Panorama Musical de volta com você aqui, o melhor da música católica. Você encontra sempre aqui na nossa programação. Eu sou Ana Raquel e agora chegou o momento de fazer memória do nosso querido fundador Padre Jonas. E agora eu quero ler para você a frase do Padre Jonas que diz assim: o Senhor realiza grandes obras a partir de um simples sim que lhe damos. Há consequências maravilhosas nas nossas decisões pelo reino. Quando escolhemos colocar nossa vida a serviço do Senhor, nossas decisões podem alcançar outras pessoas e gerar frutos. Não despreze um simples sim. Decisões feitas para Deus podem produzir grandes frutos.

Você ouviu aí Padre Jonas cantando Eu Quero um Rio. 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
2: Você ouviu aí Hillsong cantando pra gente. Este é o Panorama Musical aqui na Rádio Canção Nova 89.1. Vamos para um breve intervalo agora e daqui a pouco eu estou de volta.
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0: Quem não está disposto a esperar um só dia, não será capaz de amar para sempre. São João Paulo II.
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4: Este é o programa Panorama Musical aqui na Rádio Canção Nova 89.1. Nós espalhamos o amor pelo ar. Chegando pra você, Rosa de Saron e Anjos de Resgate, cantando Só por Ti, Jesus.
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1: Rádio Canção Nova, o melhor da música católica, você ouve aqui. Trazemos também aqui para você um pouco da vivência dos nossos músicos católicos. E hoje eu quero falar sobre a música Reina em Mim. Ela faz parte do CD lançado aqui na Canção Nova. Newton Júnior partilha que quando clamamos que Deus tome o lugar dele em nós, uma verdadeira libertação acontece em nossas vidas. Newton partilha que essa canção surgiu em um momento de oração. Ele segue dizendo que muitas vezes nós colocamos pessoas no lugar que é de Deus, em nós e até mesmo coisas boas. Porém, existe um lugar que é só de Deus em cada um de nós. E esse lugar é o centro do nosso coração. Chegando então, Newton Júnior cantando Reina em Mim.

programa Panorama Musical dessa noite chegou ao final. Obrigada pela sua companhia. Eu, Ana Raquel, fico muito feliz de ter você aqui ligado com a gente na noite, né, dessa terça-feira, através da Rede Canção Nova de Rádio. Lembrando que amanhã é quarta-feira, é dia de missa do Clube da Evangelização e a Rede Canção Nova de Rádio transmite para você. Obrigada pela sua companhia. Rádio Canção Nova, nós espalhamos o amor pelo ar. Chegando aqui para encerrar muito bem, Ministério M3 com André Cavalcante, Coração de Pedra. Até mais!

0: ser que realiza a finalidade da sua existência é uma bênção para si e para os outros. Padre Jonas Abibe.
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5: No mundo tereis aflições, mas tende coragem, eu venci o mundo. Evangelho de São João, capítulo 16, versículo 33.

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3: Bem-vindo à Rádio Canção Nova FM 89.1, mas também você que nos acompanha através de toda a rede Canção Nova de rádio espalhada por esse imenso Brasil. Mas quero também dar as boas-vindas àqueles que nos acompanham através das tecnologias, sejam através do aplicativo da rádio, onde você pode acessar não somente a Rádio Canção Nova aqui em Cachoeira Paulista, mas também todas as outras rádios Canção Nova, e também o nosso site. Através do nosso site também você pode acessar radio.cancaonova.com e através também do aplicativo CN Plus. Então, todas essas realidades você pode se juntar, e quero então também aqui acolher a cada um daqueles que se unem comigo, conosco, com todos aqueles que fazem esta obra de Deus acontecer e chegar a tantos lugares. Então, para mim é uma alegria, sou eu, Padre Éder Pires, membro da comunidade Canção Nova já há algum tempo, né? Estive em missão durante muito tempo morando fora do país, por isso algumas pessoas não se recordam, mas há um ano retornei para o Brasil e hoje quero viver junto com você este programa de oração, mas acima de tudo um programa onde nós pedimos a bênção de Deus sobre nós mesmos, sobre nossas famílias, sobre cada um de nós. É isso que eu quero clamar a Deus, pedir a Deus que Ele possa hoje nos visitar neste dia especial, dia em que nós celebramos a festa dos arcanjos, né? Normalmente no Brasil a gente faz muita referência a São Miguel Arcanjo, mas são os três arcanjos que nós celebramos hoje: Miguel, Gabriel e Rafael, né? Os três arcanjos que nós encontramos seus nomes ali na Sagrada Escritura e que logo mais, né, poderei falar um pouco mais. Nesse dia, então, 29 de setembro de 2026, me uno a você para que assim possamos juntos pedir a bênção de Deus. Como eu disse, nós estamos celebrando a festa dos arcanjos. Hoje a igreja, né, encerra a quaresma, né, ou como chamava antigamente, quarentena de São Miguel, porque era 40 dias. Esta devoção que vem dos franciscanos, né, São Francisco de Assis, que desejava uma segunda quaresma, não só a primeira, que é no começo do ano, a quaresma em preparação para a celebração da Páscoa, mas uma segunda quaresma aonde pudesse ser vivido alguma coisa. Então, ele começa no dia 15, justamente de agosto, com a festa da Assunção, e ali então nós vamos vivendo até justamente o dia de hoje, né, o dia 29, dia em que se celebra São Miguel Arcanjo, mas também São Rafael, né, e São Gabriel. São Miguel, que significa, né, quem como Deus, ou quem é como Deus? É uma pergunta que, na verdade, nós vemos ali o ponto de interrogação, mas ela é mais do que isso, ela é uma afirmação, ela é uma profissão de fé. Na verdade, é quando nós falamos assim: quem é capaz, quem tem o poder dele, quem é como ele, né? Afirmando assim a nossa fé, afirmando assim aquilo que nós vivemos. Então, ao celebrar também, né, a festa de São Miguel Arcanjo, é necessário que nós também reconheçamos que ninguém está acima de Deus. Assim como o arcanjo gritou no momento de rebelião no céu, ele gritou que ninguém era mais do que Deus e que ele ia permanecer ao lado de Deus, né? E nós também possamos, no meio das confusões, das guerras, né, permitir que nosso Senhor ocupe o primeiro lugar das nossas vidas. E a Sagrada Escritura, ela apresenta em dois momentos, né? Nós temos ali, mas de maneira especial em dois momentos, a figura de São Miguel Arcanjo. Mas o momento mais presente, aonde mostra o combate dele em relação àquela batalha que existe no céu, nós encontramos ali justamente no livro do Apocalipse, né? São Miguel, que então ele combate contra o mal. E essa realidade também toca a nossa vida, porque existem batalhas que não aparecem, por exemplo, aos nossos olhos, né? Não podemos ver no sentido material, né? Uma tentação, por exemplo, às vezes nós não conseguimos enxergar a tentação. Um desânimo, um medo, porque são sentimentos. Mas todos eles, se não vividos em Deus, com Deus, eles podem também fazer mal na nossa vida e nos afastar daquele que é nosso Senhor. Por isso, São Miguel nos ensina que diante dessas lutas, nós precisamos permanecer fiéis a Ele. Aqui na Canção Nova, a presença dele, de São Miguel Arcanjo, é sentida assim na chácara. Temos na entrada da chácara de Santa Cruz, né, uma imagem de São Miguel, mas acima de tudo é a presença dele, né, de São Miguel, ali, né, no andar da chácara onde nós estamos. Mas mais do que ele, nós sentimos é a presença de nosso Senhor Jesus Cristo, aonde nas capelas de adoração, nas capelas que nós estamos, nós temos a presença de São Miguel, que nos ajuda a justamente confiar em nosso Senhor nos momentos de batalha. Que São Miguel Arcanjo nos ajude a permanecer firmes na fé e nunca perder de vista aquilo que o seu próprio nome proclama. Quem é como Deus? E nós podemos responder: ninguém é como Deus. Envie seu pedido de oração pelo nosso número, né, telefone, WhatsApp, 12 99145-5871. 12 99145-5871. Enquanto aguardo seu pedido de oração, nós vamos escutar Irmã Kelly Patrícia, São Miguel Arcanjo.

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1: Você acabou de escutar Márcio Todeschini cantando Fala, Senhor. Estou aqui aguardando o seu pedido de oração. Você pode participar pelo WhatsApp, número 12 99145-5871. Algumas pessoas já entraram em contato conosco lá, o pessoal de Vitória, da Conquista, na Bahia, a Zilda, o Edilton, mas também o pessoal de Cruzeiro já dando as boas-vindas, a Silvia. Logo mais vou trazer os pedidos de oração. Faça você também nessa experiência. Então adicione aí, se você ainda não tem o WhatsApp da Rádio Canção Nova, 12, que é o DDD aqui de Cachoeira Paulista, da região do Vale do Paraíba, e o nosso número é 991-45-58-71. E nós vamos agora para o nosso momento com a palavra.
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1: E hoje quero partilhar contigo o evangelho, do dia de hoje, o evangelho desta festa de São Miguel, São Gabriel, São Rafael, que nós encontramos justamente no capítulo 1 do evangelho de São João, versículos 47 a 51. O Senhor esteja convosco, Ele está no meio de nós. Proclamação do evangelho de Jesus Cristo segundo João. Glória a vós, Senhor. Naquele tempo, Jesus viu Natanael, que vinha para ele e comentou: aí vem um israelita de verdade, um homem sem falsidade. Natanael perguntou: de onde me conheces? Jesus respondeu: antes que Filipe te chamasse, enquanto estavas debaixo da figueira, eu te vi. Natanael respondeu: Rabi, tu és o Filho de Deus, tu és o Rei de Israel. Jesus disse: tu crês porque te disse, eu te vi debaixo da figueira? Coisas maiores que esta verás. E Jesus continuou: em verdade, eu vos digo, vereis o céu aberto e os anjos de Deus subindo e descendo sobre o Filho do Homem. Palavra da salvação, glória a vós, Senhor. O evangelho de hoje traz esse momento importante da vida de Natanael, aonde ele se encontra pela primeira vez com o próprio Senhor Jesus, e Jesus, ao revelar a ele, a Natanael, que o conhecia, de onde o conhecia, de onde o tinha visto, Natanael, então, ele reconhece na figura de Jesus que Jesus é o Messias. Por quê? E aí existe a explicação. Natanael, como um bom judeu, porque isso que ele vai falar, um israelita de verdade, ele aproveitava normalmente os intervalos que era feito na hora do almoço, por ali, para estudar a Torá, para estudar a Sagrada Escritura. Então era o momento onde o judeu, naquele momento que parava para rezar, ele entrava em contato com Deus. Então ali na oração, na palavra que é viva. Então Natanael, fazendo isso, ele está rezando a Deus. E aí ele está ali no momento dele, Então não é que Jesus passou e viu ele lá do outro lado, não. Era Jesus na palavra. Jesus a palavra que ali estava fazendo a diferença na vida de Natanael. Então Natanael reconhece então a figura de Jesus. E aí nós podemos perguntar, mas o que isso tem a ver então com a questão dos arcanjos, Porque é o evangelho do dia de hoje. Sim, na sequência Jesus ele vai dizer: Natanael, se você acreditou porque eu te disse, eu te vi debaixo da figueira, porque teve esse encontro pessoal, ele fala assim, coisas maiores verás, E ali Jesus então está profetizando sobre a vida da fidelidade, sobre a vida e a fidelidade de Natanael, dizendo que ele iria ver o quê? O céu aberto e os anjos de Deus subindo e descendo sobre o Filho do Homem, ou seja, contemplando o céu. É para dizer para mim, é para dizer para você, que a realidade é bem esta, que nosso Senhor Ele está ao nosso lado, que nosso Senhor ele está conosco, que nós temos este contato com Ele, mas Ele deseja algo muito maior na nossa vida, que a gente contemple um dia, não só aqui, este mundo que passa, não só aqui as realidades temporais, não só aqui Jesus, que nós percebemos a presença dele ao nosso lado, mas que um dia nós possamos juntos no reino dos céus contemplar toda a milícia celeste. Você fica com Tony Allison, filho de Davi, logo depois da Oana, profecia, na sequência um pequeno intervalo e já voltamos com Dai-nos a Bênção.

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1: O meu passado, Senhor, na tua misericórdia. O meu presente, no teu amor. O meu futuro, na tua providência. São Padre Pio.
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14: Estamos de volta. Este é o programa Dai-nos a bênção aqui na Canção Nova em Cachoeira Paulista, FM 89.1, mas também com toda a rede de Canção Nova de rádio que nos acompanha também, né? Por exemplo, Vitória da Conquista, né? E outros lugares. Se estiver me ouvindo, pode mandar mensagem aqui para mim no nosso WhatsApp, né? Que se você não tem, vou repetir para você, é o 12991455871. Então envie também seu pedido de oração, a sua necessidade, né? Algumas pessoas aqui já têm entrado em contato pedindo oração. Daqui a pouco vou colocar, né, as intenções de cada uma dessas pessoas. Por exemplo, a Cleudes de Ampere, no Paraná. Marilda de Curitiba também mandou seus pedidos de oração. Então, né, envie também. Enquanto isso, vamos continuar falando a respeito né, dos arcanjos, mas trazer essa figura para nós, que nós amamos tanto aqui no Brasil, de uma maneira muito especial, que é a de São Miguel Arcanjo. Eu e você, nós somos convidados a contemplar o combate que ele travou contra o inimigo de Deus. Como nós dizemos, o seu nome é justamente a missão, aquilo que ele, como um arcanjo, o arcanjo é um anjo enviado para cumprir uma mensagem, para realizar algo, e aí o nome dele é retirado dessa missão, Então, por exemplo, Gabriel, São Gabriel, que é o poder de Deus, São Rafael, Rafael, Deus que cura, e São Miguel, que é quem como Deus, Então, nós, ou quem é como Deus, Então, nós encontramos o nome de do arcanjo São Rafael na Sagrada Escritura, como eu disse, no livro de Daniel, do profeta Daniel, mas também no livro do Apocalipse. No livro do Apocalipse, no capítulo 12, versículos 7 a 9, nos revela: Miguel e seus anjos guerrearam contra o dragão. Está lá em Apocalipse 12, 7. Miguel e seus anjos guerrearam contra o dragão. É o combate entre a fidelidade a Deus e a rebelião contra ele. E essa luta também toca a nossa vida. O combate espiritual, ele acontece não somente nesta realidade entre céu e inferno, mas também acontece cada vez que nós, aqui na Terra, precisamos fazer esta escolha. Eu fico com Deus? Ou então eu sigo aquilo que é contrário à vontade de Deus? Porque isso pode acontecer. Constantemente isso acontece. Nós somos tentados, muitas vezes, a escolher aquilo que não vem de Deus. Mas o próprio Senhor pede, que a gente permaneça com Ele, proclamando assim também a nossa fé. E Deus, mesmo que Ele não deseja, por conta da liberdade que nós temos, Ele então permite que isso aconteça. E aí, no mau uso, na verdade, da nossa liberdade, a gente acaba se afastando daquele que deseja sempre nos amar e quer sempre o melhor para cada um de nós. Portanto, combater exige decisão. Quer combater? Se prepara, porque é uma decisão que você tem que tomar constantemente, continuamente. E qualquer decisão que a gente toma, ela exige a renúncia. Se a gente se decide por algo, significa que a gente deixou outro. Se eu me decido, por exemplo, quero uma bebida, não alcoólica, tá? Mas o padre, na verdade, ele não bebe, Eu não sou de beber bebida alcoólica. A igreja pede que a gente beba, de maneira moderada, mas principalmente aqueles que sabem, beber. Aqueles que não sabem, então não faça uso, desse tipo de bebida, alcoólica. Mas eu vou ter que escolher. Aí eu quero, vou pedir entre um suco de laranja ou um suco de abacaxi. Tomei a decisão.

0: do Senhor. Não faça isso. São Miguel nos recorda, então, que nós podemos permanecer fiéis a nosso Senhor e indiferentes ao mal. Mas é também necessário vigiarmos, é necessário discernir e permanecer firmes naquilo que o nosso Senhor nos pede. Então, hoje, peça isso a São Miguel Arcanjo, que ele interceda por você, para que você tenha coragem de renunciar a tudo aquilo que você tem consciência que precisa deixar, mas vai além, até mesmo aquilo que ainda você não tem consciência. Peça também para que você possa ser fiel ao Senhor neste tempo e assim travar cada batalha, mas auxiliado pela graça dele, você já pode ter a certeza, né, de que você já é mais que vencedor. São Miguel Arcanjo, defendei-nos no combate e ensinai-nos a escolher Deus, mesmo quando essa escolha exigir de nós renúncia e coragem. Vamos escutar a música Anjos em Ordem de Batalha.
1: 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Queremos pedir os anjos de Deus neste lugar, para que batalhem conosco.

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1: De volta aqui no programa Dai-nos a Bênção, sou eu, Padre Éder, junto com você, para nesse momento orarmos juntos a partir da palavra que hoje o Senhor nos concedeu, mas a partir desta palavra também abençoar cada uma das intenções, né? Como eu disse, algumas pessoas já tinham entrado em contato conosco pedindo intenções. A Ana Maria, ela está pedindo orações, né, por Flávio Garcia. O Flávio pedindo orações por Rodrigo Wagner, que vai fazer um exame, né, de CNH. Pedindo também orações por toda a sua família, Ana Maria de Carvalho Garcia, Leandro Garcia, Wagner Garcia, Sérgio Garcia, Lúcia e família. O Diogo de Paulínia também pedindo para colocar o seu nome em oração, também como uma causa que ele está vivendo. A Maria Aparecida, que é aqui de Aparecida, aqui do ladinho, né, pedindo oração pela filha Karen Cristina, perdão, que está precisando. Também Rodrigo Santos pedindo oração. A Silvia Regina de Cruzeiro pedindo oração, rezando por ela. A Zilda, que é Moraes, lá de Vitória da Conquista, pedindo oração e conversão dos filhos. Zildete, a Eudes, Núbia, Helenilson, Lenira, Séfora, Tel, Atos, Agta, Martins e Ara. As orações vão então para cada uma dessas pessoas. A Cleudes também pedindo oração pelo irmão Clóvis, que está preso, pedindo então a intercessão de São Miguel Arcanjo. Também a Marilda de Curitiba, né, que acompanha a Canção Nova há um bom tempo, né, e pedindo oração. O Edilton também de Vitória da Conquista pedindo oração pela esposa Cida, pelos filhos, a Letícia, o João Vitor, e por todos os familiares da esposa, pela gestação dela. E também a Maria Aparecida, que é também de Vitória da Conquista, pedindo oração por Davi, Letícia, João Vitor e pela gestação. Todas essas intenções nós pedimos, Senhor, que o Senhor possa derramar a sua bênção, a sua graça sobre cada um. Sim, Senhor, assim como Natanael teve um encontro com o Senhor que mudou a vida dele, como nós escutamos no Evangelho, que assim cada um possa também ser encontrado por ti neste momento. Um encontro que traz força, que traz vida nova, um encontro que faz nova todas as coisas. Derrama, Senhor, a tua bênção sobre cada um desses, mas sobre também aqueles que acompanham, né, estão nos acompanhando nesse momento. A bênção de Deus Todo-Poderoso, Pai, Filho e Espírito Santo. Amém. Nós vamos escutar Ana Lúcia. Quem não adorar, não vai aguentar.

0: Deus a bênção.
1: E eu quero encerrar este programa de hoje com a oração de São Miguel Arcanjo, oração que todos nós realizamos sempre, né? Essa oração que é o Papa Leão XIII nos ensinou, não o atual, né? O anterior, e que pede, né, a presença de São Miguel, né? E então, reze junto comigo, você que conhece muito bem esta oração, que possamos neste dia entregar, né, neste final de dia, mas entregando a São Miguel as nossas necessidades, também pedindo que ele nos livre das ciladas do demônio. São Miguel Arcanjo, defendei-nos no combate, seja o nosso refúgio contra as maldades e ciladas do demônio. Que Deus manifeste sobre ele o seu poder, humildemente o pedimos. E vós, príncipe da milícia celeste, pelo poder de Deus, precipitai no inferno a Satanás e aos outros espíritos malignos que andam pelo mundo para perderem as almas. Amém. Abençoa aqui também, né, os pedidos da Maria de Curitiba, que chegou aqui, né, a mensagenzinha no final está aqui, viu? Pedindo então, né, por todas as intenções que você trouxe, mas cada uma das pessoas também que não enviaram suas intenções, mas que rezaram conosco neste momento. Uma alegria para mim poder ter estado com você neste programa, né? Dai-nos a bênção, eu, Padre Éder Pires. Na próxima semana já volto, Padre Marcos, que normalmente está com vocês, né? E assim a vida que segue. Fique agora com o boletim de notícias. Um ótimo fim de noite para você. Deus abençoe.
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2: Eleições 2026, boca de urna é crime no dia da votação.
3: No dia da votação, pedir votos, distribuir material de campanha e abordar eleitores para tentar convencer a escolher determinado candidato é proibido e pode configurar o crime de boca de urna. Também não é permitida a formação de grupos organizados para promover candidaturas. A legislação eleitoral proíbe, até o encerramento da votação, aglomerações de pessoas com roupas padronizadas ou carregando materiais de campanha, quando isso caracterizar manifestação coletiva. O eleitor pode demonstrar sua preferência política de forma individual e silenciosa, usando bandeiras, broches, adesivos ou camisetas, desde que essa manifestação seja feita de forma isolada. A Lei das Eleições considera crime no dia da votação a realização de comícios, carreatas, propaganda eleitoral e qualquer ação de boca de urna. No ambiente digital, a legislação também veta a publicação de novos conteúdos de campanha e o impulsionamento de postagens na internet. Já os conteúdos publicados anteriormente podem permanecer disponíveis. A regra vale em todo o país. Nos estados e na disputa pela presidência da República, em que não houver definição no primeiro turno, a segunda votação será realizada no dia 25 de outubro. Quem identificar possíveis irregularidades pode denunciar por meio do aplicativo Pardal da Justiça Eleitoral. A ferramenta permite informar o local da ocorrência, descrever os fatos e anexar fotos, vídeos, áudios ou links para ajudar na apuração. O aplicativo está disponível gratuitamente para celulares Android e iPhone. Além disso, denúncias sobre crimes eleitorais também podem ser encaminhadas à polícia, ao Ministério Público Eleitoral e aos canais oficiais dos tribunais regionais eleitorais. Da Rádio Nacional no Rio de Janeiro, Tatiana Alves.
2: Paróquia Nossa Senhora Aparecida, em Cachoeira Paulista, São Paulo, se prepara para a novena e festa em honra à padroeira do Brasil. O tema deste ano será Com Maria em Comunidade, Conhecer e Praticar a Palavra. A novena acontece de 2 a 12 de outubro, com celebrações todos os dias, 7 da noite. A programação no dia 2 de outubro começa às 6 da tarde, com uma encenação às margens do Rio Paraíba e, em seguida, a carreata até a matriz de Nossa Senhora Aparecida. Da Central de Jornalismo Canção Nova, Ana Elisa Castro.
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9: Os que esperam no Senhor renovam suas forças, criam asas como águias, correm e não se afadigam. Isaías capítulo 40, versículo 31.
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2: A paz de Jesus, unidos como família, iniciamos mais um momento de intercessão. Eu sou o Padre Sidney Dias, membro da comunidade Canção Nova, e quero rezar por você e com você esse terço mariano. Formamos agora uma grande corrente de oração através das ondas da Rádio Canção Nova. Pegue o seu terço, convide quem está ao seu lado, apresente nesse momento suas intenções. Oremos pelas famílias, pelos doentes, pelas intenções do Santo Padre e o Papa e pelas suas intenções particulares. Iniciamos o Santo Terço. Em nome do Pai, e do Filho, e do Espírito Santo. Amém. Professemos juntos a nossa fé. Creio em Deus Pai Todo-Poderoso, Criador do céu e da terra, e em Jesus Cristo, seu único Filho, nosso Senhor, que foi concebido pelo poder do Espírito Santo, nasceu da Virgem Maria, padeceu sob Pôncio Pilatos, foi crucificado, morto e sepultado, desceu à mansão dos mortos, ressuscitou ao terceiro dia, subiu aos céus, está sentado à direita de Deus Pai Todo-Poderoso, donde há de vir julgar os vivos e os mortos. Creio no Espírito Santo, na Santa Igreja Católica, na comunhão dos santos, na remissão dos pecados, na ressurreição da carne e na vida eterna. Amém. Em honra a São José, nós rezamos. Pai nosso, que estais nos céus, santificado seja o vosso nome. Venha a nós o vosso reino. Seja feita a vossa vontade, assim na terra como no céu. O pão nosso de cada dia nos dai hoje. Perdoai-nos as nossas ofensas, assim como nós perdoamos a quem nos tem ofendido. E não nos deixeis cair em tentação, mas livrai-nos do mal. Amém. Deus o salve, Virgem, Filha de Deus Pai. Ave Maria, cheia de graça, o Senhor é convosco. Bendita sois vós entre as mulheres, e bendito é o fruto do vosso ventre, Jesus. Santa Maria, Mãe de Deus, rogai por nós, pecadores, agora e na hora da nossa morte. Amém. Deus o salve, Virgem, Mãe de Deus Filho. Ave Maria, cheia de graça, o Senhor é convosco. Bendita sois vós entre as mulheres, e bendito é o fruto do vosso ventre, Jesus. Santa Maria, Mãe de Deus, rogai por nós, pecadores, agora e na hora da nossa morte. Amém. Deus vos salve, Virgem, Esposa do Espírito Santo. Ave Maria, cheia de graça, o Senhor é convosco. Bendita sois vós entre as mulheres, e bendito é o fruto do vosso ventre, Jesus. Santa Maria, Mãe de Deus, rogai por nós, pecadores, agora e na hora da nossa morte. Amém. Glória ao Pai, ao Filho e ao Espírito Santo, assim como era no princípio, agora e sempre, e por todos os séculos dos séculos. Amém. Ó meu Jesus, perdoai-nos, livrai-nos do fogo do inferno, levai as almas todas para o céu e socorrei-nos quem mais precisar. Hoje nós vamos rezar os mistérios dolorosos, a paixão e a morte de nosso Senhor Jesus Cristo. No primeiro mistério doloroso, nós contemplamos a agonia de Jesus. Jesus reza e sua sangue no Horto das Oliveiras, aceitando a vontade do Pai. Pai nosso que estás nos céus, santificado seja o vosso nome. Venha a nós o vosso reino, seja feita a vossa vontade, assim na terra como no céu. O pão nosso de cada dia nos dai hoje. Perdoai-nos as nossas ofensas, assim como nós perdoamos a quem nos tem ofendido. E não nos deixeis cair em tentação, mas livrai-nos do mal. Amém. Ave Maria, cheia de graça, o Senhor é convosco. Bendita sois vós entre as mulheres, e bendito é o fruto do vosso ventre, Jesus. Santa Maria, Mãe de Deus, rogai por nós, pecadores, agora e na hora da nossa morte. Amém. Ave Maria, cheia de graça, o Senhor é convosco. Bendita sois vós entre as mulheres, e bendito é o fruto do vosso ventre, Jesus. Santa Maria, Mãe de Deus, rogai por nós, os pecadores, agora e na hora da nossa morte. Amém. Ave Maria, cheia de graça, o Senhor é convosco. Bendita sois vós entre as mulheres, e bendito é o fruto do vosso ventre, Jesus. Santa Maria, Mãe de Deus, rogai por nós, pecadores, agora e na hora da nossa morte. Amém. Ave Maria, cheia de graça, o Senhor é convosco. Bendita sois vós entre as mulheres, e bendito é o fruto do vosso ventre, Jesus. Santa Maria, Mãe de Deus, rogai por nós, pecadores, agora e na hora da nossa morte. Amém. Ave Maria, cheia de graça, o Senhor é convosco. Bendita sois vós entre as mulheres, e bendito é o fruto do vosso ventre, Jesus. Santa Maria, Mãe de Deus, rogai por nós, pecadores, agora e na hora da nossa morte. Amém. Ave Maria, cheia de graça, o Senhor é convosco. Bendita sois vós entre as mulheres, e bendito é o fruto do vosso ventre, Jesus. Santa Maria, Mãe de Deus, rogai por nós, pecadores, agora e na hora da nossa morte. Amém. Ave Maria, cheia de graça, o Senhor é convosco. Bendita sois vós entre as mulheres, e bendito é o fruto do vosso ventre, Jesus. Santa Maria, Mãe de Deus, rogai por nós, pecadores, agora e na hora da nossa morte. Amém. Ave Maria, cheia de graça, o Senhor é convosco. Bendita sois vós entre as mulheres, e bendito é o fruto do vosso ventre, Jesus. Santa Maria, Mãe de Deus, rogai por nós, pecadores, agora e na hora da nossa morte. Amém. Ave Maria, cheia de graça, o Senhor é convosco. Bendita sois vós entre as mulheres, e bendito é o fruto do vosso ventre, Jesus. Santa Maria, Mãe de Deus, rogai por nós, pecadores, agora e na hora da nossa morte. Amém. Ave Maria, cheia de graça, o Senhor é convosco. Bendita sois vós entre as mulheres, e bendito é o fruto do vosso ventre, Jesus. Santa Maria, Mãe de Deus, rogai por nós, pecadores, agora e na hora da nossa morte. Amém. Glória ao Pai, ao Filho e ao Espírito Santo, como era no princípio, agora e sempre. Amém. Ó meu Jesus, perdoai-nos, livrai-nos do fogo do inferno, levai as almas todas para o céu e socorrei em quem mais precisai. No segundo mistério doloroso, contemplamos a flagelação de nosso Senhor Jesus Cristo. Jesus é amarrado à coluna e cruelmente açoitado pelos soldados. Pai nosso que estás nos céus, santificado seja o vosso nome. Venha a nós o vosso reino, seja feita a vossa vontade, assim na terra como no céu. O pão nosso de cada dia nos dai hoje. Perdoai-nos as nossas ofensas, assim como nós perdoamos a quem nos tem ofendido. E não nos deixeis cair em tentação, mas livrai-nos do mal. Amém. Ave Maria, cheia de graça, o Senhor é convosco. Bendita sois vós entre as mulheres, e bendito é o fruto do vosso ventre, Jesus. Santa Maria, Mãe de Deus, rogai por nós, pecadores, agora e na hora da nossa morte. Amém. Ave Maria, cheia de graça, o Senhor é convosco. Bendita sois vós entre as mulheres, e bendito é o fruto do vosso ventre, Jesus. Santa Maria, Mãe de Deus, rogai por nós, os pecadores, agora e na hora da nossa morte. Amém. Ave Maria, cheia de graça, o Senhor é convosco. Bendita sois vós entre as mulheres, e bendito é o fruto do vosso ventre, Jesus. Santa Maria, Mãe de Deus, rogai por nós, pecadores, agora e na hora da nossa morte. Amém. Ave Maria, cheia de graça, o Senhor é convosco. Bendita sois vós entre as mulheres, e bendito é o fruto do vosso ventre, Jesus. Santa Maria, Mãe de Deus, rogai por nós, pecadores, agora e na hora da nossa morte. Amém. Ave Maria, cheia de graça, o Senhor é convosco. Bendita sois vós entre as mulheres, e bendito é o fruto do vosso ventre, Jesus. Santa Maria, Mãe de Deus, rogai por nós, pecadores, agora e na hora da nossa morte. Amém. Ave Maria, cheia de graça, o Senhor é convosco. Bendita sois vós entre as mulheres, e bendito é o fruto do vosso ventre, Jesus. Santa Maria, Mãe de Deus, rogai por nós, pecadores, agora e na hora da nossa morte. Amém. Ave Maria, cheia de graça, o Senhor é convosco. Bendita sois vós entre as mulheres, e bendito é o fruto do vosso ventre, Jesus. Santa Maria, Mãe de Deus, rogai por nós, pecadores, agora e na hora da nossa morte. Amém. Ave Maria, cheia de graça, o Senhor é convosco. Bendita sois vós entre as mulheres, e bendito é o fruto do vosso ventre, Jesus. Santa Maria, Mãe de Deus, rogai por nós, pecadores, agora e na hora da nossa morte. Amém. Ave Maria, cheia de graça, o Senhor é convosco. Bendita sois vós entre as mulheres, e bendito é o fruto do vosso ventre, Jesus. Santa Maria, Mãe de Deus, rogai por nós, pecadores, agora e na hora da nossa morte. Amém. Ave Maria, cheia de graça, o Senhor é convosco. Bendita sois vós entre as mulheres, e bendito é o fruto do vosso ventre, Jesus. Santa Maria, Mãe de Deus, rogai por nós, pecadores, agora e na hora da nossa morte. Amém. Glória ao Pai, ao Filho e ao Espírito Santo, como era no princípio, agora e sempre. Amém. Ó meu Jesus, perdoai-nos, livrai-nos do fogo do inferno, levai as almas todas para o céu e socorrei em quem mais precisai. No terceiro mistério doloroso, contemplamos a coroação de espinhos. Colocaram uma coroa de espinho na cabeça de Jesus para humilhá-lo. Pai nosso que estás nos céus, santificado seja o vosso nome. Venha a nós o vosso reino, seja feita a vossa vontade, assim na terra como no céu. O pão nosso de cada dia nos dai hoje. Perdoai-nos as nossas ofensas, assim como nós perdoamos a quem nos tem ofendido. E não nos deixeis cair em tentação, mas livrai-nos do mal. Amém. Ave Maria, cheia de graça, o Senhor é convosco. Bendita sois vós entre as mulheres, e bendito é o fruto do vosso ventre, Jesus. Santa Maria, Mãe de Deus, rogai por nós, pecadores, agora e na hora da nossa morte. Amém. Ave Maria, cheia de graça, o Senhor é convosco. Bendita sois vós entre as mulheres, e bendito é o fruto do vosso ventre, Jesus. Santa Maria, Mãe de Deus, rogai por nós, os pecadores, agora e na hora da nossa morte. Amém. Ave Maria, cheia de graça, o Senhor é convosco. Bendita sois vós entre as mulheres, e bendito é o fruto do vosso ventre, Jesus. Santa Maria, Mãe de Deus, rogai por nós, pecadores, agora e na hora da nossa morte. Amém. Ave Maria, cheia de graça, o Senhor é convosco. Bendita sois vós entre as mulheres, e bendito é o fruto do vosso ventre, Jesus. Santa Maria, Mãe de Deus, rogai por nós, pecadores, agora e na hora da nossa morte. Amém. Ave Maria, cheia de graça, o Senhor é convosco. Bendita sois vós entre as mulheres, e bendito é o fruto do vosso ventre, Jesus. Santa Maria, Mãe de Deus, rogai por nós, pecadores, agora e na hora da nossa morte. Amém. Ave Maria, cheia de graça, o Senhor é convosco. Bendita sois vós entre as mulheres, e bendito é o fruto do vosso ventre, Jesus. Santa Maria, Mãe de Deus, rogai por nós, pecadores, agora e na hora da nossa morte. Amém. Ave Maria, cheia de graça, o Senhor é convosco. Bendita sois vós entre as mulheres, e bendito é o fruto do vosso ventre, Jesus. Santa Maria, Mãe de Deus, rogai por nós, pecadores, agora e na hora da nossa morte. Amém. Ave Maria, cheia de graça, o Senhor é convosco. Bendita sois vós entre as mulheres, e bendito é o fruto do vosso ventre, Jesus. Santa Maria, Mãe de Deus, rogai por nós, pecadores, agora e na hora da nossa morte. Amém. Ave Maria, cheia de graça, o Senhor é convosco. Bendita sois vós entre as mulheres, e bendito é o fruto do vosso ventre, Jesus. Santa Maria, Mãe de Deus, rogai por nós, pecadores, agora e na hora da nossa morte. Amém. Ave Maria, cheia de graça, o Senhor é convosco. Bendita sois vós entre as mulheres, e bendito é o fruto do vosso ventre, Jesus. Santa Maria, Mãe de Deus, rogai por nós, pecadores, agora e na hora da nossa morte. Amém. Glória ao Pai, ao Filho e ao Espírito Santo, como era no princípio, agora e sempre. Amém. Ó meu Jesus, perdoai-nos, livrai-nos do fogo do inferno, levai as almas todas para o céu e socorrei em quem mais precisai. No quarto mistério doloroso, contemplamos o caminho do Calvário. Jesus carrega sua pesada cruz nos ombros, em direção ao Monte do Calvário. Pai nosso que estás nos céus, santificado seja o vosso nome. Venha a nós o vosso reino, seja feita a vossa vontade, assim na terra como no céu. O pão nosso de cada dia nos dai hoje. Perdoai-nos as nossas ofensas, assim como nós perdoamos a quem nos tem ofendido. E não nos deixeis cair em tentação, mas livrai-nos do mal. Amém. Ave Maria, cheia de graça, o Senhor é convosco. Bendita sois vós entre as mulheres, e bendito é o fruto do vosso ventre, Jesus. Santa Maria, Mãe de Deus, rogai por nós, pecadores, agora e na hora da nossa morte. Amém. Ave Maria, cheia de graça, o Senhor é convosco. Bendita sois vós entre as mulheres, e bendito é o fruto do vosso ventre, Jesus. Santa Maria, Mãe de Deus, rogai por nós, os pecadores, agora e na hora da nossa morte. Amém. Ave Maria, cheia de graça, o Senhor é convosco. Bendita sois vós entre as mulheres, e bendito é o fruto do vosso ventre, Jesus. Santa Maria, Mãe de Deus, rogai por nós, pecadores, agora e na hora da nossa morte. Amém. Ave Maria, cheia de graça, o Senhor é convosco. Bendita sois vós entre as mulheres, e bendito é o fruto do vosso ventre, Jesus. Santa Maria, Mãe de Deus, rogai por nós, pecadores, agora e na hora da nossa morte. Amém. Ave Maria, cheia de graça, o Senhor é convosco. Bendita sois vós entre as mulheres, e bendito é o fruto do vosso ventre, Jesus. Santa Maria, Mãe de Deus, rogai por nós, pecadores, agora e na hora da nossa morte. Amém. Ave Maria, cheia de graça, o Senhor é convosco. Bendita sois vós entre as mulheres, e bendito é o fruto do vosso ventre, Jesus. Santa Maria, Mãe de Deus, rogai por nós, pecadores, agora e na hora da nossa morte. Amém. Ave Maria, cheia de graça, o Senhor é convosco. Bendita sois vós entre as mulheres, e bendito é o fruto do vosso ventre, Jesus. Santa Maria, Mãe de Deus, rogai por nós, pecadores, agora e na hora da nossa morte. Amém. Ave Maria, cheia de graça, o Senhor é convosco. Bendita sois vós entre as mulheres, e bendito é o fruto do vosso ventre, Jesus. Santa Maria, Mãe de Deus, rogai por nós, pecadores, agora e na hora da nossa morte. Amém. Ave Maria, cheia de graça, o Senhor é convosco. Bendita sois vós entre as mulheres, e bendito é o fruto do vosso ventre, Jesus. Santa Maria, Mãe de Deus, rogai por nós, pecadores, agora e na hora da nossa morte. Amém. Ave Maria, cheia de graça, o Senhor é convosco. Bendita sois vós entre as mulheres, e bendito é o fruto do vosso ventre, Jesus. Santa Maria, Mãe de Deus, rogai por nós, pecadores, agora e na hora da nossa morte. Amém. Glória ao Pai, ao Filho e ao Espírito Santo, como era no princípio, agora e sempre. Amém. Ó meu Jesus, perdoai-nos, livrai-nos do fogo do inferno, levai as almas todas para o céu e socorrei em quem mais precisai. No quinto mistério doloroso, contemplamos a crucifixão. Jesus é pregado na cruz e morre por amor a cada um de nós. Pai nosso que estás nos céus, santificado seja o vosso nome. Venha a nós o vosso reino, seja feita a vossa vontade, assim na terra como no céu. O pão nosso de cada dia nos dai hoje. Perdoai-nos as nossas ofensas, assim como nós perdoamos a quem nos tem ofendido. E não nos deixeis cair em tentação, mas livrai-nos do mal. Amém. Ave Maria, cheia de graça, o Senhor é convosco. Bendita sois vós entre as mulheres, e bendito é o fruto do vosso ventre, Jesus. Santa Maria, Mãe de Deus, rogai por nós, pecadores, agora e na hora da nossa morte. Amém. Ave Maria, cheia de graça, o Senhor é convosco. Bendita sois vós entre as mulheres, e bendito é o fruto do vosso ventre, Jesus. Santa Maria, Mãe de Deus, rogai por nós, os pecadores, agora e na hora da nossa morte. Amém. Ave Maria, cheia de graça, o Senhor é convosco. Bendita sois vós entre as mulheres, e bendito é o fruto do vosso ventre, Jesus. Santa Maria, Mãe de Deus, rogai por nós, pecadores, agora e na hora da nossa morte. Amém. Ave Maria, cheia de graça, o Senhor é convosco. Bendita sois vós entre as mulheres, e bendito é o fruto do vosso ventre, Jesus. Santa Maria, Mãe de Deus, rogai por nós, pecadores, agora e na hora da nossa morte. Amém. Ave Maria, cheia de graça, o Senhor é convosco. Bendita sois vós entre as mulheres, e bendito é o fruto do vosso ventre, Jesus. Santa Maria, Mãe de Deus, rogai por nós, pecadores, agora e na hora da nossa morte. Amém. Ave Maria, cheia de graça, o Senhor é convosco. Bendita sois vós entre as mulheres, e bendito é o fruto do vosso ventre, Jesus. Santa Maria, Mãe de Deus, rogai por nós, pecadores, agora e na hora da nossa morte. Amém. Ave Maria, cheia de graça, o Senhor é convosco. Bendita sois vós entre as mulheres, e bendito é o fruto do vosso ventre, Jesus. Santa Maria, Mãe de Deus, rogai por nós, pecadores, agora e na hora da nossa morte. Amém. Ave Maria, cheia de graça, o Senhor é convosco. Bendita sois vós entre as mulheres, e bendito é o fruto do vosso ventre, Jesus. Santa Maria, Mãe de Deus, rogai por nós, pecadores, agora e na hora da nossa morte. Amém. Ave Maria, cheia de graça, o Senhor é convosco. Bendita sois vós entre as mulheres, e bendito é o fruto do vosso ventre, Jesus. Santa Maria, Mãe de Deus, rogai por nós, pecadores, agora e na hora da nossa morte. Amém. Ave Maria, cheia de graça, o Senhor é convosco. Bendita sois vós entre as mulheres, e bendito é o fruto do vosso ventre, Jesus. Santa Maria, Mãe de Deus, rogai por nós, pecadores, agora e na hora da nossa morte. Amém. Glória ao Pai, ao Filho e ao Espírito Santo, como era no princípio, agora e sempre. Amém. Ó meu Jesus, perdoai-nos, livrai-nos do fogo do inferno, levai as almas todas para o céu e socorrei em quem mais precisar. Salve Rainha, Mãe de misericórdia, vida, doçura e esperança nossa salve. A vós bradamos, os degredados filhos de Eva, a vós suspirando, gemendo e chorando neste vale de lágrimas. Eia, pois, advogada nossa, esses vossos olhos misericordiosos a nós volvei, e depois desse desterro, mostrai-nos Jesus, bendito fruto do vosso ventre. Ó clemente, ó piedosa, ó doce e sempre Virgem Maria, rogai por nós, Santa Mãe de Deus, para que sejamos dignos das promessas de Cristo. Amém. O Senhor esteja convosco. Ele está no meio de nós. Desça sobre vós, por intercessão da bem-aventurada Virgem Maria, a Mãe da Canção Nova, a bênção de Deus Todo-Poderoso, Pai e Filho e Espírito Santo. Amém.

0: E vamos aplaudir Nossa Senhora. Viva Nossa Senhora! Viva Mãe de Jesus e Nossa!
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1: Não entregues a tua alma à tristeza e não aflijas a ti mesmo com as tuas preocupações. Eclesiástico, capítulo 30, versículo 22.
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4: Olá, olá, um bom dia para você, ouvinte da Rádio Canção Nova. Estamos falando ao vivo aqui dos estúdios da Rádio Canção Nova em Cachoeira Paulista, São Paulo. Começamos agora o programa Madrugada Amiga, isso sim, Madrugada Amiga aqui com o Padre Toninho, ao vivo nos estúdios da Rádio Canção Nova. Que bom estarmos juntos para mais um encontro neste dia, hoje, 30 de setembro, exatamente, minha gente, fechando o mês de setembro, com a graça de Deus, hoje é quarta-feira, que de fato seja um dia muito, muito maravilhoso para cada um de nós, viu? Quero rezar por você, meu irmão, minha irmã, e já desde o momento agradecer a sua audiência, você que nos acompanha, você que está sintonizado aqui pela Rádio Canção Nova, Deus abençoe. Não estou sozinho aqui nos estúdios da Rádio Canção Nova, está saindo aqui da Tecno Manuel. Manuel, Deus abençoe, né? Um bom descanso, né? E assume aqui quem? Fernandinho, é ele mesmo. Fernandinho assumindo aqui a técnica, então Deus abençoe o seu trabalho, Fernandinho. E o Manuel, bom descanso, bom, né, bom retorno aí para sua casa. Então é isso, minha gente. Nossa Canção Nova, não paramos. 24 horas, nós espalhamos o amor pelo ar. E é isso mesmo. Então, você que está conosco, em sintonia, um abraço carinhoso do Padre Toninho para você, viu? Pode ter certeza que é uma alegria a gente estar aqui para poder levar essa mensagem de amor, de fé e de esperança para você, meu irmão, minha irmã. Quero saudar também a você que está aqui no Vale do Paraíba, onde se encontra também, né? Onde a Canção Nova está. Então aqui você do Vale do Paraíba, Cachoeira, Cruzeiro, Taubaté, São José dos Campos, Guará, Aparecida. Olha aí, no Vale do Paraíba aqui. Então você seja bem-vindo, né? E toda a Rede Canção Nova de Rádio, isso sim, toda a Rede Canção Nova de Rádio, através das nossas emissoras espalhadas por todo o Brasil, Gravatá, Pernambuco, Vitória da Conquista, Bahia, Curitiba, Paraná, Nova Esperança também no Paraná, Rádio América, São Paulo, São José dos Campos, São Paulo, Paulínia, São Paulo, São José do Rio Preto, São Paulo e Brasília, Distrito Federal. Então, para todas essas nossas emissoras, onde elas alcançam, então você seja bem-vindo, seja bem-vinda. E também não podemos nos esquecer daqueles que nos acompanham pela internet, através do aplicativo da Rádio Canção Nova, pelo site, em tantos lugares do Brasil e além Brasil. Então, sejam todos bem-vindos para mais um encontro Madrugada Amiga aqui pela nossa Rádio Canção Nova.
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4: E é isso, minha gente, ser Canção Nova é bom demais mesmo. E o nosso encontro começando, já são meia-noite aqui nos estúdios, meia-noite e quatro. Então nós queremos saudar agora você que chegou, você que está em casa, né, no trabalho, ou chegou aí para estar descansando, ainda não conseguiu dormir, está aí sintonizado conosco pela Rádio Canção Nova. Você que está no seu trabalho, você que aí já entrou no seu turno de trabalho, como o Fernandinho, né? Chegou aqui ao tal turno de trabalho, a gente está aqui mais trabalhando, né, Fernandinho? Então, você que está aí trabalhando, seja você que é vigilante, você que é frentista, você que trabalha no hospital ou no, né, em tantos lugares que tantas pessoas agora estão trabalhando, numa empresa, numa fábrica. Então, que Deus abençoe você, meu irmão, minha irmã. E também você que está na estrada, né, exatamente, está viajando, está a trabalho também, né, caminhoneiro, caminhoneira. Então, olha aí, ó. Fernandinho tá aí, ó, tá na estrada. Aqui é a estrada da Canção Nova, minha gente. É isso aí, olha só. Então, você já viu. Você que tá na estrada, Deus abençoe também aí a sua viagem, o seu trabalho. Dirija com cuidado, com atenção e que teu anjo da guarda te acompanhe nesse trajeto, meu irmão, minha irmã. Madrugada Amiga só tá começando. Ficarei com você até um pouquinho antes da 1 da manhã. Para acolher o seu pedido de oração, para que você possa mandar o seu pedido de oração através do nosso WhatsApp. Anote aí o número, meu querido irmão, minha querida irmã. O DDD é 12-99-145-5871. Vou repetir. 12-99-145-5871. E se você quiser ligar e falar conosco ao vivo aqui no nosso programa, o telefone aqui do nosso estúdio da Rádio Canção Nova é... O DDD também é 12-3186-2046. 3186-2046. Então esse, olha, liga. O Fernandinho aí está... Tá animado esse menino, tá, ele tá afiado, como ele falou agora aqui. É isso aí, Fernandinho. É assim que o nosso programa vai tendo essa interatividade. Que bom. Hoje, 30 de setembro, encerrando o mês com um grande santo, minha gente. Encerrando o mês da Bíblia. E vamos hoje pedir a intercessão. Nada mais, nada menos do que São Jerônimo. Jerônimo nasceu em Estridão, Dalmácia, por volta do ano 342 e faleceu em Belém por volta do ano 420. Possuidor de vastíssima cultura literária e bíblica, pôs seus talentos ao serviço do Papa Dâmaso. Viveu os últimos 35 anos em Belém na oração, na penitência, na direção de cenáculos de vida ascética e monástica. Consciente de que a ignorância das Escrituras é a ignorância de Cristo, dedicou-se à revisão das traduções latinas da Bíblia, a partir dos textos originais. Os textos por ele elaborados, conhecido como Vulgata, entraram no uso litúrgico da Igreja Latina. Seu sepultamento aos 30 de setembro é lembrado nas crônicas de Próspero de Aquitânia e no Martirológio Jeronimiano do século VI. Então vamos rezar com a Igreja a oração que ela nos oferece hoje na memória de São Jerônimo, presbítero e doutor da Igreja. Ó Deus, que destes ao presbítero São Jerônimo um profundo amor pela Sagrada Escritura, concedei que o vosso povo seja alimentado cada vez mais com a vossa palavra e nela encontre a fonte da vida. Por nosso Senhor Jesus Cristo, vosso Filho, que é Deus e convosco vive e reina na unidade do Espírito Santo por todos os séculos dos séculos. Amém. São Jerônimo, rogai por nós. É isso aí, minha gente. Desconhecer as Escrituras é desconhecer Jesus Cristo, já dizia São Jerônimo. Por isso que a Canção Nova, através do nosso pai fundador, Padre Jonas Abibe, né? Padre Jonas era conhecido, as pessoas até confundiam o seu nome, né? Padre Jonas Abibe, o pessoal falava, Padre Jonas da Bíblia, porque o Padre Jonas ensinou o método, a Bíblia foi escrita por você, a Bíblia no meu dia a dia. Então, é isso, a palavra de Deus precisa ser luz para guiar os nossos passos, como diz o Salmo 118 ou 119, versículo 105. Portanto, meu irmão, minha irmã, vamos conhecer, aprofundar o estudo bíblico, rezar com a palavra de Deus para que esta palavra esteja impregnada no nosso coração. Madrugada Amiga, aqui pela nossa rádio Canção Nova. Hoje em nosso programa vamos conversar sobre insônia. Oh, meu irmão, minha irmã, se você tem essa dificuldade de dormir, então hoje nós vamos rezar por você, vamos falar um pouquinho sobre este mal que atinge tantas pessoas. Eu mesmo, de vez em quando, né? Fernandinho também aqui começou a rir, né? De vez em quando também, minha gente. Olha, às vezes eu saio aqui da rádio, 1 hora da manhã, chego em casa, olha, já aconteceu várias vezes, eu não consegui dormir. Lá o sono vem lá para as 3, 4 da manhã e tem que levantar às 5. Oh, meu Deus! Então, vamos falar hoje, conversar sobre insônia. E se você está aí ligado, também tem esse probleminha, de vez em quando, ou sempre, vamos então, hoje, conversar e rezar, pedindo ao Senhor que nos conceda sempre um sono restaurador a cada noite, diante das dificuldades, né, que muitos vivem, a insônia aparece. Eu mesmo, quando às vezes, tantas preocupações na minha vida sacerdotal, quando tinha paróquia, de alguns problemas para resolver, nossa, o sono, a primeira coisa que ia embora era o sono, não é? Era o sono, então, não é fácil, não é fácil. Então, vamos nos unir a todos os que têm esse problema da insônia, para que o Senhor nos conceda a graça de um sono sempre restaurador. Mas, meu irmão, minha irmã, de falarmos sobre a insônia, nós vamos pedir, então, o auxílio que vem do alto. Sim, Padre Jonas nos ensinou a saudar o Espírito Santo todos os dias. Bom dia, Espírito Santo, o que vamos fazer juntos hoje? Então, eu convido você comigo, onde você estiver aí em casa, no trabalho, né, na estrada, né, vamos rezar a oração do Espírito Santo, pedindo as luzes do Espírito sobre nós, sobre tudo que vamos viver neste dia, aquilo que está reservado para nós, que o Espírito Santo nos capacite a darmos respostas positivas àquilo que vivemos no nosso dia a dia. Rezemos. Vinde, Espírito Santo, enchei os corações dos vossos fiéis e acendei neles o fogo do vosso amor. Enviai o vosso Espírito e tudo será criado e renovareis a face da terra. Oremos. Deus, que instruíste os corações dos vossos fiéis com a luz do Espírito Santo, fazei que apreciemos retamente todas as coisas segundo o mesmo Espírito e gozemos sempre da sua consolação. Por Cristo Senhor nosso. Amém. Bom dia, Espírito Santo. O que vamos fazer juntos hoje? E vamos com música para vocês sintonizados aqui pela nossa Rádio Canção Nova. Celina Borges, Espírito Santo repousa. 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
1: Programa Madrugada Amiga, pela nossa Rádio Canção Nova, ouvimos Celina Borges, Espírito Santo Repousa. Você, querido irmão, querida irmã, que está sintonizado conosco aqui nesta madrugada, início de dia 30 de setembro, você pode participar através do nosso WhatsApp, mandando sua mensagem de texto ou mensagem também de áudio, que já vamos escutar aqui e também já vamos apresentar as intenções que estão chegando. Então você pode participar através do nosso WhatsApp, 12 é o DDD 99145-5871. Ou você também pode estar ligando aqui no telefone fixo do estúdio da Rádio Canção Nova, aqui em Cachoeira Paulista, 12 é o DDD 3186-2046. Então vamos aqui com já participação aqui de um áudio, né? Uma mensagem de áudio, vamos escutar.
2: Bom dia, Deus, bom dia, vida, bom dia, Padre Toninho, bênção, bom dia, Fernandinho e todos ouvintes Canção Nova, tio vozinho Claudinho, fiscal noturno terminal rodoviário São João da Boa Vista, afinal, quartou e Deus nos abençoou, amém.
1: É isso aí, tio vozinho Claudinho, fiscal noturno lá no terminal rodoviário de São João da Boa Vista, aqui no estado de São Paulo. Então, um abraço para todos os ouvintes aí de São João da Boa Vista e região. Temos também aqui uma outra participação. Bom dia, Padre Toninho, bom dia, sua bênção, Deus abençoe. Sou Ilma do Rio de Janeiro, peço oração por minha saúde e pelo 100% da Canção Nova. Obrigado, Ilma, pela sua participação. Também aqui é outra participação. Bom dia, sua bênção, Deus abençoe. Peço oração pela minha família. Cleusa Figueiredo, de Imbituba, Santa Catarina. Depois vamos mandar também vamos colocar aqui outras mensagens que vão chegar aqui para nós. E você que está conosco aqui na Rádio Canção Nova, o padre disse, né? Vamos falar hoje sobre o quê? Sobre a insônia. Quando passamos por problemas, situações difíceis, tipo luto, enfermidade, pode parecer que os pensamentos maus vão nos consumir. São inquietações na mente e no coração, e por causa disso podemos até perder o sono, ou não conseguimos descansar como é preciso. Jó, o personagem bíblico, passou por isso. Veja o que ele diz então, lá no capítulo 7, versículo 4. Deitando-me a dormir, então digo, quando me levantarei? Mas comprida é a noite, e farto-me de me revolver na cama até o amanhecer. Olha aí o que Jó diz para mim e para você, meu irmão, minha irmã. Ele deita, então digo, quando vou me levantar? Mas como é comprida é a noite, e fica farto de se revolver na cama. Acontece isso, a gente vira para um lado, vira para o outro, e barriga para cima, barriga para baixo, vira para a direita, vira para a esquerda, remexe daqui, remexe dali, e os minutos vão, as horas vão, e aí daqui a pouco canta o galo. O galo canta, os passarinhos começam a cantar, e está na hora de levantar. E a gente viu que a gente passou praticamente a noite toda acordado. É isso, a insônia, minha gente. Então vamos pedir que o bom Deus nos conceda a graça de poder dormir, descansar. Problemas todos nós temos, mas vamos entregar tudo ao Senhor. Eu costumo sempre dizer isso toda noite, antes de dormir. Senhor, conceda-me um sono restaurador. Conceda-me um sono restaurador, né? Para que eu possa descansar, refazer as forças. Preocupações vamos ter, minha gente. Eu lembro agora de um filme chamado Dormindo com o Inimigo, Fernandinho, né, com a Julia Roberts, né, Dormindo com o Inimigo. Então quando a gente está com insônia, a gente não pode dormir com o inimigo na cama, minha gente. Com problemas, dívidas, tantas outras situações que você sabe, meu irmão, minha irmã. Então não leve isso para o seu quarto, não leve isso para a sua cama, porque só tende a piorar. Né? Então é dormir com o inimigo. Então, vamos dormir com Deus? Vamos rezar pelo nosso anjo da guarda, para ele nos velar o nosso sono, né? Pedir para... Nós celebrávamos ontem os arcanjos Rafael, Gabriel e Miguel. Vamos pedir intercessão, rezando aquela oração: São Gabriel com Maria, São Rafael com Tobias, São Miguel com toda a hierarquia, abri para nós esta via, que eu consiga ter um sono restaurador a cada noite. Então, reze isso, meu irmão. Tudo pode ser mudado pela força da oração. Vamos então com mais música para você que está sintonizado aqui conosco. Inspira, respira, não pira. 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
3: Programa Madrugada Amiga aqui pela nossa Rádio Canção Nova e temos participação aqui pelo nosso telefone do 3186-2046, é o telefone fixo aqui da nossa rádio, então vamos acolher esta ligação. Bom dia!
4: Bom dia, Padre Toninho, tudo bom? Fabiana?
3: Deus te abençoe, quem fala?
4: É Fabiana de Guaratinguetá.
3: Fabiana de Guaratinguetá. Muito bem, qual... O que você quer partilhar conosco hoje, filha?
4: Ah, então eu quero agradecer, né? Minha mãe melhorou a perna, né? Que ela tá 100% melhor. E também é 100% que eu sou nova, né?
3: Uhum.
4: E também eu fiz um novo cadastro, novo, esse nova sócia, né? Que eu sou nova. Vou estar doar de novo.
3: Que bom, filha. Obrigado. A Canção Nova agradece, viu, querida? E louvado
4: Amém.
3: Seja Deus pela recuperação.
4: Então, eu rezo para a Dona Tonica, né, pedir oração. Ela fez aniversário agora em setembro. E todas as pessoas da paróquia, né, na nossa igreja, Nossa Graça.
3: Uhum.
4: Todas as pessoas estão ouvindo, né?
3: Tá certo, querida.
4: Meu primo está no hospital. Todos que estão no hospital também, né? O Elias, irmão de Jurandir.
3: Tá certo, filho. Vamos rezar nas suas intenções e obrigado por ter ligado, viu, filha?
4: Tá, obrigado.
3: Deus abençoe um santo dia pra você.
4: Amém. Tchau, tchau. Beijo.
3: É isso aí, minha gente, a participação dos nossos ouvintes aqui pela nossa Rádio Canção Nova. Que bom estarmos juntos. Eu sou o Padre Toninho, junto com você até as 1 da manhã, um pouquinho antes da 1, depois entra aí o noticiário, mas você também está conosco. 24 horas, espalhamos o amor pelo ar. Vamos com música para você, a pedido aí do Silvano, lá do Foz do Iguaçu, Paraná, né? Ele pediu a música e vamos tocar.

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2: Programa Madrugada Amiga aqui pela Rádio Canção Nova. Ouvimos aí a música Barco à Vela. Opa, deu chute aqui na voz do padre. Ouvimos aí a música Barco à Vela com Eliana Ribeiro. Pedido aí do Silvano lá do Foz do Iguaçu. Tá chovendo, então ele já pediu a música aí, ó, né? É Barco à Vela, é isso aí. Nas águas do mar da vida a gente não pode se deixar se afogar, viu? Então vamos lá, o nosso barco tem que estar em alto mar, tá bom? Então que Deus abençoe vocês, ouvintes da Rádio Canção Nova, sintonizados. O Claudinho, o tio Vozinho, Claudinho lá de São João da Boa Vista também pediu uma música. Daqui a pouco a gente vai tocar, tá bom? A música do Padre Jonas, Não Dá Mais Para Voltar. Vamos estar tocando para você daqui a pouquinho, tá bom? O Silvano já está agradecendo a música, muito obrigado. Deus abençoe aí, meu irmão, e bom trabalho aí para todos vocês que são frentistas neste Brasil, que estão aí no trabalho. É isso, minha gente. Temos aqui uma participação no nosso WhatsApp. Diz aqui, né, a Rosileia de Lorena. Ela diz, né, bom dia, padre. A questão da insônia é porque eu passo. Padre, é horrível. E o pior, a mente vira uma verdadeira mistura de pensamentos bons, outros não tão bons. Grande abraço, padre Fernandinho. É isso, Rosileia. É uma mistura, né, de coisa boa com coisa ruim, mas precisamos estar vencendo todas essas situações. Então vamos estar rezando por você, Rosileia, e por todos os que passam por esta chamada insônia. Aqui também a participação da Rosa de Samambaia Norte, Distrito Federal. Ela diz, bom dia, padre Toninho, sua bênção, Deus te abençoe. Rezo pelas necessidades da minha família, pelos padres e os 100% da Canção Nova. Deus abençoe, Rosalina de Samambaia do Norte, Distrito Federal. É isso, minha gente, o programa Madrugada Amiga se faz também com a sua participação. Vamos então para mais uma reflexão aqui sobre esta questão da insônia. Se você tem sofrido com insônia, esse programa então é para você. Queremos te ajudar a encontrar o descanso no Senhor. Que o Espírito Santo repouse sobre ti. Para isso, vamos trazer alguns versículos para você rezar e meditar, crendo e proclamando que a graça de Deus pode restaurar o seu sono, regular suas taxas hormonais, suas emoções e te ajudar a dormir com tranquilidade. Como vimos no início do programa, hoje celebramos São Jerônimo e graças a ele podemos ter hoje a palavra de Deus em nossas mãos. Então, estão aqui alguns versículos para você anotar e rezar. Vamos lá, Mateus 11:28 diz assim, venham a mim todos os que estão cansados e sobrecarregados e eu vos darei descanso. Olha que passagem bonita do Evangelho de São Mateus. Vou até repetir, Mateus 11:28. Venham a mim todos os que estão cansados e sobrecarregados, e eu vos darei descanso. No Salmo 4, versículo 11, diz, em paz me deito e logo adormeço, pois só tu, Senhor, me fazes viver em segurança. Em Provérbios 3:24, diz, então você seguirá o seu caminho em segurança e não tropeçará. Quando se deitar, não terá medo e o seu sono será tranquilo. Que mediante estas palavras que você está nos escutando, que o Senhor conceda para você esta noite, este sono tão restaurador que você precisa. Que deixe de lado as preocupações, os problemas da vida, sejam até situações físicas, que o Senhor te conceda, meu irmão, minha irmã, este sono. Nada pode nos separar do amor de Cristo. Nem a insônia, nem a tribulação, nem os problemas da vida, mas com Cristo somos mais que vencedores. Que Deus abençoe você, Deus abençoe o seu sono, Deus abençoe o seu descanso, para que o Senhor te conceda esta graça nessa noite, para que você consiga dormir bem, descansar bem e acordar bem para um novo dia. Que Deus abençoe vocês sintonizados aqui pela nossa rádio Canção Nova. E vamos com música? do padre Jonas? Então ali, pedido do tio Vozinho, do padre Jonas Habib, não dá mais para voltar.

0: que habitas sobre a proteção do Altíssimo e moras à sombra do Onipotente, dize ao Senhor: meu refúgio, minha fortaleza, meu Deus em quem eu confio. Salmo 90, versículos 1 e 2.
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2: Programa Madrugada Amiga, ao vivo aqui pelos estúdios da Rádio Canção Nova, em Cachoeira Paulista. Eu sou o Padre Tony, você que está chegando agora. Estamos juntos aqui, temos mais uns minutos para estarmos juntos aqui no programa Madrugada Amiga, de segunda a sexta, aqui pela nossa Rádio Canção Nova. Nós ouvimos aí a belíssima, mas belíssima, belíssima canção do Padre Jonas Habib, Não Dá Mais Para Voltar, minha gente. É isso mesmo, o barco já está em alto mar, viu? E o que nos leva para frente, como o Padre Jonas reza e canta nesta música, é o amor de Deus. Então, por isso, o seu barco, o meu e o seu barco, está neste mar. E o que vai nos impulsionar para frente sempre será o amor de Deus. Nunca se esqueça disso. É esse amor de Deus que vai nos levar para águas mais profundas. Então vamos pedir ao Senhor esta graça em nossa caminhada de fé. Temos aqui mais uma outra mensagem, chegada aqui pelo nosso WhatsApp, que diz: bom dia, Pai.

Padre, sua bênção, Deus abençoe. Francisco de Lorena, olha aqui, encostadinha, Cachoeira Paulista. Peço oração pela minha vocação e pelas almas do purgatório e pelo Santo Padre, o Papa, e pelo 100% da Canção Nova. Francisco, Deus abençoe, meu irmão. Tá bom? Rezando por você. Deus abençoe a sua vida. E é isso, minha gente. Programa Madrugada Amiga aqui pela nossa rádio Canção Nova. Programa Madrugada Amiga traz agora o nosso Momento Mariano. Vamos rezar com a nossa mãe, Nossa Senhora. Vós, ó Rainha da Paz, estabeleceis entre nós o reino que é Cristo, e reinai com vosso Filho no meio do vosso povo, que cheio de confiança se recomenda à vossa proteção. Afastai para longe de nós os sentimentos de amor próprio, expulsai de nós o espírito de inveja, maldição, discórdia e inquietação. Fazei-nos humildes na fortuna, fortes nos sofrimentos, agindo com fé, paciência e caridade, firmes e confiantes na divina providência. Abençoai-nos, dirigindo os nossos passos no caminho da paz, da união e mútua caridade, para que, formando aqui a vossa família, possamos no céu bendizer conosco ao vosso divino Filho por toda a eternidade. Amém. Rainha da Paz, rogai por nós. Que Nossa Senhora nos abençoe neste dia. Vamos entrar no mês de outubro, mês da nossa padroeira do Brasil. E que Nossa Senhora nos conceda esta noite, ela é mãe. Quantas mães muitas vezes acalentam os seus filhos antes de dormir. Muitas vezes os filhos estão agitados. Eu, pelo menos, quando tinha insônia, minha mamãe ficava ao pé da cama, viu, Fernandinho? Passando a mão na cabeça, rezando. Oh, coisa boa. Agora me fez relembrar lá, quando era criança, às vezes a gente tinha aquele pesadelo, acordava assustado de noite, né? E a mamãe ficava ali no pé da cama, né, acariciando, dizendo que tudo vai passar. É assim, se você está com essa insônia hoje, Nossa Senhora vai estar aí na cabeceira da sua cama, acalentando você, meu irmão, acalentando você, minha irmã, dizendo, olha, fique bem, tudo vai correr, eu sou sua mãe, estou aqui junto com você. Então, se coloque também, reze uma Ave Maria, consagrando o seu sono a Nossa Senhora. Então vamos com música? Frei Gilson, Rainha da Paz.

Foi do alto da cruz que o nosso Senhor Jesus disse que ela é nossa mãe. Do alto da cruz: filho, eis aí tua mãe. E desde aquele dia, ela se tornou nossa mãe, tua mãe. E que interessante, no alto da cruz, Jesus nos entrega uma mãe. Do alto da cruz, Jesus nos entrega uma mãe. Na hora da maior dor, na hora do maior sofrimento, Ele nos entrega uma mãe. Talvez para dizer a mim e a você, que quando você mais estiver sofrendo, não esqueça que você tem mãe. Por isso, irmão e irmã, talvez você esteja passando por um grande momento de sofrimento. Não se esqueça que você tem uma mãe que quer te ajudar neste momento mais difícil da sua vida. Sim, eu digo a você com toda certeza, ela é mãe. E principalmente na hora mais difícil é que a mãe está presente. Até na nossa vida, muitas vezes é assim. O amor de mãe é um amor grande, Às vezes os amigos abandonam, as pessoas abandonam, mas na hora mais difícil quem está lá? Mamãe, mamãe. E se a mãe da terra pode falhar algumas vezes, a mãe do céu nunca. Eu convido você agora, diante da sua dificuldade, a você suplicar para ela: como filho, eu sou teu filho, ó mãe, e eu te peço a sua intercessão, a tua ajuda.

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2: Programa Madrugada Amiga, chegando ao seu término. Quero mandar um alô aí pro Rogério de Jales, São Paulo, rezando, meu irmão, por essa necessidade que você apresenta aqui, tá bom? Vamos confiar tudo a Deus. E você pediu aqui ao São Miguel Arcanjo, diante dessa situação com seu filhinho. Que Deus abençoe, vamos colocar tudo em oração. Obrigado você que participou conosco, seja aqui pelo nosso WhatsApp, pelo nosso telefone, que Deus abençoe. E encerrando então este nosso momento, louvando e agradecendo, agradecer o Fernandinho, Deus abençoe o seu trabalho, né? Então eu me despeço pedindo a bênção do Senhor para você, meu irmão, para você, minha irmã, de modo especial, você que precisa dormir. Então que Deus abençoe, que o Senhor esteja convosco, Ele está no meio de nós. E que Deus permaneça sobre cada um de vocês, a bênção do Deus Todo-Poderoso, Pai, Filho e Espírito Santo. Amém. Fique na paz do Senhor Jesus, com o amor de sua mãe Maria Santíssima. Amanhã estaremos aqui, ao vivo, nos estúdios da Rádio Canção Nova, com mais um Madrugada Amiga. Fica na paz do Senhor e até amanhã.

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2: No Rio Grande do Norte, a seca já provoca situação de emergência em mais de 100 cidades.
3: 123 municípios do Rio Grande do Norte vêm sendo fortemente impactados por causa da estiagem prolongada dos últimos meses, que tem inclusive comprometido as reservas hídricas do estado. Por causa desse cenário, o governo estadual decretou situação de emergência por seca e estiagem pelo prazo de 180 dias. O decreto, que entrou em vigor nesta segunda-feira, pode ser prorrogado pelo mesmo período, caso necessário. Coordenador da Defesa Civil do estado, Tenente Coronel Alexandre Fonseca, disse que o mecanismo jurídico é importante para intensificar e dar continuidade às políticas públicas relacionadas ao órgão.
4: É uma ação necessária, principalmente num contexto de uma previsão de um El Niño mais forte, onde ocasiona um agravamento desta seca e o que proporciona as ações necessárias para uma mitigação dos seus efeitos. O próximo passo é remeter este processo à Secretaria Nacional de Proteção e Defesa Civil para o devido reconhecimento.
3: Uma das ações que serão garantidas com o decreto é o programa Operação Carro-Pipa, do Ministério da Integração e do Desenvolvimento Regional, que abastece a zona rural de 77 municípios do estado. O programa atende mais de 88.300 pessoas na zona rural do Rio Grande do Norte, com cerca de 230 veículos. Estima-se que cerca de 63 mil habitantes são impactados somente na área urbana. Da Rádio Nacional em São Luís, Madison Euler.
2: 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Mais informações e inscrições no site da CNBB, cnbb.org.br. Da Central de Jornalismo Canção Nova, Ana Elisa Castro.
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2: Como é bom estar com você mais uma vez no programa Mensagens e Canções pela Rede Canção Nova de Rádio. Bom dia para você. Eu sou Dawana Salles, missionária da comunidade Canção Nova, e quero acolher você que está pelas ondas da rádio ou ainda pelo nosso site radio.cancaonova.com. Será que tem alguém ouvindo a gente através dos aplicativos Rádio Canção Nova e CN Plus? Sejam muito bem-vindos. E para abrir o nosso programa, um trecho da Palavra de Deus que está no Evangelho segundo São João, capítulo 3, versículo 16. Com efeito, de tal modo Deus amou o mundo que lhe deu o seu Filho único, para que todo o que nele crer não pereça, mas tenha a vida eterna.

De volta com você depois desta canção aqui no nosso programa. Vamos rezar juntos com o Salmo? É o Salmo de número 41 que diz assim: Como a corça anseia pelas águas vivas, assim minha alma suspira por vós, ó meu Deus. Você tem sede de Deus? Eu tenho sede de Deus. E o salmista vai então expressar neste salmo a nossa oração. Ele diz assim: Minha alma tem sede de Deus, do Deus vivo. Quando irei contemplar a face do meu Deus? Minhas lágrimas se converteram em alimento dia e noite, enquanto me repetem sem cessar: Teu Deus, onde está? Lembro-me, e esta recordação me parte a alma. Como ia entre a turba e os conduzia à casa de Deus, entre gritos de júbilo e louvor de uma multidão em festa. Uma vaga traz outra no fragor das águas revoltas. Todos os vagalhões de vossas torrentes passaram sobre mim. Minha alma tem sede de Deus. Como a corça anseia pelas águas vivas, assim minha alma suspira por vós, ó meu Deus. Que esta sede da nossa alma possa hoje ser saciada pela graça e a presença do Senhor. Já peço a Deus a graça de que eu e você sejamos visitados pelo seu Santo Espírito, que Ele derrame sobre nós águas vivas, águas puras, para nos tornar puros para o nosso Deus. Águas que venham saciar a nossa alma, a sede da nossa alma, saciar a nossa sede de entendimento, sede de coragem, sede de justiça. Que a graça do Senhor visite os nossos corações, nos levante dos nossos momentos de tormento e de queda, e que nós possamos, quando nos perguntarem onde está o seu Deus, nós possamos ter esta resposta viva no nosso coração: O meu Deus está comigo. Chegando música para você aqui no nosso programa.

Estamos de volta no programa Mensagens e Canções e agora a formação aqui, formaçãocançãonova.com, trazendo a mensagem do dia. A internet, no nosso dia a dia, é uma realidade sem volta. Não há como negar a importância dela e a necessidade do seu uso em coisas cotidianas. Podemos aqui comparar a internet como a vara que Moisés usou para abrir o Mar Vermelho, olha só, mas que também se transformou em serpente perigosa diante do faraó, uma verdade. E é isso, o mesmo instrumento pode ser bom ou ruim, ser usado com sabedoria e conhecimento ou utilizado para prejudicar, difamar, lavar ou levar o caos. As nossas crianças colocadas diante de uma tela cheia de possibilidades e informações precisam ser acompanhadas, orientadas e ensinadas. O diálogo e a conversa franca são extremamente importantes. A conversa, a convivência na mesa de refeição, no caminho para a escola, nos passeios de fim de semana, são momentos ricos e que podem ser de qualidade e de aproximação, de conhecimento e abertura. Este calor da convivência é saudável para o relacionamento familiar. Pense nisso. Chegando música para você, daqui a pouco a gente está de volta.

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2: 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Mensagens e canções vai para um breve intervalo e já volto.
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5: Este é o programa Mensagens e Canções, com você até as 2 da manhã. Eu, Dauana Salles, missionária da comunidade Canção Nova. E agora trago para você o nosso modelo de santidade, Santa Catarina de Sena. Catarina foi a última filha de seus pais, foi a 25ª filha do casal. Ela nasceu em 1347, na cidade de Sena, na Itália. Seus pais deram a ela o direito de decidir sobre o seu futuro, o que a deixou imensamente feliz. Catarina ingressou na Ordem Terceira Dominicana, vestindo o hábito dos leigos. Quando Catarina completou 20 anos, teve uma outra visão de Jesus, Nossa Senhora e muitos anjos. Jesus colocou um anel de noivado em seu dedo e pediu que ela dedicasse sua vida à renovação da igreja. Ela não mediu esforços para atender o pedido de seu celestial esposo. Catarina era analfabeta, mas aprendeu a ler e a escrever sozinha. No entanto, sua sabedoria se espalhou de forma que doutores, magistrados, bispos, políticos e até reis iam até ela para pedir seus preciosos conselhos. Depois se dedicou a escrever cartas e aconselhamentos. Veio uma terrível peste que destruiu a Itália. Catarina dedicou-se então ao serviço dos doentes e pobres, ganhando inúmeras almas para Deus. Seu amor profundo e sua dedicação admirável atraíam as pessoas. Por isso, o Papa Pio II afirmou: "Ninguém se aproxima de Catarina sem tornar-se melhor." Resumindo a história, Santa Catarina de Sena fez grandes feitos pela Igreja. Veio a falecer com 33 anos de idade em Roma. Santa Catarina de Sena, rogai por nós.

Três coisas são absolutamente necessárias contra a tentação: a oração para nos esclarecer, os sacramentos para nos fortalecer e a vigilância para nos preservar. São curadars.

Nosso momento de oração aqui no Mensagens e Canções, vamos juntos pedir a graça de Deus através da intercessão de Santa Catarina de Sena. Em nome do Pai, do Filho e do Espírito Santo. Amém. Ó querida Santa Catarina de Sena, que por causa de suas extraordinárias virtudes alcançastes bens para a Igreja e para a sociedade, volte o teu bondoso olhar para nós, que confiantes em tua poderosa intercessão, pedimos com todo ardor e afeição e suplicamos a ti que obtenhas pelas tuas preces o favor que ardentemente pedimos, com a eficácia de sua intercessão, junto a Jesus. Amém. Em nome do Pai, do Filho e do Espírito Santo. Amém. Santa Catarina de Sena, rogai por nós. Música.

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1: Estamos chegando ao final deste programa e eu quero terminar com uma frase do nosso modelo de santidade hoje, a querida Santa Catarina de Sena, que ela nos ajude e inspire neste dia. Ela diz assim: a providência divina jamais falta ao homem em nada, sob a condição de que ele a aceite. Somente estará ausente para os que se desesperam ou confiam em si mesmos. Olha, guarda esse ensinamento e que você seja visitado pela Divina Providência neste dia. Fique com Deus, tchau, tchau, até amanhã.
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11: 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Esta é a vitória que vence o mundo, a nossa fé. 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
12: Olá, você que está na sintonia da Rádio Canção Nova FM 89.1 e por toda a rede de Rádio Canção Nova no Brasil, além Brasil, sejam todos muito bem-vindos. Sou eu, Inácio Filho, missionário da comunidade Canção Nova, e tenho o privilégio de estar com vocês aqui nas madrugadas durante a semana e às vezes também aos finais de semana nas reprises, levando até você pregações que eu tenho a certeza que irão transformar a sua vida. Então vamos lá, vamos deixar de conversa e vamos ao tema do programa de hoje: permanecer em Deus. Vou repetir: permanecer em Deus, com nosso querido Padre Fábio de Melo, grande amigo, da comunidade Canção Nova. Pregação essa que aconteceu no dia 8 de março de 2011 e nós vamos conferir agora.
10: Gostaria de fazer uma pequena ponte entre tudo que nós refletimos, o evangelho que foi escolhido do segmento, do encontro que Jesus faz com os discípulos de João e os transforma em seus discípulos a partir da experiência que eles fazem do próprio Cristo, de reconhecerem nele o Salvador, com o evangelho de hoje, desta definição tão clara que Jesus faz através de uma regra de cidadania, de pagar imposto, e que tem repercussões direta na vida espiritual. A palavra de hoje, ela nos apontava para o tempo da permanência. A pergunta que os discípulos fazem para o mestre: Jesus, onde é que o Senhor está permanecendo? Não é essa? Não foi a pergunta que a gente leu e que nas versões de alguns está: Senhor, onde moras? E nós falamos justamente da profundidade do verbo permanecer, como sendo muito mais sugestivo que o verbo morar. Senhor, onde é que o Senhor permanece? E ele responde: vinde e vede. Vinde ficar comigo para descobrir onde eu permaneço. Vinde viver comigo para experimentar a vida do mesmo jeito que eu experimento. O seguimento de Jesus, na especificidade daqueles apóstolos, daqueles discípulos, passava por estar com ele, aprender com ele, viver com ele e incorporar dele um jeito de ser. Receber um selo, receber uma identidade que possa nos marcar no mundo como diferentes, como aqueles que já estão num processo de diferenciação de tudo aquilo que nós encontramos, de todos os tipos de pessoas que nós encontramos pelo mundo afora. Jesus fala de maneira tão interessante, tão incisiva: o que é de César, dê a César. O que é de Deus, é a Deus que se dá. Define claramente o lugar da permanência, o lugar da escolha, o lugar da marca. Eu tenho as marcas no meu coração. Um dia fiquei padre, deitei, tão bonito, não é? Na ordenação nós nos deitamos, nós vamos para o chão para ter a possibilidade de ali receber uma marca indelével que não pode mais ser retirada, por isso sacramental, que nos retira daquela condição anterior, nos redime e nos coloca como agora homens consagrados que estão a serviço do altar, a serviço da pregação, a serviço do evangelho, a serviço da missão, com um comprometimento diferente, não com privilégios, mas com responsabilidades. O padre não tem o direito de se sentir privilegiado em nada. Nós temos que nos sentir responsáveis. A marca que eu recebo do Senhor no dia da minha ordenação me coloca no mundo como sendo um referencial que, a partir daquele momento, está totalmente comprometido com o processo da evangelização, da transformação e do encaminhamento, para que nós possamos compreender que seguir Jesus é a gente permanecer nele, é a gente permanecer com ele e aos poucos ir recebendo, pela força dos sacramentos em nós, pela força da vida espiritual, pela força que fazemos na experiência de sua palavra, do conhecimento da teologia, no conhecimento das virtudes, dos caminhos que o Senhor ensina, para que aos poucos a gente se transforme naquilo que pregamos, naquilo que ensinamos. E a gente sabe que, se a gente quiser aprender bem, nós teremos que permanecer. Sabe, minha gente, hoje de manhã nós dizíamos que o grande desafio que a gente precisa viver todos os dias no nosso discipulado de Jesus é a gente ter coragem de quebrar as fachadas das nossas falsas felicidades, porque Deus não pode trabalhar em fachadas. Deus só pode trabalhar a partir de realidades concretas. Deus não pode fazer nada com o meu coração se eu insistir em permanecer-me hipócrita. Deus não pode agir no coração daquele que insiste em permanecer na hipocrisia. É por isso que o tempo todo a liturgia nos ensina que, para a gente se aproximar do altar, nós precisamos retirar as nossas máscaras. É por isso que nós começamos a nossa celebração pedindo perdão. Às vezes é tão vergonhoso pedir perdão, não é verdade? Você tem que calcar o seu orgulho, a sua vaidade, para você chegar humildemente diante do outro e falar: olha, desculpe-me, eu errei. Eu não fui o melhor ser humano que eu poderia ter sido. Desculpe, eu errei com você, eu lhe traí. Isso é muito doloroso, isso é muito difícil. Por quê? Consiste em quebrar dentro de nós uma série de coisas que nós vamos acostumando a guardar e até estabelecer a nossa existência a partir dessas hipocrisias, dessas falsidades. Por isso é tão difícil a gente ser verdadeiro muitas vezes. Dá trabalho. Nós começamos a nossa liturgia assim, ensinando que é possível estar aqui, participar desta grande festa. É só pedir perdão. Me perdoa, Senhor. Me perdoa pela minha fraqueza. O seguimento de Jesus passa o tempo todo pela autorreconciliação. Eu me reconcilio comigo mesmo o tempo todo. Eu me aceito como humano o tempo todo. E assim, ao me reconhecer humano, eu dou a Deus a oportunidade de ser em mim. O cristianismo é uma proposta ousada. Viver a experiência do seguimento de Jesus, viver essa experiência hoje fantástica, bastante clara, de ter em nós o selo daquilo que é divino. Você carregar na alma essas marcas, a eternidade nos encostou. Nós aprendemos uma religião, nós vivemos, experimentamos uma religião que nos ensina que a eternidade de alguma forma já está esquecida entre nós, semeada, jogada dentro de nós, e que agora o desafio é fazer crescer isso com tudo aquilo que pode avançar, fazer caminhar rapidamente dentro de nós essa eternidade que nos espera, mas que no tempo já começa. O discipulado de Jesus, quando Jesus me convida: vem, segue-me, permaneça comigo, o que ele está fazendo é justamente: venha, qualifique a sua humanidade, olhe para mim, queira ser como eu, tenha como referencial de atitudes, de gestos, de pensamentos a mim, que sou manso, humilde de coração. Permaneçam comigo. É interessante que nos relatos evangélicos nós vamos identificar que há sempre três figuras que, quando todo mundo some, eles estão lá: Pedro, Tiago e João. Sabe por quê? Eles quiseram ver de perto. Foram discípulos, foram apóstolos que tiveram uma experiência muito profunda de Jesus, porque talvez fossem os piores. João chegou para seguir Jesus tendo um apelido terrível. Sabe qual era o apelido de João? Filho do Trovão. Pode ser uma boa coisa uma coisa dessa? Isso devia ser explosivo. Devia ter um temperamento insuportável. Filho do Trovão. O bicho soltava raio para todo lado. Gente, Jesus foi amansando o coração daquele homem de um jeito. Jesus foi transformando os sentimentos de João. Foi colocando nele misericórdia. Foi colocando nele um coração sensível, amante. Tanto é que é um dos homens que mais tem sensibilidade para contar as histórias de Jesus. Agiu no coração, foi amigo de João, porque João fez questão de permanecer com ele um pouco mais, porque talvez pudesse perceber isso. Epa, eu sou um dos piores desses aqui, eu tenho que ficar perto do homem, senão eu não vou conseguir. Está vendo como não tem problema a gente ser muito ruim? É só você ficar pertinho dele. Presta atenção em Jesus. Você que tem mais dificuldade, você que tem um temperamento terrível, difícil, você que parece um trovão quando vive, que dá raio em todo mundo, derruba todo mundo, queima a árvore se deixar. O que João fez foi permanecer com o mestre, porque ele sabia das limitações que possuía. E aqui entra, minha gente, uma coisa fantástica: quando nós somos honestos com os nossos limites e buscamos alguma coisa que nos faça superar, ninguém pode nos segurar na vida. As pessoas que fazem a diferença no mundo são aquelas que reconhecem a sua fraqueza, a sua fragilidade, e dão um jeito de correr atrás para que essas fragilidades não sejam determinantes. A honestidade humana diante dos limites que possui. Não é verdade? quando você descobre qual que é o meu grande problema na vida. Descubra qual é. Identifique para você quais são as grandes dificuldades do seu temperamento. Olha com honestidade para isso e começa a trabalhar a partir deles. Sou ciumento, padre. Primeiro, tenha coragem de assumir que tem ciúme, que geralmente quem tem não assume. Tem horror de quem tem ciúme, não é? Aí senta em cima do rabo. Você observou como o ciúme provoca coisas ruins na vida da gente? Porque a gente tem ciúme, a gente mente, inventa histórias. Quando você vê que o outro está conseguindo um pouco mais que você, você permite que aquele sentimento estragado venha para fora. É o que certamente você acha que no meio dos apóstolos, dos discípulos, não tinha esses sentimentos? Claro que tinha. Mas João permaneceu, fez de tudo para estabelecer uma intimidade com o Senhor. Olha Simão, minha gente. O que esse homem poderia ter dado na vida? Duro, troncho, né? Como diz a gente, né? Não sabia nem conversar, só sabia pescar. O mesmo Jesus fez com ele. A mesma história da samaritana de sentar lá e ficar tricotando com ela, para querer saber da vida dela, Jesus deve ter feito com Pedro, e muitas vezes. Não deve ter sido fácil a aproximação de Jesus e Pedro, porque Pedro era cabeça dura. Mas eis que ele se rende e começa a viver uma experiência de Jesus, que depois da morte, depois da ressurreição, tem o seu ápice. Quando Pedro resolve voltar para pescar, depois da desilusão do Calvário, e descobre que já não tinha mais como viver do mesmo jeito. Os evangelhos não narram, mas eu fico imaginando que deva ter sido muito emocionante quando eles voltaram para pescar, olhar um para o outro e descobriram que eles não podiam mais viver só de pescaria. Não é verdade? E a expressão litúrgica que nós usamos, ele está no meio de nós, nasceu assim. Quando Pedro certamente olhou para João, lembrou como ele era e lembrou e viu como ele estava naquele momento, a transformação que aconteceu no coração de João desde o momento em que Jesus entrou na vida dele, olhar para João e perceber que ele não era mais a mesma pessoa. Joãozinho, você está melhor, hein? O que aconteceu com você, rapaz? Aí João deve ter falado: Pedro, mas você também não é diferente, não. Você é outra pessoa. E juntos eles descobrem: ele está no meio de nós. Porque se ele não estivesse no meio de nós, nós já teríamos voltado aos nossos defeitos antigos. Nós já teríamos nos despencado pelos penhascos das nossas limitações. Por isso não dá mais para voltar a pescar. Depois que Jesus passou na vida de João, depois que Jesus passou na vida de Pedro, eles nunca mais foram os mesmos, porque eles permaneceram com ele. Sabe, minha gente, o grande desafio que nós precisamos viver todos os dias é esse. É muito difícil permanecer em Deus. Não é brincadeira permanecer em Deus, porque a vida em Deus requer disciplina. E não estou falando apenas de disciplina de hábitos, não. É disciplina existencial. Quando você descobre que você precisa focar a sua atenção naquilo que é essencial, porque senão você se perde. Sobretudo no mundo de hoje, onde os estímulos são todos para a não permanência. A construção de fachadas é o que está acontecendo o tempo todo na vida humana. Desde que uma criança entre na escola, o risco de uma pedagogia que nos ensine a falsidade, a hipocrisia, o fingimento. Desde uma religião que também possa ser pautada em fingimento e hipocrisias e repetições de ritos. E o total esquecimento de que a adesão ao Cristo, a vida nele, consiste em você ter a mente e o coração transformados o tempo todo por ele. Caso contrário, é infértil, é infértil. E todos os desdobramentos das fachadas, que muito cedo, infelizmente, nós começamos a aprender, ou nós começamos a revestir as nossas crianças, ou nós neutralizamos a nossa consciência para a gente dormir um pouquinho mais tranquilo. Na tentativa de dormir um pouco mais tranquilo, você anestesia a sua consciência, você deixa de fazer o seu julgamento todos os dias daquilo que é certo, daquilo que é errado. Quando você deixa de fazer a faxina da sua casa, permitindo que os lixos do mundo venham ser depositados dentro das nossas casas, dentro dos nossos quartos, nos nossos ambientes de convívio. As fachadas da felicidade que impedem, colocam um obstáculo para você não permanecer em Deus. Veja bem que Jesus em outro momento usa o verbo permanecer para falar da figueira, que para produzir frutos é preciso permanecer. A videira precisa permanecer ligada ao solo, às suas raízes, porque senão não tem fruto na árvore. Semana passada Jesus faz uma crítica terrível no Evangelho, mandando cortar a figueira que não estava dando frutos. De vez em quando nós precisamos mandar cortar, é o que está dando fruto errado. Nós não podemos mais nos calar diante das atrocidades que estão acontecendo no mundo de hoje, nas crises que têm assolado as nossas casas, as nossas famílias. Minha gente, se Jesus não mudar o nosso jeito de ser pai, o nosso jeito de ser mãe, de que vale dizer ser dele seguidor? De que vale dizer ser dele seguidor se não muda o meu jeito de amar os meus filhos? O meu jeito de cuidar da minha família? Se Jesus não muda o meu jeito de entender a vida humana, aqueles que estão do meu lado, de que serve essa religião? Permanecer é você ter o rótulo. De quem é esse rótulo? Qual é o rótulo que você traz no coração? Qual é o rótulo que você escolheu trazer na consciência? É o ensinamento de Jesus? Ou essa consciência laxa nos dias de hoje, que tem cada vez mais tomado conta de nós, porque ela é muito confortável e ela gera um estado confortável temporário? Sabe por que é difícil quebrar as fachadas das pseudos felicidades? Porque mesmo sendo nocivas e destrutivas, elas são atraentes e confortáveis. A droga é assim. A droga gera uma satisfação temporária. A prostituição socializada é assim. Ela gera um conforto temporário de que você está sendo amado, porque o outro está usando o seu corpo. A sua solidão foi diminuída no momento em que o seu corpo gerou uma sedução, um processo de encontro. É difícil quebrar a fachada dessa pseudo-felicidade que está envolvendo os filhos de vocês. Eles acham que estão felizes. Gente, é lamentável a gente ver que aos 12, 13 anos, os nossos jovens já estão consumindo álcool, que os nossos jovens já estão aprendendo a beber, que os nossos jovens estão fumando maconha, que os nossos jovens estão consumindo crack. Pelo amor de Deus, hoje é o Dia Internacional da Mulher. É lamentável que as nossas meninas aos 14 anos tenham vida sexual ativa e dentro das nossas casas, porque a gente acha que é mais segura ela dormir com o namorado dentro de casa. Que isso? Que valores são esses? Enquanto seu filho é menor de idade, quem manda nele é você. Não é ele que tem que trazer para dentro de casa as regras que a família vai seguir agora, porque ele é fruto de um tempo onde não se existe disciplina para nada. E quando ele grita aos 14 anos e começa a dar ordem para os pais, é porque muito cedo ele desaprendeu de ser obediente. Desaprendeu de ser obediente muito pequeno. Só que dá trabalho mexer nessas estruturas, minha gente. É mais confortável você deixar sua filha dormir com o namorado, sim. É mais confortável, não vai gerar conflito. Mas prepare-se, mais cedo ou mais tarde, estourará dentro de vocês uma crise muito pior do que aquela olhar que pode gerar. Olhar no olho do filho e dizer: aqui nessa casa você participa, mas quem manda somos nós. Permanecer em Deus é isso. É você não se desprender dos valores. Álcool, nem socialmente, extirpe o mal que tem destruído milhões e milhões e milhões de famílias todos os dias. Essa desgraça do álcool, se a gente não pregar contra isso, isso vai se tornar cada vez pior. Eu não li nos livros para contar para vocês, não. Eu senti na pele. E sei o quanto é duro a gente não ter vontade de voltar para casa, porque sabe que vai encontrar um contexto que não é nada agradável de ser saboreado. Se o seu amor a Jesus, se a sua adesão, se o seu seguimento não é capaz de fazer você fechar as portas para os vícios que te destroem e consequentemente destroem as famílias que você, a família que você construiu, as pessoas que você ama, você precisa rever o significado da permanência. Você corre o risco de portar um compromisso muito fútil com o Senhor. Todo aquele que quer se recuperar de um processo vicioso terá que lutar, e para vencer é preciso permanecer nele. É o Senhor que nos fortalece todos os dias para a gente acordar, levantar e estabelecer um novo pacto com a vida. Eu vou fazer de tudo para que o meu coração seja um lugar onde o Senhor possa viver. Eu vou fazer de tudo para que o meu coração seja um lugar onde o mundo tenha a oportunidade de ser melhor. Proteja o que é seu, minha gente. Proteja o que é seu. Converse com seus filhos. Mostre para eles que a proibição é porque você ama. E retire o que tiver que retirar de dentro da sua casa. Não tenha medo de fazer a faxina, porque o diabo tem passeado dentro das nossas casas e deixa muita coisa por lá. E depois você já não sabe mais o que é do diabo e o que é santo. A mistura é tão terrível, que depois você já não sabe mais o que é certo e o que é errado dentro de você. Valorize-se. A permanência no Senhor nos ensina o bom gosto. Não tenho dúvida disso. Quando nós experimentamos a presença de Jesus na nossa vida, quando já não dependemos mais do que o outro fala, do que o outro fez, quando a nossa experiência já está devidamente solidificada como sendo um princípio que nos norteia, um caráter que nos orienta, você começa a ter um pouco mais de cuidado para escolher. Permaneça no Senhor, viva o segmento com essa radicalidade, sim. Você não vai perder o gosto pela vida, é o contrário. Tudo aquilo que é nocivo precisa ser jogado fora. Nós não temos mais como conviver com os venenos do diabo. Não temos mais como sorver o remédio de Deus e os venenos do diabo ao mesmo tempo. Ou você vai sorver e alimentar dos remédios de Deus, ou você vai sorver, viver e alimentar-se dos remédios do diabo. E a palavra nos fala: o salário do pecado é a morte. Mais cedo ou mais tarde, a notinha chega. Vai ter que pagar, porque o diabo é assim. Ele nos seduz, ele nos cria um conforto, e quando ele vem para cobrar, a notinha é alta. Ouvi uma história ótima. Uma pessoa que trabalha comigo perdeu o pai. Aí disse que estava lá naquele sofrimento, no velório, lá em Minas. Aquele sofrimento da família, aquela coisa toda. Nisso atravessa pela sala o agente funerário. Passa pelo defunto com muita reverência. Meus pésames. Aí dá um abraço na viúva e fala no ouvido: eu sei que a hora não é propícia, mas quem vai acertar comigo essa notinha? A hora não é propícia, mas alguém vai ter que pagar essa notinha. E o defunto será lembrado em 36 prestações sem acréscimo. O diabo faz a mesma coisa com a gente. Empacota a gente para enterrar. E depois, na hora do nosso choro, do pior momento, ao invés de nos dar o alento, o que ele faz? Entrega a notinha. E depois a gente não entende por que a nossa vida às vezes está ruim. Por que às vezes a nossa vida está naquela lei de Murphy, tudo dando errado, uma coisa atrás da outra. Não é verdade? É porque às vezes nós estamos fazendo a nossa opção pelo veneno do diabo. Cuidado, minha gente. O veneno do diabo parece saboroso. Ele é saboroso. Mas a consequência dele na vida não é brincadeira. Você sabia que hoje existe uma estatística dizendo que aumentou muito, mas muito mesmo, a contaminação de velhos com o vírus do HIV? Vocês sabiam dessa informação? Você sabe o que que é, em partes? Os bailes da terceira idade. É. A minha mãe está proibida de ir já. Veja bem, o movimento de terceira idade é uma maravilha. Oferecer a esse tempo da vida um entretenimento, uma coisa boa, não é verdade? Mas eis que o diabo sacudiu o seu rabo na direção da velharada. E a velharada dançou no rabo do diabo. E está dançando em muitos lugares. Velho sem vergonha, safado. Gente, os nossos idosos estão expostos ao veneno do diabo aqui. Nessas coisas que aparentemente eram para ser boas. Está vendo? Às vezes as coisas nascem nas boas intenções e depois o resultado é terrível. Por quê? Porque o diabo coloca o seu rabo. Quem sabe a gente põe uma cervejinha para vender lá no baile? Quem sabe a gente põe um cunhaquezinho para animar a velharada? E os velhinhos, tadinhos, que só querem ser felizes, de repente começam a viver uma vida promíscua, numa época em que já estava todo mundo precisando pegar o texto e fazer uma oração. Você não precisa viver assim. Viver com dignidade esse tempo da vida, a velhice precisa ser vivida com dignidade. E o rabo do diabo entra em tudo que é estrutura para poder fazer com que o desumano entre. Você sabe que a missão do diabo é desumanizar, né? O humano é bonito, o desumano não. Faz isso com os nossos jovens. Longe vai o tempo em que as nossas crianças conseguiam viver com tranquilidade a sua infância, tendo o direito de serem crianças, sem terem a necessidade de ficarem parecendo pequenos adultos desse tamanho, participando das nossas conversas, vivendo os nossos conflitos, numa época em que elas não estão preparadas para sentirem e ouvirem tudo que estão ouvindo e sentindo. É você? Dizem que no tempo da escravidão, do exílio, as mulheres, elas tinham um papel fundamental dentro de casa. Eram elas que fechavam as portas das casas e restabeleciam nos filhos e no marido o clima de liberdade. Não é bonito isso? Foram escravos o dia inteiro, porque não tem como. O exílio está acontecendo, estamos escravizados. Mas quando entramos aqui dentro de casa, ninguém vai nos escravizar mais. Vamos ser livres. É o que você precisa fazer. É o que eu preciso fazer. Provocar a liberdade na vida de quem passar por nós. Você provocar essa liberdade. Sem precisar ser esquisito e feio. Não seja adepto. Não traga dentro de você esse estereótipo terrível, que aquele que segue Jesus é esquisito e feio. Não estou falando de feiura estética, não. É de comportamento. Aquela que eu assumi na minha vida, naquele tempo que o padre Léo olhou e falou para mim assim: sua conversão te fez mal. De você mostrar que é possível ser de Deus assim. E que você, no momento em que você assume esse desafio na sua história de fazer a diferença, você estabelece com o Cristo, de fato, um discipulado. Você é dele discípulo. Acontece em mim, acontece em você, lá na fila do cachorro quente. Você sabe que o acampamento é, às vezes é mais importante lá na fila do cachorro quente do que aqui, né? Porque lá na fila do cachorro quente você atua como cristão, você dá testemunho. A maneira como você trata os que estão ao seu lado. O acampamento, não se iluda. Tudo dentro dessa canção nova está preparado para a sua e para a minha conversão. Desde a hora em que chegamos até a hora em que vamos embora, tudo pode ser gesto de conversão. Eu estou no restaurante, eu estou em processo de conversão, porque lá vou encontrar muita gente aborrecida, gente querendo passar na minha frente, gente mal educada, gente grosseira, gente azeda, em todos os aspectos. E você vai ter que exercitar a sua caridade. Não é hipocrisia, caridade. A missa que nós celebramos, ela se estende, ela se derrama, ela é tão grande que ela é derramada. Ela não cabe nas vasilhas do nosso coração. Ela se estende pelos dias. A gente vai levando as consequências da missa. Porque Jesus não termina. Jesus continua em nós. E nele eu preciso permanecer a cada momento e a cada instante, ainda que eu tivesse participado de uma única Eucaristia na vida. Uma única Eucaristia eu participei. E ela nunca mais terminou dentro do meu coração. Isso é permanecer em Deus. Isso é levar Jesus por onde nós vamos. Isso é fazer com que a nossa vida seja na dele pautada. É como se um dia hoje, graças a Deus isso não vai acontecer, mas você fosse privado definitivamente de receber o sacramento da Eucaristia. É igual aquele filme, né? Um Sonho de Liberdade. Lembra daquele prisioneiro que passou um mês dentro da solitária? E depois um dos guardas, um dos companheiros dele falou assim: deve ter sido insuportável ficar um mês dentro da solitária. E ele disse assim: não, eu ouvi música o tempo todo. Como se lá não tem música? Eu ouvi a música que já está dentro de mim. Já ouvi tantas vezes que está dentro de mim. Não é assim? É tão inerente a mim, é tão dentro de mim, que eu já não sei mais. Gente, o desafio de viver o cristianismo está aqui. Eu nele me transformar. E nele me transformar tanto que já não sei mais o que é meu, o que é dele. Casei com ele em comunhão de bens. E espero não haver nunca nenhum divórcio que me retire dele. É a gente poder olhar para você e perceber que você é bom. Não tem gente que você olha e que você percebe que ele é bom? Não precisa falar nada. Carinha boa. O contrário também é verdadeiro, né? Você olha para a pessoa, já dá aquele frio que sobe da coluna. Não tem? Tem gente que já olha para a gente assim, né? Não. É engraçado isso, gente. À medida em que a gente vai crescendo em Deus, as nossas feições vão sendo mais leves. Vão ficando mais leves. Eu não sei o que você acha disso, mas eu já cheguei à conclusão que o Padre Jonas não precisa pregar nenhuma palavra mais.

O motivo é um só. O Padre Jonas já entrou tanto na vida e no coração, ele já entrou tanto na nossa vida e no nosso coração, que se hoje ele resolvesse ficar em silêncio, ele já poderia ficar. Sabe por quê?

Isso não é bajulação, isso não é idolatria, não é não. Isso é reconhecimento de um testemunho vivido. E é maravilhoso quando a gente encontra cristãos de verdade que merecem ser aplaudidos. O mundo está carente de homens que merecem ser verdadeiramente aplaudidos pela vida que viveram, pelo exemplo que nos deram, por aquilo que construíram. O aplauso do reconhecimento que nos coloca na perspectiva dos santos. Por que que eles estão no altar? Para que todos olhem para eles. O altar não é o lugar da vaidade, é o lugar do testemunho. Não podemos olhar para o lugar, para o púlpito, para o destaque como sendo uma vaidade. É o lugar do testemunho. Quanto mais alto for o lugar em que você estiver, maior será a necessidade do seu testemunho. Tá bom, trabalho no meio de um monte de advogados, é lá que você tem que testemunhar e receber o seu aplauso como cristão, porque eles descobrem que você tem um caráter diferenciado, que você é capaz de tratar das questões humanas e do direito com uma lisura específica. Honre a tua profissão, seja cristão na sua profissão, não abra exceções no seu cristianismo. Ah, agora aqui eu vou ter que fazer de outro jeito, porque não dá para aplicar aqui dentro as regras do evangelho. Mentira! Se o evangelho não pode ir com você, então não vá. Se lhe for dada uma oportunidade de trabalho, de lugar, de vida, de qualquer coisa, e se você tiver que deixar Jesus do lado de fora, não faça isso. Não faça isso, leve Jesus com você. Olha, gente, e vou dar um testemunho. Nos lugares mais inusitados que eu estive ao longo destes 3 anos, que estou vivendo esse tempo diferente na minha vida, eu vou dizer para vocês que nos ambientes seculares, lá eu encontrei uma receptividade, um carinho e um respeito por aquilo que eu sou, que muitas vezes nem em algumas sacristias eu recebi. Por quê? Porque não abro mão de levar Jesus. Se eu tiver que estar lá, é para levar Jesus comigo. E quando as pessoas reconhecem que você está sendo autêntico, que você está fazendo o seu trabalho e que você não está abrindo mão do Cristo que você, a quem você serve, você será aplaudido como cristão. E não estou falando desse aplauso que você fez agora, não. É aquele aplauso que ninguém escuta quando o outro chegar dentro de casa e contar uma história em que você participa, em que você é o protagonista, honrado de ter visto um ser humano melhor. É aquele aplauso que você não vai escutar, mas que alguém vai lembrar daquela sua atitude naquele momento. Quando ele chega e conta para a esposa: nossa, você não sabe o que eu vi hoje. E aí conta uma história em que você protagonizou. Não importa onde nós estejamos, não importa em qual a função nós estejamos desempenhando um papel, como médico, como dona de casa, como mãe, como pai, como filho, como amigo, como engenheiro, como artista, como padre, você carrega no coração a marca indelével: Jesus é contigo, Jesus está em você. Olha que responsabilidade isso, meu Deus. Pensar que você é um sacrário porque você leva Jesus com você. Você leva Jesus em você. Permanecer nele é isso. É sentir que ele está perpassando todas as dimensões da sua vida, todas as dimensões da sua existência. E conversão é isso. É você adiantar para que este território humano, corpo, mente, espírito e coração, estejam cada vez mais tomados por ele. Porque a mim só interessa isso. Eu não quero ser parecido com artista nenhum. A mim interessa parecer-me com Jesus. O resto é o seu espaço de autenticidade, de você descobrir que a sua diferença, o seu diferencial, é o que vai fazer você ser um cristão atuando neste ou naquele lugar.

Mas o Cristo é o mesmo em todos nós, o mesmo que dá ao padre Jonas um motivo de ser quem ele é hoje, que age no coração de cada um, estabelecendo-se como o pilar fundamental. Aí você pode, a partir do momento que você tem Jesus dentro do seu coração, você pode vivê-lo ao seu modo, com as suas características, com o seu jeito. Por quê? Porque tudo isso já está tomado por ele. Na sua profissão, lá no lugar onde você mora, fazendo o que você faz, na missão que você tem, descobrir nos mínimos detalhes da sua vida a oportunidade de segui-lo, de sê-lo, de fazê-lo presente e poder com a sua vida levar os outros a proclamarem: ele está no meio de nós. Podemos contar com você? Podemos? Jesus pode contar com você? Olha quanta gente vai voltar transformada para casa então com esse compromisso. Seguidor de Jesus. Dá um mi maior para mim, Fábio. Aí a gente pode cantar assim, com toda essa decisão, com toda a força dessa expressão que eu gosto tanto.

Essa é a frase: eu estou aqui. Agora, estar aqui significa que o Senhor pode contar comigo. Eu quero que isso seja uma verdade em mim. Eu quero comprometer-me publicamente mais uma vez. Esse carnaval é para mim um momento em que eu renovo com o Senhor o compromisso de ser Ele por onde eu for. E a gente poderia provocar um grande sorriso em Deus agora, não é? Não é bom a gente ver sorrir quem a gente ama? Vamos ver sorrir a Deus agora, neste momento, com essa canção nova inteira, voltando os olhos para Ele e podendo dizer que nós estamos aqui, que Ele pode contar com a gente, que nós seremos no mundo um sinal do Seu amor e da Sua misericórdia. Enche o pulmão de ar para soltar essa última frase agora com toda a força do seu coração. E

0: Permanecer em Deus com o nosso querido padre Fábio de Melo foi o tema do programa de hoje. Pregação linda, né, gente? Permanecer. Às vezes a gente faz um encontro pessoal com Jesus, aquele primeiro impacto, quando a gente dá aquela trombada santa com Jesus, e é muito lindo isso. Mas o desafio é permanecer em Deus. E hoje, através do padre Fábio de Melo, eu tenho certeza que Deus ainda fortaleceu muito mais no seu coração esta verdade. 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O programa está chegando ao finalzinho, mas eu quero chamar a minha irmã de comunidade, Regiane Benício, que vem chegando aí com aquele recadinho mais que especial.
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0: Obrigado, Regiane. Obrigado a você que esteve na sintonia da Rádio Canção Nova FM 89.1 por toda a rede de Rádio Canção Nova. Gente, obrigado pela presença e não esquece, hein? No nosso próximo programa eu conto com você também. Nossa missão é evangelizar.

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1: Compras online. Reportagem de Jean Costa orienta sobre direitos e deveres do consumidor.
2: Diante de tantos estímulos, por impulso você faz uma compra pela internet, mas depois se arrepende. Ou então, quando chega, a roupa não serve ou a compra não tem a qualidade esperada. É possível devolver o produto? O direito de arrependimento está previsto no Código de Defesa do Consumidor, o CDC, mas existe uma diferença entre compra feita pela internet e outra realizada em uma loja física. O artigo 49 do Código prevê o direito de arrependimento para compras realizadas fora do estabelecimento comercial. É o caso de aquisições feitas pela internet, por telefone, catálogo ou até mesmo na residência do consumidor. A juíza Karen Bertoncello, do Tribunal de Justiça do Rio Grande do Sul e responsável pelo projeto de gestão de superendividamento do Judiciário Gaúcho, explica como funciona esse direito.
3: Bom, quanto às compras feitas fora do estabelecimento, nós temos a previsão do artigo 49 do CDC, que dá o prazo de 7 dias para que o consumidor possa se arrepender. Esse direito de arrependimento, ele tem que ser gratuito, não pode ser cobrado. O direito de arrependimento, ele é imotivado, desde que esteja nessa condição de compra online ou fora do estabelecimento físico. Ou seja, se eventualmente uma pessoa foi até a residência e é um vendedor ambulante, ele também tem o direito de se arrepender porque ele adquiriu fora do estabelecimento físico.
2: O prazo de 7 dias começa a contar a partir do recebimento do produto, ou seja, da data de entrega. Isso significa que se você comprou algo pela internet, pode exercer gratuitamente o direito de arrependimento dentro do prazo previsto. E para isso não é preciso dar algum tipo de motivo ou justificativa para a empresa. Mas atenção, esse direito não é, em regra, aplicável às compras feitas dentro de uma loja física. Nesse caso, a troca por arrependimento não é uma obrigação geral do fornecedor. Ela pode ocorrer conforme a política da loja, especialmente em situações como presentes ou produtos que não apresentam defeito. É importante diferenciar o seguinte: uma coisa é se arrepender da compra, outra é reclamar de um produto com defeito. Agência Rádio Web, produção e reportagem, Jean Costa.
1: Papalhão 14 encerrou na última segunda-feira sua viagem à França, onde fez apelos urgentes contra o rearmamento global e a eutanásia e condenou os abusos sexuais. O que é legal não é necessariamente moral, advertiu o Santo Padre perante a ameaça da morte programada, criticando as correntes ideológicas que procuram redefinir o valor da vida humana. O pontífice também denunciou a ameaça do que chamou de hemorragia da guerra. Da Central de Jornalismo Canção Nova, Ana Elisa Castro.
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11: Buscai em primeiro lugar o reino de Deus e a sua justiça, e todas essas coisas serão dadas em acréscimo. Evangelho de São Mateus, capítulo 6, versículo 33.
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14: Bom dia para você que nos acompanha nesta madrugada para rezarmos juntos o Terço da Misericórdia. Acolho você que está na sintonia pela rede Canção Nova de Rádio 89.1 e pelo aplicativo da Rádio Canção Nova. Eu sou a Érica Fernanda, missionária da Comunidade Canção Nova, e lhe faço companhia nesta hora para rezarmos o Terço da Misericórdia. E para tornar este momento mais abençoado, quero acolher aqui o meu irmão de comunidade, querido Padre Alex, para juntos rezarmos o Terço da Misericórdia e colher desta fonte de água cristalina, confiança, graças e bênçãos. Bem-vindo, Padre, a sua bênção. Que bom tê-lo aqui conosco.
15: Que bom. Obrigado, Érica. Também bom dia a você. Bom dia aos caros ouvintes que conosco agora se reúnem para rezar em torno de Nosso Senhor Jesus Cristo. Podemos dizer assim, né? O Rei da Misericórdia. Nosso Senhor, então queremos confiar a Ele as nossas vidas, o nosso coração, as nossas intenções.
14: Amém. Santa Faustina vai nos ensinar, Padre Alex, no seu diário, número 1075, que as almas que divulgam o culto da misericórdia, eu as defendo, disse Jesus, por toda a vida, como uma terna mãe defende o seu filhinho. E na hora da morte, não serei juiz para elas, mas sim Salvador misericordioso. Padre, enquanto nós estamos aqui nesta terra, nós devemos propagar de fato muito mais do que a devoção, mas este culto à divina misericórdia de Deus.
15: Claro, e confiar, fazer essa experiência de que o Senhor mesmo está sempre aberto para nos receber, e enquanto é tempo, corramos ao seu encontro.
14: Amém, graças a Deus, e nós estamos juntos nesta hora santa, hora da misericórdia. Eu quero convidar você que está na sintonia a colocar as suas intenções. Por qual causa você quer rezar neste dia, nesta manhã? Porque nós estamos juntos e o céu se abre para que as bênçãos e as graças do Senhor recaia sobre você, sobre a sua família, e colocando as suas intenções com confiança nas entranhas da misericórdia divina, verás o Salvador misericordioso jorrar graças e bênçãos em suas necessidades. Vamos juntos então dar início ao Terço da Misericórdia, traçando sobre nós o sinal da cruz. Em nome do Pai, do Filho e do Espírito Santo. Amém. Pai nosso que estais no céu, santificado seja o vosso nome. Venha a nós o vosso reino, seja feita a vossa vontade, assim na terra como no céu. O pão nosso de cada dia nos dai hoje, perdoai-nos as nossas ofensas, assim como nós perdoamos a quem nos tem ofendido.

0: Maria, cheia de graça, o Senhor é convosco. Bendita sois vós entre as mulheres, e bendito é o fruto do vosso ventre, Jesus. Santa Maria, Mãe de Deus, rogai por nós, pecadores, agora e na hora de nossa morte. Amém. Creio em Deus Pai Todo-Poderoso, Criador do céu e da terra, e em Jesus Cristo, seu único Filho, nosso Senhor, que foi concebido pelo poder do Espírito Santo, nasceu da Virgem Maria, padeceu sob Pôncio Pilatos, foi crucificado, morto e sepultado, desceu à mansão dos mortos, ressuscitou ao terceiro dia, subiu aos céus e está sentado à direita de Deus Pai Todo-Poderoso, de onde há de vir a julgar os vivos e os mortos. Creio no Espírito Santo, na Santa Igreja Católica, na comunhão dos santos, na remissão dos pecados, na ressurreição da carne, na vida eterna. Amém.
1: Eterno Pai, eu vos ofereço o corpo e o sangue, a alma e a divindade de vosso diletíssimo Filho, nosso Senhor Jesus Cristo, em expiação dos nossos pecados e dos do mundo inteiro, pela sua dolorosa paixão.
2: Tende misericórdia de nós e do mundo inteiro.
0: Pela sua dolorosa paixão.
2: Tende misericórdia de nós e do mundo inteiro.
0: Pela sua dolorosa paixão.
2: Tende misericórdia de nós e do mundo inteiro.
0: Pela sua dolorosa paixão.
2: Tende misericórdia de nós e do mundo inteiro.
0: Pela sua dolorosa paixão.
2: Tende misericórdia de nós e do mundo inteiro.
0: Pela sua dolorosa paixão.
2: Tende misericórdia de nós e do mundo inteiro.
0: Pela sua dolorosa paixão.
2: Tende misericórdia de nós e do mundo inteiro.
0: Pela sua dolorosa paixão.
2: Tende misericórdia de nós e do mundo inteiro.
0: Pela sua dolorosa paixão.
2: Tende misericórdia de nós e do mundo inteiro.
0: Pela sua dolorosa paixão.
2: Tende misericórdia de nós e do mundo inteiro. Eterno Pai, eu vos ofereço o corpo e o sangue, a alma e a divindade de vosso diletíssimo Filho, nosso Senhor Jesus Cristo, em expiação dos nossos pecados e os do mundo inteiro, pela sua dolorosa paixão.
0: Tende misericórdia de nós e do mundo inteiro.
2: Pela sua dolorosa paixão.
0: Tende misericórdia de nós e do mundo inteiro.
2: Pela sua dolorosa paixão.
0: Tende misericórdia de nós e do mundo inteiro.
2: Pela sua dolorosa paixão.
0: Tende misericórdia de nós e do mundo inteiro.
2: Pela sua dolorosa paixão.
0: Tende misericórdia de nós e do mundo inteiro.
2: Pela sua dolorosa paixão.
0: Tende misericórdia de nós e do mundo inteiro.
2: Pela sua dolorosa paixão.
0: Tende misericórdia de nós e do mundo inteiro.
2: Pela sua dolorosa paixão.
0: Tende misericórdia de nós e do mundo inteiro.
2: Pela sua dolorosa paixão.
0: Tende misericórdia de nós e do mundo inteiro.
2: Pela sua dolorosa paixão.
0: Tende misericórdia de nós e do mundo inteiro.
2: Eterno Pai, eu vos ofereço o corpo e o sangue,
0: a alma e a divindade de vosso diletíssimo Filho, nosso Senhor Jesus Cristo, em expiação dos nossos pecados e dos do mundo inteiro, pela sua dolorosa paixão.
2: Tende misericórdia de nós e do mundo inteiro.
0: Pela sua dolorosa paixão.
2: Tende misericórdia de nós e do mundo inteiro.
0: Pela sua dolorosa paixão.
2: Tende misericórdia de nós e do mundo inteiro.
0: Pela sua dolorosa paixão.
2: Tende misericórdia de nós e do mundo inteiro.
0: Pela sua dolorosa paixão.
2: Tende misericórdia de nós e do mundo inteiro.
0: Pela sua dolorosa paixão.
2: Tende misericórdia de nós e do mundo inteiro.
0: Pela sua dolorosa paixão.
2: Tende misericórdia de nós e do mundo inteiro.
0: Pela sua dolorosa paixão.
2: Tende misericórdia de nós e do mundo inteiro.
0: Pela sua dolorosa paixão.
2: Tende misericórdia de nós e do mundo inteiro.
0: Pela sua dolorosa paixão.
2: Tende misericórdia de nós e do mundo inteiro.
0: Eterno Pai, eu vos ofereço o corpo e o sangue, a alma e a divindade de vosso diletíssimo Filho, nosso Senhor Jesus Cristo, em expiação dos nossos pecados e dos do mundo inteiro,
2: pela sua dolorosa paixão.
0: Tende misericórdia de nós e do mundo inteiro.
2: Pela sua dolorosa paixão.
0: Tende misericórdia de nós e do mundo inteiro.
2: Pela sua
0: pela dolorosa paixão.
3: Tende misericórdia de nós e do mundo inteiro.
0: Pela sua dolorosa paixão.
3: Tende misericórdia de nós e do mundo inteiro.
0: Pela sua dolorosa paixão.
3: Tende misericórdia de nós e do mundo inteiro.
0: Pela sua dolorosa paixão.
3: Tende misericórdia de nós e do mundo inteiro.
0: Pela sua dolorosa paixão.
3: Tende misericórdia de nós e do mundo inteiro.
0: Pela sua dolorosa paixão.
3: Tende misericórdia de nós e do mundo inteiro.
0: Pela sua dolorosa paixão.
3: Tende misericórdia de nós e do mundo inteiro.
0: Pela sua dolorosa paixão.
3: Tende misericórdia de nós e do mundo inteiro.
0: Eterno Pai, eu vos ofereço o corpo e o sangue, a alma e a divindade de vosso diletíssimo Filho, nosso Senhor Jesus Cristo, em expiação dos nossos pecados e dos do mundo inteiro.
3: Pela sua dolorosa paixão.
0: Tende misericórdia de nós e do mundo inteiro.
3: Pela sua dolorosa paixão.
0: Tende misericórdia de nós e do mundo inteiro.
3: Pela sua dolorosa paixão.
0: Tende misericórdia de nós e do mundo inteiro.
3: Pela sua dolorosa paixão.
0: Tende misericórdia de nós e do mundo inteiro.
3: Pela sua dolorosa paixão.
0: Tende misericórdia de nós e do mundo inteiro.
3: Pela sua dolorosa paixão.
0: Tende misericórdia de nós e do mundo inteiro.
3: Pela sua dolorosa paixão.
0: Tende misericórdia de nós e do mundo inteiro.
3: Pela sua dolorosa paixão.
0: Tende misericórdia de nós e do mundo inteiro.
3: Pela sua dolorosa paixão.
0: Tende misericórdia de nós e do mundo inteiro.
3: Pela sua dolorosa paixão.
0: Tende misericórdia de nós e do mundo inteiro. Deus Santo, Deus Forte, Deus Imortal, tende piedade de nós e do mundo inteiro.
3: Deus Santo, Deus Forte, Deus Imortal, tende piedade de nós e do mundo inteiro. Deus Santo, Deus Forte, Deus Imortal, tende piedade de nós e do mundo inteiro.
0: Quero agradecer a você que esteve conosco nesta manhã, rezando o Terço da Misericórdia. Estamos aí nesta hora santa, clamamos a misericórdia do Senhor e rezamos também pelas nossas intenções, intenções do nosso coração e muito mais, rezando por você e pela sua família. Padre Alex, muito obrigado pela sua presença aqui conosco nesta madrugada. Sempre seja bem-vindo, viu, aqui a Rádio Canção Nova.
3: Tá bom, obrigado, Érica. Deixo também um abraço a cada um e as orações também que estão rezando conosco, viu?
0: Amém. Então vou pedir o padre para nos dar a bênção, né? Porque é sempre bom nosso pai fundador, Monsenhor Jonas Habib, nos ensina que todas as vezes que nós recebemos a presença de um sacerdote aqui em nosso meio, estamos recebendo a presença do próprio Jesus. Dai-nos a bênção, padre.
3: O Senhor esteja convosco.
0: Ele está no meio de nós.
3: Sobre você, que agora reza conosco e apresenta suas intenções, desça por intercessão de Nossa Senhora e de São José a bênção do Deus rico em misericórdia, Pai e Filho e Espírito Santo. Amém.
0: Viva Jesus!
3: Viva!
0: Fique na sintonia da Rádio Canção Nova, a Rádio do Senhor.

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1: O mundo passa e também a sua concupiscência, mas aquele que faz a vontade de Deus permanece para sempre. Primeira carta de São João, capítulo 2, versículo 17.
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6: Bendito aquele que confia no Senhor, o Senhor mesmo será sua segurança. Livro do profeta Isaías, capítulo 17, versículo 7.
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7: Feliz, eu tô contente, porque mais uma vez o Senhor nos concede a graça de estarmos juntos pela Rede Canção Nova de Rádio para viver o programa Canção Nova Sertaneja desta.
8: Hoje é que dia que é? É terça-feira ou não? Não, hoje é quarta não, viu?
7: Hoje é quarta. É quarta-feira com você aqui na Canção Nova, Rede Canção Nova de Rádio, 46 anos com a graça de Deus, vivendo com você, despertando todas as manhãs. Que bom que você está aí na zona urbana, na zona rural. Você que neste momento sintoniza também pelas estradas deste nosso Brasil, você que neste momento também está aí do outro lado, na sintonia pela internet aqui no Brasil, além Brasil, espaço sideral. Que bom, eu tô feliz, eu tô contente, repito mais uma vez, porque você viveu esses 40 dias aqui na Rede Canção Nova de Rádio, a quaresma de São Miguel. Louvado seja Deus, que bom, é por isso que eu tô feliz, eu tô contente, lógico, também para viver com você o programa Canção Nova Sertanejo, né? Porque ao longo desses 40 dias que a Canção Nova 89.1, mais outros aí colaboradores que estavam também na sintonia viveram a quaresma de São Miguel. Lógico, eu estava aqui juntinho também com você, viu? Rezando e louvado seja Deus por isso, né? Eu tenho a certeza que você pode crescer, eu tenho a certeza que você foi transformado, é por isso que eu tô feliz, eu tô contente e tô chegando à frente agora pedindo licença onde você estiver na sintonia da Rede Canção Nova de Rádio pra dizer que nós estamos ao vivo e a cores pro Brasil e pro mundo. Bom dia, bom dia, bom dia! Chega à frente onde você estiver. Olha, eu repetindo para você, com muito carinho, respeito e amor, tô chegando na frente pedindo licença para viver com você este programa Canção Nova Sertaneja. Lógico, respeitando tudo aquilo que você está vivendo, tudo aquilo que você vai viver no dia de hoje. Deus abençoe você, que o Senhor te fortaleça no dia de hoje, onde você estiver vivendo aquilo que você está vivendo. Eu tô feliz, eu tô contente, já falei mais uma vez, né? Já falei, eu tô falando terceira, eu tô feliz, eu tô contente, porque eu estou aqui nos estúdios em Cajueiro Paulo, com ele. Ele quem? Ele quem?
9: Nós é Jeca, mas nós é Joia.
7: Ai, eu tô feliz, eu tô contente, porque ao longo desses 40 dias, lógico, eu fiquei feliz, né? Porque você tava rezando aí a quaresma de São Miguel, mas eu tava com o Fernando Laurindo, pra falar pra você que ele tá feliz, ele tá contente, mas é Jeca, mas é Joia, como é que é mesmo, Fernando? É isso aí mesmo? Então tá bom. Eu estou
9: nós
7: com
9: nós é Jeca, mas nós é Joia.
7: Eu estou com ele, Fernando Laurindo, tudo certinho, né, Fernando? Que bom que estamos aí juntos mais uma vez, que bom. Chega à frente, porteira aberta. E olha, eu quero falar pra você, tava com saudade, é, de fazer o quê, Fernando? De fazer o quê? Aquele som que eu gosto. Agora sim, gente, é o meu berrando tocando às 5 horas, 4 minutos. Programa Canção Nova Sertanejo, pra dizer pra você que o Breno tá preparado, o touro é o dia de hoje. É quarta-feira, o touro do meio da semana e tá engordando, gente. Pra querendo derrubar você, mas o seu comando. Peço pra minha porteira, segure firme as rédeas, levanta a mão pro céu. Deus tá segurando sua mão e não, com a outra mão você levanta. Segura no manto de Nossa Senhora. Eu segurei no manto de Maria. Ai, fiquei mais perto de Jesus. Ai, eu gosto dessa música, eu gosto desse versinho, né? Por isso que eu conto pra você. Mas pra dizer pra você. Pule desse touro, porque você não vai cair, não, porque Deus está segurando a sua mão, ele segura a sua mão sempre. Deus abençoe você. Programa Canção Nova Sertanejo está no ar. Bom dia, bom dia, bom dia. Chega à frente.

Às 5:10, começamos muito bem o programa Canção Nova Sertaneja desta quarta-feira, com a graça de Deus. E que bom, mais uma vez, que você está aí do outro lado na sintonia. Eu louvo a Deus por este sistema Canção Nova de comunicação que permite chegar até você onde você estiver. E que bom, viu? Que bom que você pode partilhar comigo, né? Agora, o nosso telefone do WhatsApp, porque daqui a pouco eu estava na FM 96, lá era um número. Agora sim, vamos unificar tudo pelo WhatsApp. 12991455871. 12991455871, para você enviar a sua mensagem. Daqui a pouquinho vou estar atendendo você com a graça de Deus. Como eu já falei para você, 46 anos despertando você para viver na presença de Deus no dia, todos os dias, né? E eu quero trazer para você esta motivação. A palavra do Senhor é lâmpada que ilumina os meus passos e luz que clareia o meu caminho. É, hoje é dia 30, hoje nós comemoramos São Jerônimo. Ele que daqui a pouquinho, o Padre Edson, ele vai nos falar aqui no Evangelho do dia de hoje, na sua reflexão sobre São Jerônimo, né? Mas falando também que hoje é dia da Bíblia, né? Então que você, no dia de hoje, possa ter aí juntinho de você a palavra do Senhor. Coloca a palavra do Senhor no seu coração, porque esta palavra tem poder. Então que no dia de hoje você possa ter esta graça, viver esta graça de partilhar a palavra de Deus, de ruminar a palavra de Deus. E eu não posso deixar de falar para você que Monsenhor Jonas Habib escreveu o livro A Bíblia no Meu Dia a Dia. Mas também daqui a pouquinho vou falar para você sobre isso, né? Fernando Laurindo, são 5:12. Temos muito para partilhar, mas também temos muito tempo para a gente ficar aqui juntos, né? Com a graça de Deus. Hoje é quarta-feira, daqui a pouquinho nós vamos para o Vaticano. O Papa Leão, que já voltou da sua viagem apostólica à França, está neste momento também acolhendo todos os peregrinos na Praça São Pedro. Já nós vamos ouvir tudo isso, tá certo? Mas Fernando Laurindo, vamos começar bem o nosso dia, colocando na presença do Senhor, como sempre nós nos colocamos na presença do Senhor. Nesses 40 dias, com a graça de Deus, nós vivemos este momento tão bonito, né? De estar diante de Jesus Eucarístico, rezando. Quantas pessoas, posso dizer, milhões, bilhões, através do sistema Canção Nova de comunicação e outros que retransmitem, que retransmitiram e até retransmitem, né? Ainda hoje a Rede Canção Nova de rádio. Eu quero cumprimentar também a todos que estão neste momento por qualquer outra rádio retransmissora, pelo CN Plus. Estamos também ao vivo e a cores pela internet, com a graça de Deus. Deus abençoe você. A palavra do Senhor que quer te alimentar no dia de hoje, que nos alimenta no dia de hoje. No nosso sistema Canção Nova de comunicação, neste momento, o Exército de São Miguel, Jesus Eucarístico exposto, e ali as irmãs do Instituto Rest também rezando. Eu vim para cá com esse pensamento. Os mais antigos vão de lembrar aquela música, né? Quando terminava a missa, e tinha um refrão que falava: a missa terminou, começou nossa missão. Ah, Eduardo, não vai ter mais rosário na madrugada? Vai sim, como nós estamos tendo agora com as irmãs do Instituto Rested. Certamente Frei Gilson, na sexta-feira, vai estar também rezando o rosário com você. Assim, gente, o que seria de nós se nós estivéssemos na presença do Senhor? Então convido você, no dia de hoje, acolhendo a palavra do Senhor, que você possa também viver intensamente desta palavra, ruminando, para que ela possa crescer no seu coração. Quero trazer para você, como sempre trouxe, né, aqui, para que você já possa ir se alimentando da palavra de Deus. A primeira leitura de hoje é de Jó, capítulo 9, versículo de 1 a 12, depois de 14 a 16. E eu me lembrei desta frase: quem como Deus? Ninguém. Porque na primeira leitura de hoje,
Um dos versículos diz assim: Deus é sábio de coração e poderoso em força. Quem poderia enfrentá-lo e ficar ileso? Ele desloca as montanhas sem que elas percebam e as derrubam em sua cólera. Ele abala a terra em suas bases e suas colunas vacilam. Ele manda ao sol que não brilhe e guarda escondidas as estrelas. Sozinho desdobra os céus e caminha sobre as ondas do mar. Criou a ursa e o Órion, as Pleiades e as constelações do sul. Faz prodígios insondáveis, maravilhas sem conta. Quem como Deus? Ninguém, ninguém. Nós rezamos muito isso, né, ao longo da quaresma de São Miguel, e vamos continuar rezando também, né? Bonita a primeira leitura do livro de Jó. Também temos o Salmo responsorial. Chegue a minha oração até a vossa presença. O Evangelho do dia de hoje é o Evangelho de Lucas, capítulo 9, de 57 a 62. Quem nos ajuda na reflexão do Evangelho no dia de hoje é o Padre Edson, membro da comunidade Canção Nova. Vamos acompanhar?

0: Em nome do Pai, do Filho e do Espírito Santo. Amém. Quem põe a mão no arado e olha para trás não é apto para o reino dos céus. Palavra da salvação, glória a vós, Senhor. Irmãos e irmãs, na memória de São Jerônimo, a quem celebramos hoje, o Evangelho apresenta a radicalidade do seguimento de Cristo. Jesus responde a três candidatos ao discipulado, mostrando que o reino dos céus exige prioridade absoluta. O Filho do Homem não tem onde reclinar a cabeça. O Filho do Homem não oferece segurança terrena, mas participação em sua própria peregrinação neste mundo. Quando Cristo afirma: quem põe a mão no arado e olha para trás não é apto para o reino dos céus, utiliza essa imagem agrícola de alguém que, ao desviar o olhar, torna torto a terra em que cultivava, ali o sulco da terra. O que que isso significa? Que o discípulo não pode viver dividido entre Cristo e o apego ao passado, entre a vontade de Deus e as seguranças do mundo. São Jerônimo, irmãos e irmãs, encarnou de modo admirável essa exigência evangélica. Deixou prestígio, comodidades para dedicar-se inteiramente à palavra de Deus. A vida de São Jerônimo foi uma dedicação à palavra de Deus, à tradução da palavra de Deus. Contribuiu para que hoje, né, estivéssemos aqui lendo, né, a palavra de Deus traduzida, né, para além dos textos originais. Por isso, peçamos a intercessão de tão grande santo que deixou tudo para se dedicar à palavra, ao anúncio da palavra de Deus. Ele tem uma célebre afirmação: ignorar as escrituras é ignorar o próprio Cristo. São Jerônimo, irmãos e irmãs, revela que o verdadeiro seguimento nasce da escuta profunda da palavra divina. Neste mundo que é marcado por dispersões, superficialidades e a constante tentação de olhar para trás, o Evangelho de hoje nos chama a perseverança e a fidelidade radical, nos chama a radicalidade. O discípulo autêntico é aquele que fixa o olhar em Jesus e continua avançando, mesmo quando o caminho exige renúncia. Nós permanecemos assim mesmo, permanecemos no combate espiritual e confiamos totalmente na graça de Deus. Que por intercessão de São Jerônimo desça e permaneça sobre você a bênção de Deus Todo-Poderoso, Pai e Filho e Espírito Santo. Amém.
1: Amém. Lucas capítulo 9, de 57 a 62, é a palavra que nos alimenta no dia de hoje.

0: São 5 horas 24 minutos. Programa Canção Nova Sertanejo. Daqui a pouquinho nós vamos para um breve intervalo. Depois do intervalo a gente volta para atender a sua participação pelo nosso WhatsApp 12991455871 e assim também meditar mais um pouquinho, né? Hoje dia 30, dia da Bíblia, e nós vamos falar também daqui a pouquinho sobre a palavra de Deus.
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28: Às 5:30, nós estamos de volta com a graça de Deus, programa Canção Nova Sertaneja pela Rede Canção Nova de Rádio. Bom dia para você, não tem mais retorno não. O dia tá clareando aqui em Cachoeiro Paulista. E eu tenho a certeza que também, onde você estiver, você tá com um olho aberto e o outro fechado. Abra os dois olhos para você contemplar essa maravilha de Deus. É, meu irmão, eu tenho que falar pra você. Irmãos, minhas irmãs, vamos cantar nesta manhã, pois renasceu mais uma vez a criação das mãos de Deus. E eu já quero mandar um abraço a todos que estão comigo aqui pelo WhatsApp. Deixa eu começar a atender aqui, porque senão não vai dar tempo, né, Fernando? Eu quero mandar um abraço para o Evaldo Campos. Ele é de... Aliás, é o contrário. Evaldo Coelho, ele é de Campos Gerais. E tá dizendo aqui: bom dia, Canção Nova, sertaneja, paz e bem. Estamos de volta após Rosário, graças a Deus, né? Estamos aqui. Se possível, toca a música Milagre da Flecha, do Caixa 7. Nós já tocamos para você aqui, viu? É, aliás, é o Rivaldo. Meu Jesus, Eduardo. Eduardo. Tô aqui, gente, tô aqui. Ah, então vamos lá. Agora sim, eu quero falar que o Evaldo também enviou sua mensagem pedindo para colocar aqui na caixinha de oração. Agora sim, o Rivaldo de Diadema também enviou sua mensagem pedindo o milagre da Caixa 7. Eu já toquei para você, tá bom, Rivaldo? Deus abençoe. Eu vou falar. Ele quer o milagre do Caixa 7. O que que tá acontecendo, né? É a volta. Então temos o milagre do Caixa 7 e o milagre da flecha. Ah, então tá certo. Ele quer o milagre do Caixa 7. Mas o Valdeban, lá de Vitória da Conquista, ele me deu uma mensagem. Fernando, abre o áudio pra nós. Tá aberto? Vamos lá. Fala, Valdeban.
0: Ô, meu irmão. A paz do Senhor Jesus, o amor de Maria.
28: Amém.
0: Aqui quem está falando é Bão Maroto, de Vitória da Conquista, na Bahia. Ô, meu irmão, eu quero te pedir, por gentileza, passar para mim aí uma música com o nosso cantor nordestino aqui, é o William Sanfona.
28: Sim.
0: Eu quero oferecer para minha esposa, Cida, para minha filha Lara, para todos os meus parentes. Quero oferecer também para os meus alunos de violão. E por todos os irmãos da comunidade São Cristóvão, Cristo Rei, e aí da paróquia Nossa Senhora Rainha da Paz. Certo, meu irmão? E para vocês aí da Canção Nova, né? Essa obra maravilhosa do Senhor Jesus, né? Deus abençoe. Shalom Adonai.
28: Shalom Adonai. O Fernando Laurindo também tem. Ele quer mandar uma mensagem para você, viu? Vamos lá? Bom dia! Chega à frente, São João do Boa Vista. Atenção, ele vai falar.
1: Bom dia, Deus, bom dia, vida, bom dia, José Eduardo, Antônio, Fernandinho e todos os ouvintes Canção Nova, Coração Sertanejo, Chitãozinho e Chororó, Tio Vozinho, Claudinho, Fiscal Noturno, Terminal Rodoviário, São João da Boa Vista. Amém.
28: Amém, São João da Boa Vista inteiro ouvindo ele, a mensagem dele. Fernando Laurindo, então daqui a pouquinho a gente chega mais para atender aqui os nossos ouvintes. Toca a música para nós aí, Fernando.

0: Bom dia pra você na sintonia da Canção Nova FM 89.1, toda a rede Canção Nova de rádio. Um abraço pra você que nos sintoniza também por qualquer outra rádio retransmissora. 5:42, o dia tá bonito aqui em Cachoeira Paulista. E agora também aqui nos estúdios em Cachoeira Paulista. Tá bonito, né? Os colaboradores aqui estão chegando, os colaboradores missionários, né? É, 24 horas estão no ar aqui, é. Eles que fazem com que possa chegar até você esta programação. Fernando Laurindo indo embora, né, Fernando Laurindo? Ah, Deus abençoe você, bom descanso. Não quer ficar por aqui não, Fernando? Ah, vai descansar, né, Fernando? Chegando na frente, Thales Augusto, tudo certinho, né, Thales? Então tá bom, vamos juntos aí com o programa Canção Nova Sertanejo. Estou aqui monitorando o Papa Leão, que daqui a pouquinho vai trazer a sua mensagem aos peregrinos de língua portuguesa. Mas como eu falei para você no início do programa, eu quero trazer aqui um trechinho de um artigo de Dom Geraldo dos Reis Maia. Ele é bispo de Araçuaí, falando sobre a palavra de Deus. E ele escreve assim: antes que qualquer palavra fosse escrita, Deus escrevia a história do seu amor no coração das pessoas, por meio de suas vidas e de suas culturas. Deus se auto-revelava no seu profundo amor e em sua compaixão pelo ser criado. Essa experiência de Deus era tão intensa que passava a ser contada pela tradição oral, de geração a geração, durante séculos. Somente depois surgiram os primeiros escritos e mais tarde os primeiros livros, sempre com uma intenção teológica de iluminar uma nova fase da história do povo de Deus. Tá aí então um trechinho do artigo de Dom Geraldo dos Reis Maia, e ele ainda completa, né? Antes de aparecer o texto escrito, o que havia era a tradição oral. Tá aí a riqueza da nossa igreja. Às 5:44, eu quero aqui mandar um abraço a todos que já enviaram aqui a sua mensagem pelo nosso WhatsApp. Já li aqui o Manuel de Bicaraí. Bom dia, Zé Eduardo. Todos a Canção Nova Sertaneja, um ótimo e abençoado retorno para todos. Amém, né? Tá pedindo para colocar na caixinha de oração. E ele tá pedindo também uma música, né? Vamos ver se tiver aqui no meu banco, tá bom? Depois da Quaresma de São Miguel, volto Canção Nova Sertaneja. Graças a Deus, estamos aqui, viu? A Lia de Vitória da Conquista, né? O Manuel de Bicaraí já. Ô, Eduardo, é porque tá aqui, deixa eu ver. Vamos lá, Eduardo. Já, o Manuel de Picaraí enviou esta mensagem. Agora sim, a Lia de Vitória da Conquista. Bom dia, Zé Eduardo. Fernando Laurindo, Lia de Vitória da Conquista, tá pedindo oração pelo impossível. Deus abençoe você, vamos estar rezando, viu? Sua alegria nos contagia, amém, graças a Deus, né? Reza por mim. Abraço para todos vocês da Canção Nova e todos os ouvintes. Jesus abençoe vocês, amém, e a todos nós. Ele também tá de volta, tá bom, ótimo, nós irritados, por favor. Bom dia, Fernando, chega à frente.
1: Bom dia, na paz de Jesus e no amor de Maria. Olá, meu irmão Zé Eduardo, tudo na paz? Aqui é Fernando Machado de Vitória da Conquista. Ô, meu amigo, se for possível, você toca para nós aí, o que é que eu sou sem Jesus? Eu ofereço para você, para todos os ouvintes, e em especial para minha futura esposa, Mara. Valeu, meu irmão Zé. Fique com Deus, Nosso Senhor e Nossa Senhora, que cubra vocês com o manto sagrado.
0: Amém! Um abraço, Fernando. Deus abençoe você e também para a Mara, né? Eu só quero mandar um alô para todos os nossos ouvintes, que talvez eu não toque todas as músicas. Sabe por quê? Porque eu tenho intervalo.

intervalo, nós estamos com nessa época de propaganda política, e nós temos compromisso, então, e o horário eu não posso passar, tá bom? Então não vai dar para tocar todas as músicas, tô avisando você para que você possa saber. Por isso que eu tô lendo aqui a sua mensagem, tá bom? Bom dia, Canção Nova Sertanejo, bom dia para nós. Aqui é o Zenaílson de Pernambuco, Saré. Tá pedindo a música do Almir Sater tocando Em Frente. Um abraço para você. Santo dia, Marco Aurélio, vigilante de Taubaté, terminando o trabalho. Louvado seja Deus, viu? Deus abençoe você. Também o Carlos Bruno de São Paulo. Bom dia, Zé Eduardo. Fiquei 40 dias ausente, mas estou de volta. Rosário com Frei Gilson. Amém. Que bom, viu? A Maria da Glória de Surubim. Nunca mais liguei para dar um bom dia. Bom dia para vocês e todos ouvindo a Canção Nova. Uma feliz, abençoada quarta-feira na presença de Deus, Nossa Senhora Aparecida. Amém. Um abraço também para o Edgar Mantovani, enviou seu card e também várias figurinhas, e aqui incontáveis, né, o Cláudio? Tô revendo aqui as suas figurinhas aqui, Deus abençoe você. 5:47, vamos lá então, Otávio, com mais algumas canções.

0: Santos Eduardo, quarta-feira, Santos Eduardo, você tá de volta, né, Santos Eduardo, que Deus abençoe, Nossa Senhora Aparecida te proteja.
1: Amém, Dona Cláudia.
0: Que abençoado, Santos Eduardo, que saudade.
1: É, tchau, saudade tchau. Também da senhora, Dona Cláudia, Deus abençoe. São 5:50, quero falar para você que daqui a pouquinho no jornal Canção Nova, primeira edição, eu vou estar trazendo para você então na íntegra as palavras, um resumo das palavras do Papa Leão na catequese, porque como eu falei com você, eu tenho um compromisso daqui a pouquinho do intervalo, falta 5 minutos para jogar o intervalo, né, para colocar o intervalo, e eu estou aqui acolhendo você pelo WhatsApp e também ouvindo as canções, algumas canções que você pediu, viu? Quero mandar um abraço para a dona Vitalina de Vitória da Conquista. Bom dia, Zé Eduardo. Alegria. Ah, um abraço para a senhora também. Graças a Deus pela sua volta. Deus abençoe. Ah, um abraço também para a senhora, dona Vitalina. Estamos juntos, viu? O Ronaldo de Aroeira, Bahia. Bom dia, Zé Eduardo. Estou na escuta no distrito de Aroeira, Conceição do Coité, Bahia. Ronaldo e Dinorá, um abraço para você, Deus abençoe. Também o Moacir de Pouso Alegre. Bom dia, Moacir de Pouso Alegre, orando para o Brasil. Amém, precisamos rezar sempre, viu? Bom dia, Thales Augusto, 5:51. Vamos tocar mais um textinho de algumas músicas aí, por favor?

0: dia, tio Rafael Transportador aqui na Zona Leste, São José dos Campos. Bom retorno aí, seu Zé Eduardo. Que Deus o abençoe, uma santa abençoada quarta-feira para você, para todos os ouvintes, para todos da Canção Nova e da rádio aí. Grande abraço, meu amigo, fica com Deus.
1: Fica com Deus. Um abraço para você, obrigado. A Lurdinha de Parceiro. Bom dia, meu querido amigo Zé Eduardo, graças a Deus pela sua volta também. Um abraço para você e sua família, da sua amiga Lurdinha de Vertente Seca. Município de Passira, Pernambuco, 553.

0: 5:53, encerrando o programa Canção Nova Sertaneja desta quarta-feira. Como eu falei para você, daqui a pouquinho eu trago as palavras do Papa Leão, um resumo das palavras do Papa Leão na catequese desta quarta-feira, Jornal Canção Nova, primeira edição. Eu encerro o programa Canção Nova de hoje falando para você da frase de Monsenhor Jonas Abib, né? Refletindo sobre a importância do estudo bíblico. Queira que a Bíblia seja feita para você. Queira que a Bíblia esteja na sua vida. Queira que a Bíblia faça parte do seu dia a dia. Amém, amém. Obrigado, Thales, por enquanto, pelos trabalhos técnicos. Se Deus quiser, amanhã, quinta-feira, mais um programa Canção Nova Sertaneja, com a graça de Deus, todo de volta. Bom dia, Brasil, bom dia, mundo.
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1: O Senhor firma os passos do homem, sustenta aquele cujo caminho lhe agrada. Se ele cair, não ficará no chão. Salmo 37, versículo 23 a 24.
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9: Olá, ouvintes da Rádio Canção Nova. Eu sou o Padre Wagner Ferreira e é com alegria que estou aqui para rezarmos juntos o Santo Terço Mariano. E hoje iremos contemplar os mistérios gloriosos, os mistérios da glória do Senhor. Coloque as suas intenções neste Santo Terço e peça à Virgem Maria que abençoe e interceda por suas necessidades e tudo o que você traz no coração. Em nome do Pai e do Filho e do Espírito Santo. Amém. Creio em Deus Pai Todo-Poderoso, Criador do céu e da terra, e em Jesus Cristo, seu único Filho, nosso Senhor, que foi concebido pelo poder do Espírito Santo, nasceu da Virgem Maria, padeceu sob Pôncio Pilatos, foi crucificado, morto e sepultado, desceu à mansão dos mortos, ressuscitou ao terceiro dia, subiu aos céus, está sentado à direita de Deus Pai Todo-Poderoso, donde há de vir a julgar os vivos e os mortos. Creio no Espírito Santo, na Santa Igreja Católica, na comunhão dos santos, na remissão dos pecados, na ressurreição da carne e na vida eterna. Amém. Pai nosso que estais nos céus, santificado seja o vosso nome. Venha a nós o vosso reino. Seja feita a vossa vontade, assim na terra como no céu. O pão nosso de cada dia nos dai hoje. Perdoai-nos as nossas ofensas, assim como nós perdoamos a quem nos tem ofendido. E não nos deixeis cair em tentação, mas livrai-nos do mal. Amém. O anjo do Senhor anunciou a Maria e ela concebeu do Espírito Santo. Ave Maria, cheia de graça, o Senhor é convosco. Bendita sois vós entre as mulheres e bendito é o fruto do vosso ventre, Jesus. Santa Maria, Mãe de Deus, rogai por nós, pecadores, agora e na hora da nossa morte. Amém. Eis aqui a serva do Senhor, faça-se em mim segundo a vossa palavra. Ave Maria, cheia de graça, o Senhor é convosco. Bendita sois vós entre as mulheres, e bendito é o fruto do vosso ventre, Jesus. Santa Maria, Mãe de Deus, rogai por nós, pecadores, agora e na hora da nossa morte. Amém. E o Verbo se fez carne e habitou entre nós. Ave Maria, cheia de graça, o Senhor é convosco. Bendita sois vós entre as mulheres, e bendito é o fruto do vosso ventre, Jesus. Santa Maria, Mãe de Deus, rogai por nós, pecadores, agora e na hora da nossa morte. Amém. Primeiro mistério contemplamos a ressurreição de nosso Senhor Jesus Cristo. Sei que estás procurando Jesus que foi crucificado. Ele não está aqui, pois ressuscitou conforme havia dito. Pai nosso que estás nos céus, santificado seja o vosso nome. Venha a nós o vosso reino. Seja feita a vossa vontade, assim na terra como no céu. O pão nosso de cada dia nos dai hoje. Perdoai-nos as nossas ofensas, assim como nós perdoamos quem nos tem ofendido. E não nos deixeis cair em tentação, mas livrai-nos do mal. Ave Maria, cheia de graça, o Senhor é convosco. Bendita sois vós entre as mulheres, e bendito é o fruto do vosso ventre, Jesus. Santa Maria, Mãe de Deus, rogai por nós, pecadores, agora e na hora da nossa morte. Amém. Ave Maria, cheia de graça, o Senhor é convosco. Bendita sois vós entre as mulheres, e bendito é o fruto do vosso ventre, Jesus. Santa Maria, Mãe de Deus, rogai por nós, pecadores, agora e na hora da nossa morte. Amém. Ave Maria, cheia de graça, o Senhor é convosco. Bendita sois vós entre as mulheres, e bendito é o fruto do vosso ventre, Jesus. Santa Maria, Mãe de Deus, rogai por nós, pecadores, agora e na hora da nossa morte. Amém. Ave Maria, cheia de graça, o Senhor é convosco. Bendita sois vós entre as mulheres, e bendito é o fruto do vosso ventre, Jesus. Santa Maria, Mãe de Deus, rogai por nós, pecadores, agora e na hora da nossa morte. Amém. Ave Maria, cheia de graça, o Senhor é convosco. Bendita sois vós entre as mulheres, e bendito é o fruto do vosso ventre, Jesus. Santa Maria, Mãe de Deus, rogai por nós, pecadores, agora e na hora da nossa morte. Amém. Ave Maria, cheia de graça, o Senhor é convosco. Bendita sois vós entre as mulheres, e bendito é o fruto do vosso ventre, Jesus. Santa Maria, Mãe de Deus, rogai por nós, pecadores, agora e na hora da nossa morte. Amém. Ave Maria, cheia de graça, o Senhor é convosco. Bendita sois vós entre as mulheres, e bendito é o fruto do vosso ventre, Jesus. Santa Maria, Mãe de Deus, rogai por nós, pecadores, agora e na hora da nossa morte. Amém. Ave Maria, cheia de graça, o Senhor é convosco. Bendita sois vós entre as mulheres, e bendito é o fruto do vosso ventre, Jesus. Santa Maria, Mãe de Deus, rogai por nós, pecadores, agora e na hora da nossa morte. Amém. Ave Maria, cheia de graça, o Senhor é convosco. Bendita sois vós entre as mulheres, e bendito é o fruto do vosso ventre, Jesus. Santa Maria, Mãe de Deus, rogai por nós, pecadores, agora e na hora da nossa morte. Amém. Ave Maria, cheia de graça, o Senhor é convosco. Bendita sois vós entre as mulheres, e bendito é o fruto do vosso ventre, Jesus. Santa Maria, Mãe de Deus, rogai por nós, pecadores, agora e na hora da nossa morte. Amém. Glória ao Pai, e ao Filho, e ao Espírito Santo, como era no princípio, agora e sempre. Amém. Ó meu Jesus, perdoai-nos, livrai-nos do fogo do inferno, levai as almas todas para o céu e socorrei principalmente as que mais precisarem. Segundo mistério, contemplamos a ascensão de Jesus ao céu. E erguendo as mãos, abençoou-os. E enquanto os abençoava, distanciou-se deles e era elevado ao céu. Pai nosso que estais nos céus, santificado seja o vosso nome. Venha a nós o vosso reino. Seja feita a vossa vontade, assim na terra como no céu. O pão nosso de cada dia nos dai hoje. Perdoai-nos as nossas ofensas, assim como nós perdoamos quem nos tem ofendido. E não nos deixeis cair em tentação, mas livrai-nos do mal. Ave Maria, cheia de graça, o Senhor é convosco. Bendita sois vós entre as mulheres, e bendito é o fruto do vosso ventre, Jesus. Santa Maria, Mãe de Deus, rogai por nós, pecadores, agora e na hora da nossa morte. Amém. Ave Maria, cheia de graça, o Senhor é convosco. Bendita sois vós entre as mulheres, e bendito é o fruto do vosso ventre, Jesus. Santa Maria, Mãe de Deus, rogai por nós, pecadores, agora e na hora da nossa morte. Amém. Ave Maria, cheia de graça, o Senhor é convosco. Bendita sois vós entre as mulheres, e bendito é o fruto do vosso ventre, Jesus. Santa Maria, Mãe de Deus, rogai por nós, pecadores, agora e na hora da nossa morte. Amém. Ave Maria, cheia de graça, o Senhor é convosco. Bendita sois vós entre as mulheres, e bendito é o fruto do vosso ventre, Jesus. Santa Maria, Mãe de Deus, rogai por nós, pecadores, agora e na hora da nossa morte. Amém. Ave Maria, cheia de graça, o Senhor é convosco. Bendita sois vós entre as mulheres, e bendito é o fruto do vosso ventre, Jesus. Santa Maria, Mãe de Deus, rogai por nós, pecadores, agora e na hora da nossa morte. Amém. Ave Maria, cheia de graça, o Senhor é convosco. Bendita sois vós entre as mulheres, e bendito é o fruto do vosso ventre, Jesus. Santa Maria, Mãe de Deus, rogai por nós, pecadores, agora e na hora da nossa morte. Amém. Ave Maria, cheia de graça, o Senhor é convosco. Bendita sois vós entre as mulheres, e bendito é o fruto do vosso ventre, Jesus. Santa Maria, Mãe de Deus, rogai por nós, pecadores, agora e na hora da nossa morte. Amém. Ave Maria, cheia de graça, o Senhor é convosco. Bendita sois vós entre as mulheres, e bendito é o fruto do vosso ventre, Jesus. Santa Maria, Mãe de Deus, rogai por nós, pecadores, agora e na hora da nossa morte. Amém. Ave Maria, cheia de graça, o Senhor é convosco. Bendita sois vós entre as mulheres, e bendito é o fruto do vosso ventre, Jesus. Santa Maria, Mãe de Deus, rogai por nós, pecadores, agora e na hora da nossa morte. Amém. Ave Maria, cheia de graça, o Senhor é convosco. Bendita sois vós entre as mulheres, e bendito é o fruto do vosso ventre, Jesus. Santa Maria, Mãe de Deus, rogai por nós, pecadores, agora e na hora da nossa morte. Amém. Glória ao Pai, e ao Filho, e ao Espírito Santo, como era no princípio, agora e sempre. Amém. Ó meu Jesus, perdoai-nos, livrai-nos do fogo do inferno, levai as almas todas para o céu e socorrei principalmente as que mais precisarem. Terceiro mistério, contemplamos a descida do Espírito Santo sobre Nossa Senhora e os apóstolos. Apareceu-lhes então línguas como de fogo, que se repartiam e que pousavam sobre cada um deles, e todos ficaram repletos do Espírito Santo. Pai nosso que estais nos céus, santificado seja o vosso nome, venha a nós o vosso reino, seja feita a vossa vontade, assim na terra como no céu. O pão nosso de cada dia nos dai hoje, perdoai-nos as nossas ofensas, assim como nós perdoamos quem nos tem ofendido. E não nos deixeis cair em tentação, mas livrai-nos do mal. Ave Maria, cheia de graça, o Senhor é convosco. Bendita sois vós entre as mulheres, e bendito é o fruto do vosso ventre, Jesus. Santa Maria, Mãe de Deus, rogai por nós, pecadores, agora e na hora da nossa morte. Amém. Ave Maria, cheia de graça, o Senhor é convosco. Bendita sois vós entre as mulheres, e bendito é o fruto do vosso ventre, Jesus. Santa Maria, Mãe de Deus, rogai por nós, pecadores, agora e na hora da nossa morte. Amém. Ave Maria, cheia de graça, o Senhor é convosco. Bendita sois vós entre as mulheres, e bendito é o fruto do vosso ventre, Jesus. Santa Maria, Mãe de Deus, rogai por nós, pecadores, agora e na hora da nossa morte. Amém. Ave Maria, cheia de graça, o Senhor é convosco. Bendita sois vós entre as mulheres, e bendito é o fruto do vosso ventre, Jesus. Santa Maria, Mãe de Deus, rogai por nós, pecadores, agora e na hora da nossa morte. Amém. Ave Maria, cheia de graça, o Senhor é convosco. Bendita sois vós entre as mulheres, e bendito é o fruto do vosso ventre, Jesus. Santa Maria, Mãe de Deus, rogai por nós, pecadores, agora e na hora da nossa morte. Amém. Ave Maria, cheia de graça, o Senhor é convosco. Bendita sois vós entre as mulheres, e bendito é o fruto do vosso ventre, Jesus. Santa Maria, Mãe de Deus, rogai por nós, pecadores, agora e na hora da nossa morte. Amém. Ave Maria, cheia de graça, o Senhor é convosco. Bendita sois vós entre as mulheres, e bendito é o fruto do vosso ventre, Jesus. Santa Maria, Mãe de Deus, rogai por nós, pecadores, agora e na hora da nossa morte. Amém. Ave Maria, cheia de graça, o Senhor é convosco. Bendita sois vós entre as mulheres, e bendito é o fruto do vosso ventre, Jesus. Santa Maria, Mãe de Deus, rogai por nós, pecadores, agora e na hora da nossa morte. Amém. Ave Maria, cheia de graça, o Senhor é convosco. Bendita sois vós entre as mulheres, e bendito é o fruto do vosso ventre, Jesus. Santa Maria, Mãe de Deus, rogai por nós, pecadores, agora e na hora da nossa morte. Amém. Ave Maria, cheia de graça, o Senhor é convosco. Bendita sois vós entre as mulheres, e bendito é o fruto do vosso ventre, Jesus. Santa Maria, Mãe de Deus, rogai por nós, pecadores, agora e na hora da nossa morte. Amém. Glória ao Pai, e ao Filho, e ao Espírito Santo, como era no princípio, agora e sempre. Amém. Ó meu Jesus, perdoai-nos, livrai-nos do fogo do inferno, levai as almas todas para o céu e socorrei principalmente as que mais precisarem. Quarto mistério, contemplamos a assunção de Nossa Senhora ao céu. Arrebatada por coros de anjos, Nossa Senhora se reuniu no céu ao Senhor Jesus, pois era Maria, aquela mulher escolhida, em cujo corpo virginal se encarnou o Verbo Divino. Meu espírito se alegra em Deus, meu Salvador, porque olhou para a humildade de sua serva. De agora em diante, todas as gerações me chamarão bem-aventurada. Pai nosso que estais nos céus, santificado seja o vosso nome. Venha a nós o vosso reino. Seja feita a vossa vontade, assim na terra como no céu. O pão nosso de cada dia nos dai hoje. Perdoai-nos as nossas ofensas, assim como nós perdoamos quem nos tem ofendido. E não nos deixeis cair em tentação, mas livrai-nos do mal. Ave Maria, cheia de graça, o Senhor é convosco. Bendita sois vós entre as mulheres, e bendito é o fruto do vosso ventre, Jesus. Santa Maria, Mãe de Deus, rogai por nós, pecadores, agora e na hora da nossa morte. Amém. Ave Maria, cheia de graça, o Senhor é convosco. Bendita sois vós entre as mulheres, e bendito é o fruto do vosso ventre, Jesus. Santa Maria, Mãe de Deus, rogai por nós, pecadores, agora e na hora da nossa morte. Amém. Ave Maria, cheia de graça, o Senhor é convosco. Bendita sois vós entre as mulheres, e bendito é o fruto do vosso ventre, Jesus. Santa Maria, Mãe de Deus, rogai por nós, pecadores, agora e na hora da nossa morte. Amém.
10: Ave Maria, cheia de graça, o Senhor é convosco. Bendita sois vós entre as mulheres, e bendito é o fruto do vosso ventre, Jesus. Santa Maria, Mãe de Deus, rogai por nós, pecadores, agora e na hora da nossa morte. Amém. Ave Maria, cheia de graça, o Senhor é convosco. Bendita sois vós entre as mulheres, e bendito é o fruto do vosso ventre, Jesus. Santa Maria, Mãe de Deus, rogai por nós, pecadores, agora e na hora da nossa morte. Amém. Ave Maria, cheia de graça, o Senhor é convosco. Bendita sois vós entre as mulheres, e bendito é o fruto do vosso ventre, Jesus. Santa Maria, Mãe de Deus, rogai por nós, pecadores, agora e na hora da nossa morte. Amém. Ave Maria, cheia de graça, o Senhor é convosco. Bendita sois vós entre as mulheres, e bendito é o fruto do vosso ventre, Jesus. Santa Maria, Mãe de Deus, rogai por nós, pecadores, agora e na hora da nossa morte. Amém. Ave Maria, cheia de graça, o Senhor é convosco. Bendita sois vós entre as mulheres, e bendito é o fruto do vosso ventre, Jesus. Santa Maria, Mãe de Deus, rogai por nós, pecadores, agora e na hora da nossa morte. Amém. Ave Maria, cheia de graça, o Senhor é convosco. Bendita sois vós entre as mulheres, e bendito é o fruto do vosso ventre, Jesus. Santa Maria, Mãe de Deus, rogai por nós, pecadores, agora e na hora da nossa morte. Amém. Ave Maria, cheia de graça, o Senhor é convosco. Bendita sois vós entre as mulheres, e bendito é o fruto do vosso ventre, Jesus. Santa Maria, Mãe de Deus, rogai por nós, pecadores, agora e na hora da nossa morte. Amém. Glória ao Pai, e ao Filho, e ao Espírito Santo, como era no princípio, agora e sempre. Amém. Ó meu Jesus, perdoai-nos, livrai-nos do fogo do inferno, levai as almas todas para o céu e socorrei principalmente as que mais precisarem. Quinto mistério, contemplamos a coroação de Maria como rainha do céu e da terra. Surgiu um grandioso sinal no céu, uma mulher vestida como o sol, tendo a lua sob seus pés e sobre a cabeça uma coroa de 12 estrelas. A Santíssima Virgem foi proclamada pelos coros dos anjos e santos, rainha e imperatriz da criação, medianeira de todas as graças e corredentora do gênero humano. Nossa Senhora nos espera no céu para nos oferecer a coroa da vitória. Pai nosso que estais nos céus, santificado seja o vosso nome, venha a nós o vosso reino, seja feita a vossa vontade, assim na terra como no céu. O pão nosso de cada dia nos dai hoje, perdoai-nos as nossas ofensas, assim como nós perdoamos quem nos tem ofendido. E não nos deixeis cair em tentação, mas livrai-nos do mal. Ave Maria, cheia de graça, o Senhor é convosco. Bendita sois vós entre as mulheres, e bendito é o fruto do vosso ventre, Jesus. Santa Maria, Mãe de Deus, rogai por nós, pecadores, agora e na hora da nossa morte. Amém. Ave Maria, cheia de graça, o Senhor é convosco. Bendita sois vós entre as mulheres, e bendito é o fruto do vosso ventre, Jesus. Santa Maria, Mãe de Deus, rogai por nós, pecadores, agora e na hora da nossa morte. Amém. Ave Maria, cheia de graça, o Senhor é convosco. Bendita sois vós entre as mulheres, e bendito é o fruto do vosso ventre, Jesus. Santa Maria, Mãe de Deus, rogai por nós, pecadores, agora e na hora da nossa morte. Amém. Ave Maria, cheia de graça, o Senhor é convosco. Bendita sois vós entre as mulheres, e bendito é o fruto do vosso ventre, Jesus. Santa Maria, Mãe de Deus, rogai por nós, pecadores, agora e na hora da nossa morte.
9: Amém. Ave Maria, cheia de graça, o Senhor é convosco. Bendita sois vós entre as mulheres, e bendito é o fruto do vosso ventre, Jesus. Santa Maria, Mãe de Deus, rogai por nós, pecadores, agora e na hora da nossa morte. Amém. Ave Maria, cheia de graça, o Senhor é convosco. Bendita sois vós entre as mulheres, e bendito é o fruto do vosso ventre, Jesus. Santa Maria, Mãe de Deus, rogai por nós, pecadores, agora e na hora da nossa morte. Amém. Ave Maria, cheia de graça, o Senhor é convosco. Bendita sois vós entre as mulheres, e bendito é o fruto do vosso ventre, Jesus. Santa Maria, Mãe de Deus, rogai por nós, pecadores, agora e na hora da nossa morte. Amém. Ave Maria, cheia de graça, o Senhor é convosco. Bendita sois vós entre as mulheres, e bendito é o fruto do vosso ventre, Jesus. Santa Maria, Mãe de Deus, rogai por nós, pecadores, agora e na hora da nossa morte. Amém. Ave Maria, cheia de graça, o Senhor é convosco. Bendita sois vós entre as mulheres, e bendito é o fruto do vosso ventre, Jesus. Santa Maria, Mãe de Deus, rogai por nós, pecadores, agora e na hora da nossa morte. Amém. Ave Maria, cheia de graça, o Senhor é convosco. Bendita sois vós entre as mulheres, e bendito é o fruto do vosso ventre, Jesus. Santa Maria, Mãe de Deus, rogai por nós, pecadores, agora e na hora da nossa morte. Amém. Glória ao Pai, e ao Filho, e ao Espírito Santo, como era no princípio, agora e sempre. Amém. Ó meu Jesus, perdoai-nos, livrai-nos do fogo do inferno, levai as almas todas para o céu e socorrei principalmente as que mais precisarem. Infinitas graças vos damos, soberana rainha, pelos benefícios que todos os dias recebemos de vossas mãos liberais. Dignai-vos agora e para sempre tomar-nos debaixo do vosso poderoso amparo, e para mais vos obrigar, vos saudamos com uma salve rainha. Salve rainha, mãe de misericórdia, vida, doçura e esperança nossa salve. A vós bradamos os degredados filhos de Eva, a vós suspiramos, gemendo e chorando neste vale de lágrimas. Eia, pois, advogada nossa, esses vossos olhos misericordiosos a nós volvei, e depois deste desterro, mostrai-nos Jesus, bendito fruto do vosso ventre. Ó clemente, ó piedosa, ó doce sempre Virgem Maria, rogai por nós, Santa Mãe de Deus, para que sejamos dignos das promessas de Cristo. Em nome do Pai, e do Filho, e do Espírito Santo. Amém.
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2: Bom dia, pelo horário de Brasília, 6 horas 31 minutos, quarta-feira, 30 de setembro de 2026. É hora de notícias aqui na Rádio Canção Nova. Na catequese de hoje no Vaticano, Papa Leão fez um balanço de sua viagem apostólica à França. Conta de luz vai pesar um pouco menos no bolso do brasileiro. O INPE inicia a operação de novo modelo de previsão de tempo e quase 40% da população mundial está sendo submetida neste ano a uma mistura perigosa de calor extremo e poluição que resulta em ozônio. Seleção brasileira, Brasil vence a Austrália em jogo de altos e baixos. Na próxima meia hora, você acompanha essas e outras notícias comigo, José Eduardo e Thales Augusto, que opera o áudio, aqui nos estúdios da Rádio Canção Nova, Cachoeira Paulista, São Paulo, uma emissora da Rede Canção Nova de Rádio Jornalismo a Serviço da Vida e da Esperança. Começamos com a notícia do Vaticano, catequese com o Papa Leão, que fez um resumo de sua viagem apostólica à França. Acompanhe um resumo das palavras do pontífice com Silvane José.
3: Hoje gostaria de falar da minha viagem à França, cujo significado pode ser resumido pelo renascimento da Catedral de Notre-Dame. Ela nos ensina que a Igreja e sociedade civil podem trabalhar juntos pelo bem comum, tendo como critério fundamental, como disse na Unesco, a dignidade de cada homem e mulher. Nesse sentido, Lourdes confirma que toda vida humana conserva uma dignidade inviolável. A vigília com jovens revelou a fé viva daqueles que amam Jesus, enquanto a missa em Paris mostrou os sinais da verdadeira reconstrução da Igreja na França, confirmados pelo expressivo número de novos batizados. Tive também a oportunidade de recordar os horrores da Segunda Guerra Mundial e o sonho de uma Europa unida, fundada em valores cristãos, entre eles a abertura ao diálogo. Agora o Santo Padre saúda em italiano os fiéis de língua portuguesa.
4: Saluto com gioia a tutti i pellegrini de língua portuguesa, especialmente i nuovi alunni del Collegio Pio Brasiliano. Cari fratelli e sorelle, la testimonianza pubblica dell'amore per Gesù Cristo che abbiamo visto in Francia possa essere di ispirazione per tutta la Chiesa. Non nascondiamo la nostra fede. Il Signore vi benedica.
3: Eis a traduzione das suas palavras. Saúdo com alegria todos os peregrinos de língua portuguesa, especialmente os novos alunos do Colégio Pio Brasileiro. Queridos irmãos e irmãs, que o testemunho público do amor a Jesus Cristo que vimos na França seja uma fonte de inspiração para toda a Igreja. Não escondamos a nossa fé. O Senhor vos abençoe.
2: E no voo de retorno a Roma, o Papa Leão conversou com jornalistas que acompanharam durante a visita. Em um balanço da peregrinação, o Papa destacou os momentos vividos em Lourdes e um encontro com jovens, como experiências marcadas pela esperança, fé e pela proximidade com pessoas que sofrem.
5: Os 4 dias foram literalmente repletos de muitas bênçãos, afirmou, recordando especialmente os doentes, os idosos e aqueles que são marginalizados pela sociedade. Na conversa, Leão XIV também respondeu a questões sobre os abusos sexuais na Igreja, a defesa da vida e o fim da vida, o problema da habitação, as guerras entre Rússia e Ucrânia, os gastos com armamentos, os riscos relacionados à inteligência artificial e a situação da Igreja na Alemanha. Ao longo das respostas, o Papa reafirmou a missão da Igreja de anunciar o Evangelho, defender a dignidade humana e promover o diálogo, a paz e o cuidado com os mais vulneráveis.
2: O Papa Leão recebeu audiência no Vaticano. Antes da catequese, os membros da Comissão Internacional das Monjas Contemplativas Dominicanas. O pontífice manifestou a alegria de encontrar os membros da comissão pouco tempo depois do reconhecimento das virtudes heróicas da serva de Deus, irmã Maria Petra Giordano, monja professa da Ordem dos Pregadores, que fez da fé e da vocação os pilares de sua vida consagrada. O Papa ressaltou que nos escritos de Jordão da Saxônia, sucessor de São Domingo de Gusmão, fundador da Ordem dos Pregadores, aparece como, desde o princípio, as monjas das primeiras comunidades femininas, dedicando-se primordialmente à oração contemplativa e ao estudo, acompanhavam a pregação dos frades com penitência, participando no mesmo carisma. Segundo São Domingos de Gusmão, toda palavra de anúncio, para ser verdadeira, deve ter sua origem no silêncio, na escuta, na oração e numa profunda relação com Deus. E foi divulgado nesta terça-feira o tema escolhido pelo Papa Leão para o Dia Mundial das Comunicações Sociais 2027, de número 61, intitulado Um Novo Olhar, prestar atenção na era do clickbait.
1: O termo clickbait significa caça-cliques e tem como objetivo chamar a atenção do maior número possível de usuários com títulos chamativos ou sensacionalistas, conduzindo o usuário a páginas que não têm a informação anunciada. Essa tática não tem necessariamente a intenção de informar, mas criar o maior volume possível de cliques, visualizações e engajamento do conteúdo publicado, que se transformam em receita para os portais e redes sociais. Num comunicado, o Dicastério para a Comunicação explica o tema escolhido pelo pontífice, ressaltando que a economia da atenção, com a sua luta por alguns instantes de interesse no fluxo rápido e interminável de conteúdos, está transformando não só as nossas capacidades cognitivas, mas também a profundidade da nossa comunicação interpessoal. De acordo com a nota do Organismo Vaticano, o Papa Leão XIV nos convida a uma conversão do nosso olhar, a renová-lo com atenção e com amor. Só assim conseguiremos ver o mundo, os outros e também nós mesmos como Cristo nos vê, chamados pelo nome e amados. A nossa comunicação muda quando o nosso olhar opta por encontrar o outro em vez de o julgar. A falta de uma verdadeira atenção alimentada pela cultura digital habituou-nos a uma rotina de reações imediatas, a uma superficialidade nas relações, a uma facilidade em rotular e rejeitar os outros. A atenção é, pelo contrário, uma forma preciosa de generosidade. Atenção vem de ad tendere, tender em direção ao outro e à verdade. A comunicação cristã pode redescobri-la como dom e como olhar, o de Jesus, que viu e se deixou tocar. Comunicar não é captar nem vender a atenção, mas guardá-la como um recurso precioso de relação. Para comunicar na era do clickbait, somos chamados a prestar atenção, a redescobrir uma higiene da atenção, ressalta o comunicado do Dicastério para a Comunicação, que conclui sublinhando que a comunicação não se resume apenas em palavras, envolve a pessoa na sua totalidade e pede-nos que voltemos a olhar, a ouvir e a sentir para podermos responder ao apelo que Cristo nos dirige.
2: E a campanha da fraternidade do ano que vem, que terá como tema fraternidade e o cuidado das crianças e como lema quem recebe uma criança em meu nome me recebe, já começou a ser preparada. Na semana passada, o Brasil sediou o Seminário Nacional da Campanha. O objetivo foi formar multiplicadores para levar a proposta às comunidades de todo o país. Seguindo o método ver, julgar e agir, os participantes analisaram temas como saúde, educação, direito de brincar, violência sexual, adultização, saúde mental e impacto das tecnologias. O seminário também apresentou a prestação de contas do Fundo Nacional de Solidariedade. Dos 174 projetos avaliados, 137 foram aprovados, com mais de 5 milhões de reais repassados. Os participantes voltam agora às suas regiões para multiplicar a proposta, com a certeza de que quem recebe uma criança em nome de Jesus é a ele mesmo que recebe. Mudamos de editoria 6:41, a conta de luz vai pesar um pouco menos no bolso do brasileiro.
6: A Agência Nacional de Energia Elétrica, a ANEEL, anunciou que a conta de luz terá bandeira tarifária verde em outubro, ou seja, o consumidor deixa de pagar os valores a mais a cada 100 kWh consumidos. De acordo com a ANEEL, com o início da transição entre os períodos

0: de inadimplência em agosto.
1: O aumento foi de 5% no oitavo mês do ano. Esse é o maior nível da série histórica do Banco Central, que teve início em março de 2011. Entre pessoas físicas, a alta é de 6%, também recorde. O levantamento considera operações de crédito com atraso maior que 3 meses. Em 12 meses, o aumento da inadimplência chegou a 10,9 ponto percentual. Entre pessoas físicas, a alta é de 0,2 ponto. O rotativo do cartão de crédito, que é quando a pessoa não paga a fatura cheia, registrou atraso no pagamento de 66,2% em agosto, contra 65,5% em julho. O consignado para o trabalhador do setor privado atingiu 10,6%. Indicadores de endividamento das famílias também chegaram aos maiores níveis. Em julho, o conjunto de dívidas correspondia a quase metade da renda acumulada nos lares em 12 meses. O comprometimento da renda ficou em 28,7%, mesma porcentagem de junho, mas também o maior da série. Da Rádio 2, Fabíola Altran.
0: O estelionato tem crescido no Brasil nos últimos anos, explorando a fragilidade de quem está atrás de trabalho. Muitos estelionatários aplicam o golpe da falsa vaga de emprego, por meio do qual roubam senhas, cometem fraudes financeiras ou usam informações pessoais e até biometria facial para obter vantagens, abrir contas bancárias ou conseguir empréstimos. Para isso, as estratégias são variadas, conforme relatos de vítimas e especialistas, de falsos anúncios de vagas e concursos até entrevistas com golpistas que fingem ser recrutadores, aos que criam sites e perfis nas redes sociais e pagam para que o conteúdo fraudulento fique bem ranqueado em buscadores de internet. Outra tática comum é a de dizer que a vítima deve pagar por um curso falso como condição obrigatória para assumir um novo emprego. Concursos públicos forjados também são usados para atrair vítimas. O INPE inicia a operação de novo modelo de previsão do tempo.
2: O Instituto Nacional de Pesquisas Espaciais, o INPE, Unidade de Pesquisa do Ministério da Ciência, Tecnologia e Inovação, MCTI, iniciou a operação do modelo para previsões de oceano, terra e atmosfera, o MONAM. Desenvolvido ao longo de mais de 3 anos, o modelo teve participação de instituições brasileiras e latino-americanas. As previsões são produzidas no supercomputador JACI, instalado no Centro de Dados do INPE, em Cachoeira Paulista, São Paulo. O sistema produz previsões globais com até 11 dias de antecedência e passa a ser utilizado na previsão numérica do tempo. O coordenador do sistema, Saulo Freitas, ressalta características da atual operação.
3: Uma delas é a resolução espacial. Então, nós estamos rodando um modelo numa resolução de 10 por 10 quilômetros quadrados. Os melhores centros internacionais do mundo fazem previsões nessa escala temporal de 5 a 10, 15 dias, nessa faixa de 10 quilômetros.
2: O MONAM produz informações sobre diferentes condições meteorológicas, incluindo tempestades, frentes frias e períodos de seca. Os dados podem ser utilizados em atividades de monitoramento e na preparação para eventos extremos. Entre as etapas previstas para o modelo está uma versão regional.
3: O que nós temos de mais premente para ser entregue é uma previsão em escala regional, envolvendo América do Sul, América Central e Caribe. E possui uma resolução espacial de 5 por 5 quilômetros, principalmente para eventos extremos, como chuvas torrenciais que afetam aí regiões populadas.
2: A operacionalização do programa está prevista até 2031. A proposta inclui a participação de universidades e centros de pesquisa do Brasil, da América Latina e do Caribe. Agência Rádio Web, produção e reportagem, Denise Coelho.
0: Às 6h46, vamos falar então do tempo. Temporais no sul, Paraná e Santa Catarina concentram algumas das principais condições para temporais, com chuva forte, raios rajados e possibilidade de granizo. No centro-oeste paranaense, há possibilidade de acumulados elevados de chuva, onde a condição é de perigo, além do sul e sudeste do estado. Calor intenso no sudeste, Rio de Janeiro.

0: pode chegar aos 37 graus nesta quarta-feira, enquanto o centro-norte de Minas Gerais segue muito quente, com temperaturas próximas de 40 graus em algumas áreas. No norte do país, a previsão de pancadas de chuva moderadas a fortes em várias áreas, com risco para temporais no Acre, em Rondônia, no extremo oeste e no sul do Amazonas. Frente fria avança amanhã, quinta-feira. O sistema aumenta a chuva no sudeste, com destaque para São Paulo, onde são esperadas pancadas fortes, raios e rajadas. Instabilidades avançam mais pelo centro-oeste entre hoje e amanhã. Os temporais avançam de Mato Grosso para áreas de Mato Grosso e sul de Goiás, acompanhando a progressão da frente fria. Nova mudança no sul do fim de semana, após uma sexta-feira mais estável e fria, uma nova área de baixa pressão deve se organizar entre sábado e domingo, favorecendo a formação de um ciclone de uma nova frente fria. Quase 40% da população mundial está sendo submetida neste ano a uma mistura perigosa de calor extremo e poluição que resulta em ozônio. Não aquele conhecido por proteger a Terra pelos raios UV na estratosfera, mas o que está na troposfera, a atmosfera baixa onde vivemos. Nesse nível, o ozônio é um poluente secundário menos discutido que os gases do efeito estufa, os principais responsáveis pelo aquecimento global, assim como os materiais particulados à poluição visível dos grandes centros urbanos. Um problema que não respeita a fronteira, como evidencia estudo sobre o clima global publicado hoje. Segundo o Serviço Copérnico da União Europeia, que monitora a mudança climática, a situação deste ano até 15 de setembro é especialmente ruim na Ásia, onde 53% da população está submetida a níveis críticos de concentração de ozônio. O melhor cenário, em contraste, é verificado na Oceania. A situação é relativamente boa na América do Sul, apesar de o estudo ponderar que a cidade do Rio de Janeiro é uma das mais afetadas do planeta pelo nível crítico de ozônio neste ano. Os especialistas esperam que a divulgação dos dados ajude na elaboração de normas transacionais, como o protocolo de Montreal, que regulou a produção do uso de CFCs, que destruíam a camada de ozônio na estratosfera. Não é um problema de um país específico, não é um problema europeu, é uma questão global, diz especialista. Às 6h50, vamos falar da seleção brasileira?
1: A seleção brasileira venceu a Austrália por 4-2 no segundo amistoso entre as seleções nesta data FIFA. O jogo foi em Brisbane. A seleção teve dificuldade, saiu na frente com Wanderson, sofreu a virada, mas conseguiu a reação com gols de Rafinha, Bruno Guimarães e Vinícius Júnior. O técnico Carlo Ancelotti fez um balanço sobre o jogo e viu que o Brasil teve dificuldades.
2: Um bom jogo, tivemos dificuldades, mas também mostramos boa qualidade do jogo. Os jovens buscaram boa oportunidade para mostrar as qualidades. A verdade é que tivemos dificuldade no jogo. Empezamos bem, depois baixamos um pouco o ritmo do jogo, mas na segunda parte acho que a equipe reaccionou bem, teve fantástico gol, o terceiro, com fantástica combinação, estamos contentes.
1: Agora a seleção brasileira se prepara para o último jogo desta data FIFA, que será no sábado, às 11 horas da manhã, no horário de Brasília, diante da Índia. Para esta partida, o atacante Rafinha vai ser reavaliado, ele que foi substituído no intervalo da partida contra a Austrália por um desconforto muscular. Então, ele vai ser observado pelo departamento médico para ver se inicia o jogo diante da Índia. A tendência é que Carlo Ancelotti mexa na equipe mais uma vez, até pelo período de observações. Agência Rádio Web, com informações da seleção brasileira, Daniela Esperon.

0: Nessa semana, o Clube de Evangelização completou 46 anos. A missionária Cristiane Silva fala da relevância da missão de evangelizar com sócios e com a participação dos missionários e colaboradores.
1: O coração da obra Canção Nova, Clube da Evangelização, tem um papel fundamental na missão evangelizadora da Canção Nova. Porque a partir do momento em que o sócio evangelizador, ele também dá um sim a essa obra, e ele também deseja evangelizar e salvar almas junto conosco, nós entendemos que, de fato, o sócio, ele também recebe esse mérito de evangelizador, junto conosco, que somos missionários, mas também com os colaboradores que compõem essa grande missão. Então, o clube, ele é, assim como o coração, um órgão vital. Aqui na Canção Nova nós podemos dizer, ele é o coração da obra Canção Nova, porque ele faz acontecer todo o bom êxito e o bom funcionamento de toda essa companhia de pesca que é a Canção Nova. Quando eu olho para trás e vejo pessoas comprometidas com a Canção Nova, há 40, há 30, há 20 anos, só podemos dizer, primeiro, claro, é por tudo aquilo que elas recebem de Deus na Canção Nova, mas também como gratidão. Porque a Canção Nova, ela evangeliza 24 horas, levando a palavra de Deus, levando o encontro pessoal com o nosso Senhor Jesus Cristo. Quando eu olho para trás e percebo, meu Deus, o que que faz uma pessoa permanecer há 30, 40, há 20 anos? Realmente é de tudo aquilo que ela recebe dessa obra de evangelização do carisma Canção Nova, ou seja, o próprio Deus que nós levamos. Esse encontro pessoal com Cristo leva transformação, restauração, e com certeza dentro desses lares eles podem sentir o impacto, a força dessa palavra que é pregada todos os dias através da Canção Nova. Então isso gera fidelidade, isso gera comprometimento, isso gera gratidão por tudo que recebe dessa obra de Deus todos os dias em seus lares. Temos todos os trabalhos operacionais, porque o clube, sim, ele é um setor também de operação, onde nós cuidamos de toda a tratativa, seja com banco, seja com formas de contribuição do sócio, mas acima disso, ele é um setor de relacionamento, onde nós buscamos aqui acolher, escutar cada sócio evangelizador da Canção Nova e fazer a tratativa personalizada diante daquilo que o sócio necessita, diante daquilo que ele nos aponta, daquilo que ele nos traz, mas acima de tudo, acolher também cada testemunho de transformação que é alcançado na vida de cada pessoa por meio do carisma Canção Nova. Eu estou aqui no clube no dia a dia, junto com cada colaborador da Canção Nova. E eu, de modo particular, e posso dizer em nome de toda a comunidade Canção Nova, nós temos uma gratidão a Deus. Porque dentro dessa companhia de pesca, Padre Jonas sempre disse que Deus pensou em nós, quanto vocacionados, aqueles que deixam tudo para seguir Jesus dentro desse carisma. Mas ele também fala para o colaborador. Ele também diz da importância do sim de cada colaborador que veste a camisa junto conosco e faz o seu trabalho com zelo, com dedicação, com ética, com responsabilidade. Então eu olho para cada colaborador e só posso dizer, bendito seja Deus, porque nessa companhia de pesca eu não posso realizar esse trabalho sozinha. Cada colaborador soma comigo, com o meu sim e o sim de cada um, e assim a missão da Canção Nova acontece com êxito.
0: Projeto da Almas, chegamos aos 78%, daqui a pouquinho o programa Sou Indo para a Vida, atualizando a porcentagem do projeto. Pelo horário de Brasília, 6h55, chegamos ao final do Jornal Canção Nova, desta quarta-feira, a apresentação e produção minha, José Eduardo. Obrigado, Thales Augusto, pelos trabalhos técnicos, jornalista responsável Marcelo Tel. Outras informações, acesse noticias.cancaonova.com. 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
2: São muitos os projetos no coração do homem, mas é a vontade do Senhor que permanece para sempre. Provérbios, capítulo 19, versículo 21.

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11: Um bom dia a você que acompanha a Rádio Canção Nova, o Sistema Canção Nova de Rádios. Nós falamos ao vivo da Capela Nossa Senhora das Graças, na Rádio Canção Nova, em Cachoeira Paulista, onde vamos dar início agora à Santa Missa, e nós convidamos você a participar junto com a gente, cantando o nosso canto de entrada.

0: Feliz o homem que medita a lei do Senhor dia e noite, sem cessar. Dará seu fruto no devido tempo. Em nome do Pai, do Filho e do Espírito Santo.
1: Amém.
0: A graça e a paz de nosso Senhor Jesus Cristo, o amor do Pai e a comunhão do Espírito Santo estejam convosco.
1: Bendito seja Deus que nos reuniu no amor de Cristo.
0: Meus irmãos e irmãs, encerrando o mês de setembro, mês da Bíblia, nada mais justo do que celebrar hoje São Jerônimo, presbítero e doutor da Igreja. Portanto, hoje, encerrando este mês, São Jerônimo, foi ele que nos presenteou durante os seus últimos 35 anos de vida, ficou em Belém e traduziu a Sagrada Escritura dos seus originais. Por isso que nós temos hoje a alegria de poder ler a Palavra de Deus, porque Jerônimo foi aquele que traduziu. E ele dizia, a ignorância das Escrituras é a ignorância de Cristo. Portanto, vamos cada vez mais conhecer a Palavra de Deus e que ela seja, de fato, esta luz que guia os nossos passos. Quero acolher cada um e a cada uma que neste momento está sintonizados conosco pela Rede Canção Nova de Rádio, pela internet, você que está em casa, no seu trabalho, você que está viajando, enfim, onde essa transmissão chega e você nos acompanha, vamos rezar juntos, pedindo ao Senhor a fidelidade, pedindo a compreensão da Sagrada Escritura a cada dia. Rezando por cada sócio evangelizador, é o último dia da nossa campanha, do nosso projeto da Daime Almas, para que possamos fechar esta campanha com 100%. Como eu sempre digo, não é números, mas sim almas que são alcançadas. Então, louvando e bendizendo a Deus por tudo aquilo que já alcançamos neste mês de setembro, e que o Senhor, na sua infinita bondade, olhe por cada um, por cada uma, diante das necessidades que apresentamos, os nossos doentes, os aflitos, os agonizantes deste dia, tantas pessoas que hoje precisam ser visitadas pela misericórdia de Deus, para que encontrem conforto em suas vidas. Meu querido irmão, minha querida irmã, e para celebrarmos bem os santos mistérios, vamos nos colocar diante da misericórdia do Senhor, para que esta misericórdia nos lave, nos purifique e nos torne dignos da mesa da palavra e da Eucaristia.

0: Deus, que é todo-poderoso e rico em misericórdia, tenha compaixão de nós, perdoe os nossos pecados e nos conduza à vida eterna.
1: Amém.
0: Oremos. Ó Deus, que destes ao presbítero São Jerônimo um profundo amor pela Sagrada Escritura, concedei que o vosso povo seja alimentado cada vez mais com a vossa palavra e nela encontre a fonte da vida. Por nosso Senhor Jesus Cristo, vosso Filho, que é Deus e convosco vive e reina, na unidade do Espírito Santo, por todos os séculos dos séculos.
1: Amém. Amém.
2: Leitura da palavra. Leitura do livro de Jó. Jó respondeu a seus amigos e disse: sei muito bem que é assim. Como poderia o homem ser justo diante de Deus? Se quisesse disputar com ele, entre mil razões não haverá uma para rebatê-lo. Ele é sábio de coração e poderoso em força. Quem poderia enfrentá-lo e ficar ileso? Ele desloca as montanhas sem que elas percebam e as derruba em sua cólera. Ele abala a terra em suas bases e suas colunas vacilam. Ele manda ao sol que não brilhe e guarda escondidas as estrelas. Sozinho desdobra os céus e caminha sobre as ondas do mar. Criou a Ursa e o Órion, as Plêndides e as constelações do sul. Faz prodígios insondáveis, maravilhas sem conta. Se passa junto de mim, não o vejo, e quando se afasta, não o percebo. Se ele apanha uma presa, quem ousa impedi-lo? Quem pode dizer-lhe o que está fazendo? Quem sou eu para replicar-lhe e contra ele escolher seus argumentos? Ainda que eu tivesse razão, não poderia replicar e deveria pedir misericórdia ao meu juiz. Se eu clamasse e ele me respondesse, não creio que daria atenção à minha voz. Palavra do Senhor.
1: Graças a Deus.

Clamo a vós, ó Senhor, sem cessar, todo dia. Minhas mãos para vós se levantam em prece. Para os mortos, acaso, farias milagres? Poderia as sombras erguer-se e louvar-vos?

No sepulcro haverá quem vos cante o amor e proclame entre os mortos a vossa verdade. Vossas obras serão conhecidas nas trevas. Vossa graça no reino onde tudo se esquece.

Quanto a mim, ó Senhor, clamo a vós na aflição. Minha prece se eleva até vós desde a aurora. Porque vós, ó Senhor, rejeitais a minha alma? E por que escondeis vossa face de mim?

0: O Senhor esteja convosco.
1: Ele está no meio de nós.
0: Proclamação do Evangelho de Nosso Senhor Jesus Cristo, segundo São Lucas.
1: Glória a vós, Senhor.
0: Naquele tempo, Jesus e seus discípulos caminhavam. Alguém na estrada disse a Jesus: Eu te seguirei para onde quer que fores. Jesus lhe respondeu: As raposas têm tocas e os pássaros têm ninhos, mas o Filho do Homem não tem onde repousar a cabeça. Jesus disse a outro: Segue-me. Este respondeu: Deixa-me primeiro ir enterrar meu pai. Jesus respondeu: Deixa que os mortos enterrem os seus mortos, mas tu vai anunciar o reino de Deus. Um outro ainda lhe disse: Eu te seguirei, Senhor, mas deixa-me primeiro despedir-me dos meus familiares. Jesus, porém, respondeu-lhe: Quem põe a mão no arado e olha para trás não está apto para o reino de Deus. Palavra da salvação.
1: Glória a vós, Senhor.
0: Meus irmãos e minhas irmãs, diante daquilo que é transitório nesta vida, a primeira leitura do livro de Jó vem nos mostrar a fidelidade deste homem. A gente escuta aquela frase, né? Ah, ter paciência como de Jó. E é verdade. Jó, diante das suas perdas, diante das adversidades, Jó não perdeu a confiança em Deus. Bem contrário de muitos de nós, que diante da primeira dificuldade já nos desesperamos, encostamos Deus na parede, questionamos Deus por que desse sofrimento, por que dessa situação que não se resolve. Mas Jó deixa bem claro que é impossível, atingir Deus. Porque Deus é inatingível. Ele diz aqui no final: Quem sou eu para replicar-lhe e contra ele escolher meus argumentos? Quantas vezes a gente quer argumentar com Deus? E Jó diz: Ainda que eu tivesse razão, não poderia replicar e deveria pedir misericórdia ao meu juiz. Se eu clamasse e ele me respondesse, não creio que daria atenção à minha dor, à minha voz. É a confiança deste homem. Portanto, nesta vida, que a nossa fé ela nos ajude a enfrentar todo e qualquer tipo de obstáculo. Não podemos esmorecer. Muitas vezes a nossa fragilidade tira-nos a esperança. E um homem sem esperança, uma mulher sem esperança, é muito complicado. Por isso a palavra de Deus diz: a esperança não decepciona. Quem confia no Senhor não fica decepcionado. Só que temos que ter esta paciência, como de Jó, para saber enfrentar as coisas e colocar tudo nas mãos de Deus. Por isso é preciso confiar, essa confiança inabalável. Mesmo em meio às nossas misérias, precisamos saber confiar em Deus, porque Ele não decepciona. Quem decepciona Deus somos nós. Nós que decepcionamos Deus quando falta-nos a fé, quando murmuramos, quando reclamamos, quando questionamos Deus, achando que nós temos os direitos. A gente vê isso. Ah, eu já tenho tanto tempo de caminhada, estou tanto tempo, eu faço isso, eu faço aquilo, eu tenho esse direito. Não. O único direito que nós temos perante Deus é amar sem medida. É amar, amar, amar e confiar. É isso que Ele espera de nós. E o Evangelho nos apresenta três casos típicos de vocação. Mas, aqui eu coloco mas. Jesus se deparou com três tipos de seguidores. Eu te seguirei para onde quer que fores. Jesus respondeu: as raposas têm tocas e os pássaros têm ninhos, mas o Filho do Homem não tem onde repousar a cabeça. Jesus disse a outro: segue-me. Ah, deixa primeiro.

0: Jonas. Buscai em primeiro lugar o reino de Deus e a sua justiça, e o resto vos será dado em acréscimo. Buscar os valores do reino. Por isso, a prioridade do reino de Deus em nossa vida, independente daquilo que nós somos, sacerdote, religioso, religiosa, consagrado, consagrada, leigo, solteiro, viúvo, não importa. Todos nós temos que colocar em primeiro lugar os valores do reino de Deus. É assim que a gente vai pautando a nossa vida. É assim que nós vamos pautando o nosso relacionamento com Deus e com o próximo. Não colocando condições para seguir Jesus. Isso é muito triste quando um cristão coloca condições. Ah, quando eu tiver tempo, eu vou exercer, eu vou poder ajudar na paróquia. Quando eu me aposentar, eu vou ter mais tempo. A gente sempre vai colocando obstáculos. E Jesus pede-nos o quê? Talvez essa palavrinha que talvez hoje precisamos ressignificá-la em nossa vida. Radicalidade. A radicalidade. Por isso, eu assino embaixo essa última frase de Jesus. Quem põe a mão no arado e olha para trás, não está apto para o reino de Deus. Não está apto. Tem gente que bota a mão no arado e olha para trás. Meu irmão, minha irmã, vai perder o rumo da vida. Então, que sejamos fiéis como Jó. Que tenhamos o nosso olhar fixo em Deus. E que priorizemos o reino de Deus em nossa vida. É assim que nós vamos caminhar. É assim que nós vamos viver bem o nosso relacionamento com Deus e com os irmãos e irmãs. Louvado seja nosso Senhor Jesus Cristo.
1: Para sempre seja louvado.

0: Orai, irmãos e irmãs, para que o meu e o vosso sacrifício seja aceito por Deus Pai Todo-Poderoso.
1: Receba, Senhor, por tuas mãos esse sacrifício para a glória do seu nome, para o nosso bem e de toda a sua santa igreja.
0: Concedei-nos, Senhor, que a exemplo de São Jerônimo, tendo meditado a vossa palavra, sejamos mais solícitos em vos oferecer a oblação que nos salva. Por Cristo nosso Senhor.
1: Amém.
0: Amém. O Senhor esteja convosco.
1: Ele está no meio de nós.
0: Corações ao alto.
1: O nosso coração está em Deus.
0: Demos graças ao Senhor nosso Deus.
1: É nosso dever e nossa salvação.
0: Na verdade, é digno e justo, é nosso dever e salvação dar-vos graças sempre e em todo lugar, Senhor Pai Santo, Deus Eterno e Todo-Poderoso. Cristo, vosso Filho e Senhor nosso, edificou a sua igreja como sal da terra, luz do mundo e cidade erguida sobre o monte, para que todos sejam salvos e cheguem ao conhecimento da verdade. A fim de realizar esta missão entre as nações, suscitaste São Jerônimo e lhe concedestes um profundo conhecimento dos divinos mistérios, para que, com a sabedoria por vós inspirada, fosse lâmpada de vivo fulgor para a glória do vosso nome. Iluminados pela sua doutrina e pelo seu testemunho, de coração alegre e agradecido, nos unimos aos coros celestes, dizendo a uma só voz: Santo, Santo, Santo, Santo, Santo, Santo, Senhor Deus do universo, o céu e a terra proclamam a vossa glória. Hosana nas alturas, bendito que vem em nome do Senhor. Hosana nas alturas.

0: alturas. Na verdade, ó Pai, vós sois santo, fonte de toda santidade. Santificai, pois, esses dons, derramando sobre eles o vosso Espírito, a fim de que se tornem para nós o corpo e o sangue de nosso Senhor Jesus Cristo.
1: Enviai o vosso Espírito Santo.
0: Estando para ser entregue e abraçando livremente a paixão, Jesus tomou o pão, pronunciou a bênção de ação de graças, partiu e o deu a seus discípulos, dizendo: tomai todos e comei, isto é meu corpo que será entregue por vós. Do mesmo modo, no fim da ceia, ele tomou o cálice em suas mãos e, dando graças novamente, o entregou a seus discípulos, dizendo: tomai todos e bebei. Este é o cálice do meu sangue, o sangue da nova e eterna aliança, que será derramado por vós e por todos para a remissão dos pecados. Fazei isto em memória de mim. Mistério da fé e do amor, todas as vezes que comemos deste pão e bebemos deste cálice, anunciamos, Senhor, a vossa morte, enquanto esperamos a vossa vinda. Celebrando, pois, o memorial da morte e ressurreição do vosso Filho, nós vos oferecemos, ó Pai, o pão da vida e o cálice da salvação, e vos agradecemos porque nos tornastes dignos de estar aqui na vossa presença e vos servir.
1: Aceitai, ó Senhor, a nossa oferta.
0: Suplicantes vos pedimos que, participando do corpo e sangue de Cristo, sejamos reunidos pelo Espírito Santo num só corpo.
1: O Espírito nos una num só corpo.
0: Lembrai-vos, ó Pai, da vossa Igreja, que se faz presente pelo mundo inteiro, que ela cresça na caridade, em comunhão com o Papa Leão, com o nosso Bispo Vladimir, os bispos do mundo inteiro, os presbíteros, os diáconos e todos os ministros do vosso povo.
1: Lembrai-vos, ó Pai, da vossa Igreja.
0: Lembrai-vos também na vossa misericórdia dos nossos irmãos e irmãs que adormeceram na esperança da ressurreição e de todos os que partiram desta vida. Acolhei-os junto a vós na luz da vossa face.
1: Concedei-lhes, ó Senhor, a luz eterna.
0: Enfim, nós vos pedimos, tende piedade de todos nós e dai-nos participar da vida eterna com a Virgem Maria, Mãe de Deus, São José, seu esposo, os apóstolos, hoje celebrando São Jerônimo, e todos os santos que neste mundo viveram na vossa amizade, a fim de vos louvarmos e glorificarmos por Jesus Cristo, vosso Filho. Por Cristo, com Cristo e em Cristo, a vós, Deus Pai Todo-Poderoso, na unidade do Espírito Santo, toda honra e toda glória por todos os séculos dos séculos.
1: Amém.
0: Obedientes à palavra do Salvador e formados por seu divino ensinamento, ousamos dizer: Pai nosso que estais nos céus, santificado seja o vosso nome, venha a nós o vosso reino, seja feita a vossa vontade, assim na terra como no céu. O pão nosso de cada dia nos dai hoje. Perdoai-nos as nossas ofensas, assim como nós perdoamos a quem nos tem ofendido. E não nos deixeis cair em tentação, mas livrai-nos do mal. Livrai-nos de todos os males, ó Pai, e dai-nos hoje a vossa paz. Ajudados pela vossa misericórdia, sejamos sempre livres do pecado e protegidos de todos os perigos, enquanto aguardamos a feliz esperança e a vinda do nosso Salvador, Jesus Cristo.
1: Vosso é o reino, o poder e a glória para sempre.
0: Senhor Jesus Cristo, dissestes aos vossos apóstolos: eu vos deixo a paz, eu vos dou a minha paz. Não olheis os nossos pecados, mas a fé que anima a vossa Igreja. Dai-lhe, segundo o vosso desejo, a paz e a unidade. Vós que sois Deus com o Pai e o Espírito Santo.
1: Amém.
0: A paz do Senhor esteja sempre convosco.
1: O amor de Cristo nos uniu. Que tirais o pecado do mundo, tende piedade de nós. Cordeiro de Deus, que tirais o pecado do mundo, tende piedade de nós. Cordeiro de Deus, que tirais o pecado do mundo, dai-nos a paz.
0: Felizes os convidados para a ceia do Senhor, eis o Cordeiro de Deus que tira o pecado do mundo.
1: Senhor, eu não sou digno de que entreis em minha morada, mas dizei uma palavra e eu serei salvo.
0: O corpo de Cristo nos guarde para a vida eterna.
1: Amém.

0: Senhor Deus, quando encontrei tuas palavras, alimentei-me. Elas se tornaram para mim uma delícia e a alegria do coração. Oremos. Senhor, os sacramentos que alegres recebemos na festa de São Jerônimo, despertem nossos corações para que, voltados aos ensinamentos da Sagrada Escritura, conheçamos o caminho a seguir e, seguindo-o, alcancemos a vida eterna. Por Cristo nosso Senhor.
1: Amém.
0: Amém. E vamos, então, encerrar a Santa Missa. Termina a missa, mas começa a nossa missão. E assim, abençoados por Deus, que possamos bem viver este dia que o Senhor nos concede. O Senhor esteja convosco.
1: Ele está no meio de nós.
0: E que desse permaneça sobre vós a bênção do Deus Todo-Poderoso, Pai, Filho e Espírito Santo.
1: Amém.
0: Meus irmãos e irmãs, a alegria do Senhor é a vossa força. Tenham todos um santo dia. Ide em paz e que o Senhor vos acompanhe. Graças a Deus.

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0: Ainda que a minha mente e o meu corpo enfraqueçam, Deus é a minha força. Ele é tudo o que eu preciso. Salmo 73, versículo 26.
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0: Bom dia, Brasil! Bom dia, família! Canção Nova está no ar, sorrindo pra vida. Hoje é quarta-feira, gente. Me perdi aqui nos dias, tô me adiantando. Hoje é quarta-feira, o Cris tirando sarro aqui, né? Hoje, dia 30 de setembro, último dia do mês, família Canção Nova. Esse mês da palavra e o quanto que nós recebemos da palavra de Deus através do Sorrindo pra Vida, através dos programas da TV, da Rádio Canção Nova. Durante todo o mês de setembro, a Canção Nova não parou, mas proclamou a palavra de Deus. E não só em setembro, durante cada dia do ano. Graças a Deus, a Canção Nova existe para levar até cada um de nós a palavra de Deus. Quero dar um bom dia para você de todo o Brasil e você além Brasil também que nos acompanha agora. Sabemos os nossos queridos portugueses, lá já é boa tarde, né? Que bom ter você também nos acompanhando, mas em outros países também. E você de norte a sul, de leste a oeste, onde você está aí sintonizando a TV Canção Nova ou nos ouvindo pela Rádio Canção Nova, hein? Um bom dia especial para todos os nossos ouvintes da rede de rádio também. E você que está agora ao vivo pela TV Canção Nova, mas muitos nos acompanham também pelo YouTube, não é? No canal ao vivo da TV Canção Nova no YouTube e também muita gente pela reprise, né? Tem pessoas que não conseguem acompanhar ao vivo, acompanham em outro horário, muitos acompanham à noite também ou à tarde, né? Através do canal oficial da Canção Nova, que é o Canção Nova Play. Seja por qual canal for, o importante é que você esteja em sintonia com Deus, com a palavra de Deus. E um bom dia especial aqui para nossa equipe também, né? Os nossos queridos cinegrafistas por trás das câmeras, nossas produtoras, também o pessoal ali do suíte, os operadores de rádio. E cada departamento da Canção Nova que está aqui na sintonia, porque também os nossos colaboradores, nossos irmãos missionários, tanto aqui de Cachoeira Paulista, quanto das nossas casas de missão, também rezam conosco nessa hora, né? Então é bom estar com você, seja bem-vindo, seja bem-vinda e nos abramos à graça de Deus nessa manhã, né? Aqui em Cachoeira Paulista, gente, uma manhã já quente, né? E o dia promete esquentar ainda mais. Interessante que semana passada foi frio e essa semana calor. Graças a Deus. As donas de casa aqui agradecem, né? Porque a roupa seca rapidinho. A gente tá muito feliz por isso. As meninas aqui confirmando. Tinha tanta roupa acumulada para lavar, a gente já tá lavando tudo, secando rapidinho. Esse é o lado bom, né? Em tudo nós devemos dar graças ao Senhor. E quero acolher os meus queridos irmãos aqui da bancada também, que estão comigo nessa manhã. A começar por ele. Ele que tem uma notícia boa aqui também para dar para nós. Ele que é pai. E agora vai ser pai pela segunda vez. Fagner Mendonça, bom dia!
1: Bom dia, Patrícia! Parabéns, muito papai. Obrigado! Bom demais poder estar em família e partilhar junto com você, que é a família Canção Nova, dessa feliz novidade, né? Os milagres de Deus, a vida nos visitando mais uma vez, onde eu falava isso para nossa família, né? Que o melhor presente que um irmão pode ganhar é um outro irmão, né? Isso. Um filho pode ganhar, é um outro irmão. Então, meu filho Emanuel fez um aninho agora, no último dia 25 de setembro. E aí, de presente de aniversário, foi promovido aí a irmão mais velho.
0: Já tá, já é o irmão mais velho. Agora, é importante você dar esse testemunho, Fagner, né? Porque o diagnóstico não era esse, né?
1: Exatamente.
0: O diagnóstico qual era?
1: Era de que a gente tinha que ainda esperar um pouco, fazer um tratamento, para que a gente pudesse ali tentar... Aí novamente engravidar. Então, assim, foi inesperado porque antecedeu, porque era depois de um ano que o médico ele ia fazer todo o acompanhamento devido à realidade hormonal da minha esposa. Mas, assim, mas Deus, ele de fato realizou ali o milagre e também a cura, porque naquilo que era o primeiro diagnóstico, né, das duas gravidezes anteriores, toda a delicadeza que foi, né, a complexidade que foi de risco. Mas essa gravidez, essa gestação do Tomás, que é o menino, né? Está sendo completamente diferente. E a gente está testemunhando e comprovando o milagre de Deus. E a gente está muito feliz por poder contemplar isso, né? O Emanuel já é um milagre, mas agora também o seu irmãozinho, o Tomás, também já é um milagre. E a gente não pode, né? Quem somos nós para barrar a ação de Deus, a generosidade de Deus, para barrar os planos dele? Então, muitos assustam, né? Falam, nossa, mas já é um ano. Mas, como barrar aquilo que é o transbordamento de amor, e o transbordamento de amor, ele gera vida.
0: Verdade, gente. A gente acompanha aqui, né, na Canção Nova, são tantas histórias lindas, né? E também são tantas histórias sofridas, né? É importante que você saiba, né? A Rafaela, né, esposa do Fagner, ela teve que ficar um bom tempo de repouso absoluto,
1: foi,
0: né? Para poder gerar ali com saúde o Emanuel, que foi um presente, né, para essa família. Mas agora Deus surpreende de novo. Ela teria que fazer tratamento para engravidar uma segunda vez. Mas Deus veio e surpreendeu. São as surpresas de Deus,
1: surpresa
0: da primavera.
1: De Deus, primavera. Pois é, é isso mesmo.
0: Seja bem-vindo, Tomás, também. Deus abençoe essa família linda. Sapo, bom dia.
2: Maravilha, é isso aí. Parabéns, viu? Bom dia a todos. Então, Patrícia, esse mês de outubro, no dia 19 de outubro, vai estar disponível no meu Instagram o novo conteúdo que eu vou gravar, né? Então vai ser muito legal para você que é iniciante, guitarrista, violonista. Dia 19 de outubro será postado. Porque eu vou estar de férias a partir de amanhã, mas nesses 10, 15 dias eu vou estar preparando tudo. Continuo trabalhando em casa, viu? Vou estar preparando tudo para o dia 19. Vai estar no Sapo CN, na bio do Instagram. Você adquire e ajuda a Canção Nova e eu fico tranquilo lá em casa. É isso aí.
0: Isso mesmo.
2: Dia 19 de outubro, não esqueça
0: da data. 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
2: Também, não, tem lá, né? 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
0: Sapo CN.
2: Sapo CN.
0: Sapo, você já vai sair de férias amanhã?
2: Amanhã eu já não estarei presente. Tem gente que fica preocupado comigo, às vezes, quando
0: avisa,
2: eu venho.
0: Né?
2: Não, fica tranquilo que eu vou estar no meu período de descanso, trabalhando em casa, fazendo esse conteúdo para você, que é iniciante. Eu tenho que dizer que é iniciante, que às vezes o rapaz já é um músico profissional, quer adquirir, não é para você, é para iniciante. Ok? Maravilha, é isso aí.
0: Ah, dado o recado.
2: Em novembro nós estamos de volta aí.
0: Está de volta, Sapo. A gente espera você, isso, por favor. E bom dia, Elisângela. Tudo bem, minha irmã?
3: Graças a Deus. Bom dia, Patrícia, Fagner, Sapo. Bom dia a você, família Canção Nova, que nos acompanha pelo Sistema Canção Nova de Comunicação. É uma alegria estar com você todas as manhãs. Aqui nós podemos encontrar Deus, até na camiseta, né, Patrícia?
0: Até na camiseta.
3: Quando eu olhei ali, eu me lembrei, gente, floresça onde Deus te plantar. Hoje nós estamos celebrando São Jerônimo, mas amanhã a gente vai celebrar a doutora da igreja, Santa Terezinha do Menino Jesus, e é isso que nós queremos viver. Santa Terezinha foi plantada no Carmelo, floresceu muito bem, não foi, Patrícia? Então nós precisamos florescer também. Hoje eu preciso florescer aqui na bancada do Sorrindo para a Vida, depois da produção do especial de campanha. Preciso florescer na minha casa lavando a louça, dando atenção para o meu esposo, para o meu filho. Precisamos florescer onde Deus nos plantar. E quero dizer para vocês que uma camiseta dessas fala conosco, não é, Fagner? Fagner ali concordando com o que eu estava dizendo, fala conosco. 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Olha que xícara linda, Patrícia.
0: Linda demais, eu amei. Tô apaixonada por essa xícara de Santa Terezinha. Tá chegando o dia dela.
3: Tá chegando, amanhã,
0: gente. Amanhã.
3: Quinta-feira.
0: Olha, gente, eu amaria, né, se me dessem de presente essa xícara. E eu tenho certeza que os devotos de Santa Terezinha também. Aliás, né, a gente pode aproveitar o cartão presente, não é, Sidna? 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Uhum. É, mas daí aqui, na questão da xícara, xícara, você pode escolher, né, a xícara ou caneca, né, você escolhe lá e dá de presente. 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
3: 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Wagner falava que o Emanuel ganhou um presente, que é o irmão, né, irmão? 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Não é isso, Wagner? 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
1: 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Então você vai evangelizando através do café, olha só. Então ali conversando, partilhando, falando da Canção Nova, desse lugar que realiza tantos milagres. Enfim, então é uma grande estratégia evangelizadora que você pode aí utilizar.
3: Ótima estratégia, gostei.
0: Ângela, para mim é uma novidade. 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
0: 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Vamos para o testemunho, né, querida?
3: Vamos lá, então. Testemunho lindo falando de ontem, Patrícia, olha só. Bom dia, amados de Deus, bancada sorrindo para a vida, sua bênção, Padre Adriano. Aqui ela se refere, né, por conta do testemunho. Ontem fui dormir com essa frase: Senhor, eu não consigo. Senhor, sem ti, eu não consigo. Implorei a Nossa Senhora: roga por mim, Jesus, e pacifica minha alma. Minha alma foi se acalmando

0: e me senti em paz. Me senti que estava entregue a Deus. Eu pedi que fosse feita a vontade de Deus e entreguei todos os meus conflitos em suas mãos. E hoje, eu vi o seu milagre. Aquilo que parecia impossível para os homens, Deus fez o milagre. Como eu amo o Senhor, meu Deus, e proclamava ontem, mesmo no medo e no conflito, eu confio. Gratidão. Que bênção ter a companhia da Canção Nova. Gente, olha que coisa maravilhosa, né? A Patrícia Feital, ela escreve aqui pra gente um testemunho que ela ouviu o Padre Adriano ontem, meditando aqui conosco. E aquela frase ficou no coração dela: Senhor, eu não consigo. Sentir, eu não consigo. Pediu Nossa Senhora para ajudar a acalmar aquele coração, entregou tudo nas mãos de Deus, dormiu tranquila. E quando ela acordou, quando ela viu, o milagre havia acontecido. Então nós vamos também agora acreditar que nós vamos rezar, nós vamos pedir a Deus, nós vamos suplicar e o milagre do 100% vai acontecer também, não é isso, meus irmãos?
1: Nós confiamos no Senhor, nossa confiança está em Deus. E é isso que eu convido você nesta manhã de quarta-feira, porque hoje também, providencialmente, é o dia da Divina Providência. Padre Jonas, cada dia da semana, ele nos fazia viver de uma maneira especial, não é? Segunda-feira, a oração pelas almas. Terça-feira, os santos anjos. Quarta-feira é o dia da Divina Providência. Quinta-feira, por excelência, é o dia de adoração. Sexta-feira, do Sagrado Coração de Jesus. O sábado, do Imaculado Coração de Maria. E o domingo é o dia do Senhor. E toda quarta-feira, Padre Jonas nos formou nessa realidade. Nós recordamos a providência divina, que cuida de cada um dos seus filhos. E a Canção Nova é obra de Deus. Ele cuida da Canção Nova, mas Ele cuida de você também. Ele cuida hoje das necessidades mais urgentes do seu coração. Eu não sei qual é a sua urgência hoje. Eu não sei qual é a sua necessidade. Talvez seja uma necessidade material. Deus também age, né? E a providência, é importante a gente guardar isso, está naquilo que Deus dá, mas também naquilo que Ele retira da nossa vida, né? Tem situações em que Deus, Ele vai retirar algo da nossa vida que pode nos atrapalhar na caminhada. Muitas vezes Deus nos pede desapegos. E eu já testemunhei aqui a Dona Marlene, lá de Salvador, na Bahia, que certa vez, me ouvindo aqui falar sobre o retiro da Boa Morte que nós vivemos, todos os missionários da Canção Nova, porque aprendemos com o Padre Jonas, que aprendeu com os salesianos, né, o retiro da Boa Morte, todos os meses. Ontem mesmo eu estava lá em casa, né, Elisângela, meus irmãos, fazendo aquela geral, porque a gente que tem filho pequeno, a gente tem que ajudar eles, né, a fazerem o retiro da Boa Morte. Abrir o guarda-roupa, olhar lá o que está fora do lugar, mas também tirar os excessos, tirar os calçados, as roupas que já não usa já faz algum tempo. Brinquedos. As crianças, elas já tomam iniciativa, né, Elisângela? Fala, mamãe, esse aqui eu vou doar. Né? Aí eu já dou a sacolinha lá pro Guido e ele vai lá nos brinquedos, na caixa de brinquedo, e ele mesmo vai separando, né? E meu filho de 13 anos, o Juan Diego, já ontem mesmo lá abriu o guarda-roupa dele também e ele vai tirando. Mãe, essas roupas aqui é para doar, né? Assim também a Esther Maria. Mãe, essas daqui são para doar. Então nós já temos esse comportamento aqui na Canção Nova. E essa Dona Marlene, ela também fez isso. Ela mandou já para nós aqui várias caixas de doações, porque ela tem mais de 90 anos, mas ela tinha muita coisa na casa dela, inclusive encaixotada, guardada em armários, né? E ela retirou tudo aquilo e foi doando aqui para o Bazar Canção Nova. Isso também é ser canal da providência, né? Assim como os sócios evangelizadores são canais da providência para a Canção Nova quando doam para a Canção Nova, né? Aquilo que podem doar financeiramente. Assim como essa irmã mandou esse artesanato, né? Você também pode colocar os seus dons, os seus talentos à disposição de alguém, para que você seja canal na vida dessa pessoa. Então hoje talvez Deus esteja dizendo: olha, você precisa retirar algo da sua vida para que a graça chegue aí. E algo pode estar impedindo a graça de Deus de chegar na nossa vida. Padre Jonas também nos ensinou outra realidade. A falta de perdão, ela barra, ela

0: impede a graça de chegar na nossa vida. Então, se você precisa perdoar, se hoje você precisa se reconciliar com alguém, se reconcilie, peça perdão ou dê o perdão para que a graça de Deus chegue até você. E eu quero trazer a frase de hoje, vou mostrar aqui ao mesmo tempo, eu vou ler para você, tá bom? Conhecer a Bíblia é saboreá-la, sentir seu gosto. Portanto, conhecer Deus é sentir o seu gosto. Gente, que profunda essa frase do Padre Jonas. Conhecer a Bíblia é saboreá-la, sentir seu gosto. Portanto, conhecer Deus é sentir seu gosto. É experimentar Deus na nossa vida, quando nós entramos em intimidade com a palavra de Deus. E hoje quem vai pregar a palavra de Deus para nós é esse irmão tão querido, né? Que se dispôs hoje a estar aqui, né? Eu sei que você está aí na expectativa, né? Era para ser outro pregador, mas ele com toda a sua generosidade e disponibilidade, porque é homem da palavra e porque está alimentado pela palavra, ele também tem aquilo que ele pode partilhar conosco. Alexandre, muito obrigada, viu, meu irmão?
1: De nada, minha irmã. Bom dia. Respira, desacelera, que chegou a casa. Eu vinha de carro aqui, recebi a ligação. Aconteceu um imprevisto, né, gente? Bom, antes de mais nada, bom dia, família Canção Nova. Uma alegria muito grande estar aqui com vocês. É, imprevistos acontecem, você sabe disso, né? É ao vivo, né?
0: Então, nos programas ao vivo.
1: Acontecem os imprevistos. E eu fiquei sabendo, então já vim me prontamente, já me prontifiquei, né, para estar aqui, quando recebi o telefonema, mas aí tem um tempinho, né, de sair lá de casa para chegar aqui e tudo mais, mas eu fiquei ouvindo pelo rádio aqui, né, o Sorrindo para a Vida, fiquei acompanhando no rádio do carro, o motorista me trouxe, aí você sabe como é que é o combate espiritual, né, tem aquele carro lento que vai na frente, né, aí aquela o semáforo que está na hora, está no vermelho e fica no vermelho ali, né, então até demanda um tempinho para chegar aqui, mas chegamos. O importante é isso. E a palavra de Deus hoje quer falar ao nosso coração. Então já vou dizer a palavra para você já dar o tempo, enquanto a gente vai estar rezando, cantando aqui com o Fagner, né? Zaqueu. Lucas 19, versículos de 1 a 9, tá bom? Não a 10, desculpa, 1 a 9, não a 10. Lucas 19, de 1 a 10. É Zaqueu, vamos falar de Zaqueu hoje, tá bom? Então, aguenta aí que já já a gente vai deixar a palavra de Deus tocar em nosso coração, tá bom? Uma alegria muito grande estar aqui com vocês.
0: Bem-vindo, Alexandre. Fábio, chegou a hora.
2: Vamos lá. Vamos rezar, pedir o auxílio do alto, para que Deus, assim como concedeu ao Alexandre, essa graça da prontidão. Porque a santidade, ela não se improvisa. A gente nunca sabe quando Deus vai nos chamar. Vai precisar de nós. Vai precisar da nossa pregação, da nossa voz, para falar algo, para estar presente. É o Espírito Santo quem dá essa graça, quem dá essa condição. É Ele que vem em nosso auxílio. E que Ele encontre em nosso coração um coração disponível, um coração disposto a dizer sim a Ele, a estar atento, mas sobretudo preparado. Que você também esteja preparado. Por isso peça nessa hora ao Espírito Santo de Deus: Senhor, eu quero abrir o meu coração. Eu te dou livre acesso, Senhor, para que o Senhor faça em mim morada, para que seja o Teu Espírito Santo a me conduzir. E eu peço, Senhor, sobre esses meus irmãos que agora acompanham e que desejam isso, desejam entregar o seu coração. Irmão, o Senhor, Ele quer te curar, Ele quer te alcançar, Ele quer te libertar. Por isso, não tenha medo de entregar a chave do seu coração ao Senhor, para que Ele tenha acesso.

todas as coisas, segundo o mesmo Espírito, e gozemos sempre da sua consolação. Por Cristo, Senhor nosso. Amém. Zaqueu, a passagem de Zaqueu, Lucas 19, versículo, a partir do versículo 1, versículos de 1 a 10. Tendo entrado em Jericó, Jesus estava passando pela cidade. Havia ali um homem chamado Zaqueu, que era chefe dos publicanos e muito rico. Ele procurava ver quem era Jesus, mas não conseguia por causa da multidão, pois ele era baixinho. Então ele correu à frente e subiu numa árvore para ver Jesus, que devia passar por ali. Quando Jesus chegou ao lugar, olhou para cima e disse: Zaqueu, desce depressa, hoje eu devo ficar na tua casa. Ele desceu depressa e o recebeu com alegria. Ao verem isso, todos começaram a murmurar, dizendo: foi hospedar-se na casa de um pecador. Zaqueu pôs-se de pé e disse ao Senhor: Senhor, a metade dos meus bens darei aos pobres, e se prejudiquei alguém, vou devolver 4 vezes mais. Jesus lhe disse: hoje aconteceu a salvação para esta casa, porque também este é um filho de Abraão. Com efeito, o Filho do Homem veio procurar e salvar o que estava perdido. Palavra da salvação, glória a vós, Senhor. Veja que interessante, meu irmão e minha irmã, que aqui em Lucas, o evangelista faz questão de mostrar algo muito bonito para nós, que a gente entende aqui nas entrelinhas, né? Lendo a palavra de Deus. Aqui a gente vê que antes do capítulo 19, a gente não leu essa passagem hoje, né? Mas antes do capítulo 19, antes de Jesus chegar em Jericó, ele, no caminho, quando ele estava se aproximando, ele ainda não havia entrado na cidade, ele vai e cura um cego que estava à beira do caminho. Ele cura esse cego, né, que ali próximo, nas imediações de Jericó, ele até diz, né, Jesus, filho de Davi, tem compaixão de mim. Jesus cura, está ali próximo de Jericó. E aí Jesus, então, ele entra na cidade de Jericó. E depois Jesus sai de Jericó, e é lá no capítulo, ainda no capítulo 19, a partir do versículo 28, Lucas vai dizer que Jesus estava no caminho para Jerusalém. E ele vai ali, né, preparando os seus discípulos, né, sabendo que ele ia dar a vida ali para a nossa salvação em Jerusalém, iria morrer na cruz para nos salvar. Então ele está nesse caminho, chegando em Jerusalém. Então você entende o contexto. Por que eu estou falando isso para você? Porque quando Jesus entra na cidade de Jericó, ele diz para Zaqueu: eu preciso ficar na tua casa, eu preciso me hospedar na tua casa hoje. Você consegue entender que naquela cidade havia muitas outras famílias. Havia muitas famílias em Jericó. Havia muitas casas, muitos lares em Jericó. Havia muitas opções. Veja, tinha um povo lá esperando Jesus, né? Ia, viva Jesus, ele chegou, tudo mais. E o baixinho Zaqueu não conseguia ver Jesus passando. Precisou subir na árvore, né, naquele sicômoro, para poder ver Nosso Senhor. E Jesus tinha muitas casas, Jesus tinha muitas opções, mas ele escolheu a casa do pecador Zaqueu. Uma cidade inteira, com inúmeras opções, mas ele escolheu aquela casa. Você entende que Jesus passou por aquela cidade para ficar naquela casa e trazer a salvação para aquela casa? É com esse mesmo olhar que Jesus hoje, ele está olhando para a sua casa. Sei que aí onde você mora, tem muitas famílias cristãs, muitas famílias católicas, graças a Deus, muita gente com as portas abertas para Jesus. Mas hoje Jesus está falando de forma pessoal para você, dizendo: hoje eu quero ficar é na tua casa. Tem a casa do vizinho, tem a casa da comadre, tem a casa do compadre, tem a casa de seus parentes, mas Jesus está falando para você hoje: eu devo ficar na tua casa. E é interessante isso. E nesse livro da nossa ação, que de final de ano, eu acredito que você está participando, né? Está participando da ação? Ainda, se você ainda não, ainda dá tempo, viu? Começamos nesse mês de setembro,
que está acabando hoje.

mês de setembro, aí depois vem, né, setembro, outubro, novembro e dezembro. 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Aqui a chave da casa, a chave do carro, a chave daquilo que te é importante, e você consagrar a Nossa Senhora, dizer: Nossa Senhora, a partir de hoje, a chave da minha casa, chave do meu carro, a chave do meu trabalho, a chave que eu tenho de que guardar algo tão importante, que preservar algo tão importante da minha casa, da minha família, eu já consagro a ti, né? No último capítulo desse livro aqui. 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Que vem com uma oração também, oração à Sagrada Família, né? Do Papa Francisco, vem aqui no verso do nosso marca-texto, marca-página, né? Melhor dizer, marca-página aqui. Então tem a oração à Sagrada Família. E veja, tudo isso são esses mimos, como eu estava te dizendo, que a Canção Nova lhe oferece, lhe dá de presente, que você vai receber em janeiro aí na sua casa, né, ao final dessa ação, como uma forma 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Então a gente quer dar esse presente, né? Ouro e prata não tem, mas o que eu tenho eu te dou. Então a gente quer te oferecer esse presente de oração. E eu quero ler um trecho aqui desse livro, né? Só vou ler um trechinho, tá? Porque aí eu vou te deixar com água na boca, né? Com o gosto de quero mais. Pra quando você receber na sua casa, você vai poder ler todo o livro. Mas aqui eu quero ler um trecho porque fala exatamente disso. De Zaqueu. Dessa passagem de Lucas 19. E eu quero ler um trecho aqui que eu falo aqui também, mas depois a minha esposa. E eu escrevo o seguinte: existe aqui para nós um maravilhoso ensinamento para nós e para as nossas famílias. Basta Jesus entrar, basta Jesus estar presente dentro de uma casa que a salvação acontece para ela. Mesmo que o Senhor não esteja dizendo nada a você, mesmo que hoje você esteja com o coração angustiado por esse, entre aspas, silêncio de Deus, mesmo que o seu grau de ansiedade esteja a mil, na expectativa de uma resposta da parte do Senhor, que ainda não veio, saiba, meu irmão e minha irmã, se Jesus aí está, se Ele está aí na sua casa, na sua residência, aí a transformação acontece. Portanto, numa casa que teve a decisão de fé, e não só uma decisão de fé, mas também a felicidade, como Zaqueu e sua família tiveram, de abrir a porta para receber o Filho de Deus, a salvação se faz presente. E acredite, meu irmão e minha irmã, essa salvação que Jesus traz ao nosso lar, essa salvação, ela supera toda a dor, ela supera toda a lágrima, supera toda a perda, todo o sofrimento. Não há, meu irmão, não existe preocupação, dívida, enfermidade, calúnia, ataque, até mesmo de ordem espiritual, que possa prevalecer sobre essa salvação que é fincada, tal qual um mastro de bandeira no solo da nossa casa. Zaqueu experimentou isso naquele dia. Você também, meu irmão e minha irmã, é convidado a experimentar dessa mesma graça e deixar que Jesus transforme a sua vida e a sua família. E aí a minha esposa agora, vou passar aqui para minha esposa, né, Roseni, que ela escreve no livro também. E ela escreve o seguinte: hoje a forma, aí é uma partilha de família, da minha família para a sua família. Hoje a forma de Jesus entrar em nossa casa é pela oração. Quando uma família reza, ela abre as portas para Jesus entrar. Na intercessão pelas famílias, nessa inspiração de fim de ano, o Senhor disse assim. O Senhor colocou essa palavra no coração da minha esposa, Roseni, meu amor, que eu tanto amo. O Senhor colocou essa palavra no coração dela. O que me une a essas famílias é a oração. Ensinem as famílias a rezar. Foi o que Jesus falou no coração da Roseni. Mas você pode dizer: só que aqui em casa,

Somente eu que rezo. Como daria certo se ninguém mais na minha casa reza? E aí Roseni diz: quero partilhar com você um testemunho que eu ouvi há muitos anos de uma mulher, que ouvindo as mensagens de Nossa Senhora, nas quais ela pede: rezem o terço em família. Aquela senhora, Patrícia, ela ficou angustiada, porque ela já sabia que ninguém mais na sua casa rezaria. Então ela sentiu que Nossa Senhora disse ao coração dela: reze o terço em família, mesmo que comece você sozinha. Ela então começou a rezar sozinha lá no oratório da casa dela. Pegou o tercinho ali, né? E começou a rezar o terço sozinha. Começou a rezar. Todos os dias ela ia para um altarzinho na sua casa, o oratório dela, e começava a rezar o santo terço. Convidou quem quisesse, mas lógico, ninguém queria ir. Ninguém queria rezar. E ela rezava e dizia no seu coração para Nossa Senhora: mãe, olha que bonito que essa senhora dizia para a mãe de Jesus e para nossa mãe: mãe, estou aqui sozinha, mas estou rezando em família. Com o passar do tempo, e a Roseni coloca aqui no livro, entre parênteses, não foi rápido não, viu? Não é instantâneo não, levou um tempo, não foi rápido. Quando ela nem pensava mais, a filha, vivendo uma determinada situação, perguntou se podia rezar com ela. Ela se alegrou e começaram a rezar mãe e filha. Com mais um bom tempo, o filho pediu se podia rezar, né, ali com elas, porque ele também estava passando por um momento de dificuldade. E assim, eles foram vivendo aquela situação, foram ali vivendo os desafios. E depois o marido, que era mais duro de coração, começou, pediu também para participar. E daqui a pouco, né, passou um tempo, toda a família estava ali rezando o Santo Terço no oratório. Mas começou por alguém. Você entende? Começou por alguém. Alguém daquela família ouviu o apelo de Nossa Senhora: reze o terço em família, mesmo que seja você sozinha, minha filha. Reze você. E ela começou a rezar. Ela dizia, aquela senhora dizia: olha, eu estou aqui sozinha, mãe, rezando o terço, mas eu estou com a minha família. Depois veio a filha, veio o filho, veio o marido. Foi vindo um por um. Foi chegando. E aí, quando de repente o milagre aconteceu, toda a família estava ali rezando o terço. Levou um tempo? Levou. Começou por alguém. Aqui em Lucas 19, começou por Zaqueu. Jesus não chegou na cara de Zaqueu e disse: é, Zaqueu, olha, eu ouvi falar mal de você, viu? Olha o povo aí de Jericó, todo mundo falando mal de você, seu corrupto, tá roubando o povo, né? Coisa feia, Zaqueu. Jesus não falou nada disso. Lucas não diz aqui que Jesus olhou com cara feia para Zaqueu. Não. Não fala nem o que Jesus fez. Talvez Jesus beijou lá o Zaqueuzinho Júnior, a Maria Zaqueia, né, com Maria Chiquinha na cabeça. Chegou lá para a dona Zaqueia, que estava ali colocando mais água no feijão. Porque quando Jesus entrou, não entrou só Jesus. Entrou Pedro, Tiago, João, Felipe, Bartolomeu. Imagina aqueles 12 homens que comiam pra caramba, né? Então lá, coitado, teve que ali fazer comida para todo mundo ali. E Jesus não faz nada. Ele vai. Ele somente fica naquela casa. Não tem uma fala de condenação de Jesus aqui em Lucas 19. Não tem nenhum dedo em riste de Jesus dizendo: olha, Zaqueu, se você não se converter, não mudar de vida, você vai queimar no fogo do inferno. Nada disso. A misericórdia entra naquela casa. E quando a misericórdia de Deus entra naquela casa, basta Jesus estar presente, meu irmão e minha irmã, para a salvação acontecer. Tudo já começa a se transformar. Então, meu irmão e minha irmã, pelo amor de Deus, hoje você tem que tomar a decisão, a feliz decisão de dizer: eu abro as portas, a porta da minha casa, mas em primeiro lugar, a casa do meu coração. Eu tomo a decisão de abrir a porta da casa do meu coração, para que Jesus entre, porque a palavra de Deus diz: eis que estou à porta e bato. Se ouvir a minha voz e abrir a porta, eu vou entrar. Jesus, ele não faz igual aquela polícia que vai arrombar a porta e mete o pé na porta e diz: ó, todo mundo com mão na cabeça. Jesus não faz isso. Jesus não violenta. Ele não é. Jesus não é um arrombador de portas. Seria tão bom. Seria tão simples. Seria tão mais simples se Jesus arrombasse a porta do coração, né? Arrombasse a porta do coração do nosso marido, da nossa esposa, do nosso filho que está no vício. Ô Jesus, o Senhor podia meter o pé na porta e entrar mesmo, arrombar a porta e entrar de vez naquele coração. Mas Jesus não vai fazer isso. Jesus respeita a liberdade humana, a liberdade de escolha. E às vezes a gente é tão insensato, nós somos tão tolos, meus irmãos,

que a gente escolhe uma vida de prazer, de pecado, de distanciamento de Deus, na nossa loucura, na nossa insensatez, a gente escolhe uma vida de miséria, longe de Deus, achando que fica, que é feliz porque recebe essas migalhinhas de felicidade que o mundo nos oferece, e a gente abre mão da felicidade eterna com Jesus. A gente simplesmente fecha a porta do coração, a porta da casa para Deus, e Deus vai ficar do lado de fora. Deus vai ficar na chuva, no frio, no calor, em qualquer situação, mas Ele vai ficar do lado de fora. Meu irmão, não deixa Jesus do lado de fora da sua casa. Agora, se você diz, não, Alexandre, graças a Deus, na minha casa Jesus não está do lado de fora. Até mesmo Jesus não é nenhuma visita aqui em casa. Porque a gente fica falando, Jesus, visita a minha casa. Mas o pessoal fala, né? O pessoal fala com bom humor, né? Que visita dá duas alegrias, né? Uma quando chega e outra quando vai, né? Só fala de bom humor, né? A visita deu duas alegrias. Uma quando chega em casa, mas depois fica muito tempo. Aí quando ela vai embora, a gente fala, oh, que alegria, né? Também, né? Tô falando de bom humor, tá? Uma brincadeirinha. Mas a visita, ela vem e ela vai. Visita, ela chega e depois ela vai embora. Não é isso? Se Jesus é uma visita na nossa casa, Ele chega e Ele vai embora. Jesus não pode ser uma visita, Jesus precisa ser o hóspede, aquele que fica, aquele que permanece. Ele mora com a gente, Ele é alguém da família. É alguém que senta na mesa de jantar, na mesa do almoço conosco. É alguém que assiste a televisão com a gente lá. Por isso que a gente tem que tomar cuidado com aquilo que a gente assiste, né? Porque se a gente assiste qualquer coisa na TV, ou fica com o celular lá zapeando na internet, opa, Jesus está morando na minha casa, Ele está vendo o que eu estou vendo aqui no celular. Ele está vendo o que eu estou assistindo na TV. Ele está escutando, infelizmente, essa música pornofônica, né? Que eu fico escutando, que tem tantas palavras de baixo calão, tanta palavra impura, e eu ponho no último volume na minha casa, e Jesus está ouvindo isso. Porque Ele não é uma visita. Ele é alguém que está morando na minha casa. E é assim que eu vou acolher Jesus na minha casa? Fazendo com que Jesus veja qualquer coisa, ouça qualquer coisa, tenha que aguentar o xingamento, as coisas ruins dentro da minha casa? Não, não, não. É por isso que o Padre Jonas, e aqui eu quero dar voz ao fundador, nesse livro maravilhoso, Reinflama o Carisma, tem uma parte aqui que o Padre Jonas, ele é muito firme. Ele fala, é um capítulo em que ele diz assim, ele fala, reinflama o carisma na família. Está aqui nesse livro. Começa na página, esse capítulo começa na página 48. E ele diz assim, eu queria, dando voz ao nosso fundador, ele diz assim, olha só. Devemos fazer a limpeza da nossa casa o mais depressa possível, para que somente a graça de Deus reine nela. Não esperemos, presta atenção no que o Padre Jonas diz, não esperemos o surgimento dos problemas. Sua casa está com problema? Sua família está com problema? Seu casamento está com problema? A sua paternidade, a maternidade, a educação que você tem dado para os seus filhos não está dando muito certo? Está tendo problema aí com os filhos, com as crianças? Então, o Padre Jonas diz, não esperemos o surgimento dos problemas, para então acordar e fazer da nossa casa uma casa de oração, que precisa estar cheia das bênçãos de Deus, pois onde não entra a bênção, fatalmente entra a maldição. Tudo depende da nossa escolha. Se conservamos em nossa casa coisas boas, sem dúvida atrairemos a bênção. Ao contrário, se conservamos coisas ruins, maliciosas, atraímos a maldição, que não é trazida por Deus, mas pelo próprio maligno. E aí Padre Jonas diz, ao mesmo tempo, palavrões, gritos, xingamentos não devem mais ser pronunciados em nossa casa, já que toda palavra tem um peso e infelizmente ela se realiza. Se as palavras ditas forem de bênção, nossa casa será a bênção de Deus. Mas se forem de maldição, o seu significado se concretizará, independente da razão pela qual foi dita. A primeira atitude é tornar nossa casa acolhedora, assim como foi a casa de Zaqueu, uma casa acolhedora. Desse modo, devemos ser educados com todos os membros da nossa família, não é só com os de fora, não. Dizer me desculpe, bom dia, boa tarde, boa noite, tudo bem. Às vezes a gente é tão educado com os de fora e um cavalo dentro de casa, brigando com a esposa, brigando com os filhos, brigando com o marido, de ficar dando coice em todo mundo. Não é assim, não, gente. Educado com os de fora. Uma belezinha com os de fora, sorridente, aquela simpatia com os de fora. E dentro de casa um bicho do mato, né? Não podemos ser assim.
E o Padre Jonas está falando isso. Devemos ser educados com todos os membros da nossa família, para que essa boa educação seja passada de geração para geração. Um pai e uma mãe que é educado um com o outro no relacionamento, os filhos crescem educados. Os netos crescerão educados, porque eles têm um exemplo em casa. Olha como o papai trata a mamãe, olha como a mamãe trata o papai, olha como o vovô trata a vovó trata o vovô. As gerações futuras vão aprendendo com as antigas gerações como lidar, como se relacionar. Agora, se é um pai e mamãe que só se xinga, só sabe falar acima de 90 decibéis, só sabe quebrar prato, só sabe isso, o que você acha que seu filho e sua filha vai aprender? Se não tem perdão, se não tem amor, se não se escuta dentro dessa casa um eu te amo, não se escuta dentro dessa casa um me perdoe, se não se escuta uma palavra de bênção, é isso que o Padre Jonas está falando aqui, gente. A palavra de maldição, seu significado se concretizará, e veja que terrível isso, não é para se concretizar as palavras de maldição em nossa casa, é isso que o Padre Jonas está nos alertando. E aí ele conclui dizendo aqui, né, que a nossa casa precisa de bênção para espalhá-la a muitos. Que assim seja. E aí ele conclui dizendo: minha casa é uma casa de oração e para sempre há de ser. Diga isso no dia de hoje, nessa quarta-feira da Providência, nesse último dia do mês de setembro, mês da Bíblia, mês da palavra. A palavra de Deus tem que estar fincada como essa bandeira, fincada na minha casa. Minha casa é uma casa de oração e para sempre há de ser, porque família que reza unida permanece unida. E a Canção Nova está te convidando, provocando, incentivando a dizer: reze, mesmo que comece só por você, como essa senhora. Os outros virão, porque problemas todos nós temos, e na hora do aperto, na hora que o calo aperta, a gente vai correr para Deus. Então, se seu marido ainda não correu para Deus, se seus filhos não correram para Deus, deixe estar. Vai o calo apertar, o problema vai vir. Nós não queremos problema para ninguém, mas a gente sabe que a vida é feita de altos e baixos. É inevitável, infelizmente são inevitáveis os dias ruins, os dias com problemas, e na hora do problema a gente corre para Deus. Infelizmente o ser humano tem muito disso. E na hora que a gente correr para Deus, na hora que seu marido correr para Deus, na hora que sua filha, seu filho correr para Deus, você está lá, minha santa, meu irmão, você está lá firme e forte, com o terço na mão, com a palavra de Deus nas mãos e no coração, na mente e no coração. Você é alguém que ora na sua família, mesmo que seja só você. Você é a sentinela, o atalaia que Deus colocou na frente da sua casa para vigiar e orar, porque a sua casa precisa ser uma casa de oração, é o que o Padre Jonas está falando aqui. Então reze, e a partir desta vida de oração, tudo vai mudar na sua casa, o ambiente vai começar a mudar, a partir das escolhas que você em primeiro lugar faz. Mas meu marido continua falando um monte de groselha, um monte de besteira, um monte de palavra ruim. Mas você já não fala mais, porque a salvação entrou em primeiro lugar nesta casa, na casa do coração. A conversão aconteceu, e Jesus diz, o que ele diz para Zaqueu e sua família, ele diz agora para você e para sua família: hoje aconteceu a salvação para esta casa, porque também este é um filho de Abraão, esta também é uma filha de Deus, este também é um filho de Deus. A salvação aconteceu para esta casa. E por que aconteceu a salvação para esta casa? Porque basta Jesus entrar e a salvação acontece. Jesus precisa entrar nesta casa, não como uma mera visita que chega e vai embora. Ele precisa entrar e permanecer, ficar na sua casa. Esse é o convite de Deus para você hoje nessa quarta-feira, e é o convite que a Canção Nova te faz através dessa ação de fim de ano. Família que reza unida permanece unida. Precisamos voltar a sermos famílias de oração. Muitos desafios, muitos problemas, muitas situações seriam facilmente vencidas. Veja o que eu estou te falando. Seriam facilmente vencidas se nós rezássemos muito mais. O problema é que a gente quer resolver muitas situações na marra, com a força do nosso intelecto, do nosso dinheiro, das nossas capacidades humanas, porque temos saúde, porque temos condições. Então, com o nosso poderio humano, com a nossa capacidade humana, a gente acha que vai resolver todos os problemas. Mas a mesma palavra de Deus diz que não é pela espada, não é pelo cavalo, não é pela carruagem, não é pelo poder do exército, mas é pelo poder do Senhor. É pelo poder do Espírito Santo. É o Senhor dos Exércitos que resolve os nossos problemas, nossos dilemas. Então, em primeiro lugar, meu irmão, quem resolve toda a situação é Deus. Às vezes a gente só coloca Deus lá no quarto, quinto, sexto lugar.

0: E a gente vai primeiro procurar advogado, vai procurar o banco, vai procurar não sei quem, vai procurar um monte de gente, vai procurar o compadre, vai procurar o fiador. Tem gente que vai procurar até o agiota para resolver o problema. Procura tudo, só não procura o Senhor na oração. Vai lá na igreja, põe o joelho no chão, coloque-se diante do Santíssimo Sacramento, apresenta a Deus o teu problema, porque uma coisa é certa: Deus, Ele fala, Ele vê, Ele ouve. O nosso Deus, Ele não é mudo, não é cego, não é surdo. Ele sabe o que estamos vivendo. Então Ele só espera que você faça como Zaqueu: suba na árvore. Suba na árvore hoje da oração, suba na árvore da adoração e apresente para Deus a sua situação. Quero, para terminar, para a gente poder rezar, hoje o dia passou rapidinho, né? Reflexão, porque também, né, aconteceu o que aconteceu hoje no programa, mas tudo bem. Mas eu quero terminar contando para você uma experiência que eu vivi, meus irmãos, nessa semana. Foi que dia? Segunda-feira. Eu recebi um telefonema. Você sabe, você tem acompanhado aqui, né, a luta da Manuela, né? Manuela, um beijinho, eu sei que você está acompanhando isso indo para a vida. E eu estive na casa da Manuela para rezar por ela. Fui lá, visitei o Fabiano, o pai, a mãe, a Flávia, né? E eles estavam assim muito mexidos, muito emocionados, choraram bastante. E a Manuela, gente, com aquele olhinho de santidade brilhando, ela não conseguia falar. Eu dizia: você é uma menina muito corajosa, você está com medo? Ela: não. Dizia que não estava com medo. E ali mas ela sentia muita dor na cabeça. E uma hora eu falei para ela, falei: sabe por que seus pais estão chorando? Ela fazia assim: não. Falei: eles estão chorando porque eles queriam estar aqui deitado agora no seu lugar, nessa cama, nesse leito. Mas eles não podem. Mas eles queriam, eles fariam de tudo para estar no seu lugar. Porque um pai e uma mãe vê o filho nessa situação, é doloroso. Estraçalha o coração do pai e de uma mãe. Gente que é pai, que é mãe, a gente entende bem isso. Quando a gente vê o filho da gente sofrer, a gente quer estar no lugar. Não, meu filho não, minha filha não, deixa eu, Senhor. Mas naquele momento, né, nos mistérios de Deus, e ela com toda a coragem, toda a paz no olhar, e o pai e a mãe ali chorando, porque queriam estar no lugar. Eu dizia: eles queriam estar no seu lugar, porque eles te amam muito. Mas hoje, você é a oferta. Então, e eu comecei a conversar com ela, né, fizemos até um trato, eu e ela, um combinado, que eu não vou falar aqui hoje, não. Não vou falar, não. Vai deixar. No tempo oportuno eu falo o combinado, meu e da Manu. Chamo ela de Manu. Eu e a Manu fizemos um combinado, o tio Alexandre. Mas teve um momento da oração, e é isso que eu quero partilhar com você, em que eu rezei por ela, pelo pai e pela mãe, em que a imagem que Deus me dava, e Padre João nos ensinou isso nos nossos documentos, que a gente precisa ser carismático, né? Rezar no poder do Espírito. Então, naquela hora eu comecei a orar em línguas e Deus me dava uma imagem. A imagem era que naquela casa Nossa Senhora vinha com uma bandeira, um mastro, e fincava uma bandeira de paz naquela casa. Foi uma imagem muito bonita que Deus me deu. Eu partilhei com aquela família que Deus estava fincando uma bandeira de paz ali. E naquele momento que Nossa Senhora fincava aquela bandeira de paz, a paz se instaurava naquela casa. E todo o desespero, todo o medo, toda a angústia ia se desfazendo. E aí tá, terminamos a oração, ela não conseguia falar, gente. A mãe até colocou um esparadrapo aqui naquele aparelhinho, acho que é traqueostomia, que tá ali, para ela conseguir falar. Ela nem conseguia falar, né? Não conseguia falar. E eu saí. Era para eu ter participado do Juntos Somos Mais naquele dia. Eu não participei porque eu fui às pressas lá rezar. Minha esposa participou do Juntos Somos Mais. Quando acabou a visita, terminei a oração, aí a Manu começou a vomitar muito. Terminou a oração, ela começou a vomitar muito, vomitar muito. Aí eu deixei a família, que tinha que trocar de roupa dela, dar banho e tudo mais, deixei eles ali e fui embora. No caminho eu falei com a Roseni, falei: meu amor, onde é que você está que eu vou te buscar? Com o celular aqui, ligando para ela. Meu amor, onde é que você está? Ela falou: eu estou chegando aí na casa. Falei: na casa? Casa de quem? Na casa da Manu. Ela estava indo com a Dilcilene. Eu falei: ih, meu amor, mas eu acabei de sair, deu desencontro. Eu falei: não, mas eu vou com a Dilcilene agora. Ela foi lá visitar. E aí tá, chegando em casa, minha esposa chegou. Eu estou lá na sala esperando, e ela chegou, ela falou. Falei: como é que foi a visita? Ela: Manu estava falando. Falou: meu vovô e vovó vai vir, vai trazer bolo. Vocês querem comer bolo? Diz que a Manu falou assim. Ela: não, a gente precisa ir embora, tudo. E ela estava ali falando, tagarelando, conversando e tudo mais. Eu falei: como é que é? Ela: estava falando. Eu falei: mas comigo, eu fiquei quase uma hora ali e ela não falou nada. Ela falou: mas ela estava falando. Ela estava muito melhor. estava falando. E eu louvei muito a Deus, meus irmãos. Eu bendisse a Deus porque Nossa Senhora fincou a bandeira naquela casa. Fincou a bandeira naquela casa. Porque Nossa Senhora queria fincar a bandeira da paz naquela casa. E ela deu uma melhora. E o pai dizia com alegria, ela deu uma melhora muito boa, graças a Deus. Rezando, gente, a gente precisa rezar. Você está entendendo? Finca a bandeira de Nossa Senhora, deixe que Nossa Senhora finque a bandeira na sua casa. Porque tudo, e eu termino com isso, Padre Jonas falou e está falado. E é isso, Padre Jonas, Pai Fundador, o Senhor que está no céu, o Senhor falou e está falado, e eu creio, e eu é isso, assino embaixo, eu subo para a minha vida e para a minha família. O Senhor nos ensinou tudo, e Padre Jonas dizia, tudo significa tudo, tudo pode ser mudado pela força da oração. Então vamos rezar, meus irmãos, porque tudo pode ser mudado pela força da oração. Mudou na casa da Manu? Lá, melhorou, falou, começou a falar pelos cotovelos, graças a Deus, porque Nossa Senhora fincou também na sua casa, porque hoje a salvação entrou nessa casa aí, na sua casa. Amém.
1: Queremos proclamar os seus milagres, Senhor. O Senhor também realizará milagres, prodígios em nossa casa, em nossa família, aquilo que nós temos pedido, aquilo que nós temos clamado, suplicado a Ti, Senhor. Quantos são os impossíveis, mas movidos, Senhor, por essa palavra, nós abrimos o nosso coração, te damos livre acesso e realiza, Senhor, toda obra que é necessária na nossa casa, na nossa família. Irmão, minha irmã, talvez a obra vai começar por você, por isso abra o seu coração, dê livre acesso ao Senhor.

0: difícil que seja, ela pode ser transformada, pode ser, Senhor, mudada, alterada pelo poder da oração. Vem, Espírito Santo.
1: A imagem que o Senhor me dá é de uma aliança sendo refeita. É o Espírito Santo que nessa hora te dá a condição de perdoar o seu esposo. Você estava ferida, você estava machucada, já com tudo decidido, definido, você iria se separar do seu marido. Mas é o Senhor que nessa hora, através do seu Espírito Santo, que enche o seu coração de amor e te dá a graça. É Ele quem te dá a graça de perdoar, para que a sua família não seja desfeita.
2: Fazer da nossa casa, casa de oração, também significa retirar dela aquilo que não é de Deus. E Deus falava muito forte a mim, ao meu coração, durante a pregação: retira da sua casa aquilo que não me pertence, aquilo que não é de Deus. Então você vai olhar dentro da sua casa, você vai vasculhar livros que não são de Deus, CDs de jogos que são violentos, que não são de Deus, que não são edificantes, revistas, fantasias, Deus me mostrava fantasias, roupas, coisas que não pertencem ao Senhor, que não condizem com pessoas que são de Deus, que são cristãs. Você vai retirar hoje tudo que tem na sua casa, e até mesmo coisas que são consagradas, não a Deus, mas a outras coisas aceitas. Retire hoje tudo, tudo. E Deus está te fazendo recordar agora aquilo que está lá guardado, em armários, até escondido, escondido da sua própria família, em gavetas. Você vai fazer uma verdadeira purificação na sua casa. Permita mesmo, e vai pedindo isso: Senhor, lava com teu sangue a minha casa. Lava, Senhor, os armários, as gavetas, as paredes, as portas, as janelas, o telhado, o piso, o ar que respiramos nesta casa, neste ambiente. Vai pedindo mesmo que Deus revele tudo aquilo que está escondido e que precisa ser retirado da sua casa hoje, em nome de Jesus, e que eram brechas para que o inimigo entrasse na sua casa. Obrigada, Jesus, por essa grande libertação que o Senhor está fazendo hoje. Nós queremos que a nossa casa seja uma casa de bênção, seja uma casa de oração. Reina, Jesus, em nossos lares. Reina, Senhor, em nossos relacionamentos. É o que nós pedimos hoje, Jesus. Obrigada. Obrigada por essa palavra. Obrigada porque o Senhor mesmo quer entrar e reinar na nossa casa, como o Senhor reinou na casa de Zaqueu, e sem moralismo, sem Jesus precisar falar, Zaqueu mudou de vida. Ele mesmo foi dizendo que ele iria mudar, o que ele iria devolver aos pobres. E também hoje o Senhor vai dizendo ao nosso coração aquilo que precisa ser mudado em mim, aquilo que precisa ser mudado em você, para que nós possamos permanecer na graça. Obrigada, Jesus. Nós queríamos ficar aqui muito tempo em oração, mas o Senhor fez o que era necessário nesse tempo e vai continuar fazendo ao longo desse dia. Obrigada, Jesus, e por tudo isso nós te louvamos. Glória ao Pai, ao Filho, ao Espírito Santo, como era no princípio, agora e sempre. Amém. Falta pouco tempo, mas dá tempo do testemunho, né, Elisângela?
3: Isso, Patrícia. Eu vou ficar aqui com o pessoal do Instagram, que tem muita gente aqui participando com a gente, pedindo oração. Me vinha tão forte no coração quando a gente rezava aqui, que nós precisamos é isso, como o Alexandre trouxe. Uma pessoa rezando já muda muita coisa, né, gente? Já transforma toda a nossa casa. E que muitas pessoas com problemas mentais, muita gente já tem que mandar no e-mail, problemas mentais, problemas psicológicos. Muitos deles, não estou dizendo tudo, né, claro, mas muitos deles é o quê? Falta de oração, uma falta de intimidade com Deus, um distanciamento de Deus que vai trazendo essa confusão na nossa mente, que a gente vai se perdendo de quem nós somos, não é? Então é muito necessário que nós rezemos. Aqui no Instagram, graças a Deus, muita gente participando, mas nós temos a Lu. A Lu pede, Patrícia, para você mostrar a sua pulseira.
2: Ah, né? Gente, esse povo, eles vêm. Mesmo sem a gente mostrar, eles vêm.
3: Ela quer
2: vêm.
3: Ver os detalhes. Porque...
2: Gente, essa pulseira é da loja.
3: Ela
2: é
3: vai
2: linda.
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3: Isso mesmo. Olha só, Alexandre, que bonito. A Estela Mares fala para você assim. Queria dizer ao nosso irmão Alexandre que era para ele mesmo ter vindo no Sorrindo para a Vida. O escolhido para estar aqui hoje era ele. Ele fala com muita autoridade do Espírito Santo, pela ação do Espírito Santo aos nossos corações. Amo suas pregações, muito parecidas com a de Jesus. Tudo que você falou está acontecendo na minha casa e continuo sozinha a rezar. Jesus está entronizado na minha casa. Amei quando disse que até das músicas e das questões televisivas que entra na nossa casa. Nossa Senhora fincou a sua misericórdia na minha.
0: Amém.
3: Hoje Jesus, mais do que nunca, entrou e ficou na minha casa. Amém. Que todos nós possamos tomar posse, né? 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
0: 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E hoje, gente, último dia da campanha, estamos com quanto por cento? Quanto
2: por cento? Agora, 82%.
0: 82%. Família Canção Nova. Faltam, portanto, 18%.
2: 18% hoje.
0: Vamos arregaçar a manga, minha gente. Arregaçar a manga e trabalhar. Família Canção Nova. Terminando aqui agora, eu vou pra rádio, viu?
2: Ah, que legal.
0: Vou pra rádio, vou participar.
2: Especial de campanha lá.
0: Especial de campanha. E eu e a Roseni vamos rezar lá na rádio. Nós vamos rezar na rádio, viu? Então, lá na rádio, agora de manhã. A partir de 10 minutos vamos rezar na rádio, é a Roseni. Então nós queremos rezar, especial de campanha hoje. Fica com a gente. Toda a programação da Canção Nova, rádio, TV, internet, enfim, fica conosco e ajude. 18%. Podemos chegar aos 100%? Podemos, né, Patrícia?
2: Claro, claro que podemos. E já aconteceu esse ano de faltar 18 e a gente conseguiu os 18.
3: Duas vezes.
2: É totalmente possível. 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
0: Se cada um ajudar com 20 reais, a gente chega no 100%.
2: Vamos chegar aos 100%, sim. pix.doação@cancaonova.com. Muita gente mandando aqui pra gente os comprovantes. O Odair lá de Guará. Muita gente, né? Nós agradecemos.
0: Deus de paz.
2: Deus abençoe. Vamos lá, gente. Até meia-noite tem esperança da gente alcançar o 100%.
0: Isso mesmo.
2: Obrigada, meus irmãos.

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1: Eleições 2026, nenhum eleitor pode ser preso ou detido até 6 de outubro. As exceções previstas no Código Eleitoral Brasileiro são os casos em flagrante delito, sentença criminal condenatória por crime inafiançável ou em caso de descumprimento de salvo-conduto emitido pela Justiça Eleitoral. O salvo-conduto é uma medida em favor do eleitor que sofrer violência moral ou física na sua liberdade de votar ou pelo fato de haver votado. Em relação aos candidatos que disputam no próximo domingo, o primeiro turno das eleições gerais, a restrição de prisão já está valendo desde 19 de setembro e também vai até 6 de outubro. A inadimplência das famílias subiu em agosto e atingiu o maior patamar pelo menos desde dezembro de 2023.
2: O dado está no relatório de estatísticas monetárias de crédito divulgado nesta terça-feira pelo Banco Central. De acordo com o documento, a carteira de crédito total do Sistema Financeiro Nacional atingiu inadimplência de 5%. Entre pessoas físicas, o índice foi de 6%, avanço de 0,2 pontos percentuais. Enquanto entre empresas, a taxa foi de 3,3%, estabelecida. No crédito livre, quando a pessoa pega o dinheiro emprestado para usar no que quiser, a inadimplência chegou a 8%, terceiro mês seguido de alta. Nos empréstimos direcionados, com financiamento imobiliário, a situação é melhor, com índice de 3,6%, mas com alerta para o aumento de 1,2 pontos percentuais em 12 meses. Ainda segundo o relatório, o endividamento das famílias atingiu 49,9% em julho e o comprometimento de renda ficou em 28,7%. As operações de crédito somaram quase 7,5 trilhões no total em agosto. 2,7 trilhões foram emprestados a empresas e 4,7 trilhões para famílias. Da Rádio Nacional em Brasília, Gabriel Bruno.
1: O Papa Leão XIV recebeu nesta quarta-feira membros da Comissão Internacional das Monjas Contemplativas Dominicanas. Em seu discurso, comentou, entre outras coisas, que o silêncio é um ato de vontade que envolve a pessoa por inteiro e ajuda a viver relações sólidas, porque essas são nutridas pela palavra de Deus. Isso é particularmente importante num mundo marcado pela velocidade, onde tudo precisa ser imediatamente visível e todo vazio é preenchido rapidamente. O silêncio, de fato, as perguntas que cada pessoa se faz, mas que nem sempre são fáceis de responder sozinhas, encontram ouvidos atentos, disse o Papa. Da Central de Jornalismo Canção Nova, Ana Elisa Castro.
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0: Bom dia, família Canção Nova. Bom dia para você na sintonia em toda a rede de rádio junto conosco neste dia especial, gente. É um dia mais que especial. É o especial de campanha do projeto da Miamas rumo ao 100%. Nós queremos hoje abraçar você. Um dia todo especial aqui na Canção Nova. Rádio, TV, internet, toda interligada para que esse dia seja mais que especial. E se você está chegando agora, está ouvindo, galera que veio chegando do Sorrindo para a Vida, entra aqui no especial da Rádio Canção Nova comigo, Priscila Rodrigues, missionária, gente, junto com você. E que alegria, depois de tanto tempo, eu estar aqui pelas ondas da rádio junto com você, abraçando o Brasil e o mundo todo pela internet. Estou muito feliz de estar aqui, meio nervosa, viu? Mas eu não estou sozinha não, gente. Aqui comigo, no áudio, está ele, o nosso querido operador Thales, fazendo a nossa mesa de áudio aqui. E comigo, ele que acabou de sair, ele falou lá no ao vivo que eu vi na TV. Saiu de lá, já está aqui. Alexandre, bem-vindo.
1: Bom dia, Priscila, minha irmã. Bom dia, Thales. Bom dia você que nos ouve pelas ondas da Rádio Canção Nova. Uma alegria estarmos juntos, família Canção Nova, né, nessa manhã. E depois aqui ainda, Priscila, aí vai terminar aqui, depois vai vir a Roseni comigo, nós vamos rezar ainda pelos ouvintes aqui na rádio. Então até 11h30, nós estamos aqui, gente.
0: Hoje só vai dar o Alexandre, depois a esposa dele vem, vai estar o tempo todo com vocês. Graças a Deus, né? É a missão, não
1: é,
0: Alexandre?
1: É missão. É uma alegria. Eu gosto muito de quando veio participar aqui na rádio, aqui eu me sinto muito em casa, muito em família, né? Assim, eu sei que tenho certeza que tem quem está nos ouvindo agora, através da Rádio Canção Nova também, se sente assim, né? A gente chega pertinho, então vai ser muito bom. Essa manhã promete.
0: E hoje, gente, é um dia especial também. Nós queremos aqui falar sobre a palavra de Deus. A palavra que move a nossa vida, a palavra que é luz para os nossos passos, podemos dizer assim. Então você que está na sintonia junto conosco, em toda a rede de rádio, você, todo o Brasil conosco agora, eu quero te fazer uma pergunta. Qual foi a palavra, a passagem bíblica que marcou a sua vida? Depois o Alexandre vai falar dele aqui para nós. Mas você que tá aí, ó, manda pra nós aqui, ó, operadora 12 99145-5871. Partilha aqui, ó, você pode escrever, você pode mandar áudio. O áudio tem que ser curtinho, viu, gente? Dá pra você contar toda a história. Manda a passagem bíblica e tá ótimo. Então, partilha conosco, porque a palavra, gente, ela é luz, ela é graça. Então, você que tá aí, quem tá na rádio não vai ver minha Bíblia, nem do Alexandre aqui. A do Alexandre, gente, tá toda assim, ó, né? A minha também não tá bonita, não, porque ela tá meio disfarçada, que ela tá com uma capa por cima. Mas que bonito ver, gente. Se a sua Bíblia tá muito limpinha, muito ajeitadinha, nós vamos começar a desconfiar de você, viu? Que você não tá lendo a palavra de Deus. Porque palavra que é lida, ela tem a massa, né, Alexandre? Ela rasga.
1: Isso aqui já é a terceira que eu risco já.
0: Então.
1: Tem totalmente riscado.
0: Então você que tá aí, como que anda a tua Bíblia? Me fala aí. Tá bonita? Manda foto aqui da sua Bíblia no nosso WhatsApp, que eu quero ver como é que tá a sua palavra. Como que anda a sua Bíblia? Porque o Padre Jonas, gente, ele nos ensinou. Eu quero dizer que eu, graças a Deus, sempre gostei de ler a palavra de Deus, mas quando eu conheci o Padre Jonas, quando eu conheci a Canção Nova, ele ensinou o método, a Bíblia no meu dia a dia, foi a partir dali que minha Bíblia ficou modificada. Então a gente quer falar com você sobre isso hoje, a palavra de Deus. O Alexandre tá aqui, mas daqui a pouquinho a gente já vai partilhar junto com você sobre a palavra, mas agora tem música. E quem vai abrir o programa de hoje, gente, o nosso especial de campanha, é com ele cantando pra você, Padre Jonas Habibi.

0: 9h45, eu busco um mundo de sol. Você aí ouvindo a Rádio Canção Nova, toda a rede de rádio, nesse especial de campanha, junto com você. Você que está ouvindo agora a nossa programação, junto conosco. Hoje, dia 30 de setembro, gente. Hoje é o dia de um santo muito especial, dia de São Jerônimo. Ele que, posso dizer, traduziu a Bíblia para nós, né? Ele traduziu para que você pudesse ter contato com a palavra hoje. São Jerônimo foi, assim, o responsável. Eu tinha a graça de ir na Terra Santa e ver o lugar onde ele ficou muito tempo ali, solitário, escrevendo. Eu falei, ô, São Jerônimo, dá-me a graça, né? De entender a palavra, compreender mais a palavra, porque a palavra, ela é graça. Alexandre, bem-vindo mais uma vez, né? A palavra de Deus na sua vida. Eu vou te interromper, porque tá. O Alexandre, pra mim, gente, ele pega a palavra, ele tem um dom pra você, graças a Deus, é uma graça, né? Quem prega a palavra como o Alexandre. Hoje ele acordou, foi lá de surpresa e teve que pregar a palavra. A palavra de Deus na sua vida, Alexandre.
1: Então, a palavra de Deus, eu pessoalmente aprendi isso muito com o Padre Jonas, mas antes mesmo de eu entrar na Canção Nova, Priscila, ano que vem eu completo, eu e a Roseni, né? Nós completamos 30 anos de Canção Nova ano que vem.
0: Oh, aleluia.
1: 30 anos, são 3 décadas, né? Mas a palavra de Deus, ela não começou dentro da Canção Nova, não, ela começou bem antes, né? Esse contato com a palavra de Deus. E a palavra de Deus, eu sempre tive ela como uma bússola. Eu acho que é a melhor expressão que eu posso usar isso. É uma bússola que me indica o caminho a seguir, me orienta, né? Assim como você, às vezes, está no meio de uma floresta muito densa e você não sabe onde é que está o norte, onde é que está o sul, como é que eu faço para sair do meio dessa floresta, né? Como é que eu faço para vencer esse obstáculo? A luz. O que indica o caminho, a bússola, o que indica a direção, para mim sempre foi a palavra de Deus. Eu sempre tive isso muito claro, né? Então, na palavra de Deus, eu sempre encontrei respostas para tudo. E hoje, como esposo, como pai, como missionário, como chefe de família que sou, né, como leigo, né, católico, cristão, missionário consagrado, não mudou, isso não mudou. Então, ao longo de todos esses anos, esses 30 anos de Canção Nova que eu vou fazer, sempre, a cada dia, a palavra de Deus sempre me orientou. Nos momentos alegres, nos momentos difíceis também. Porque o missionário também tem luta, né? Tem os momentos de desafio. Então, sempre eu recorri à palavra de Deus e sempre ela me deu direção. O que falar? Quando falar? Como falar? Hora de silenciar? Hora de ouvir? Entender aquilo que eu ouvi? É saber onde está Deus nisso, né? Onde Deus está falando, onde estão as entrelinhas, né, do que Deus está falando, porque às vezes Deus não fala de forma escancarada, às vezes, sim, Deus gosta de falar de uma forma muito sutil. E sempre na palavra de Deus eu fui descobrindo isso, né? Essas sutilezas, essas delicadezas de Deus. Então, a palavra de Deus, para mim, ela é, acima de tudo, essa direção. Com ela eu caminho seguro, com ela eu não caminho perdido nessa vida, num caminho desorientado. Então, Quem é a sua orientação, Alexandre? O que te orienta? Palavra de Deus. Palavra de Deus, lógico. Não só ela, né? Como católico, como cristão, a gente tem, né, a Sagrada Tradição, o Magistério da Igreja. O católico, ele se deixa orientar, né, pela doutrina católica, né? Mas é a palavra de Deus, ela me orienta. Então, cada missa que eu participo, que eu estou ali diante da mesa da Eucaristia, mas também diante da mesa da palavra, eu vou recebendo as ordens de Deus, as orientações de Deus, também nos meus estudos bíblicos, né? Então, a palavra de Deus para mim é isso. Sobretudo é orientação, é direção.
0: Amém, gente. Tem pessoas que falam assim, Deus não fala comigo, né, Alexandre? Deus não fala comigo. Mas aí a gente pode perguntar, você tem lido a palavra de Deus? Porque Deus fala conosco através da palavra. Olha, sim, o Alexandre dizendo aqui, essa orientação, né, essa bússola, esse caminhar. Se nós queremos ouvir a voz de Deus, primeira coisa, primeiro treinamento é abrir a palavra, né? Pra gente entender. E o Padre Jonas, Alexandre, nos ensinou um método, né, de ler a palavra de Deus. Que é esse livro tão famoso, tão, né, tanta gente conhece a Bíblia no meu dia a dia.
1: Sim. Esse livro, inclusive, eu tô com ele em mãos aqui.

0: logo no início, no capítulo, na página 7, no início, na apresentação, o Padre Jonas fala algo muito bonito, que serve para todos nós, meus irmãos. Ele diz assim: graças a Deus eu não posso negar, dois pontos. Aí ele fala: a Bíblia faz parte da minha vida. Ela se tornou carne de minha carne e ossos dos meus ossos. Olha que expressão forte. Carne de minha carne e ossos dos meus ossos. Eu comi, mastiguei, digeri, ruminei, assimilei a palavra de Deus como um alimento. Hoje ela é como sangue que corre nas minhas veias, né? Então o Padre Jonas, ele fala isso, que a palavra é um alimento para ele. E isso tem muito a ver, o Priscila e meus irmãos que estão nos acompanhando agora, com aquilo que a igreja nos ensina, né? O Catecismo da Igreja Católica, lá no número 103, vai dizer assim: que a igreja sempre venerou as divinas escrituras, como venera também o corpo do Senhor. Ela não cessa de apresentar aos fiéis o pão da vida, tomado da mesa da palavra de Deus e do corpo de Cristo. Quando a gente vai na missa, né, tem as duas mesas, a mesa eucarística, o altar, né, do sacrifício, onde ali acontece a transubstanciação, né, o pão e o vinho deixa de ser pão e vinho para se tornar o corpo, sangue, alma e divindade do nosso Senhor, mas também tem a mesa da palavra, onde nós ouvimos as leituras, onde o padre faz a homilia ali, então, na mesa da palavra. E aí o catecismo completa dizendo: na Sagrada Escritura, a igreja encontra incessantemente o seu alimento e a sua força, pois nela não acolhe somente uma palavra humana, mas o que ela realmente é, a palavra de Deus. Então, isso que o Padre Jonas está falando aqui, que ele mastigou, né, comeu, digeriu, ruminou a palavra como alimento, é o que a igreja ensina. Eu acabei de ler o Catecismo da Igreja Católica para você, número 104. A palavra de Deus não é uma palavra humana, e a igreja, ela tira dessa palavra de Deus, que não é meramente uma palavra humana, ela tira o seu sustento, o seu alimento, né? Se eu não comer no dia de hoje, não comer absolutamente nada, no final desse dia eu vou estar vendo estrelinha, né? Aqui eu vou estar desmaiando, fraco, né? Preciso comer, né? Até a nossa produtora, né, a Rita, trouxe aqui um lanchinho para nós depois no intervalo. A gente precisa se alimentar, né? Precisa sustentar. Da mesma forma, a palavra de Deus. A alma não se mantém, ela não se sustenta sem a palavra de Deus.
1: Amém, gente. Você que tá aí, ó. Nós, para nos alimentarmos no mundo aqui, é o lanchinho. Mas para Deus, no plano espiritual, realmente, nós precisamos da palavra do Senhor. Assim como a gente precisa da Eucaristia, né, a palavra de Deus também nos alimenta. Vamos de música? Para você, Flávio Vitor, agora. Deus da Bíblia.

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1: No mundo tereis aflições, mas tende coragem, eu venci o mundo. Evangelho de São João, capítulo 16, versículo 33.
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2: Dez e três, junho, chuva pra você e eu prefiro o paraíso. Você prefere também, em nome de Cristo, né? A gente quer o céu, é o paraíso. Já quero abraçar você, 10 e 4, hoje especial de campanha, gente. Eu quero abraçar toda a rede de rádio, em cada casa de missão agora, onde a Rádio Canção Nova está ligada ou conectada pela internet, você que está junto conosco, muito bem-vindo, bem-vinda. Você no carro, no trabalho, em casa, talvez num hospital ouvindo agora a Rádio Canção Nova, que bom que você está agora junto conosco. E a gente quer que você se sinta abraçado, amado por esse Deus de amor que está junto com você o tempo inteiro. Esse Deus que não te deixa, não te abandona nunca. E hoje, dia 30, nós estamos aqui falando da Bíblia, da Palavra de Deus, gente. A palavra que é luz, que é direção, a palavra que mudou a vida de tantas pessoas, inclusive a do nosso pai fundador, Monsenhor Jonas Abib. Ele que é conhecido como o Padre Jonas da Bíblia, né? Em tantos lugares ele é conhecido dessa forma, porque tanto nos ensinou, tanto pregou com a palavra de Deus, e hoje nós queremos falar dessa palavra que mudou a vida de tantas pessoas, né? Você que tá agora ouvindo, nós aqui na Canção Nova, os missionários, nós fizemos essa experiência com a palavra. E a palavra nos modificou. O Alessandro já trouxe um pouquinho aqui, trazendo essa introdução, falando da palavra de Deus. Mas agora a gente quer conversar, sabe onde, gente? A gente quer ir falar... Deixa eu ver que missão que o Jair está agora, gente. Gravatá, o Jair está lá em Gravatá, missionário da comunidade Canção Nova, na missão de Gravatá, e vai falar um pouquinho conosco sobre a sua experiência com a palavra de Deus. Jair, bem-vindo!
3: Obrigado, Priscila!
2: Deus bom abençoe!
3: Amém! Bom dia, ouvintes da Rádio Canção Nova, coisa boa estar com vocês aqui hoje.
2: Jarles, eu tive a graça de morar com o Jarles na missão de Cuiabá. Agora, quanto tempo você tem na missão de Gravatá, Jarles?
3: Vai fazer 2 anos em janeiro.
2: 2 anos, graças a Deus.
3: Sim, aqui.
2: Que bênção. E o Jarles, gente, conheci ele lá na missão de... Quando eu era primeiro ano de júnior, saí do meu noviciado e já fui pra missão de Cuiabá. Cheguei lá, conheci o Jarles e eu posso dizer pra você, Jarles, músico, né? Hoje é pai de família, graças a Deus. Mas eu conheci o Jarles, esse cantor, esse músico de Deus da palavra. Jarles, fala aqui um pouquinho pra nós. Como foi, né, a sua experiência primeira com a palavra de Deus? Me conta.
3: A minha primeira experiência com a palavra de Deus foi ainda fazendo catequese, né? Graças a Deus, tinha catequistas que apresentaram a Bíblia para mim, né? E eu ganhei depois de um tempo uma Bíblia e sempre desfolhava. Não tinha costume nenhum, nem sabia que existia essa coisa de estudo bíblico, né? Mas eu desfolhava a Bíblia, algumas passagens que a catequese sempre trazia, né? De importância maior, passagem de Moisés com o povo pelo Mar Vermelho, Sansão, né? E outros textos do Antigo Testamento, como o sacrifício de Isaac, né? Isso tudo marcava muito, né? Porque é próprio da criança que está ali na catequese.
2: Sim.
3: Mas ali já foi o meu primeiro contato com a palavra de Deus.
2: E depois você se tornou um homem. Como foi a palavra de Deus para você? Posso dizer assim, Padre Jonas, ele que nos ensinou tanto a falar do estudo bíblico. Como foi essa experiência para você de fazer o estudo bíblico? Conhecer a palavra de Deus de uma nova forma, fazendo o estudo bíblico.
3: É, o estudo bíblico é fundamental, porque a Bíblia não é um livro comum, né?
2: Uhum.
3: Ela tem uma não tem uma literatura comum. A Bíblia é uma biblioteca, são 73 livros, né, de textos históricos diversos. Então, você tem livros que são históricos, tem livros que são legislativos, né? Você tem livros de sabedoria, você tem livros proféticos, evangelho, carta. Então, descobrir isso foi só através do estudo bíblico. Eu comecei a ter mais frequência com a palavra de Deus, fui entendendo do que a Bíblia era formada, mesmo assim, de uma maneira muito simples inicialmente. E aí, com a Canção Nova, tudo mudou, né? Porque essa frequência, essa assiduidade à palavra de Deus, vai gerando essa intimidade, né? Esse conhecimento, né? Muitos católicos acabam tendo dificuldade de compreender as coisas de Deus, compreender Deus, porque não leem a Bíblia, né? Ou leem muito pouco, né? Ou leem, mas não tem uma experiência um pouco mais concreta com a palavra. Escuta aqui, escuta ali, né? Tem aquelas passagens bíblicas mais conhecidas, Salmo 90, Salmo 50, né? Salmo 22 ou 23, e ali alguns católicos ficam muito somente nessas passagens bíblicas e fazem uma experiência muito pequena, muito reduzida de toda a grandeza que é a palavra de Deus na nossa vida.
2: Nós podemos dizer que para aquelas pessoas que estão agora querendo começar a ler, tem pessoas que começaram e desistiram, né? Então aquelas que precisam retomar, aquelas que vão começar. A gente indica, né, o livro A Bíblia no Meu Dia a Dia, do Padre Jonas, para dar esse pontapé inicial.
3: Super, super indico. E digo mais, né? Não basta o livro, né? É preciso decisão.
2: Isso.
3: Então, o livrinho, que ele traz para nós, né? O livro, o método do Padre Jonas, ele traz, em primeiro lugar, a oportunidade de você conhecer realidades que, até então, para a maioria das pessoas, são ocultas. As pessoas não conhecem. Alguém diz assim, a Bíblia está cheia de promessas de Deus. Aí todo mundo concorda, mas pede para a pessoa achar uma promessa. Né? Aí a pessoa fica toda, não sei. Ela fala uma palavra que ela gosta, mas não necessariamente aquela palavra é uma promessa.
2: É uma promessa, exatamente.
3: Por exemplo, porque em verdade eu vos digo, até que se passe o céu e a terra, não será omitido nem um só i, uma vírgula da lei, sem que tudo seja realizado. Isso é uma promessa. Deus está falando tudo aquilo que ele falou, tudo aquilo que foi dito aos antigos, pelo Pai, pelos profetas, que a palavra de Deus, tudo vai se cumprir, a palavra de Deus vai ser realizada. Então isso nos dá uma garantia muito grande. Por quê? Porque Deus, ele cumpre as promessas dele. O Padre Jonas, ele nos ensina justamente isso, a identificar promessas, identificar ordens de Deus, identificar princípios eternos. Quer ver uma ordem aqui também, nessa página que eu estou aberta aqui do Evangelho de São Mateus? Mateus 5,16. Brilhe do mesmo modo a vossa luz diante dos homens, para que, vendo as vossas boas obras, eles glorifiquem vosso Pai que está nos céus. Deus está mandando que brilhe a luz. E essa luz se traduz em boas obras. Coisas bem feitas, em nome de Deus. Isso é luz no mundo de trevas, que, por sua vez, se traduz em coisas más, realidades perversas. Isso são as trevas no mundo. Mas não é só bem e mal, mas é um bem que vem de Deus, que Deus manda fazer, Deus orienta. É um bem muito maior que aquilo que a gente pode imaginar de fazer como simples ser humano, né? É porque a palavra de Deus, ela realiza uma graça que ela não volta para Deus sem ter realizado, porque isso é outra promessa de Deus. Assim como a chuva cai e não volta à terra sem ter, não volta para o céu e tem regado a terra, assim também a palavra de Deus não voltará para mim, diz o Senhor, sem ter realizado o seu propósito. Então, toda a palavra de Deus se realiza.
2: Amém.
3: Jonas nos ensina a identificar promessas, ordens, mas também princípios eternos, que são regras, como essa que eu acabei de dizer. Assim como a chuva cai na terra e não volta para o céu sem ter regado a terra, assim também a palavra de Deus não volta sem ter feito a sua ação. É uma promessa? Sim, mas também é uma regra do reino de Deus.
2: Do reino de Deus.
3: A palavra dele funciona assim. É agora, foi ontem e vai ser amanhã. Não passa. É o princípio eterno. Então, você imagina a pessoa lendo a Bíblia e identificando essas coisas. E conhecendo isso, ela vai se encantando, ela vai compreendendo, vai entendendo Deus. Há princípios eternos que falam diretamente de quem é Jesus, da pessoa de Jesus. Quando o São João fala, Deus é luz e nele não há trevas. Quando ele diz, Deus é amor. Quando Jesus, no próprio Evangelho de São João, diz, eu sou o caminho, a verdade e a vida. Está dizendo dele, a pessoa dele. Quem é Jesus?
2: E às vezes as pessoas pensam, você falando isso agora, Jares, pode pensar assim, meu Deus, como é que eu vou conseguir descobrir isso, né? E o Padre Jonas, na Bíblia do meu dia a dia, ele dá todos os passos, né? Passo a passo para que a pessoa possa compreender isso e encontrar, né, na palavra de Deus, todos a ordem, o princípio eterno, as promessas. A pessoa ali começa a ficar afinada na leitura da palavra de Deus, né, diante da Bíblia do meu dia a dia. Mas, Jares, eu queria fazer uma pergunta para você. Qual foi a palavra que marcou a sua vida? Ou que tem marcado neste tempo? Porque Deus, ele se renova sempre, né? Às vezes, aquela palavra foi para um tempo. Sim.
4: Que é Mateus capítulo 6, versículo 33. Buscará em primeiro lugar o reino de Deus, sua justiça, e todas essas coisas serão acrescentadas. É uma palavra que norteia o meu matrimônio.
2: Amém.
4: Quando noivo, nós rezávamos, eu e a Maria José, minha esposa, Deus nos deu essa palavra de direção para o nosso casamento. Nós assumimos ela. Ela é a âncora, né? É aquele alicerce da nossa vida. Né? O nosso dever de estar nas mãos de Deus todo o tempo, em todas as questões da nossa vida. Quando tudo parece difícil, sem compreensão, a gente volta nela para se conectar.
2: Amém. Deus revelando, né? Deus falando, mostrando. Que bênção. Ô Jares, muito obrigada. Eu quero que você mande um alô aí, né? Porque nós hoje estamos em rede, quantas pessoas ouvindo, até de Pernambuco. Eu quero que você mande um alô aí para todo o Nordeste, podemos dizer assim.
4: Sabendo disso, eu criei um canal da Canção Nova no YouTube chamado Diário Espiritual Canção Nova. Você entra nesse canal e vai estar lá postado livro por livro da Bíblia. Já fez tudo, não. Mas o Novo Testamento todinho já está pronto. Então, se você começa hoje, você já tem garantido mais de um ano de estudo bíblico para fazer todos os dias com o método do Padre Jonas. Ali você não vai ter desculpa para dizer que não tem tempo, porque não demora muito tempo. Você não vai dizer, não vai poder dizer que você não está entendendo, porque ali eu estou explicando para você. Então,
2: qual que é o nome do canal, para eles poderem anotarem?
4: Diário Espiritual Canção Nova.
2: Diário Espiritual Canção Nova no YouTube. Você pode encontrar, então, pelo YouTube, né, essa plataforma, para você poder acompanhar o Diário Espiritual. Então, todo o Novo Testamento já está pronto.
4: Se você quiser mais fácil ainda, entra no CN Plus.
2: CN Plus também, que bênção. Que maravilha.
4: Vou mandar um grande beijo para o Nordeste, Pernambuco, meu país. Gravatar minha eleição, que falou a minha cultura. Então, quero dizer para você, que está aqui ouvindo agora, você mergulhe na palavra de Deus. Todo um incentivo desse dia tão especial pela Bíblia, que você hoje vai começar, não vai mais parar de se dedicar ao estudo bíblico. Que eu digo, esse método é um método de relacionamento com Jesus através da palavra. Deus abençoe você, se não, muito obrigado. Obrigado pelo convite.
2: Amém. A Rita, nossa produtora, que já, né, preparou tudo aqui para esse momento. Obrigada pela sua participação e um beijo para todo o Nordeste aí, ouvindo agora, Jares.
4: Amém.
2: Com Deus. Que maravilha, né, gente? 10 e 18. Uma coisa que o Jales trouxe e falou bem importante. Ele trouxe a palavra que norteia o casamento dele. A palavra que rega, né, tudo aquilo que ele vive dentro do matrimônio. E é isso que a palavra de Deus quer fazer conosco, gente. Ela quer nos nortear. Quando tiver aquele momento difícil, você vai lá e vai lembrar. Mas Deus falou isso pra mim. Deus, ele contou isso pra mim. Então eu posso contar com o Senhor. Posso contar com aquilo que ele me prometeu. Porque aquilo que Deus fala, gente, né? Com o que Deus falou, tá falado. Então, isso é a importância de ter esse relacionamento com a palavra. Então, você que tá na sintonia aí, a importância hoje de você. Nossa, tava preguiçoso com a palavra. Hoje é o dia de você retomar com a palavra de Deus, de buscar esse relacionamento com o Senhor, porque Ele quer se relacionar com você. Então, você que tá na sintonia agora, hoje é o dia. Se você tá aí na sintonia e falou, ah, eu tava tão distante, hoje é dia de você retomar com a palavra. E eu quero trazer aqui as pessoas que estão fazendo, né? Dizendo aqui pra nós hoje, você que tá participando, tem prêmio pra você. Camiseta de São Miguel, gente. Pra mamãe, pro filho, pra própria criança também. Não sei se é pro papai aqui. Que número que é esse? G. Camiseta G. E pra criança também, infantil. E um terço de São Miguel. Ó, três brindes pra você que tá interagindo com a gente aqui pelo nosso WhatsApp hoje. Deus abençoe você, ouvinte aí, interagindo conosco. Qual foi a passagem bíblica que te marcou? O Magno de Rondonópolis falou aqui, ó. A minha passagem bíblica eu levo pra minha vida. É Marcos 16, 15. Ide por todo mundo e pregai o evangelho a toda criatura. Ó, essa é a passagem do Magno. Deus abençoe, Magno. Obrigada. Tá concorrendo aqui ao nosso brinde hoje aqui na nossa programação, aqui nosso dia especial, nosso especial de campanha do projeto da M Almas. 10h20, vamos de música pra você na sintonia em toda a rede de rádio Canção Nova.

0: Preciso de você, nós precisamos de Jesus, né, gente? É dele que nós precisamos, é o Senhor, é ele que a nossa alma anseia, né? O seu coração anseia é pelo Senhor. E hoje aqui nós estamos nesse especial de campanha especial Dai-me Almas, a Canção Nova, que é uma bênção de Deus para tantas famílias. Eu tava aqui, gente, vendo as mensagens do WhatsApp, quantas pessoas agradecendo graças que aconteceram durante o texto, que foram falando, olha, eu recebi uma bênção. A Canção Nova, ela é essa bênção, sabe por quê? Porque a gente tá aqui 24 horas evangelizando, fazendo com que você encontre com Jesus, com que você encontre com aquele que a sua alma tanto anseia, que é o Senhor. E muitas pessoas foram trazendo aqui a sua palavra, né? Quero aqui trazer a da Betânia. Ela colocou aqui uma passagem, várias me marcaram, mas hoje a que me marca é Lucas 1,37, porque para Deus nada é impossível. É isso mesmo, viu, Betânia? Nada é de Iraquá. Não sei de onde que ela é, não. Não deu pra completar aqui o nome de onde ela é. Mas ela colocou aqui que essa é a passagem que tem marcado a vida dela. Realmente, pra Deus, nada é impossível. E Padre Jonas, gente, com toda a sua intimidade com a palavra de Deus, ele ali marcou, né, a nossa história com a palavra. E ele preparou uma edição, né, toda especial pela editora Ave Maria, né? Você tem Bíblia Ave Maria? Muitas pessoas têm a Bíblia Ave Maria. E a gente sempre viu o Padre Jonas com a Bíblia Ave Maria na mão. Eu, particularmente, tenho da CNBB e gosto muito da tradução da CNBB. Mas muitas pessoas têm esse contato com a tradução da Ave Maria. E agora você vai ver um trechinho do próprio Padre Jonas contando essa história aqui no nosso especial de campanha.
1: O amor pela Bíblia foi uma coisa maravilhosa. Tanto assim que essa edição da Bíblia, a editora Ave Maria fez por minha causa. Eu já cheguei aos 80 anos, você sabe disso, né? Então, ela fez uma Bíblia com letras maiores. Não sei por que fizeram isso, né? E eles escreveram na capa: Monsenhor Jonas Habib, 80 anos, no compromisso com a palavra de Deus. E é por isso que eu uso uma Bíblia grandona assim, né? Primeiro para honrar a editora Ave Maria, né? E segundo para facilitar a minha visão.
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1: Reza, espera e não te preocupes. A preocupação é inútil. Deus é misericordioso e ouvirá a tua oração. São Padre Pio.
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4: Dez e trinta e dois, quando você ajuda a Canção Nova, a evangelizar. 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
5: 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É porque, assim, é bom você entender isso, querido ouvinte. 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Então nós temos compromissos a serem honrados todos os meses. E é importante que a gente consiga, né, esse recurso para honrar os nossos compromissos a cada mês. É, você sabe disso, né? Tem até pessoas que dizem assim: poxa, mas a Canção Nova estaria muito livre desses problemas todos, dessa dor de cabeça, se ela tivesse patrocinadores, como as outras TVs têm por aí, né? As TVs seculares, né? Tivessem patrocinadores. Só que aí eu digo pra você, meu querido, do fundo do meu coração eu digo pra você: aí não seria Canção Nova.
4: Exato.
5: É, porque a Canção Nova, ela é Canção Nova porque o nosso pai fundador, ele teve essa inspiração. E qual foi a inspiração que Deus deu pro Padre Jonas? Foi de que esse sistema inteiro de comunicação, TV, rádio, internet, tudo que você vê na Canção Nova, inclusive a nossa parte social, o Centro Médico Padre Pio e tudo mais, a loja Canção Nova que está aqui na frente da rádio que eu estou vendo aqui, tudo, toda a estrutura, não só de Cachoeira Paulista, mas de todas as nossas frentes de missão, serão mantidas pela providência de Deus. E como é que Deus manifesta a sua providência para nós? Através de você que está nos escutando, você sócio evangelizador, você que é da família Canção Nova, você que nos ama. Então, isso que a Patrícia trouxe para nós aqui, o que a Priscila trouxe para nós, é de falando de que R$20 cada sócio colocando R$20 a mais, né, nesse final do mês, nesse último dia da campanha, foi algo que Deus colocou no coração, mostrou para a nossa diretora executiva, a Deusirene. Ela esteve nessa semana, recentemente ela esteve no Sorrindo para a Vida e trouxe isso para nós. Se cada sócio, né, cada um que ama a família Canção Nova ajudar com R$20, como a irmã que acabou de mandar o comprovante, né, que é a
4: Elisete de São Paulo.
5: 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Portanto, só temos hoje 18%. É possível, Alexandre? Nossa, parece um desafio tão grande. É possível, mas a gente precisa se unir como família, nos unirmos e a gente se unindo, arregaçando as mangas, a gente chega aos 100%. E aí você vai entender que a gente consegue honrar esses compromissos, porque a gente vive da providência, né? Precisamos de você. Você é o canal da providência de Deus para nós. Então, desde já, Deus te pague, viu? Deus te abençoe.
4: A gente agradece a todo sócio que entendeu, né? Que compreendeu que essa missão não pode parar, né? Imagina quando sai a rádio, quando sai a televisão, dá aquela tristeza, né?
5: Nossa.
4: Cadê? Eu não tô conseguindo encontrar. Tudo isso por quê? E você entende que você é evangelizador junto conosco. O Alexandre vai lá no Sorrindo pra Vida e prega. Mas você tá pregando junto com ele, gente.
5: Exatamente.
4: Né? Porque às vezes você fala, não sou pregador. Você é, porque, né?
5: Sim.
4: Se você ajuda a Canção Nova, eu não sou cantor, você é. Você evangeliza junto com a Canção Nova, porque quando a gente recebe testemunho aqui das pessoas que foram curadas, que foram alcançadas, que foram convertidas, gente, isso não tem preço, né?
5: Exatamente.
4: De ver uma alma sendo encontrada por Deus. Então, você que nos ajuda, muito obrigada, sócio evangelizador.
5: E você promove, né, Priscila? Você promove o encontro pessoal com Deus, com nosso Senhor Jesus Cristo, para tantas outras pessoas, né? Quando você ajuda a Canção Nova, você promove, além de todo o sistema Canção de comunicação, você promove nossos eventos.
4: Sim.
5: E os eventos que acontecem aqui na Canção Nova, todo final de semana tem evento aqui, graças a Deus. É acampamento, é uma conferência para os jovens, é algum encontro que tem aqui na Canção Nova. Às vezes acontece 3, 4, 5 eventos acontecendo ao mesmo tempo aqui na Chácara de Santa Cruz ou numa das nossas frentes de missão. Então, o encontro que acontece aqui, seja um grande encontro como o PHN, Festa da Misericórdia, seja os encontros, um Kairós, os encontros que acontecem aqui, que aquela pessoa veio pra cá, ela teve uma experiência forte com Deus, é você que promove, porque você mantém toda essa estrutura de evangelização, uma estrutura de evangelização. Então, entenda que graças aos seus R$20, a sua doação, a sua generosidade, outras famílias, outras pessoas, quem sabe até seus familiares, quem
4: Sim.
5: sabe até pessoas do seu conhecimento, elas acabarão tendo um encontro pessoal com Jesus graças à sua generosidade.
4: Eu posso dizer por mim. Um dia eu vim num encontro aqui e fui alcançado e Deus mudou minha vida. Então, eu não sei como. Alguém foi pela rádio, alguém foi pela televisão, às vezes alguém veio aqui na chácara ou numa casa de missão e foi alcançado pela graça de Deus. E é você, sócio, que mantém isso. Né? Muito obrigada pela sua doação. Então, você que está aí na sintonia, o Alessandra já está aqui hoje nesse dia tão especial, falando para nós, especial de campanha, da palavra de Deus, gente. Hoje é o dia da Bíblia. Já beijou sua Bíblia hoje? Já abraçou sua Bíblia aí? Já pegou na Bíblia? Já abriu a Bíblia hoje? Quem estava no Sorrindo para a Vida já abriu, né? Porque já acompanhou a palavra de Deus. A Bíblia, essa palavra, gente, que tanto nos impulsiona. E a Bíblia, gente, é a força da palavra de Deus. E a palavra de Deus tem poder. Não é, Alexandre?
5: Tem poder.
4: Tem poder de transformar, tem poder de mudar o rumo da nossa vida. Quantas pessoas que, ao ler a palavra de Deus, né, tomaram decisões, tiveram que tomar decisões, mudar de caminho, porque ali a palavra direcionou. Então, nós podemos dizer para você que a palavra de Deus, ela tem poder, gente. Ela é uma espada afiada e ela é poderosa para curar, para salvar. A gente já cantou isso aqui no começo. Libertar. A palavra de Deus, ela tem esse poder. Alexandre, você tem algum testemunho, né? Talvez você já até recebeu, ou até da sua vida, que essa palavra de Deus, ela tem um poder?
5: Sim, ela tem poder. A palavra de Deus, ela é viva e ela é eficaz. E ela sempre é atual. dentre os testemunhos que eu tenho da palavra de Deus, antes de eu entrar propriamente no testemunho, deixa eu só falar aqui, porque eu tô com vontade de falar isso desde o começo do programa. Eu quero falar a palavra que também me marca,
4: pronto,
5: né?
4: Pronto,
5: eu posso falar
4: aí,
5: também,
4: que
5: né, Pri? Vou falar aqui também.
4: Fala, porque aqui, o povo tá falando, gente. É. Não tô conseguindo trazer algo no ar aqui, porque a gente tá conversando. É. Mas eu tô vendo as pessoas trazerem aqui, já falaram aqui que a passagem bíblica é Deus é bondoso e compassivo.
5: Olha só.
4: Né? Qual é a sua, Alexandre? Qual
5: então,
4: que é?
5: Eu tenho muitas palavras, mas uma que marca muito, e eu trago ela comigo desde o começo da minha caminhada. Oh. Olha, não parece, obrigado, mas eu tenho 55 anos. Vou fazer 56 agora em outubro.
4: Ele é muito jovem, gente, né? Quem conhece?
5: Então, não parece que eu tenho 55 anos, mas eu comecei minha caminhada com 15 anos. Então fazem 40 anos que eu tô caminhando assim, buscando, né? Seguir os passos do nosso Senhor ali com fidelidade, né? Às vezes a gente, né, levanta, cai, tropeça, mas vai seguindo. Vamos lutando, lutando pela santidade. E ao longo desses 40 anos de caminhada, uma palavra que desde marcou desde a minha juventude está na primeira carta do livro do, não, primeira carta não, desculpa, no primeiro livro dos Reis. Lá no Antigo Testamento, no primeiro livro dos Reis, lá no capítulo 18, quando Elias, o profeta Elias, vai para o Monte Carmelo, e ali ele vai, né, desafiar aqueles mais 400 profetas de Baal lá, então ele vai desafiar. E essa palavra me marca muito por causa do que o profeta faz, Pri. Porque ali mostra assim, eu até peguei aqui na Bíblia, para mostrar o que ele faz. E diz aqui, né, que é a palavra de Deus, que na hora que ele chama o povo, né, ele diz assim, lá no versículo 30, é 1 Reis 18, 30. Então Elias disse a todo o povo, aproximai-vos de mim. Todo o povo veio para perto dele. E ele refez o altar do Senhor que tinha sido demolido. Aí vai dizer tudo que o profeta fez, né? Ele tomou 12 pedras, representando as 12 tribos dos filhos de Jacó, né? A quem Deus tinha dito, teu nome será Israel, né? E ali ele edifica o altar. E depois ele derrama a água, aquela coisa toda, né? Que faz, aí vem o fogo de Deus e consome todo o sacrifício. Mas essa palavra de que o profeta refez o altar do Senhor que tinha sido demolido, para mim é muito forte, porque, em primeiro lugar, o primeiro altar que Deus quer refazer é o meu coração. Então, o primeiro altar que Deus precisou refazer e que eu precisei ajudar o Senhor... Até, como é que ajuda, a gente ajuda nosso Senhor a refazer o altar? É não atrapalhando ele. Essa é a primeira grande ajuda que a gente dá para nosso Senhor. Ai, é não atrapalhando Deus, porque Deus, ele que refaz o altar. Então, o primeiro altar que Deus refaz é o nosso coração. Então, ao longo desses 40 anos de caminhada, eu fico tentando não atrapalhar Deus para refazer o meu coração, o altar do meu coração. Mas também tem o altar do meu casamento, o altar da minha família, o altar da minha paternidade com os meus filhos. Vários altares, o altar da minha consagração, da minha pertença a Deus. Então, cada altar desse, eu precisei não atrapalhar a Deus, né? Deixar que Ele mesmo reconstruísse o altar. Porque é sobre este altar que vem o fogo do céu, é neste altar que vem a intervenção de Deus. Quando a gente vê esse fato, né, desse sacrifício, né, no Monte Carmelo, desse momento, a gente vê que desce o fogo do céu, consome todo o sacrifício, e aí o povo, no final, o povo todo se prostra com o rosto em terra, e aí o povo exclama, é o Senhor que é Deus, é o Senhor que é Deus. Então eu, como evangelizador, como pregador da palavra, eu toco nisso nas missões que eu vou, sabe, Pri? De poder ver Deus refazendo o altar dos corações e esse povo, diante do poder da palavra de Deus, poder proclamar, como o povo aqui de Israel dizer, é o Senhor que é Deus, é o Senhor que é Deus. Então a minha existência, a minha consagração aqui na Canção Nova, ela diz muito disso, de levar esse Deus para que as pessoas possam dizer, é o Senhor que é Deus, Ele é o meu único Deus, é o meu único Senhor, o meu único Salvador. É para isso que sou pregador, não é para falar de mim, não é para falar do que eu penso, do que eu acho, do que eu gosto, mas é para falar de Deus, porque as pessoas precisam ter um encontro pessoal com Jesus. A Canção Nova existe para isso, para levar as pessoas a esse encontro pessoal com Deus, para que todas as famílias, todas as pessoas digam, é o Senhor que é Deus, Ele é o meu único Deus, o meu único Senhor, o meu único Salvador. Então, essa palavra para mim, ela é muito forte, porque ela fala do meu chamado, mas fala também do meu ministério, né? Então, eu queria partilhar isso com você, né? Isso daí. E uma palavra que tem me acompanhado muito, e você pediu para dar um testemunho, é uma palavra muito bonita, e num livro que a gente escreveu, eu e a Roseni, que é um livro que você pode adquirir no loja.cancional.com, se você estiver aqui em Cachoeira Paulista, pode adquirir.

0: vezes 7. A gente sabe que não é, mas santifica. E a primeira pessoa que é santificada é quem libera o perdão, é quem perdoa. É a primeira pessoa a ser santificada. A pessoa se torna um ser humano melhor quando ela libera perdão. Então, e aí no livro a gente vai contando a nossa experiência. E as pessoas ficam assim, surpresas, porque falam, nossa, o Alexandre e a Roseni, esse casal sorridente, parece tão maravilhoso, tão perfeito.
1: Não tem problema,
0: tão
1: né?
0: Tão santo, é. Eles imaginam, vocês nunca brigaram. Aí quando lê o livro, vê as nossas misérias, porque a gente se expõe, né, no livro. Sim. E é bonito porque ao longo desse livro, a gente toca nessa palavra que tem aqui na carta de São Paulo, em que ele vai falar aqui, eu vou pegar aqui na Bíblia, né? Fala aqui em Filipenses aqui, na carta... Não, Filipenses não, Efésios. Aqui, Efésios 6, 4. E diz assim a palavra de Deus. E a gente tem feito muitas experiências, a gente partilha isso com as pessoas. Efésios 6, 4. E vós, pais, não provoqueis revolta nos vossos filhos. Antes, educai-os com uma pedagogia inspirada no Senhor. Uau. E qual é o testemunho que a gente traz disso? Porque esse livro que a gente escreveu, não é um livro que fala de briga, não. Fala de discussão, né? Barraco, quebrar pratos. Não, nada disso. Esse livro é um livro que fala de inspirações. Ao longo desses 25 anos de casados, eu e a Roseni fomos colhendo de Deus inspirações que ele foi nos dando no dia a dia, na prática do casamento e também com os nossos filhos. E Paulo Apóstolo nos ensina isso, que a gente precisa educar os filhos com uma pedagogia inspirada no Senhor. Então hoje a gente vê muito na internet, né? Muita gente dando receitas, fórmulas,
1: dicas, né?
0: Dicas de educação, faça isso, faça aquilo, tudo mais. E a palavra fala que a gente precisa colher inspirações. Então nesse livro a gente provoca que a gente tem a nossa inspiração, mas você vai colher de Deus, pela vida de oração, as suas. E a gente tem colhido testemunho de pessoas que dizem, nossa, Deus me inspirou isso. E
1: olha,
0: não é que funcionou?
1: Bonito.
0: Funciona. Então a palavra de Deus que está aqui em Efésios 6, 4 se torna vida, se torna algo concreto na vida de tantos pais, tantas mães, tantos casais, né, que vão colhendo inspirações. Até a Roseni, nesse livro, ela fala, né, de uma inspiração que Deus deu para ela, né, porque ela estava com muita raiva, muito irada, não tinha paciência comigo, com as crianças. E aí a Beatriz, era pequenininha, fazia umas miçangas, né? É miçanguinha, né? Pulseirinha de miçanga. E ela viu uma pulseirinha que a Beatriz tinha feito na cor azul claro, do manto de Nossa Senhora. E Nossa Senhora falou no coração da Roseni, usa essa pulseirinha. E a partir de agora vai ser a pulseirinha do silêncio. E ela adotou. Até o pessoal acha que vende na loja, mas não vende não, viu, gente? Aí ela pegou aquela pulseirinha e botou na mão. Ali no pulso, né? Na mão, uhum. Colocou no braço. E aí cada vez que vinha aquele temperamento pra ela ficar irritada, ela olhava a pulseirinha. E Nossa Senhora dizia, calma, minha filha. E o ambiente da casa foi mudando. Tudo foi mudando. Ela testemunha isso no livro, sabe? Bonito. Então, Deus foi dando inspirações. Eu, por exemplo, sempre fui muito orgulhoso no começo do casamento. Aquele homem que não se dobra, não pede perdão, sabe?
1: Sim.
0: E aí, Deus me inspirou. Como que eu ia pedir perdão pra minha esposa nos meus erros? Escrevendo carta.
1: Olha, gente. Olha ali uma dica pros homens que têm essa dificuldade.
0: Deus me inspirou a escrever carta. E não é que funcionou? E eu já tive testemunho de pessoas, de filhos... De uma filha que chegou pra gente, pra mim, pra Roseni, testemunhou que o pai dela não tava entendendo o que ela tava falando, né? Choque de gerações. Ela não entendia, e aí ela escreveu uma carta pro pai, e o pai entendeu. Finalmente, o pai lendo, ele parou, ele entendeu o que a filha queria dizer, e aí ele acolheu a filha, ajudou a filha, e aí ficaram em paz. Pai e filha se entenderam a partir daquilo que ela escreveu. Uma coisa tão simples, né?
1: Sim.
0: Mas Deus deu essa inspiração. Então a gente vai falando de coisas práticas, inspirações que Deus foi nos dando. Porque a palavra de Deus fala isso, uma pedagogia inspirada. Então... É isso, um testemunho que eu posso dar.
1: Que coisa forte pra você entender. A palavra de Deus, ela instrui tanto. E olha que coisa mais linda. Essa inspiração. E quanto que nós precisamos crescer em inspiração. Aquilo que Deus quer nos conduzir, né? E o Alexandre trouxe esse testemunho maravilhoso falando na vida dele, na família dele. Muito concreto, né, gente? A palavra de Deus, ela é concreta. Não é algo que deixa a gente voando. A palavra de Deus, ela nos põe no prumo.
0: Põe
1: que
0: mesmo.
1: Coisa linda. 10h50, vamos de música pra você que tá na sintonia da Rádio Canção Nova, em toda a rede, nesse especial de campanha. A palavra de Deus, gente, ela nos inspira. Mas pra isso, a gente precisa abrir e estar com Ele. Jesus na palavra de Deus.

0: 10h54, Sentinela da Manhã, você na sintonia da Rádio Canção Nova e toda a rede de rádio nesse especial de campanha, gente. Você junto conosco em tantos lugares, né, acompanhando. Não deu tempo de trazer a palavra de todo mundo aqui hoje, gente, né? O nosso programa foi bem, né, abençoado, muito corrido. O tempo passa voando aqui na Rádio Canção Nova, gente. Mas eu quero aqui já trazer o nome do ganhador aqui do nosso programa de hoje, que vai levar a camiseta de São Miguel, tanto para adulto, tanto para criança, e o terço de São Miguel. Vamos lá, quem vai levar hoje, gente? Quem vai levar a palavra hoje aqui, ó, é Faraó Maciel, é isso? Ele falou assim, a palavra de Deus para mim é uma palavra que salva e liberta. Bom dia, Deus abençoe. Acho que esse é o nome, deixa eu só conferir aqui, de Porto Nacional, Tocantins, lá para Tocantins, gente. Deus abençoe, viu? Obrigada pela sua participação. Obrigada por estar junto conosco. Nosso especial não acaba, gente, porque ele só passa o bastão. A Alessandra já está aqui, daqui a pouco a esposa dele chega junto com o sacerdote para continuar em oração junto com você aí, porque hoje é um dia especial, né? Projeto Dai-me Almas. E eu quero agradecer todas as pessoas que estão mandando aqui, ó, o comprovante de doação. Muito obrigada. Deus abençoe a sua vida. A Canção Nova existe para levar o amor de Deus até você. Até a próxima, se Deus quiser.
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1: Os que esperam no Senhor renovam suas forças, criam asas como águias, correm e não se afadigam. Isaías capítulo 40, versículo 31.

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0: Alô, bom dia, você que está conosco pela rede Canção Nova de Rádio. Nós espalhamos o amor pelo ar. Aqui quem fala é Rosemi, esposa do Alexandre Oliveira, sou missionária da comunidade Canção Nova e hoje estou aqui com você na Rádio Canção Nova para nós rezarmos juntos. Já quero dizer para você que esse dia será especial, está sendo especial, porque estamos rezando pelas famílias. Família que reza unida, permanece unida, não é, Alexandre Oliveira, meu amor?
1: Olá, meu amor Zeni, bom dia.
0: Bom dia.
1: Mais uma vez, bom dia para quem está nos escutando pelas ondas da Rádio Canção Nova. Deus abençoe você, Deus abençoe a sua vida, né? Eu cheguei aqui antes de você, viu, meu amor? Porque eu já estava no programa antes participando. Eu estava aqui, né, falando sobre a palavra de Deus. Estava aqui com a minha irmã de comunidade, a Priscila, né? Você que está desde manhã acompanhando, né? O povo já deve estar cansado, né?
0: Porque
1: já
0: me escutou
1: saindo pra vida. Aí agora também no programa falando sobre a palavra de Deus. E agora nós vamos rezar.
0: Então, isso
1: agora,
0: mesmo.
1: Não é nem pro Alexandre falar, né, Rosinha? Que Deus fale, né, meu amor?
0: Exatamente.
1: Vamos deixar Deus falar. Então a gente quer rezar por você, rezar pela sua família, rezar pelas suas intenções, porque família que reza unida,
0: permanece unida.
1: Permanece unida. E a gente quer que você reze agora. No Sorrindo para a Vida hoje, meu amor, eu tive a oportunidade de dizer para as pessoas, né? Lendo aquele seu testemunho que você colocou no livro, né?
0: Sim.
1: Dei um spoiler pro pessoal, um gostinho do livro. E aí eu dizia para as pessoas, né, que daquilo, aquele testemunho que você contou, trouxe daquela senhora que
0: rezava sozinha, né, meu amor?
1: Rezava sozinha. E ela começou. Então, de repente, você tá aí dizendo, poxa, só eu que rezo na minha família. Né, o meu cônjuge não quer rezar, meus filhos não querem rezar. Reze você agora, reze conosco, né?
0: Nós somos família com você agora. E isso, vamos rezar juntos. Nós também temos batalhas na nossa família, não é, meu amor?
1: Também.
0: Temos batalhas pessoais, temos batalhas que acabamos de descobrir agora, temos batalhas, sim, que vão nos levar à conversão, batalhas que, sim, vão nos levar à santificação e batalhas que Deus vai vencer por nós. Deus também vai vencer por você. O Alexandre vai trazer uma palavra ali pra gente rezar. O Alexandre hoje está com o violão, você que está em casa. Quero dizer para você que ele está com o violão, ele vai tocar, ele vai cantar.
1: Vou
0: e nós vamos
1: cantar.
0: Rezar. Nós vamos tentar, estamos nós aqui hoje. Queremos que você entre em contato conosco, que você nos fale o que você está vivendo, que você testemunhe, que você mande a sua intenção. Para mandar a intenção, minha gente, produção, me ajuda aí. Qual é o WhatsApp para mandar a intenção mesmo? WhatsApp para intenção, qual é? 12 9145 5871.
1: Já sabe, já.
0: Isso mesmo, você vai mandar o WhatsApp para nós com a sua intenção. Qual é a necessidade da sua família hoje? Qual batalha você está vivendo e você quer dizer assim: Rosemi, Alexandre, sejam família comigo hoje, família que reza unida, permanece unida, eu preciso rezar com vocês hoje, rezem comigo, coloque aí a sua intenção e vamos rezar juntos, vamos cantar, vamos clamar, vamos rezar e já vamos pedindo ao Divino Espírito Santo que venha sobre nós, que venha sobre esse estúdio, que venha sobre toda a equipe técnica que está conosco, que venha sobre mim, sobre o Alexandre, que venha sobre você que está na sua casa, você que está no carro, no caminhão, você que está ouvindo pelo aplicativo radio.cancaonova.com, você que de alguma forma agora está rezando conosco pela Rádio Canção Nova, que o Espírito Santo de Deus já venha sobre você, sobre nós, sobre o lugar onde você está. Vamos cantar e rezar.
1: Vamos cantar, e vamos começar pedindo que o Senhor reine. Que o Senhor reine em nossa casa, que o Senhor reine em nossa família, que o Senhor reine sobre essa situação, essa dificuldade que você está vivendo. Então vamos começar esse momento oracional, que será breve, será intenso, mas queremos começar nos unindo à Santíssima Trindade. Estamos reunidos em nome do Pai,
0: do Filho e do Espírito Santo. Amém.

0: Reina, Jesus.
1: Reina, Senhor.
0: Reina, Senhor, neste lugar.
1: E nós já vamos pedindo mesmo, Senhor Jesus, vá reinando agora. Vá reinando em todos os lugares onde as ondas da rádio Canção Nova estão chegando. Reina, Senhor Jesus Cristo, nos corações. Reina, Senhor Jesus Cristo, nos pensamentos. Reina, Senhor Jesus Cristo, nas emoções. Reina, reina, Senhor Jesus Cristo, agora naqueles que estão com ansiedade, com depressão, com pânico. Reina, Senhor Jesus Cristo, naqueles que estão com medo. Reina, Senhor Jesus Cristo, nos hospitais. Reina, Senhor Jesus Cristo, nos quartos daqueles que estão enfermos, doentes. Reina, Senhor Jesus, naquela família onde eles precisam desesperadamente de um emprego. Reina, Senhor Jesus, naquela família onde se sentem perdidos na educação dos seus filhos. Reina, Senhor Jesus, neste casamento, Senhor, onde não estão se entendendo marido e mulher. Reina, Senhor Jesus, na vida desta dona de casa, Senhor, atarefada, cansada, exausta. Reina, Senhor Jesus, na vida deste meu irmão caminhoneiro pelas estradas, a solidão, o cansaço, o sono, o medo de acidente, o medo de perder a sua família.

0: destas crianças que se encontram doentes agora e as mães estão suplicando por elas. Reina, Senhor Jesus, nas escolas onde os filhos adolescentes estão e muitas famílias estão preocupadas, ansiosas. Reina, Senhor Jesus.
1: Me o coração, meu amor, eu quero partilhar com o povo de Deus que está rezando conosco nesse dia especial de campanha, porque a Canção Nova, ela vive da confiança em Deus, da confiança na providência de Deus. Eu me recordo que Jesus, no diário de Santa Faustina, ele diz algo muito bonito e muito forte a Santa Faustina, dizendo que as graças que ele tem para derramar sobre nós, sobre nossas vidas, sobre nossas famílias, elas são recolhidas com um único vaso. Imagina um vaso, meu irmão e minha irmã, que pode recolher as graças, um vaso capaz de recolher todas as bênçãos de Deus. E Jesus fala isso para Santa Faustina, dizendo: as minhas graças, as minhas bênçãos são recolhidas com um único vaso, que é o vaso da confiança. A Canção Nova, ela vive dessa confiança em Deus, confiança na providência de Deus. Por isso eu quero convidar você que está rezando conosco: confie em Deus, confie no Senhor. Por isso, quero convidar você, nesse último dia do mês de setembro, mês da Palavra de Deus, mês da Sagrada Escritura, vamos rezar com a Bíblia, com a Palavra de Deus, no Salmo 90, em outras traduções é o Salmo 91, aquele Salmo da confiança em Deus. Quero convidar você a rezar por você, pela sua família, confiando em Deus.
0: Sim.
1: Se você está com a sua Bíblia, aqui na tradução que eu tenho, que é da Bíblia da CNBB, é o Salmo 91. Em outra tradução, se eu não me engano, na Ave Maria, deve ser o Salmo 90. Se você está aí com a sua Bíblia, pega a sua Bíblia agora, abra a Palavra de Deus e reze conosco, ore conosco. Tu que estás sob a proteção do Altíssimo e moras à sombra do Onipotente, dize ao Senhor: meu refúgio, minha fortaleza, meu Deus em quem confio. É Ele que te livrará do laço do caçador, da peste funesta. Ele te cobrirá com suas penas, sob suas asas encontrarás refúgio. Sua fidelidade te servirá de escudo e couraça. Não temerás os terrores da noite, nem a flecha que voa de dia, nem a peste que vagueia nas trevas, nem a praga que devasta ao meio-dia. Cairão 1.000 ao teu lado e 10.000 à tua direita, mas nada te poderá atingir. Basta que olhes com os teus olhos, verás o castigo dos ímpios, pois teu refúgio é o Senhor. Fizeste do Altíssimo tua morada. Não poderá te fazer mal a desgraça. Nenhuma praga cairá sobre tua tenda, pois Ele dará ordem a seus anjos para te guardarem em todos os teus passos. Em suas mãos te levarão, para que teu pé não tropece em nenhuma pedra. Caminharás sobre a cobra e a víbora, pisarás sobre leões e dragões. Eu o salvarei, porque a mim se confiou. Eu o exaltarei, pois conhece meu nome. Ele me invocará e lhe darei resposta. Perto dele estarei na desgraça. Vou salvá-lo e torná-lo glorioso. Vou saciá-lo com longos dias e lhe mostrarei a minha salvação. Glória ao Pai, ao Filho e ao Espírito Santo,
0: como era no princípio, agora e sempre. Amém.
1: Eu quero rezar, já começar rezando por você, pela sua família, já proclamando isso. A Palavra de Deus diz, logo no início deste Salmo 91, dize ao Senhor: meu refúgio, minha fortaleza, ao versículo 2. Diz ao Senhor: meu refúgio, minha fortaleza, meu Deus em quem confio. A ordem é para você, esposo, pai, chefe de família. A ordem de Deus é para você, esposa, mãe, dona de casa. A ordem é para você, filho, filha, irmão, irmã. A ordem é para você, no seu casamento, na educação que você dá aos seus filhos, nas lutas que você vive em sua casa. E a ordem de Deus é clara: diga hoje ao Senhor, proclame hoje ao Senhor. É uma orientação, é uma direção que Deus te dá na palavra. Dize ao Senhor. Até agora, eu e você ficamos dizendo aos homens, às pessoas, aos compadres, às comadres, aos vizinhos, ao padre da paróquia, à pessoa, nosso parente, dizemos a todo mundo. Mas o Senhor está falando, não é para ficar dizendo para todo mundo. Diga a mim, fale comigo, reze, volte-se a mim agora, dize ao Senhor. A ordem é muito clara, a orientação de Deus é muito clara. E nesse momento nós queremos dizer a Ti, Jesus, o Senhor que está aqui agora dentro desse estúdio dessa rádio, o Senhor que está aqui nessa chácara de Santa Cruz, o Senhor que está aqui na Canção Nova, nesse território eucarístico, o Senhor que se manifesta agora na rede Canção Nova de rádio, o Senhor que está em cada uma das nossas frentes de missão, nesses territórios eucarísticos espalhados pelo Brasil e pelo mundo, o Senhor que se manifesta na força, no poder do carisma Canção Nova. É a Ti, Senhor, que dizemos agora, por nós, pela nossa família, nós dizemos, e dizemos com fé: Tu és o meu refúgio, ó Deus, Tu és a minha fortaleza. Sim, meu Deus, em quem confio, eu confio em Vós, Jesus, eu confio em Ti, Jesus, e confio a Ti, Senhor, a minha saúde, a saúde dos meus. Eu confio a Ti, Senhor, cada luta, cada batalha, cada dificuldade que temos enfrentado, Senhor, em nossa casa, em nosso casamento, com nossos filhos, cada luta, Senhor, cada investida do inimigo para destruir a nossa família, tudo isso agora eu abandono em Tuas mãos, porque eu confio em Ti, Senhor. Eu hoje, nesta manhã, eu tomo posse deste vaso da confiança e recolho agora neste vaso da confiança, Senhor, todas as bênçãos, todas as graças que o Senhor tem para mim e para minha família. Sim, Senhor, nós recolhemos agora neste vaso da confiança as inúmeras graças e bênçãos que o Senhor tem para nós. Declare isso, meu irmão, até mesmo você que está entrando em contato conosco pelo WhatsApp. Repita isso, escreva muitas vezes agora no WhatsApp: Jesus, eu confio em Vós. Vá falando isso, como o salmista, como o homem de Deus que proclama: meu refúgio, minha fortaleza, meu Deus em quem confio. Declare isso agora, porque nesse momento nós abalamos o inferno até o último alicerce, nós estremecemos as forças infernais ao declararmos: meu Deus, meu refúgio, minha fortaleza em quem confio. Sim, declare isso agora com fé, acima do seu desespero, acima da sua tristeza, acima da sua angústia, acima até mesmo dessas lágrimas que são derramadas nesse momento, acima dessa enfermidade que assola a sua vida, que assola a vida do seu familiar, aquele familiar que agora está na UTI, aquele familiar que agora foi até desenganado pelos médicos, aquele familiar cujos médicos já disseram não tem mais o que se fazer, da medicina agora está de mãos atadas, não tem mais o que os médicos fazerem. Você que até mesmo já pensou em desistir, jogar a toalha diante dessa dificuldade, diante dessa tribulação, não, meu irmão e minha irmã, não jogue a toalha, mas agora, neste momento, pela força da oração, porque tudo pode ser mudado pela força da oração, inclusive nós mesmos. Tudo pode ser mudado pela força da oração, inclusive a dureza do nosso coração. Tudo pode ser mudado pela força da oração, inclusive essa fraqueza diante do pecado, diante desse vício. Então declare agora: meu Deus, meu refúgio, minha fortaleza, és Tu em quem confio. Meu Deus, eu confio em Ti. Meu Deus, eu me abandono em Ti. Meu Deus, eu me derramo diante de Ti. Meu Deus, eu me prostro diante de Ti agora. Recebe a minha causa, recebe a minha batalha, recebe a minha luta. Recolhe agora, Senhor, em Tuas mãos chagadas as minhas lágrimas, o meu desespero, a minha dor, a minha angústia, e vem e me auxilia agora. Vem, Espírito Santo, sopra sobre mim agora e transforma todo esse vazio interior. Transforma agora toda essa tristeza, essa angústia, essa apatia, até mesmo, Senhor, essa fraqueza. Não sinto nem mesmo ânimo para rezar neste momento com Alexandre, com a Roseni. Não sinto nem mesmo força para rezar neste momento, mas mesmo enfraquecido, mesmo sem ânimo, Senhor, eu declaro, até com a voz embargada, até sem forças, mas eu declaro agora: meu Deus, eu confio em Ti. Eu confio em Ti, Senhor. Eu me derramo diante de Ti, Senhor. Eu confio em Ti. Por isso, sopra sobre mim o Teu Espírito. Sopra sobre a minha casa o Teu Espírito.
0: Me vem muito forte, meu amor, você falando pra desse vaso da confiança, de confio, confio, confio, confio. Me vinha muito forte essa palavra, essa proclamação: Jesus, eu confio, meu Deus, és o Deus em quem eu confio. Essa proclamação se espalhando pelo Brasil inteiro como que um escudo sobre o nosso país. Todos agora que digam a Jesus: Jesus, eu confio em ti, eu confio em ti. Vamos jogar para os ares essa graça da confiança. Vamos dizer: Jesus, eu confio em ti. Parece impossível, mas eu confio em ti. Estão chegando tantos pedidos aqui de vícios, de bebidas, de doenças, de enfermidades, de pessoas presas com agiotas, de irmãos que estão desentendidos, tantas situações nas famílias. Vamos proclamar juntos, meus irmãos: Jesus, eu confio. Deus é o Deus em quem eu confio. Jesus, eu confio em ti. Jesus, eu confio em vós. Vamos levantar essa confiança no Brasil afora. Onde você está agora, se você pode falar em voz alta na sua casa, diga: Jesus, eu confio em vós. Jesus, eu confio, és o meu Deus, eu confio. Vá proclamando agora onde você está. Se você está dirigindo, diga no seu carro: Jesus, eu confio em vós. Vamos assolar agora o céu e os ares com a nossa confiança, meus irmãos. A desesperança, ela está muito forte no meio das pessoas, no meio de nós. Vamos ressuscitar.

Meu Deus, se queres, pode libertar, Jesus, se queres, tu podes tudo, Senhor. Recebe agora a confiança do Brasil, recebe agora a confiança desta mulher, deste homem, deste jovem, recebe agora a confiança deste trabalhador, recebe agora a confiança desta pessoa enferma, recebe agora a confiança deste endividado, recebe agora a confiança desta família onde tem muitos viciados, recebe agora a confiança daqueles que lutam contra o vício do jogo, das apostas. Recebe, Jesus, a confiança.

0: E o Senhor está libertando muitas mulheres, que muitas, não são poucas, que estão em casa agora, estão rezando conosco. Umas estão cozinhando, outras estão limpando, outras estão chorando, outras estão deitadas enfermas, outras estão com os filhos, com o filho no braço. São muitas mulheres. Muitas mulheres que estão em casa agora e que estão agora proclamando: na minha situação, Jesus, eu confio em vós. Eu confio no Deus que pode todas as coisas. Senhor, recebe a minha confiança.
1: E você não está vendo nesse momento, meu irmão, minha irmã que está orando conosco, você não está vendo nesse momento, mas aqui no estúdio da Rádio Canção Nova, tem aqui atrás do nosso operador de áudio, tem uma foto imensa do Padre Jonas Abibi, ele com um fone de ouvido, na sua cabecinha branca, no seu cabelinho branco, e ele aqui falando no microfone, e ele está mesmo com a mão assim, fechada, como daquele jeito como ele pregava, quando ele fechava a mão para falar com toda autoridade, com toda veemência em Deus. E ele falando aqui, e quando eu olhei para essa foto do Padre Jonas, me veio ao coração muito forte essa canção. É uma canção antiga, ela é lá dos começos da renovação, mas o Padre Jonas cantava muito essa canção. E eu vou cantar essa canção, uma canção antiga, então talvez os mais novos nem conheçam, mas os mais antigos conhecem. E eu senti de cantar essa canção, porque eu sinto que Padre Jonas lá do céu está cantando essa música, vai cantar conosco essa canção.
0: Ai, que
1: e pedir para nós esse batismo no Espírito Santo. Enquanto a Roseni ia rezando, mesmo com uma filha de Padre Jonas, a Bíblia, uma filha espiritual de Padre Jonas, ela ia dizendo sobre a confiança em Deus, de você declarar a confiança. Me vinha ao coração o ensinamento do Padre Jonas, que dizia: o remédio para todas essas dificuldades que nós enfrentamos hoje na nossa família chama-se batismo no Espírito Santo. Chama-se efusão, batismo no Espírito Santo. Então agora você que está no carro, você que está no trânsito, você que está no trabalho, você que está em casa, independente da situação que você se encontra agora, peça hoje, nesse dia, nessa quarta-feira da providência, nesse dia 30 de setembro de 2026, agora, a exatamente 11 horas e 28 minutos, chegou a hora de você pedir o Espírito Santo. Então vamos pedir. Peça o Espírito Santo, batiza-me, Jesus.

e muitos corações sendo incendiados agora. Que coisa linda! A fé, a confiança foi ressuscitada em muitos corações agora, neste momento de oração.

0: mais esperança no seu casamento. Você que estava disposta, a hora que o seu marido chegasse em casa, a dizer para ele: eu não quero mais. Brotou no seu coração agora uma chama de esperança, uma chama de confiança em Deus. O Espírito Santo reacendeu no seu coração a confiança no Deus que pode tudo. E você agora já começou a interceder pelo seu esposo. Quando ele chegar em casa, as palavras que você vai dizer para ele não são mais: eu não aguento mais. Você vai dizer para ele: meu amor, bem-vindo. Eu te quero nesta casa. Me perdoa pelas vezes que eu te magoei. Eu te perdoo por todas as vezes que você me magoou. O nosso casamento importa. O nosso casamento importa para Deus. O nosso casamento importa para a nossa família, o nosso casamento importa para o céu, meu amor. Vamos lutar juntos. E a chama da confiança está ressuscitando a fé nos corações. Tem uma pessoa agora ao lado de uma cama que está um enfermo, e você colocou a mão nesta pessoa enferma agora, durante esta música, e a sua mão queimava, e você percebeu que você voltou a ter fé, fé que Deus pode todas as coisas, e Jesus está curando esta pessoa que você tocou por causa da sua fé. Como muitas vezes Jesus disse: vai, a tua fé te salvou. Sim, Senhor, ressuscita a nossa fé.
1: Ainda no Salmo 90, conforme está na numeração na tradução da sua Bíblia, é o Senhor que ainda diz lá no final do versículo 14: eu o salvarei, porque a mim se confiou.
0: Amém.
1: Eu o exaltarei, pois conhece o meu nome.
0: Amém,
1: sim. Ele me invocará e darei resposta. Meu irmão, minha
0: irmã,
1: você não ficará sem resposta. Perto dele estarei na desgraça. Vou salvá-lo e torná-lo glorioso. Vou saciá-lo com longos dias e lhe mostrarei a minha salvação. O Senhor está perto de ti, meu irmão, minha irmã. O Senhor quer mostrar a você a salvação dele, a cura dele, o resgate dele, a libertação que só ele pode exercer. Só ele pode executar em nossa casa. Sim, o Senhor está dizendo: eu salvarei a você. Eu salvarei a sua família. Eu salvarei seu casamento. Eu salvarei seu filho deste vício. E por quê? Tem uma razão para isso. A palavra diz: porque a mim se confiou.
0: Porque a mim se confiou.
1: Confie em Deus. Confie,
0: tem uma pessoa...
1: confie a Ele. Entregue-se a Ele. Confie no Senhor. Obrigado, meu Deus. Nós confiamos em Ti, Senhor.
0: O Senhor me mostra, meu amor, uma pessoa que durante esta oração foi no quarto e pegou vários boletos, várias contas, coisas que você está endividado. E você trouxe para perto de você e em lágrimas você disse a Jesus: Jesus, eu preciso de um emprego para pagar estas contas. Em lágrimas você disse a Jesus: Jesus, eu preciso de um emprego para pagar estas contas. E Jesus está respondendo a sua oração, porque no seu coração, durante esta música e esta oração, brotou uma chama de fé. E para você também, Jesus está te dizendo: vai, vai, a tua fé te salvou, a tua confiança te salvou. Sim, Jesus está providenciando para você um emprego, e você será surpreendida por este emprego. Bendito seja o nome do Senhor que pode todas as coisas. Nós te bendizemos, Senhor. Nós te glorificamos, Senhor. Nós te exaltamos, Senhor.
1: Porque a imagem que o Senhor me dava era de uma pessoa chorando, e ela nas mãos segurava muitos boletos, muitas contas. Ela segurava, o Senhor me dava esta imagem da pessoa. Inclusive, essa pessoa que está rezando conosco agora, com muitas contas a pagar, e nessa situação de desemprego, nessa situação... desespero tinha tomado conta do coração, mas agora com esta oração o coração foi ficando aliviado. Este peso de desespero foi perdendo força, e ao contrário, seu coração agora se enche de confiança. um abandono confiante em Deus. E é bonito porque até mesmo e você estava muito angustiada, essa pessoa estava muito angustiada, meu amor, porque ela está vendo que nesse dia especial de campanha, toda a mobilização da Canção Nova, e ela, essa pessoa estava muito aflita, porque ela dizia, eu queria tanto poder ajudar a Canção Nova com esses R$20, ajudar, mas eu não consigo hoje. E ela ficava se culpando, não se culpe.
0: Não se culpe.
1: O Senhor está dizendo, pedindo para eu dizer para você, não se culpe. É uma armadilha do demônio para que você fique se acusando, se culpando, não. E você está chorando muito agora ouvindo essas palavras, porque você percebe que Deus está falando com você agora. Não é o Alexandre, não é a Roseni. É o próprio Jesus falando com você agora e dizendo, não se culpe. Eu não estou te condenando, não se culpe, pelo contrário. Eu estou aqui para te ajudar, para te levantar. Sim, você confiou em mim. Eu estou te dizendo, porque você a mim se confiou, eu te salvarei. Eu estou intervindo na sua vida.
0: Eu quero dizer para você, você que está chorando, você que está se culpando, você que está vendo essa movimentação da Canção Nova, fique em paz. Sabe por quê? Porque tem outros irmãos fazendo a doação no seu lugar. Eu quero agradecer a Rosana de São Paulo, que mandou aqui o comprovante do seu Pix. Tem tantos outros que mandaram aqui o comprovante. Eu vou achando aqui, vou te mandando, mas tem tantos que graças a Deus. A Cláudia também mandou aqui o comprovante de R$20. Tantos, meus irmãos, Fabiano e tantos outros, tantos irmãos que podem, vão ajudar hoje com os R$20. Você que está em lágrimas e está desempregada, fique em paz. Jesus vai providenciar para você o seu emprego. Enquanto isso, muitos outros irmãos vão entrar no pix.doação@cancaonova.com e vão doar os R$20. Aqueles que podem. Hoje você precisa do socorro de Deus nesta área financeira. E você que precisa do socorro de Deus em outras áreas, vá agora confiando em Jesus. Vá dizendo a Jesus, eu confio, eu confio, eu confio. Tem uma pessoa que tem um filho autista em grau alto. E você, durante esta oração, você chorava de cansaço.
1: Confirmo.
0: De exaustão. Porque exige muito de você. E só você cuida desta criança. A maior parte do tempo é você que está com esta criança. E Jesus está agora nesta chama que o Espírito Santo está reacendendo nos corações que rezam conosco. Jesus está agora descansando você no corpo, na alma, nos pensamentos, no espírito. Você está sentindo agora um refrigério da parte de Deus. É como se você pudesse respirar um ar novo, tomar fôlego, e você vai olhar para esta criança com um brilho no olhar, porque em você a força foi renovada, em você a força foi dada de novo, de um jeito novo. Sim, o Senhor está com você. Você não está sozinha. Fica agora com a presença de Deus. Sim, e a imagem que me vem é dessa pessoa secando as lágrimas, secando, como se aliviada. Deus me viu. E você está dizendo, Deus me viu, Deus me viu. Sim, minha irmã, Deus te viu, te vê e sempre te verá. Pedimos agora também, Senhor, coloca a mão sobre a cabeça desta criança. Acalma. Tantas e tantas crianças, filhos que são autistas, que tem outras situações que exigem muito da mãe, do pai. Eu quero pedir, Jesus, agora num ato de misericórdia, coloca a tua mão chagada, Senhor, sobre a cabeça das crianças, dos adolescentes e até dos adultos que vivem situações semelhantes, que são crianças maravilhosas, pessoas maravilhosas, lindas, amadas por Deus, mas que de uma forma exige muito o cuidado dos seus, daqueles que cuidam deles, e este cansaço. Eu quero pedir, Jesus, alivia o coração dos cuidadores, refaz as forças dos cuidadores, refaz agora a mente, os pensamentos, dá-lhe uma nova força no espírito, na alma, no corpo físico. Sim, Jesus, socorre. E socorre aqueles que estão doentes. Socorre, Jesus.
1: 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Enquanto você ia rezando, meu amor, enquanto você ia rezando, a imagem que Deus colocava era de uma pancada de chuva. Sabe aquelas pancadas de chuva que vem repentino, que o céu se fecha, fica tudo escuro, e aí cai aquela... A gente chama de pé d'água, né? Vem aquela chuva torrencial, molha tudo. A calçada fica molhada, a rua fica molhada, o teto da casa fica tudo encharcado rapidamente. Daqui a pouco a chuva para. Do nada ela para. Mas foi tempo suficiente para vir aquele aguaceiro. Pancada de chuva. O Senhor me dava essa imagem. E é o que Ele está fazendo agora. No sobrenatural de Deus, no mundo espiritual. A sua casa, a sua família recebe agora uma enxurrada. É uma pancada de chuva, é bênção do céu que cai agora de forma muito repentina e muito intensa sobre você, sobre a sua família, sobre situações. E esta água que vem para encharcar, vem para inundar, ela vai tirando vícios, vai tirando más tendências, vai tirando agora fraquezas, vai tirando cansaço, vai tirando agora até mesmo as insídias do demônio que ficava falando ao pé do ouvido, levando para tentações, levando para o mau caminho. Tudo isso agora é afastado, é arrancado. Você que estava aí com o coração cheio de raiva, tristeza, mágoa, ressentimento, com muitos melindres, com muita tristeza, tudo isso agora nesta pancada de chuva, posso dizer assim, essa pancada de chuva do céu, de bênção, está caindo agora e está lavando. Deixe-se lavar agora. Deixe que esta água do céu agora lave e purifique tudo. Deixe que o Senhor traga a libertação que você e a sua família necessitam.
0: Obrigada, Senhor. Nós te agradecemos.
1: E canta assim.
0: Nós te bendizemos.

0: vai inundando. Pessoas que precisam perdoar pai, mãe, pessoas que precisam perdoar irmão, pessoas que precisam perdoar filhos que foram embora numa situação que você não queria, pessoas que precisam perdoar o esposo, a esposa, pessoas que precisam perdoar de uma dor enorme de traição. Sim, Senhor, vai inundando agora os corações com a graça do perdão. Vá recebendo, meu irmão, minha irmã, a graça de perdoar. Obrigada, Senhor, nós te louvamos, te bendizemos.
1: Obrigado, meu Deus, obrigado.
0: Nós queremos agradecer a você que rezou conosco.
1: Já passou tão rápido,
0: passou,
1: né,
0: meu? Passou rápido, a você que está em oração, a você que vai continuar em oração. Eu quero fazer um desafio, dois desafios, um espiritual e um prático. O desafio espiritual é que durante o dia você proclame muitas vezes: o Senhor é meu refúgio, minha fortaleza, meu Deus em quem eu confio. Tá bom? Amém. O Senhor é meu refúgio, minha fortaleza, meu Deus em quem eu confio. Proclame isso muitas vezes no seu dia. É o primeiro desafio. O segundo desafio é um desafio prático. Que você que pode, ajude a Canção Nova nesse dia. pix.doação@cancaonova.com. Nos ajude a levar esta oração, esta inspiração, esta força do carisma Canção Nova a tantos e tantos lugares. É o desafio que eu te faço. 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Não deixe de ajudar. Se você pode, não deixe. E nos seus lábios, o dia inteiro, por você e pela sua família: o Senhor é meu refúgio, minha fortaleza, meu Deus em quem eu confio. É isso?
1: É isso, meu amor. E eu quero me despedir de você aqui agora, né? Agradecer por você ter rezado conosco pelas ondas da Rádio Canção Nova, e dizer pra você que estamos a todo vapor com a nossa ação especial de fim de ano.
0: Exatamente.
1: Foi bom esse momento? Foi bom esse momento? Você tem testemunho desse momento? Então vai trazendo ao longo da programação testemunho deste momento de oração. E você viu como é bom rezar em família? Essa é a proposta da Canção Nova pra você nesse finalzinho de setembro, outubro, novembro e dezembro, 4 meses, e lá em janeiro, você participando da ação, você vai receber o nosso livro, o porta-chave, o marcador de página, e você vai, sobretudo, receber a bênção de Deus para você e para sua família, porque família que reza unida permanece unida. Então fique conosco ao longo de toda a programação da Rádio Canção Nova. Deus abençoe você, um ótimo dia e rumo ao 100%!
0: Rumo ao 100%!

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1: Concessionária que administra a rodovia Presidente Via Dutra orienta romeiros que vão transitar rumo à Aparecida nos próximos dias.
2: Com a proximidade do Dia da Padroeira do Brasil, celebrado em 12 de outubro, a concessionária Rio SP, que administra a Via Dutra, publicou orientações para os romeiros que vão passar pela rodovia rumo ao Santuário de Nossa Senhora Aparecida. Aos pedestres, a orientação é caminhar no contrafluxo dos veículos, o mais afastado possível do acostamento da rodovia. É preciso respeitar a sinalização em trechos com obras, evitar caminhar à noite ou em dias de chuva, que são os momentos de maior risco devido à baixa visibilidade. Aos ciclistas, é fundamental usar capacetes, sinalização noturna e roupas que garantam a visibilidade. A orientação é pedalar no mesmo sentido da via. No portal do projeto da Romaria Segura 2026, está disponível uma área de perguntas e respostas, materiais educativos e conteúdos que reforçam comportamentos seguros para quem se prepara para peregrinação. Há também informações sobre a Rota da Luz, um trajeto alternativo para os romeiros que existe há 10 anos. Todos os detalhes da iniciativa podem ser consultados no endereço rodovias.motiva.com.br/RioSP. Da Rádio Nacional em Brasília, Daniela Longuinho.
1: Advogado, tema escolhido pelo Papa Leão XIV para o Dia Mundial das Comunicações Sociais 2027, intitulado Um Novo Olhar, Prestar Atenção na Era do Clickbait. O termo clickbait significa caça-cliques e tem como objetivo chamar a atenção do maior número possível de usuários com títulos chamativos ou sensacionalistas, conduzindo o usuário a páginas que não têm a informação anunciada. Essa tática não tem necessariamente a intenção de informar, mas criar o maior volume possível de cliques, visualizações e engajamento de conteúdo publicado que se transformam em receita para portais e redes sociais. Em comunicado, o Departamento para a Comunicação do Vaticano explicou o tema escolhido pelo pontífice, ressaltando que a economia da atenção, com a sua luta por alguns instantes de interesse no fluxo rápido e interminável de conteúdos, está transformando não só nossas capacidades cognitivas, mas também a profundidade de nossa comunicação interpessoal. Da Central de Jornalismo Canção Nova, Ana Elisa Castro.
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25: Não entregues a tua alma à tristeza e não aflijas a ti mesmo com as tuas preocupações. Eclesiástico, capítulo 30, versículo 22.

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2: Não é o que você faz, mas quanto amor você dedica no que faz, que realmente importa. Santa Teresa de Calcutá.

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11: Olá, boa tarde. Pelo horário de Brasília, 12:30. Quarta-feira, 30 de setembro de 2026. É hora de notícias aqui na Rádio Canção Nova. Papa destaca renovação da fé na França e esperança para toda a igreja durante a audiência geral. Divulgado o tema para o Dia Mundial das Comunicações Sociais 2027. Dia da Bíblia. Convida os fiéis a aprofundarem a leitura das Escrituras. Defesa Civil do Estado de São Paulo alerta para a chegada de nova frente fria. Saída das forças americanas do Iraque e o resgate de náufragos pela Guarda Costeira Americana estão entre os destaques internacionais. Essas e outras notícias a partir de agora no Jornal Canção Nova. Eu sou Daniel Gonçalves e trabalha comigo na operação do áudio Manuel Laurindo. 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Na audiência geral desta quarta-feira no Vaticano, o Papa Leão XIV recordou com afeto dos franceses. O Papa compartilhou as experiências vividas em sua recente viagem apostólica à França, país que, segundo ele, passa por um renascimento. A reflexão de hoje deu uma pausa nas meditações sobre os documentos do Concílio Vaticano II que o Santo Padre vem trazendo durante as catequeses. Danúbia Gleiser tem os detalhes.
12: Olha, uma audiência geral repleta de boas e significativas recordações da viagem do Papa à França. Na catequese, após agradecer o acolhimento das autoridades e do povo francês, o Papa Leão XIV falou da Catedral de Notre-Dame de Paris, onde celebrou as vésperas, apresentou o templo como símbolo de toda a sua visita e acrescentou que a história de Notre-Dame, marcada pelo incêndio e pela reconstrução, ofereceu uma palavra-chave para compreender a viagem. Renascimento.
13: Riassumerei em uma palavra: rinascita.
12: Para o Papa, o restauro de Notre-Dame tornou-se exemplo da força da colaboração entre igreja, Estado e sociedade civil em favor do bem comum. Uma mensagem que Leão desejou transmitir às autoridades francesas e aos representantes da Unesco, destacando a dignidade da pessoa humana como fundamento dessa união de esforços. O Santo Padre também falou das experiências vividas no estádio da França, no encontro com milhares de jovens durante uma vigília, no centro de acolhimento Maison Baquita, onde esteve com pessoas em situação de necessidade, bem como o encontro com catecúmenos e recém-batizados no Instituto Católico de Paris. Diferentes lugares e rostos que para o Papa revelaram sinais de uma igreja viva, acolhedora e em renovação.
13: Evento culminante da minha visita na capital é stata la messa em Place de la Concorde.
12: Disse que o ponto alto da visita a Paris foi a missa na Praça da Concórdia, que reuniu uma grande multidão e simbolizou para ele o renascimento e a reconstrução da igreja. Em seguida, em Lourdes, Leão peregrinou para venerar Maria e buscou levar uma mensagem de esperança e renovação, especialmente para quem sofre. Reafirmou ainda que toda a vida humana conserva sua dignidade e deve ser cuidada com compaixão. Na catequese abordou o encontro com as vítimas de abusos por parte do clero e renovou com elas o compromisso da igreja de escutá-las, acompanhá-las e trabalhar pela prevenção. Na última etapa da viagem MES, falou da reunião com representantes de diferentes tradições religiosas que assinaram o apelo de MES pela paz e pelo diálogo. Ao concluir, Leão XIV convidou os fiéis a viverem o mês de outubro como um tempo de oração, especialmente por meio do Santo Rosário, pedindo o fim das guerras e o dom da paz.
11: Em um ambiente digital que disputa nossa atenção a cada segundo, o Papa Leão XIV propõe outro caminho para a comunicação. No próximo Dia Mundial das Comunicações Sociais, o Pontífice convida a trocar a lógica dos cliques pela atenção, pela escuta e pelo encontro. A reportagem é de Adilson Sabará.
7: Na era das notícias instantâneas e dos títulos feitos para chamar a atenção, o Papa Leão XIV propõe um olhar mais humano sobre a comunicação. Para ele, comunicar não é apenas conquistar alguns segundos de interesse, mas aprender a olhar, ouvir e encontrar o outro.
10: First of all, once again, thank you for the work you've done. I think you were kept pretty busy over the past 4 days.
7: A reflexão inspira o tema da edição de número 61 do Dia Mundial das Comunicações Sociais, que será celebrado em 9 de maio do ano que vem, na solenidade da Assunção. Uma nova perspectiva, prestar atenção na era das iscas de cliques, é o convite proposto para a celebração. Nos dias de hoje, existe o fluxo permanente de informações e o Papa chama a atenção para um risco, quando consumir notícias o tempo todo substitui a pesquisa, a reflexão e o discernimento. Podemos até acumular informação, mas ter mais dificuldade para compreender a realidade que nos envolve. O Pontífice pede especialmente aos educadores que ajudem a recuperar ritmos que incluam silêncio, estudo aprofundado, leitura e diálogo. A proposta é preservar a liberdade interior diante de uma cultura digital baseada em respostas imediatas e conteúdos cada vez mais fragmentados. De acordo com o Dicastério para a Comunicação, a chamada economia da atenção também afeta os relacionamentos. A disputa por segundos de interesse pode favorecer relações superficiais e tornar mais fácil rotular, julgar e rejeitar o outro. Por isso, o Papa fala de uma verdadeira conversão do olhar, voltar a enxergar o mundo, as pessoas e até a nós mesmos com atenção e amor. Para Leão XIV, a comunicação muda quando escolhemos o encontro em vez do julgamento. A palavra atenção, lembra o Dicastério, traz a ideia de estender a mão ao outro e à verdade. Comunicar, portanto, não envolve apenas palavras. É olhar, escutar e sentir para responder, também na comunicação, ao chamado de Cristo.
11: Meio-dia e 38. Hoje a igreja lembra o dia de São Jerônimo, doutor nas Sagradas Escrituras, teólogo, escritor, filósofo e historiador. Foi ele quem traduziu a Bíblia pela primeira vez, do hebraico e grego para o latim, a língua falada pelo povo. E conhecer a Bíblia leva seus ensinamentos para a vida cotidiana. foi uma preocupação de Padre Jonas Habib, fundador da comunidade Canção Nova. Dessa inspiração, nasceu um método de estudo que alcançou outros países, foi traduzido para 5 línguas, além do português, e chega agora à edição de número 60. A reportagem é de Dalina Miranda.
14: Os passos de Eloína têm endereço certo, a capela. As mãos carregam as ferramentas que a conectam com a palavra. A missionária teve o primeiro contato com o método A Bíblia no Meu Dia a Dia há quase 30 anos.
15: A Bíblia no Meu Dia a Dia. Esse aqui tá bem antigo já, ó. Começar a palavra pela carta de São João, fui fazendo todos os passos que o Padre Jonas ensinava.
14: Entre uma anotação e outra, a paixão pelo ensinamento divino é abastecida.
15: A palavra é vida. A palavra, ela nos cura, a palavra liberta, a palavra transforma.
14: A Bíblia no Meu Dia a Dia é um método criado para quem quer se alimentar da palavra. É um chamado para abrir o coração e deixar Cristo agir por meio da sua mensagem.
16: Simplesmente com cartazes, eu fui explicando a eles como ler a Bíblia e como fazer um diário espiritual.
14: Para o casal Messias e Meiriane, o tempo de estudo é uma bússola na educação dos 4 filhos.
17: Cada família educa de um jeito, não tem um jeito certo ou um jeito errado, mas tem a Bíblia. Então, se nós não formos pautados pela Bíblia, como nosso pai e fundador nos ensinou, né? Nós somos pessoas da Bíblia.
18: Que a gente vai ensinando eles a viver ali no seu dia a dia concretamente, porque eu acho que o desafio maior é esse, né? É a Bíblia se transformar em atos concretos.
14: Eloína carrega a lembrança de ter tido a palavra como sua principal companheira em meio à solidão durante a pandemia.
15: Eu o livrarei e o protegerei, pois conhece o meu nome. Ficou muito forte para mim a presença de Deus na palavra. Deus é vivo.
14: Padre Jonas não deixou apenas um método de leitura da Bíblia, mas fez da própria vida um exemplo da palavra vivida.
15: Um homem que trazia a palavra viva e vivida. Então eu olhava para ele e falava assim, eu também quero ser assim.
11: E para nos ajudar a aprofundar um pouco mais na leitura da Bíblia, o repórter Sidney Fernandes conversou com o professor Felipe Aquino.
19: A Igreja destaca a importância de ler a Bíblia com sabedoria e sem interpretações ao pé da letra. Isso porque os livros foram escritos num contexto histórico e social. E é neste ponto que o professor Felipe Aquino nos convida a uma reflexão. Acompanhe.
20: É preciso entender que, quem interpreta a Bíblia para nós é a Igreja Católica. No documento do Conselho Vaticano II, chamado Dei Verbum, que diz o ofício de interpretar sem erro a Sagrada Escritura cabe exclusivamente ao magistério da Igreja. Por quê? Porque tem a inspiração do Espírito Santo que Cristo prometeu. O autor sagrado, ele recebeu uma inspiração do Espírito Santo. Isso que é essa inspiração do Espírito Santo, o que que é? É uma iluminação da inteligência para ele escrever, captar aquilo que Deus quer que ele escreva. Mas ele escreveu no contexto dele, contexto social, contexto cultural, contexto linguístico. Então a Bíblia tem uma série de gêneros literários que também influencia na interpretação. E aí, na medida que a pessoa puder, assim, tentar fazer um curso bíblico bom, que ela possa entender como ler a Bíblia, né? Sem querer interpretar pela letra e sem querer mudar aquilo que a Igreja já tem como interpretação. A pessoa deve ir lendo, começar pelo Novo Testamento, que é mais fácil, deixar o Antigo Testamento para depois, e na medida do possível, ela ir estudando como é que a Bíblia foi escrita, né? Em que tempo cada texto, cada livro da Bíblia foi escrito, são 72, né? Ou seja, devagar e sempre, a pessoa pode ir aprofundando.
19: Lembrando que existem vários métodos para ler a Bíblia, e o que a gente conhece bem é o que foi desenvolvido pelo padre Jonas Habib, A Bíblia no Meu Dia a Dia, um estudo diário das Sagradas Escrituras que tem ajudado muitas pessoas ao longo de décadas.
11: E dentro dessa perspectiva de comunicação, refletimos sobre as Sagradas Escrituras, uma das principais formas de ter uma experiência com a mensagem de Jesus. E para falar sobre a relevância dessa experiência de fé, Fernanda Ribeiro entrevistou o padre Éder Pires, membro da comunidade Canção Nova.
0: É uma alegria poder falar justamente sobre a Bíblia, né? Aqui, mas também nesse mês dedicado à Sagrada Escritura.
21: Pois é, um dos trabalhos mais recentes do senhor, então, está relacionado à formação bíblica. Conta pra gente como que foi a experiência, então, de aproximar o estudo da palavra da rotina das pessoas, padre.
0: Foi feita uma proposta para dois sacerdotes, eu e o padre Valdinei da comunidade, de trabalhar o livro do profeta Daniel, que é justamente o livro que a CNBB propôs no mês de setembro. Então nós utilizamos o método do padre Jonas, que é um método muito prático, né? Eu acho que o diferencial dele é isso, a praticidade desse método. Então foi trabalhado, né, vários capítulos, o livro todo, metade, e ali poder trazer então para perto do povo, numa linguagem mais adaptada, mais fácil, esse livro, né, que pode causar algum receio, medo, por conta das imagens e tudo mais, mas nada do que é um desejo de... Né, o profeta, aquele que escreve o livro sagrado, de levar as pessoas a ter um encontro pessoal com Deus.
21: Qual foi também o aprendizado obtido a partir do testemunho de Padre Jonas Habib com as Sagradas Escrituras?
0: Eu sempre vi o padre como alguém que dominava, falava com propriedade, não somente como um teórico, mas alguém que experimentava a palavra. Então, para mim, ele sempre foi essa referência. Então ele nunca foi alguém que simplesmente falou da Bíblia, mas alguém que passou para os outros aquilo que ele vivia através da Bíblia. Então eu sempre procurei também, né, e procuro fazer com que ela se torne algo prático, algo para o nosso dia a dia, que ela possa falar a nós. E é interessante porque ela tem essa particularidade, né? Dependendo do que a gente está vivendo, dependendo daquilo que é o espírito que a gente está, ela é capaz de nos falar e trazer algo de novo para nós.
21: Padre, também nós queremos saber como o testemunho de quem vive a palavra pode contribuir para a evangelização.
0: A gente pode questionar várias coisas na vida de alguém, mas a partir do momento que ela é coerente com aquilo que ela anuncia, com aquilo que ela está falando, e essa é fundamentado justamente ali na Sagrada Escritura, não tem como se questionar, né? Então eu tiro aquilo que eu procuro viver do Evangelho, da pessoa de Jesus Cristo. Vou também no Antigo Testamento. Como alguém vai questionar isso? Né? Então, mais do que pregar apenas com a boca, é transformar isso em vida. E aí, então, a evangelização, ela ganha uma potencialidade imensa, né? E chega a tantos lugares e acaba transformando também o outro.
21: Sobre as atitudes, é o que nós gostaríamos de saber agora, né?

0: uma coisa leva a outra. Eu fui missionário na França durante 8 anos e meio, e lá na França nós aplicávamos o método. A Bíblia foi escrita para você, a Bíblia tem escrito por Tuá, e graças àquele que evangeliza, então, o método do padre Jonas atravessou o oceano. Então, uma maneira simples de dizer como aqueles que contribuem com a Canção Nova permite que o livrinho, né, traduzido, chegue em outro país, em outro idioma e tantas outras formas. Mas, acima de tudo, é um gesto de gratidão, né? Então, eu agradeço você que é grato a essa obra e, por isso, ajuda e entende a necessidade de doar e de nos ajudar.
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1: Meio-dia e 50. A Defesa Civil do Estado de São Paulo alerta para a chegada de uma frente fria a partir de amanhã. Há também previsão de fortes chuvas. Aline Mércio.
3: Na tarde de ontem, a Defesa Civil do Estado emitiu 34 alertas de fortes chuvas para diversas cidades do interior paulista. Os municípios de Itapirapuã Paulista e Barra do Chapéu registraram acumulados de chuva superiores a 50 milímetros nas últimas 24 horas. Para esta quarta-feira, o órgão prevê pancadas isoladas no território paulista, principalmente à tarde. O dia deve permanecer com calor, mas a frente fria que chega ao estado muda as temperaturas a partir de amanhã. Chuvas mais intensas são esperadas na faixa leste paulista e as temperaturas devem cair no estado, fazendo o calor dos últimos dias dar lugar ao frio. O alerta é para manter idosos, crianças e pessoas em situação de vulnerabilidade protegidos das baixas temperaturas. Como há previsão de tempestades que podem ter a presença de fortes ventos, a Defesa Civil Estadual recomenda que a população evite áreas alagadas e permaneça em local seguro durante ventos e raios.
1: Uma ação natural que passa despercebida também merece muita atenção com o passar dos anos. Respirar. Na Semana Nacional do Idoso, confira os cuidados que ajudam a preservar a saúde respiratória. Aline Mércio conversou com o médico pneumologista Dr. Rafael Faraco e com a especialista em fisioterapia cardiorrespiratória, a Lilian de Araújo.
4: Paulo, 94 anos e mais de 25 minutos de exercício na bicicleta ergométrica. O segredo? Controle da respiração, aprendido com as fisioterapeutas.
5: Uma respiração de caráter, vamos dizer assim, técnico. É uma das coisas que elas sempre falam,

0: limita a sua capacidade de execução.
1: Respirar bem é um desafio para idosos, ainda mais para quem vive com altos índices de poluição da cidade de São Paulo.
2: Isso acaba irritando realmente a mucosa da nossa via aérea e geralmente essas pessoas idosas podem ter doenças respiratórias também. Então essa alteração climática, esse ar mais poluído, isso funciona como um agressor também para descompensações dessas doenças pré-existentes.
3: Hoje nós trabalhamos só aqui em São Paulo e a gente encontra muitos idosos aí com piora desses quadros pulmonares, pneumonia, asma, bronquite, enfisema pulmonar, tudo relacionado à poluição.
1: Mas algumas dicas podem ajudar a amenizar essa situação.
2: O ar está mais seco, lavagem de via aérea, né, hidratação, beber bastante água, evitar ambientes fechados, né? É fundamental que as pessoas se previnam com vacinas.
4: Fazer exercícios regulares, sempre respeitando os limites do corpo, fazer respirações tranquilas e se manter ativo. A gente pede para a respiração ser sempre tranquila, profunda, do jeito que ele puder, então... Inspira o ar pelo nariz e solta, como se fosse assoprar uma vela, o ar pela boca bem devagar.
1: Praticar exercícios ao ar livre com orientação é ideal para os idosos manterem a saúde respiratória. Mas tem dicas também para aqueles que precisam enfrentar o trânsito e a aglomeração da cidade grande.
4: Você já sabe que vai pegar um ônibus lotado, você já sabe que você tem mais sensibilidade respiratória, já usa máscara, já se protege, já evita. Aí chega em casa, higieniza bem as mãos, se hidrate. Faça a inalação se achar necessário, faça um exercício leve, mas tudo dentro do seu limite.
1: Tomiko tem 80 anos. Os exercícios respiratórios auxiliam na caminhada e no bem-estar.
5: Eu sempre gostei de andar. Única coisa, porque eu não dirijo, então eu sempre andei. Respirar pelo nariz, soltar pela boca, sempre.
6: Saída das forças americanas do Iraque e o resgate de náufragos pelas guardas costeiras americanas em Porto Rico estão entre os destaques internacionais de hoje. As informações com Malu Souza.
7: As forças americanas se retiraram das bases do Iraque nesta quarta-feira. A decisão foi anunciada em um comunicado do Pentágono. Contudo, Washington garantiu que vai continuar a fornecer treinamento direcionado e apoio de inteligência aos parceiros iraquianos. Apesar de ser bem acolhida pela população do país, a saída dos militares americanos preocupa alguns moradores do norte do Iraque. Eles temem que, mesmo treinadas pelos Estados Unidos, suas forças não consigam proteger plenamente seu país, sobretudo do Estado Islâmico. Essa retirada foi acordada em 2024 durante o governo de Joe Biden e agora foi implantada por Donald Trump. Teherã e seus aliados celebraram a saída americana como vitória. A Guarda Costeira dos Estados Unidos resgatou 49 pessoas em uma embarcação improvisada a 16 quilômetros das Ilhas Mona, em Porto Rico. 3 pessoas perderam a vida e há ainda 10 desaparecidas. Segundo a Guarda Costeira, havia 62 pessoas a bordo. Os sobreviventes foram levados para a Divisão de Investigações e Segurança Interna para inquérito. A presidente interina da Venezuela, Delcy Rodríguez, reconheceu nesta terça-feira o mau uso da lei contra discursos de ódio. Segundo o presidente da Assembleia Nacional, Jorge Rodríguez, a iniciativa será encaminhada para a Câmara Constitucional do Supremo Tribunal Federal Venezuelano para revisão. A lei contra o discurso de ódio tem recebido críticas de organizações de direitos humanos que se preocupam com a liberdade de expressão no país. E a mudança de trajeto de um voo entre Dubai e Tel Aviv ganhou o noticiário internacional hoje. A aeronave da Fly Dubai sobrevoou o espaço aéreo da Jordânia rumo à Arábia Saudita, emitindo sinais de alerta. Uma briga entre os pilotos pode ter sido a causa da mudança de rota, segundo informações oficiais israelenses. O voo FZ-1073 da Fly Dubai pousou no aeroporto Tabuk, na Arábia Saudita. A empresa aérea não quis comentar o incidente.
6: Pelo horário de Brasília, 12:56. Chegamos ao final do Jornal Canção Nova desta quarta-feira. 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Outras informações, acesse noticias.cancionova.com. Uma ótima tarde a você. 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

0: 1:02. Boa tarde, boa tarde, boa tarde, boa tarde, Brasil. Boa tarde pra você ligadinho Brasil. Aí na sintonia da Canção Nova FM. Seja muito bem-vindo. Eu sou Patrícia Cabral, não estou sozinha, estou com ele,
1: Marcelo Chaves. Boa tarde, boa tarde, boa tarde, boa tarde, boa tarde. Foi assim que você falou? Eu esqueci de contar. Vixe. Boa tarde, Pati. Boa tarde a quem nos acompanha pela Rede Canção Nova de Rádio. Que alegria! É um dia especial para celebrarmos o projeto da Minha Alma, mas acima de tudo, nosso comprometimento com a obra de Deus, não é isso, Pati?
0: Isso mesmo, rumo ao 100%,
1: rumo
0: minha gente.
1: Rumo ao 100%.
0: Eu acredito no 100%, e você?
1: Eu também acredito.
0: Então vamos juntos? Vamos juntos?
1: Vamos.
0: Rumo ao 100%?
1: Rumo ao 100%. E você que está em casa, eu tenho certeza que você está dizendo, e ó, rumo ao 100% também, família Canção Nova! A partir de agora, estaremos juntinho com você até as 3. É só até as 3 mesmo? É
0: até as 3.
1: Ah, que dia que a gente vai ter umas 5?
0: É? Não? Não, não pretendo, não.
1: Pronto, lancei o desafio no ar aqui, gente. Manda um WhatsApp depois pra Paty, dizendo, Paty, aí, queremos um especial de campanha até as 5.
0: Deixa o Ronaldo da Silva entrar.
1: Ah, Ronaldo, 24, meu padrinho. Poxa vida, não vou adentrar ao seu horário, padrinho, porque você é singular. Então, família Canção Nova, vamos lá. Hoje é dia de projeto da MA, um especial de campanha. Dia de dedicar a nossa vida, a nossa intenção, a intenção do nosso coração ao projeto da MA Almas, colaborando com essa obra de Deus, que eu tenho certeza absoluta que faz muito, mas muito bem ao seu coração. E se faz bem ao seu coração, com certeza absoluta, você quer que faça bem ao coração de alguma outra pessoa também. É por isso que a sua colaboração permite que a evangelização chegue ao seu, ao meu, ao da Paty, de quem está aqui, e ao seu coração também, não é isso, Paty?
0: Ao nosso coração. E olha só, lembrando aí que a gente está com 82%.
1: 82.
0: Precisamos de 18% no dia de hoje. Então, o nosso Pix aí é o Pix 20.
1: Não
0: é
1: nem mais dia de hoje, é tarde e noite de hoje, tá, né? Amanhã já se foi.
0: Meio-dia de hoje.
1: Verdade. Precisamos de 18% para o meio-dia de hoje.
0: Então, nosso Pix é o Pix 20. Contamos com você aí para chegarmos ao 100%. Você já pode ir mandando para nós aí seu comprovante de depósito. Você que está aí curtindo a Rádio Canção Nova nesta tarde. Você que já está nos ajudando neste dia de hoje. Então, já vai enviando para nós aí no nosso WhatsApp. 12 99145-5871. 12 99145-5871. Você já vai participando conosco aí, mandando seu alô, dizendo que você tá na sintonia, ouvindo aí o nosso especial de campanha nesta tarde. Vai mandando um alô aí, um oi, um boa tarde pra mim, pro Marcelo.
1: Justo.
0: E pro Manuel, que tá aqui na operação de áudio, tá bom? O Vanderlei, que também tá aqui no estúdio.
1: Tá sentado no cantinho,
0: né?
1: Ali.
0: Pra gente, a Ana, que acabou de entrar, bem-vinda. Isso. Ana Clara, que é o nosso estúdio, também tem você. Onde você está aí curtindo a Rádio Canção Nova, já vai mandando o seu oi pra nós aí, tá bom? 12 99145-5871.
1: 12 99145-5871. E aí, vamos chegar juntos ao 100%, ó, reforçando aquilo que a Paty disse, viu? Se cada sócio da Canção Nova hoje, cada sócio cadastrado, seja adulto, também seja kids, se contribuir por R$20, nós cumprimos essa meta de alcançar os 18%. No... como é que foi que você falou? No meio-dia que nos resta.
0: No meio-dia que nos resta.
1: No meio-dia que nos resta. Se cada um de vocês colaborar conosco com R$20, chegamos ao 100%. Aí você deve ter pensado agora, mas Marcelo do céu, tudo que eu tinha eu já dei, tem só um pouquinho aqui que, meu Deus, me dá até vergonha de colaborar. Não dá não. Pra Deus, o pouco é muito. Quando vai somando, somando, somando, somando, somando, chegamos a essa linda generosidade que é expressada por você, povo de Deus, que ama e que ajuda a Canção Nova. Lembrando, viu? Estamos com 82%.
0: 82%.
1: Nos faltam 18% e hoje 18%. O projeto da MA, mas para atualizar dentro do meu e dentro do seu coração essa nossa responsabilidade para com a evangelização.
0: Vamos de música?
1: Música! Aqui a música não para de jeito nenhum.

0: 1:11, de mãos unidas, minha gente, é assim que chegaremos ao 100%. Contamos com você aí, porque a Canção Nova sozinha não acontece. Não. A Canção Nova acontece com você, não é isso, Fábio?
1: Ninguém é bom sozinho, né? Como já dizia essa linda frase, Padre Jonas Habib, já nos dizia, né? Ninguém é bom sozinho, né? Evangelização, então. Jesus quis precisar dos 12. Não é mesmo?
0: Uhum.
1: Imagina a igreja que ele deixou para nós, o quanto que ela necessita de todos nós para mantermos firmes essa fé em nosso Senhor. Então a Canção Nova também, como igreja, precisa de você, precisa da sua colaboração para buscarmos e trabalharmos sempre a evangelização.
0: Lembrando que os 12 é o que estava do lado, né? Mas teve os 72, depois foi aumentando.
1: Nossa, depois virou uma multiplicação que nenhum matemático até hoje na face da Terra conseguiu explicar ou chegar a essa conclusão. É aquela simples e bela matemática perfeita. Com Deus, tudo dá certo.
0: Graças a Deus. E eu quero aproveitar, Chaves, e mandar um abraço aqui para o José Aparecido, de São Paulo, que já mandou aqui para nós o seu comprovante de depósito, né? O seu comprovante de Pix.
1: Justo.
0: E ele também mandou uma foto aqui, ó, da Rádio São Paulo. Ai, tá aqui, ó, com a Lívia, ó, lá na Rádio São Paulo. Um abraço aí, Deus abençoe ao José Aparecido participando conosco aí, que é lá de São Paulo, conferindo e curtindo aqui a nossa programação. Deus abençoe.
1: Você pode enviar para nós o seu comprovante de Pix no 12991455871, repetindo, 12991455871. E aí, a Canção Nova leva boa notícia para sua vida? Compartilhe conosco o seu testemunho também nesse WhatsApp e envie para nós o seu comprovante de Pix. Lembrando, hein, se cada sócio evangelizador contribuir com R$20 hoje, no restante desse meio-dia... É a frase do programa de hoje, gente. Só temos mais meio dia pela frente, entendeu?
0: Não é, nem só tem hoje, como disse o Eli Passanha, né?
1: É engraçado, a gente fala só temos mais meio dia, mas depois das 5 dias, noite, como é que fica o negócio? É meio dia, noite...
0: Meio dia, noite.
1: Vai por aí afora, entendeu? Vamos juntos buscar o 100% pela evangelização. E se você tiver a possibilidade, envie para nós o seu comprovante, o seu testemunho, para que nós possamos mandar um abraço super apertado para você, que a partir do seu testemunho, muitos outros possam estar encorajados a fazer o mesmo, a contribuir com essa obra,
0: Chaves,
1: de evangelização.
0: Quem participar conosco hoje vai estar concorrendo ao kit.
1: É verdade.
0: Kit falta?
1: É um kit, eu acho que é um kit... Eu ia falar um kit mariano, mas a Ana falou que tentou, né, fechar um kit mariano, mas não conseguiu,
0: não,
1: né, Ana?
0: Não. Eu quero essa camiseta.
1: Faltou a camiseta.
0: Mim.
1: É, para aqueles que são devotos e não são poucos... Primeiramente, dentro da
0: amanhã
1: Canção Nova...
0: Amanhã é dia dela, mãe, é dia dela.
1: Aqui dentro da Canção Nova tem milhares e milhões.
0: Olha que
1: e
0: linda.
1: E pelo Brasil e mundo afora, muitos milhões ainda. Gente, uma camiseta de Santa Terezinha. E sabe qual a frase que tem nela? Farei cair do céu o quê?
0: Rosas.
1: Uma chuva de rosas.
0: Uma chuva de rosas.
1: Não é só uma, duas, três, não, é uma chuva de rosas. Ó, pra você que está em casa imaginar conosco, a rádio é gostosa por causa disso, né? Traz esse caráter de imaginação, né?
0: Isso.
1: É uma camiseta branca.
0: Branca.
1: Ao centro tem aquela imagem tão bonita de Santa Terezinha, jovem ainda, né?
0: Tamanho M.
1: Tamanho M. Tem uma imagem dela muito bonita.
0: Lembrando que essa não é chamada de camiseta. Como é que, a gente chama isso aqui?
1: Vamos ler aqui, lê aí.
0: É uma.
1: Como é que é esse negócio mesmo?
0: T-shirts.
1: O quê?
0: T-shirts.
1: Tá escrito aqui mesmo isso?
0: É.
1: Camiseta T-shirt feminina Santa Terezinha. Gente, esse negócio aqui, tá? Se alguém quiser, joga alguma coisa aí pra procurar o que é, que eu também não sei o que
0: é. É uma camiseta que ela é mais larguinha, por isso que chama T-shirt.
1: Ah, entendi. Entendeu? Podia ter colocado ali camiseta mais larguinha, né? Facilitava a nossa vida, mas tudo bem. Uma camiseta de Santa Terezinha maravilhosa, com uma estampa de Santa Terezinha ao centro. Ao redor tá escrito, né? Farei... Como é que é? Farei... Deixa eu ver aqui. Farei cair do céu uma chuva de rosas e tem algumas rosas ali em volta dela. Embaixo escrito de Santa Terezinha. Muito linda, muito linda.
0: E detalhe, né? A rosa tá caindo mesmo, olha.
1: É verdade.
0: Parece que a rosa tá caindo, assim, ó, do céu de cima.
1: Tão linda nessa foto dela. Espetacular.
0: Tá bonito.
1: Ó, e complementando o kit, nós temos um terço de Nossa Senhora Aparecida, tá? Um terço. É um terço com as pérolas, com as contas azuis. E aqui... aquele símbolo inicial é a imagem de Nossa Senhora Aparecida. E aqui nós temos a cruz também, claro, no formato diferenciado. E nós temos, acompanhando isso, pra você que é apaixonado por um bom café, como a Paty gosta. Você gosta de café, Paty?
0: Gosto. gosto. Não, assim, sou fã, não.
1: Você só gosta, né?
0: É, eu gosto. Não... Tem gente que não vive sem café, eu só gosto.
1: Eu não pularia no Rio Paraíba por causa de uma xícara de café.
0: Não, né? Não.
1: Eu também não. Tudo bem. Então, é uma xícara de Nossa Senhora Aparecida, escrito, dai-nos a bênção, ó Mãe querida. Com uma estampa tão linda, gente, de Nossa Senhora Aparecida. E eu não sei qual que é a capacidade, que eu não acredito que deve ser uns 200 ml. Mas é aquela xícara pra você tomar aquele café de manhã ou à tarde, ou aquele chá da noite, e ir consagrando sempre a sua vida, a sua história.
0: Nossa Senhora Aparecida.
1: A Nossa Senhora Aparecida. Tá chegando o dia dela, né, gente?
0: A padroeira do Brasil.
1: Dia 12 de outubro, dia da nossa mãe rainha, nossa padroeira do Brasil. Ah, falando nisso, eu estou com uma camiseta, que é lançamento do Davi, uma camiseta azul, com uma estampa de Nossa Senhora ao centro, escrito Nossa Senhora Aparecida, dai-nos a bênção, ó Mãe querida. Lembrando que você pode adquirir também várias camisetas pelo 12-3186-2600 e pelo loja.cancionova.com. Quem adquire produto do Davi, também colabora, né, Paty?
0: Sim, ajuda o projeto da Daniel.
1: Com certeza absoluta. Gente, tá aqui, ó. Hoje é o último dia deste mês de setembro, dedicado ao quê, Paty?
0: A palavra de Deus, a Bíblia.
1: A Bíblia que está aí na sua casa.
0: Marcelo, antes de você chamar aqui, deixa eu te fazer uma pergunta. Qual a passagem, qual a palavra da Bíblia que marcou a sua vida?
1: 2 Coríntios 2, de 15 a 17.
0: Isaías 43.
1: Nossa, aí sim! A minha passagem diz, precisamos ser o odor suave de Cristo para aqueles que nos visitam. Odor de morte para a morte, porque trazemos Cristo em nosso coração, e odor de vida para a vida, porque resplandecemos Cristo que vive em nós. Ou seja, precisamos ser sempre esse bom aroma de Cristo para os outros, a partir do momento onde vivenciamos de maneira muito concreta esse Cristo que está dentro de nós. E a sua parte?
0: A minha fala que és precioso para mim, Israel, e mesmo que seja alto o teu preço, é a ti que eu quero.
1: Nossa, mãe do céu, vou embora, acabou o especial da minha alma de hoje, gente. Vem chegando com você, o Deus da Misericórdia. Ah, que é isso, hein? Meu Deus do céu. Se você quiser a Paty Cabral pregar aí na sua grupo de oração, entre em contato pelo WhatsApp do programa de hoje. Agenda com ela uma data que vai dar certo, viu? A minha vida é mais complicada, então a vida que segue. Gente, ó, tá escrito aqui, ó. A palavra evangelho vem do grego clássico, que significa boa nova. E nós queremos levar a boa notícia para os quatro cantos do planeta. Essa é a nossa missão. Vamos acompanhar agora um lindo áudio, sabe com quem, gente? Com o Padre Jonas Abebe. Enquanto o Manuel tá pegando aqui o áudio, vem entrando em contato conosco, 12991455871, deixando o seu testemunho junto para com a Canção Nova, a sua mensagem, e se você tem condições, o seu comprovante também de Pix para com a Canção Nova no dia de hoje, para buscarmos juntos o 100% pela evangelização.
0: E eu quero aproveitar antes, mandar um abraço aqui pro Álvaro de Guaratuba. Acho que é isso mesmo. Ele diz aqui, ó, meu nome é Álvaro, estou em Guaratuba, litoral do Paraná, e ouço todo dia pela internet, durmo ouvindo quase todos os dias e passo o link para amigos campistas. Olha aí que legal.
1: Nossa, isso é um propagador do evangelho.
0: Isso aí.
1: É isso aí, como é o nome dele?
0: Álvaro.
1: Alô, Álvaro de Guaratuba, no Paraná. Gente, eu achei que você falou Guarapuava, Guarapicuíba, Guaraguatatuba, mas saiu Guaratuba.
0: Guaratuba no Pará.
1: Gente, pra você. E aí, vem, manda um recadinho também pra nós. De onde você está ouvindo a Rádio Canção Nova? De onde você está acompanhando e participando desse especial de campanha do Projeto da Minha Almas nesta tarde de quarta-feira, último dia útil do mês de setembro? 991455871.
2: Assim como o relógio não para e só anda para frente a cada minuto, você está mais perto do reino de Deus. Quando é que ele vai acontecer? Não sei. Mas ele está cada vez mais perto. E não dá para voltar atrás. Gente, aqui não dá para dar marcha ré. Não dá. Não dá para dar marcha ré. Não tem. Não existe ré aqui. Não. A cada minuto você já está mais próximo, mais próximo, mais próximo, mais próximo. É por isso que a nossa vida precisa ser uma contínua conversão, porque Jesus diz, o reino de Deus está próximo. É preciso tornar-se uma criatura nova. E é isso que faz o evangelho. E é por isso que nós evangelizamos. Se nós precisamos convertermos, nós precisamos levar a conversão a uma multidão. multidão de pessoas. Que todo homem, toda mulher tem direito ao evangelho. Tem direito à conversão. Tem direito à salvação, porque tem direito à vida eterna. Toda criatura, qual é a nossa tarefa? E deixa eu dizer, esta é a tarefa nossa. Claro, é de toda a igreja, é de todos os cristãos, mas porque é de toda a igreja, porque é de todos os cristãos, é nossa. Não adianta jogar a coisa para os outros, não. É obrigação nossa. E é isso que nós da Canção Nova fazemos. Nós estamos continuamente arregimentando e chamando os que são família Canção Nova, os que se despertaram para isso, aqueles que nos acompanham, aqueles que estão conosco, aqueles que nos amam, aqueles que nos entenderam, a realmente nós nos unirmos num corpo, num grande exército e entrarmos em ação para evangelizar. Evangelizar quer dizer transformar pessoas pelo evangelho. Assim como o ímã atrai, tudo que é de metal, o ímã atrai. Igualmente, o evangelho causa evangelho, o evangelho causa evangelho. É por isso que nós precisamos nos unir. É por isso que Deus quis uma Canção Nova, é por isso que Deus quis um clube do ouvinte, é por isso que Deus quis sócios, é por isso que Deus quis arrecadadores, é por isso que Deus quis representantes, é por isso que Deus quis essa família nossa, claro, e a igreja inteira, mas nós, família Canção Nova, somos parte integrante da igreja, não somos toda a igreja, mas somos parte integrante, parte essencial da igreja. Por isso nós queremos assumir cada vez mais a nossa missão. Nós formamos um só corpo para transformar todas as coisas pelo evangelho.
0: Que forte isso, hein,
1: nossa?
0: Todo mundo tem direito ao evangelho e direito à conversão.
1: Todo mundo tem direito à conversão. E é por isso, ele, palavras do Padre Jonas, e é por isso que nós estamos, quando diz nós, não é eu e você, não é a Ana que está aqui, ou o Manu. É todos nós que assumimos o ser família Canção Nova, né, Paty?
0: Sim.
1: Gente do céu, dá pra ouvir isso aqui muitas e muitas vezes, ruminar isso aqui por um bom tempo e assumir diante desse áudio do Padre Jonas essa linda responsabilidade para a evangelização. Olha que responsabilidade, Paty. Todos nós temos direito à evangelização.
0: Direito à evangelização.
1: Temos direito à conversão. E Deus chama a Canção Nova para colaborar com esse direito de todos. Ou seja, levar ao conhecimento de todos o nome de nosso Senhor Jesus Cristo.
0: E é por isso que a gente estende as nossas mãos, né, Marcelo?
1: Nossa,
0: porque
1: mãe do
0: sozinho
1: céu,
0: a gente não consegue levar essa palavra, esse evangelho, né, essa conversão que todo mundo tem direito. A gente não consegue sozinho, mas se a gente une as mãos, se a gente vai de mãos dadas, a gente consegue fazer com que a palavra de Deus, ela alcance muito mais corações. Olha o exemplo do Álvaro, né? Ele falou, sim, que ele ouve a rádio e ele divulga o link para outras pessoas ouvirem. Então ele também tá levando esta evangelização, levando este evangelho para outras pessoas e talvez pessoas que ele nem imagina,
1: justamente,
0: né? Chega a palavra de Deus, chega esse direito ao evangelho, esse direito à conversão, porque às vezes a pessoa tá ali só trocando de canal e ela para num canal que tá falando de Deus e ali Deus transforma a vida dela. Quantos testemunhos a gente já ouviu aqui na Rádio Canção Nova desse jeito? De pessoas que estavam apenas trocando de canal, até a própria televisão, né? Tá apenas trocando de sintonia e de repente você para ali, você fica e Deus fala com você.
1: Foi, então, assim, e o padre disse, né? E é por isso que existe um clube da evangelização, é por isso que existe um projeto da Minha Alma, o clube do ouvinte que ele fala naquela época, para que as pessoas possam assumir com a Canção Nova essa linda missão de evangelizar, levar para as pessoas esse direito de receber essa evangelização, essa transformação de vidas. E o Acapati disse, né? Padre Jonas sempre nos formou. A Canção Nova, enquanto TV, enquanto rádio, poderia sim colocar propagandas comerciais nos seus,
0: sim,
1: intervalos e não precisar depender de ninguém. Mas o Padre Jonas, nesse formato que ele trouxe, ele quis mostrar também ao mundo de que a providência de Deus se manifesta quando nós temos a coragem de assumir e de querer viver somente por ele, com ele e para ele.
0: Porque a rádio aqui, ela é uma rádio comercial.
1: Sim.
0: Então, se eu quisesse jogar comerciais aqui, não haveria problema.
1: E nem poderia existir, né? Projeto da Minha Alma todo mês nessa preocupação de lembrar você, de nos lembrar enquanto oração, mas não. Até nisso, o Padre Jonas quis nos ensinar aquilo que a igreja nos chama a viver, que é confiar na providência de Deus, que sempre se manifesta por alguém na sua vida ou na nossa vida.
0: E é por isso que nós lembramos que contamos com você, porque a gente tem que ir para o intervalo, o nosso Pix, pix.doação@cancionova.com.
1: Pix 20.
0: Você cantou da outra vez, como é que vai ser dessa vez? Você vai cantar de novo?
1: Vou. pix.doação@cancionova.com. Mais uma vez, não, depois do intervalo, senão dá ruim, depois a gente volta.
0: Então a gente vai para o intervalo e a gente volta aqui com o nosso programa e você na sintonia, vai mandando para nós o comprovante seu Pix, vai fazendo aí a sua doação e ajude a Canção Nova a chegar aos 100% neste mês de setembro. Contamos com você.
1: Vamos lá.
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6: 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Ele vai te responder.
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10: 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São Francisco de Sales.
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0: 1h34 e estamos aqui no nosso especial Dai-me Almas desta tarde de quarta-feira, dia 30 de setembro, dia de...
1: Eu esqueci o microfone aqui, gente. Meu Deus do céu. Eu falando com a Paty, o microfone tá lá do outro lado. Ai, Laia. Eu preciso fazer umas atualizações, gente. Apresentação de rádio, meu Deus do céu. Dia 30, dia de que hoje?
0: Dia da Bíblia, Marcelo.
1: É verdade, gente. Dia de São Jerônimo?
0: Dia de São Jerônimo.
1: Nossa Senhora, gente. É muita informação. O calendário litúrgico, ó. Tem muita coisa. E você, qual a experiência que você faz com a Sagrada Escritura? Ó, vamos falar sério. A Sagrada Escritura não é pra você deixar lá na sua sala, num cantinho
0: aberto,
1: que você...
0: Aberto, no Salmo 90.
1: É, que você intitula como o meu oratório, né? Meu lugar de oratório. E você deixa lá no Salmo... O que que fala no Salmo 90 mesmo?
0: É aquela lá do abrigo, esconderijo, sei lá qual é.
1: É isso mesmo. Todo mundo adora o Salmo 90. Qualquer casa que você vai, tá lá. Ou então é aquela que o Senhor é meu pastor, nada me faltará.
0: Nada me faltará.
1: Isso. Gente, nada contra, claro. Mas a Bíblia não é um enfeite, né, de mesa ou algo nesse sentido, não. É a palavra de Deus que precisa ser clara e viva na nossa vida. Então, se você tem a palavra de Deus na sua casa, você precisa ter um respeito, você precisa ter um zelo. Ali está a história do povo de Deus, a nossa história de salvação, que ainda é escrita até os dias de hoje, por mim e por você.
0: Vale a pena, né? E ali é Jesus, palavra, Jesus claro. Encarnado, é o verbo encarnado, né? Então a palavra de Deus também tem essa representatividade, ela é o próprio Cristo a falar por nós. Então, nós temos a Eucaristia, que é o Cristo que a gente comunga, que a gente pode dizer assim, a gente come o próprio
1: Isso
0: Cristo.
1: Mesmo.
0: Mas você tem o Jesus Palavra, que é Jesus falando aos nossos corações. Então, você precisa ter, sim, todo o respeito, toda a estima. Tem gente, Padre Jonas convidava a gente a rezar com a Palavra de Deus, né? A ter uma canetinha de quatro cores. Já ia falar o nome da caneta.
1: É uma caneta de quatro cores, tá, gente? Agora tem de oito. Tem uma vez que eu vi uma caneta de 12 cores. Não sei se cabe tudo, mas tudo bem.
0: Uma caneta com várias cores pra você riscar ali a palavra de Deus, pra você pegar a promessa, pra você pregar o princípio eterno, a ordem, pra você escrever o que aquela palavra diz para você. Então, assim, você é chamado a estudar a palavra de Deus, né? A também se alimentar desta palavra que transforma, que traz a conversão, né? Como o Padre Jonas diz, que traz a conversão e que transforma a nossa vida, porque a palavra ela tem esse poder de transformação.
1: Como o próprio método do Padre Jonas nos ensinou e sempre nos ensina, né? A Bíblia foi escrita para você, para que você possa rezar com a palavra de Deus e tirar dali respostas preciosas que você precisa para a sua vida e talvez até para a vida de uma outra pessoa. Então se abra a palavra de Deus, viva essa linda experiência. Então se você no dia de hoje tem a Bíblia já há um tempão parada em qualquer salmo, em qualquer leitura aí, em cima de qualquer mesa, de qualquer móvel da sua casa, pegue hoje, limpe com cuidado, com carinho, faça de novo uma entronização, mas agora com sentido, com significado, né, Paty?
0: Uhum.
1: E faça essa linda experiência de todos os dias, ler pelo menos um versículo bíblico algo nesse sentido, para que você possa se alimentar da palavra de Deus.
0: E Marcelo, agora eu quero ver, eu vou te fazer um desafio, Marcelo.
1: Ai, meu Deus.
0: Você tem que chamar essa convidada de agora em
1: eu
0: inglês.
1: Eu já tomei um susto quando ela entrou aqui. Entendeu? Porque eu achei que ela tava lá do outro lado do mundo. Mas não, acabou de passar pela porta do estúdio. Enfim, tudo bem.
0: Eu quero desafiar você a chamar ela em inglês.
1: Hello! How are you?
2: I'm good, and you?
1: Nossa, meu Deus do céu, gente! Ela está em nosso meio, diretamente da American Airlines para o Brasil!
2: Oh, povo de Deus!
1: Bem-vinda, Pri!
2: Obrigada.
1: Boa tarde!
2: Obrigada.
0: Priscila Rodrigues!
2: Priscila Rodrigues! Brasil, né? Nesse calorão, assim.
1: Ela tá com uma cara de americanizada mesmo, gente?
2: Tá, e ela fala... around the world!
0: Tô embolada!
2: No alfândega, around the world! Seats of heaven!
0: É mesmo, Seats of heaven!
1: Ai, meu Deus do céu! Ela tá meio com uma cara de América do Norte, gente. Olha isso!
2: Eu tô meio encalorada aqui, assim. Tá certo que lá já passou a fase do calor, né? Agora
1: certo.
2: Tá chegando frio, mas tô meio encalorada aqui. Acho que o calor aqui tá maior que o de lá, parece.
1: Gente, a Pri é nossa irmã de comunidade. Atuando na missão dos Estados Unidos. Onde lá mesmo, Pri?
2: Agora a gente está na Filadélfia.
1: Na Filadélfia. Já há quanto tempo?
2: Nós chegamos há 6 meses na Filadélfia, mas a missão dos Estados Unidos, né, já está Já deve ter uns 15, quase 20 gente, anos. Na verdade, pela história toda, já tem mais de 20 anos.
1: Pá, a gente tá ficando velho mesmo, né? A gente se lembra quando foi aberta a missão, lembra?
2: Sim, sim. Foi sim. Quando abriu, assim, acho que já tem 22 anos que abriu no Texas, né? Quando
1: você tá lá quanto tempo?
2: Nessa temporada eu estou há 5 anos, mas eu já estive uma outra temporada quando era em Atlanta, né?
1: Tá igual uma série esse negócio aqui, gente. É, primeira temporada, segunda temporada.
2: Na minha primeira temporada eu estava em Atlanta.
1: Gente, a primeira temporada foi em Atlanta.
2: A minha foi, depois eu voltei pra
1: Cachoeira. A segunda temporada.
2: Aí agora, eu voltei pra Cachoeira Paulista.
1: Certo, e agora a terceira temporada agora, tá na Filadélfia.
2: Então, na verdade, a gente já passou, né, por Nova York, depois
0: estou viajando.
2: E agora
0: Estados
2: nós Unidos. Estamos na Filadélfia.
1: Gente, você pode acompanhar todas as temporadas com a Priscila direto na Cine Plus, tá? Cineplus.cancelar, tá lá todas as temporadas pra você. Ai, entendeu? Jesus, olha, temporadas extras.
2: Tá, isso porque eu falei em português, eu não falei season, tá vendo? Nós estamos nem nessa season agora.
0: Meu Deus, mas Pri, conta gente. Pra nós aí, qual é o trabalho da Canção Nova nos Estados Unidos?
2: Hoje a Canção Nova, ela tem um trabalho especialmente tu a tu, né? Eu posso dizer assim, né? Porque nós não temos uma casa de evangelização, né? No caso lá, assim, um espaço físico onde a gente, como aqui no Brasil, como a gente vê que tem, né, as casas de missões com rincão, né?
1: Então, com rádio, com televisão,
2: isso, exatamente. Clube de evangelização. Não, a gente não tem esse espaço físico. Hoje nós estamos numa paróquia, que é a paróquia St. Martin's of Tours, né, na Filadélfia, e nós temos o nosso trabalho, desenvolvemos o nosso trabalho nessa paróquia. Mas, como eu falei aqui, de todos os lugares que nós passamos, nós temos esse trabalho itinerante. Todo fim de semana a gente está em alguma paróquia, em algum lugar, com eventos, né? Cantando, rezando, pregando. Durante a semana, nos grupos de orações. Então, a gente tem esse trabalho bem tu a tu mesmo, né? Eu ainda tenho a graça de gravar o Alfândega, ainda de lá dos Estados Unidos, né? Eu, como muitas pessoas sabem, eu gravo do meu guarda-roupa, né?
1: Como é que é?
0: Ela entra do guarda-roupa e grava o programa.
2: Afasto as roupas.
1: É meio estilo Crônica de Narnia, esse negócio? É, entra do guarda-roupa? Né? Meu Deus do céu.
2: Afasto as roupas e gravo do meu celular. A tecnologia está a nosso favor, graças a Deus. Então, a rádio, né, por ser áudio, tem essa facilidade. E também contribuo com algumas matérias para o jornalismo, né? Com o que está acontecendo nos Estados Unidos, no mundo, assim, a gente acaba contribuindo também com o jornal. Mas os Estados Unidos têm essa particularidade de eventos mesmo, né, de pregação, de oração, de estar com tu a tu com as pessoas mesmo.
1: Quantos missionários hoje lá?
2: Hoje nós estamos com o Padre Gilberto. Estamos com o Lucas, eu não conheci o Lucas, ele chegou quando eu estava vindo pra cá. A Margarida, né, uma portuguesa. E a Lucineide, que é a Neidinha.
1: A Neidinha.
2: Né, que está lá também há muito tempo. Então somos nós, 5 pessoas.
1: Gente, a Neidinha foi nossa... ela foi nossa...
0: Nossa, foi nossa...
1: Formadora? Coordenadora, formadora, não foi, Padre, quando a gente entrou?
2: É, ah, foi formadora.
1: Era o Padre Cido, Padre Edmilson, Neidinha...
0: Ritinha...
1: E a Belzinha de Lorena, não era?
0: Nossa, naquela... um bom de gente.
1: Meu Deus do céu, gente.
2: Faz muito tempo,
1: faz,
2: né, gente?
1: Faz muito tempo. Isso
0: naquela,
1: no segundo semestre
0: tempo.
1: Do ano de 2001.
2: 2001, olha.
1: Nossa,
2: isso,
1: olha,
2: gente.
1: Olha quanto tempo já.
2: Eu estava saudade, ainda assim, voltando pra Deus, quando vocês estavam entrando na Canção Nova.
0: E falando aí em voltar pra Deus, Pri... Já que você falou de voltar pra Deus aí, o Padre Jonas, a gente sabe que ele era o homem da palavra, né? Uhum. Ele era até confundido como o Padre Jonas da Bíblia.
1: Justamente.
0: A gente acabou de ouvir aqui um trecho de uma palestra dele, ele falando aqui que todo ser humano, toda pessoa, ela tem direito à palavra de Deus e ela tem direito à conversão.
2: Sim.
0: Né? Ela tem esse direito. E o Padre Jonas, ele sempre foi esse homem que pregava a palavra de Deus onde ele estava, né? Os meninos que estiveram com ele quando ele estava enfermo no hospital, conta que ele não perdia tempo, mesmo no hospital ali com as enfermeiras, os sentinelas.
2: Os sentinelas
0: diz, conta para nós que ele não perdia tempo ali de evangelizar, de levar a palavra de Deus para as pessoas, né? De falar de Deus para o outro, né? Por aqueles que passavam por ele. E nós também somos chamados a ser como o Padre Jonas, né? Homens.
2: Sim.
0: Da Bíblia, homens e mulheres da palavra de Deus. Inclusive, na Canção Nova, nós somos chamados a rezar com a palavra de Deus todos os dias, a fazer o nosso estudo bíblico, né?
2: Sim.
0: Então, é uma regra de vida para nós. Eu, Marcelo, né, a Priscila, nós somos chamados a parar e estar com a palavra de Deus.
1: Justamente.
0: Não é, né, só ler a palavra de Deus, mas é estar com a palavra de Deus.
2: Saborear a palavra,
0: isso,
2: né?
0: Isso, essa é a palavra correta, saborear a palavra. E eu queria que você falasse para nós o que você aprendeu sobre essa responsabilidade de ser evangelizadora E como que isso continua na sua vida, esse ecoar da palavra de Deus?
2: Primeiro você foi falando do Padre Jonas, eu me lembro quando eu vim a primeira vez aqui na Canção Nova, eu tava bem perdidinha assim, né? Não era de Deus muito assim não, o pessoal tava me trazendo pra igreja. E eu lembro que uma pessoa disse, olha, o Padre Jonas vai pregar. Eu falei, quem que é esse, meu Deus do céu, né? E eu, as pessoas assim falando, Padre Jonas, e eu me lembro que ele, até o Salmo assim, eu me lembro, né? É assim a geração dos que buscam a vossa face, ó Senhor, né? E foram cantando dessa forma e o padre foi pregando, dizendo que nós veríamos a face do Senhor, falando do Maranata, né? E quando ele pregou falando sobre isso, que nós veríamos a face de Deus, que nós seríamos a geração que iríamos encontrar com o Senhor, dentro de mim eu fui movida por algo muito intenso de conversão. Eu falei, eu preciso mudar de vida, porque senão eu não vou encontrar essa face do Senhor. E ele falando do Maranata, que o Senhor ia chegar, e eu ficava assim, meu Deus, eu preciso fazer parte disso, né? Porque com a minha vida eu não vou fazer parte. E isso foi algo tão forte dentro de mim que me levou a essa mudança de vida, né? Foi ali a partir do meu chamado pra Deus, pra vir pra Canção Nova também. E hoje, né, junto com a gente, como você disse, a gente lê a palavra, reza com a palavra, faz o estudo bíblico diário. E hoje, na minha vida, eu tento ser esse canal de Deus pra que as pessoas, também a boca de Deus, né? Pra que as pessoas também façam essa experiência que eu fiz, né? De viver esse Maranata, deste Deus que vem. Né? E nós, hoje a gente lá nos Estados Unidos, a gente tem um grupo que chama Maranata, e é em homenagem a isso, né? Porque eu quero que as pessoas façam essa experiência de que Deus está voltando. E a gente pega muito no pé, é um grupo de jovens adultos lá, porque tem muitos imigrantes que vão para trabalhar nos Estados Unidos, e lá tem um encontro pessoal com Jesus, né? Então eles já são, né, 20 mais, 30 mais, até 40 mais tá no grupo, né, solteiros, e a gente faz esse trabalho de evangelizar. E o que a gente pega no pé deles, né? Como anda a sua vivência com a palavra de Deus, né? Você lê a palavra, a gente fica no pé, porque a palavra que nos transformou, né? A gente também quer que essa palavra transforme outras pessoas. Então é esse ecoar da nossa experiência com a palavra para ir na vida de outras pessoas também.
1: Você que colabora com o projeto da M.O., gente, tudo isso que a Priscila está dizendo, você colabora também com a missão da Canção Nova nos Estados Unidos. Talvez você que está nos ouvindo agora nem sabia que existia,
0: né,
1: que existia uma missão Canção Nova lá nos Estados Unidos. Mas tem sim. Quatro missionários, né, Pri?
2: São cinco.
1: Cinco missionários.
2: Compadre, isso.
1: Cinco missionários lá, que você, quando ajuda a Canção Nova concretamente, colabora com a nossa missão de evangelizar. Como é que essa providência se manifesta lá também, Pri?
2: E a comunidade de Aliança, não posso esquecer também. Verdade. Que nós temos nossos irmãos de Aliança, inclusive a Fátima, né, que ela estava no Rio de Janeiro, agora ela casou e mora lá, né, em New Jersey. Temos também a Clarete e temos um padre americano, que ele é americano e é da comunidade da Aliança, que é o padre Bob, né? Então também temos essa outra realidade da comunidade que também nos ajuda. Hoje, como que as pessoas nos ajudam lá, né? Tem os sócios também, evangelizadores lá, que nos ajudam. Porque como a gente vai em paróquia, nós também fazemos esse apelo, né? Ajude a Canção Nova. E eles nos ajudam também. Tem o nosso clube do ouvinte dos Estados Unidos, né? Podemos dizer assim. E a nossa ida, essas missões, a gente sempre leva os nossos produtos de evangelização, né? E isso faz com que a providência se manifeste na nossa missão através dos produtos, né? Então, cada livro, cada camiseta, terço que as pessoas...

0: assim. E a gente promovia a adoração pra eles, de um jeito mais carismático para os americanos. E eles achavam maravilhoso, porque assim, aqui a gente passeia com o Santíssimo, né? O passeio do Santíssimo nos Estados Unidos, pra eles é algo que é chocante. Como que o padre tá passeando com o Santíssimo? E o padre ir até eles com o Santíssimo, assim, pra eles é algo que chegou no céu. Então, essa forma, canção nova, brasileira de ser, né? De conduzir a adoração, de orar em línguas. Quando eles ouviram, acho que a gente orando em línguas a primeira vez, acho que eles ficaram meio chocados. Assim, mas de ver a ação de Deus acontecendo ali, através do nosso jeito de ser canção nova, né? Pro americano, eles ficam assim, como é isso? E eles ficam com aquela curiosidade, né? Como que é essa comunidade? Como que é essa canção nova, né? E a gente fica mostrando no celular, né? Porque não consegue vir aqui ainda. Mas pra eles é algo muito novo, né? Bem diferente. Então a gente promove para os americanos as adorações, né? Por causa que é mais tranquilo pra nós, em questão da língua, cantar em inglês e ministrar, às vezes, um pouco da oração é mais fácil do que a gente, às vezes, pregar um retiro, né? Porque a fluência da língua ali é bem mais exigente pra pregar em inglês, né? Do que a cantar em inglês é mais fácil e ministrar uma oração, assim, é mais tranquilo do que...
1: Método Padre Jonas da Bíblia, né?
2: Como será que ficaria o pix.doação @cancaonova.com cantado em inglês?
1: Se eu falar pra você que eu não pensei em perguntar isso, eu tô mentindo. Eu acho que, na verdade, todo esse blog vai ser em inglês.
0: Porque seria assim, lá não seria a palavra pix. Ah. Lá seria Zell.
1: Como é que é?
0: Zell.
1: Não, minha língua vai
0: Zell.
1: Rolar.
0: ZelltheNation.com.
1: Parece que eu estou ouvindo aquelas pessoas que você liga pra determinado lugar, a pessoa tem aquela resposta automática.
2: What's your name from Rachel?
1: Gente do céu.
0: Lá é diferente, não fala
1: você
0: pix,
1: já falava
0: né?
1: inglês antes pra ir pra lá?
0: Olha, eu vou falar alguma coisa pra vocês. Eu estudei inglês aqui, mas quando a gente chega lá, a gente pensa que fala inglês, mas não fala nada.
1: Fala nada, né? A gente sempre ouviu isso mesmo, é verdade.
0: A gente chega lá e fala assim, nossa, eu jurava que eu falava inglês. Quando você chega no aeroporto, você até acha que você fala, mas depois, no dia a dia, né, você fala assim, meu Deus, o que eu tô fazendo aqui?
1: Mal comparar é como se fosse o nosso português. Existe o português, realmente português mesmo, mas a forma como a gente conversa é cheio de gíria, de colóquios,
2: exato.
1: Né, de...
2: Vamos fazer o seguinte, você canta...
1: Você percebeu que a parte tá te apavorando, né? Você já percebeu isso, né?
2: Você canta o pix.doação@casual.com em português e ela canta em inglês depois.
1: Eu achei que você pediu o contrário, padre. Ainda bem que você foi uma pessoa sensata.
2: Não, porque não ia dar certo, não ia dar certo.
1: Vamos lá, eu vou cantar e quando eu falar mais uma vez, Pri, você vai cantar em inglês.
0: Meu Deus, eu vou conseguir cantar isso em inglês?
1: Tá bom?
0: Pai, você não vai rimar, o inglês tem esse problema, não rima.
1: Não, mas não tem problema, a música não é pra rimar mesmo não, é só pra lembrar quem tem em casa que tem que colaborar. Entendeu?
0: Gente, mas o Zé pro americano não é isso aí, não. A doação não vai cair lá. Viu? É o Pix.
1: Você que nos acompanha agora nesse especial de campanha. Momento aula de inglês pra você, tá? Oh. Inglês, tá? Vamos lá então. pix.doação@cancaonova.com. Mais uma vez.
0: Zelda Donation.
1: Jeremy, foi engraçado. Eu gostei. Eu gostei, porque eu vou cantar de novo. Agora vai fazer valendo. Entendeu? Mano, você tá gravando esse negócio aí, mano? Dá uma vinheta na rádio. Né?
2: Dá, vai.
1: Vamos lá de novo. pix.doação@cancaonova.com. Mais uma vez.
0: zeldadonation@cancaonova.com.
1: Que é isso? Eu vou embora agora.
2: Quem sabe faz ao vivo.
1: Tudo e faz em inglês, entendeu?
2: Agora a gente vai pedir o seguinte, né? Pra Priscila estender as mãos como o padre Jonas faria.
1: Eu achei que ele pediu pra
2: você mas em inglês. Em inglês. Você vai fazer o seu pedido de doação agora em inglês, tá bom?
0: If you live in the United States of America, you know now that you live there, please give a donation for us. You have to call to Neidinha or Margarida, or if you call me too, and you give donations for us, because when you help Canção Nova in USA, you are help our evangelization.
2: O que ela falou, Marcelo?
1: Ajude a Canção Nova a evangelizar.
0: Isso! Nos Estados Unidos também.
1: Nunca traduzi tão rápido. Gente, que espetáculo. O meu coração, de maneira muito particular, se enche de alegria. Porque a gente, né, a gente conviveu com a Priscila no caso aqui no Brasil. Aí você vê a pessoa indo para os Estados Unidos, né? E como, é claro, tem toda a força de vontade de estudar, né, Pri? De se enculturar também ali, por que não dizer assim? Mas, acima de tudo, a gente entende que aquilo que o padrão sempre falava é a graça de Estado, né? É a graça de Estado de se doar, de se colocar à disposição da missão, e o Espírito Santo vem e colabora. Olha pra eu falando inglês,
2: e de saber que ali tem um povo que tem direito.

0: Direito à palavra de Deus.
1: Tem direito.
0: É verdade.
1: E a Priscila está colaborando assim como os outros irmãos lá em proporcionar para eles essa entrega dessa disponibilidade com a palavra de Deus.
0: Tem gente que pensa assim, né? Ah, nos Estados Unidos, né? Mora nos Estados Unidos, então o povo pensa glamour dos Estados Unidos, né? Mas não é assim, viu, gente? Quem é missionário nos Estados Unidos sabe como é viver, né? A gente vive da providência também, a gente hoje até mora num convento, né? A gente não é assim, né? A pessoa, chega lá, tá achando que mora numa mansão, coisa parecida, né? Não, tudo isso, a gente vive da providência, graças a Deus, hoje a arquidiocese nos ajuda lá com essa questão da nossa moradia, né? Então, tudo, né, para você entender, nós estamos lá para evangelizar, para levar a palavra de Deus, para que as pessoas tenham esse encontro pessoal com Jesus Cristo.
2: Amém, e agora sim, faça o seu pedido em português para quem está ouvindo a Rádio Canção Nova
0: agora
2: e não sabe em inglês, né? Faça agora o seu pedido em português, pedindo aí para que o povo nos ajude, porque nós só temos, estava aqui conversando com o Marcelo, né? A gente só tem meia tarde e noite de hoje. Entendeu? Uhum. Então, para chegarmos ao 100% aí no nosso projeto da M-Almas. Então, aproveita e faça aí o seu apelo para quem está ouvindo a rádio.
0: Amém. Você que mora nos Estados Unidos, né? Nós contamos com a sua ajuda para nos ajudar lá também, a nossa missão. Mas hoje, aqui, né? O projeto da M-Almas aqui do Brasil. Você que mora na Flórida, você que mora em Massachusetts, você que mora em New Jersey, New York, né? Essa concentração de brasileiros aí que a gente sabe que tem em Califórnia, né? Você que conhece a Canção Nova, divulgue para alguém, manda um WhatsApp falando assim, ajude a Canção Nova no Brasil, né? Hoje a Canção Nova está nessa reta final, rumo ao 100%, né? Convide alguém, você que já ama essa obra e mora aí, ajude. E olha, para você, $50, $20, né, que você ajuda aqui, já dá um montante bem a mais para a obra de Deus. Então, o pouco que você doa aí, aqui fica muito. Então ajude, você que pode, que mora nos Estados Unidos, ajude a Canção Nova nessa reta final rumo ao 100%.
1: Tá aí, gente. Meu Deus. Eu
2: vamos
1: convivi
2: lá,
1: hoje
2: como
1: povo americanizado.
2: Uou, você meio aprendeu a falar o quê?
1: Oh, yeah.
2: Sister.
1: Oh, yes. Não, é, como é que, né, como é que New Jersey, como é que você fala?
2: New Jersey.
1: É, diferenciado. Meu Deus do céu. Pri, feliz demais, viu?
2: Obrigada, Pri. Viu, gente? Daqui a pouco ela tá na TV Canção Nova, ela vai estar cantando no programa da tarde na TV Canção Nova.
1: Ah, então estaremos juntos.
0: Aleluia, ela tá lá.
2: Você coloca ela pra
1: nós
2: cantar lá em inglês.
1: Vamos cantar muito em inglês hoje à tarde, TV Canção Nova.
0: Misericórdia, gente. Me salva aí, Jesus. Boa tarde pra todos e rumo ao 100%.
1: É isso aí, eu acredito.
2: Vamos lá, rumo ao 100%. pix.doação@cancaonova.com. Hoje é dia de Pix 20. Gente, contamos com você. R$20 que você doa pra Canção Nova. Leva quantos segundos pra chegar aqui, Marcelo?
1: 1, 2, 3, 4, 5, 6, 7. Que é
2: tá demais.
1: Em 7 segundos, a sua contribuição colabora com a missão de evangelizar para com a Canção Nova. Breve intervalo, daqui a pouco estamos de volta.
2: Isso aí.
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2: 2 horas em ponto, você curtindo Rádio Canção Nova FM. Agora o pedido musical da Vânia Aparecida. Ela tá na sintonia da Rádio Canção Nova. Pediu essa música do Vida Reluz e ela que você curte agora. E essa, gente, é pra matar a saudade.

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1: É pra matar a saudade, pra matar mesmo, muita evangelização que aconteceu com essa música. E é claro, né, ainda vale ressaltar no dia de hoje, né, a nossa aí oração, né, pela banda Vida Reluz, pelo falecimento da Cidinha, né, no dia de ontem, que faleceu e que deixou um legado inimaginável de evangelização, de transformação de vida, de colaboração com esse direito ao evangelho, né, que é o que nós estamos falando no dia de hoje, através da música católica. Então, nosso coração verdadeiramente se entristece, mas ao mesmo tempo sente de júbilo por termos convivido com tamanha missionária, acima de tudo colaboradora com a causa do evangelho aqui em nosso meio. Seguimos em frente, já está conosco aqui o nosso clube.
2: Antes de chamar aí o nosso próximo convidado, você vai chamar em que agora, em espanhol?
1: Pode ser? Pode.
2: Então tá bom.
1: Pode.
2: Antes de chamar o nosso próximo convidado, eu quero mandar um abraço aqui pra Luciana Dória, ela é de Itu, São Paulo. Ela diz: boa tarde, queridos da Canção Nova, que a paz de Jesus esteja com todos vocês. Me chamo Luciana, ontem fiz o meu Algo a Mais, e o meu testemunho com a Canção Nova vem desde 2007, quando descobrimos o câncer do pai, e em junho do mesmo ano ele fez a sua Páscoa. Desde então, a Canção Nova é o meu sustento e a minha fortaleza em meio às minhas provações e lutas. A Canção Nova está comigo.
1: Tá aí, tá vendo? É por isso que eu e você ajudamos a Canção Nova, rezamos com a Canção Nova e acreditamos na Canção Nova. Porque a sua colaboração permite que a sua vida seja transformada e que muitas outras também sejam restauradas a partir daquilo que as pessoas acabam vivendo no seu cotidiano. Seja de maneira física, mas também de maneira espiritual. Tem mais gente aí, Paty?
2: Tem. O Fernando de Londrina, ele mandou para nós aqui o seu comprovante de Pix. Ele pediu oração aqui, pois dia 8 ele irá ao médico para saber o resultado dos seus exames, mas ele diz aqui: mas eu creio em nome de Jesus, esse diagnóstico vai dar negativo. E ele está rezando pelo 100% da Canção Nova e acredito que a gente vai chegar lá no 100%. Então, muito obrigada aí, o Fernando, Deus abençoe, e com certeza estaremos rezando por ele também.
1: Rezando, o Fernando rezando pelo nosso impossível e nós rezando pelo impossível dele também, né? Claro,
2: é,
1: porque não,
2: aí.
1: Ele acreditando verdadeiramente que vai dar tudo certo. Tem mais gente? Tem muita participação,
2: tem,
1: aí, né, Paty?
2: Tem bastante aí. Participação, eu vou dar uma olhadinha aqui nas participações, mas você vai chamando aí o nosso convidado em espanhol e eu trago já daqui a pouquinho as nossas participações.
1: Pronto! Família Canção Nova, olha só, tá aqui, ó, uma colinha. Nestes 46 anos de Clube da Evangelização e quase 30 de Projeto Dai-me almas, quantas campanhas já foram lançadas para que a evangelização aconteça e mais do que acontecer, né? Não parasse, porque foram situações bem específicas, né, Paty? A Paty tá me recordando aqui, Projeto Neemias foi quando?
2: Projeto Neemias foi quando a rádio aqui, o transmissor da rádio, ele queimou aqui. Isso foi quando,
1: Manu? Manu já estava aqui, né, Manu?
2: 1900.
1: Não estava aqui ainda, Manu?
2: Foi na década de 80, foi logo quando adquiriu a rádio aqui, a Rádio Bandeirantes.
1: Certo.
2: Logo depois, o transmissor, ele queimou e teve que adquirir um outro transmissor. E a gente não tinha, assim, televisão, meio de comunicações. A gente tava começando com a rádio só em Cachoeira Paulista.
1: Mundo, né?
2: A gente tava começando com a rádio só em Cachoeira Paulista.
1: E que só pegava a parte alta aqui,
2: e que,
1: né,
2: só pegava aqui. Então foi feito um projeto Neemias, que era um projeto em que as pessoas ajudavam a Canção Nova, tinha era um projeto de oração, né? Tinha a sua oração e as pessoas ajudavam. E isso foi mandado para outras regiões do Brasil, onde a Canção Nova ia pregar, e o povo ajudava, mesmo assim, mesmo sem receber o sinal da Canção Nova lá onde ela estava, as pessoas ajudavam porque acreditavam desde já,
1: tá,
2: nessa obra de evangelização.
1: O Emanuel não estava conosco ainda, mas no dia ele estava lá olhando, com certeza. Aí, né? Aí, tá vendo? Tá vendo? Emanuel tem plaquinha de patrimônio, gente, você não tem noção. Clube da Boa Semente, Paty.
2: O Clube da Boa Semente é o clube em que as pessoas faziam as pregações da Canção Nova, né? As pregações que o Padre Jonas fazia antigamente. Eles saíam com essas pregações, em fitas cassetes, para vender essas fitas cassetes para onde eles iam e também para outras regiões. Às vezes ia só para fazer mesmo esse percurso de vender as palestras, de fazer com que as palestras chegassem, né? Porque o Padre Jonas sempre teve esse anseio. Ele queria que os produtos de evangelização não ficassem parados, mas que os produtos de evangelização pudessem chegar nas pessoas. Então, desde já, ele não queria que as palestras ficassem guardadas. Ele queria que as palestras, aquilo que ele fazia aqui, que chegasse para o povo de Deus, né? Porque, como ele disse, Todo mundo tem direito à palavra de Deus e à conversão.
1: Justamente. E nada melhor do que esse nome, né? Boa Semente, né? Lembrando que a partir de tudo isso, gente, do Boa Semente, é que já foi surgindo no coração do Padre Jonas o Davi, né? Departamento de Audiovisuais. Uhum. A partir da duplicação dessas palestras do Padre Jonas, aí a ação do Espírito Santo foi, né, claro, revelando no coração do nosso pai fundador toda essa ideia desse grande celeiro de evangelização que é hoje. Depois teve ação entre amigos, Casa Nova, Canção Nova, aí eu já tava aqui na área.
2: Aqui a gente já tava.
1: Aí a gente já tava, né, Paty? Aqui nós já estávamos aqui, Casa Nova, Canção. Quem tá aqui do lado também participou, entendeu? Depois, ó, a aquisição da retransmissora em Aracaju, que deu origem ao projeto da Minha Almas, as campanhas de fim de ano e tudo mais. Ó, esses são só alguns exemplos. Você se lembra de algumas dessas iniciativas, você que está em casa? Assim como o Manuel, que já acompanha a Canção Nova, já está conosco há muito tempo, né, Manu? Há bastante tempo, com certeza, talvez você na sua casa lembre. Nossa, essa eu até acho que ajudei, participei, rezei, intercedi, né? Porque não é só colaborar financeiramente falando, a oração que também vale muito.
2: A aquisição do projeto da Minha Almas mesmo, eu me lembro que estava em casa, né? Que a gente falava que a gente corria atrás dos bois, né? Que a Canção Nova ficava,
1: era verdade,
2: no... Canção Nova ficava no canal dos bois.
1: Era tipo um canal rural, né? Era no canal do boi.
2: E aí, do nada, a TV lá tinha que sair, porque entrava aqueles boi lá no ar e a gente ficava no ar. E foi quando conseguiu, né, adquirir a geradora em Aracaju, e aí surgiu esse projeto, né, que foi o projeto Daime Almas.
1: Tá aí, ó, bienvenuto, bienvenido, sei lá como é que fala isso, Joel, bem-vindo, ele projeto Daime Almas, andere, andere, arriba.
3: Boa tarde, você misturou um espanhol
1: com mais um monte de coisa. Joel somando conosco nesse dia especial de campanha. Bem-vindo, viu, Joel? Agora,
3: obrigado, Marcelo. Obrigado, Patrícia. Alto, claro, eu me sinto mais à vontade até para responder em português.
1: Rapaz, mesmo. Você não viu o que aconteceu aqui antes do intervalo, viu, Joel? A Priscila estava aqui, teve quase fazer a participação inteira em inglês. Cuidado que a Paty pode pegar alguma coisa aqui, cara. Cuidado. Bem-vindo, Joel.
3: Obrigado.
1: Reta final de campanha, projeto DM Almas. E aí, rumo ao 100%, Pix 20, o que a gente não pode, como a gente sempre gosta de dizer, é deixar de ajudar, né, Joel?
3: Exatamente, Marcelo. Estamos aí no último dia, né? Tem uma meta desafiadora pela frente, então falta 18% para a gente conseguir chegar a esse 100%, mas a gente acredita muito. E essa meta do Pix 20 é muito interessante, porque a gente faz como? A gente pega o número de sócios que a gente tem, o número geral de sócios que a gente tem contribuindo todos os meses, né, que a gente chama de sócios ativos, e divide o valor que a gente precisa para aquele tempo. Então, se cada sócio puder doar com 20 reais, a gente consegue chegar ao 100%. Lembrando que às vezes a pessoa não consegue doar com 20 reais, então ela pode doar com um valor menor. Outra pessoa às vezes pode doar com um pouquinho mais que 20, então um vai fazendo a parte do outro. E outro ponto que é interessante também é que você que acompanha a Canção Nova pela rádio, pela TV, pela internet, ainda não é sócio, mas quer ajudar, também pode ajudar. Então toda ajuda é bem-vinda para a gente conseguir alcançar esses 18% e celebrar o 100% amanhã.
1: Dentro desses sócios ativos, Joel, colabora também o Sócio Kids? Tá todo mundo junto?
3: Sócio Kids também. Nós temos o Sócio Kids, né, que na verdade eles são cadastrados a um adulto, né, o adulto que coloca ele, que a gente chama de responsável, pode Sim. ser um pai, avô, padrinho, enfim, que cadastra no Sócio Kids. Então eles também fazem parte dessa conta que a gente faz para poder ajudar no projeto da Emiola.
1: Falando do Pix 20, dessa ajuda que é muito válida, né, Joel, a gente começou o programa aqui dizendo que era o meio-dia que nos faltava, agora a parte, não sei se é a pessoa, agora é a meia-tarde noite.
2: É a meia-tarde noite.
1: Já mudou, né?
2: É, meia-tarde noite.
1: A hora vai passando e a gente vai mudando o vocábulo aqui do negócio, passando. Nessa meia-tarde noite para nos ajudar, mas nós temos também algo que a gente estava até conversando fora do ar aqui, que é a nossa campanha, né, de fim de ano também, que graças a Deus, além do boleto da manutenção, vai o boleto extra convidando as pessoas a ajudar a Canção Nova naquele chavão de fim de ano que a gente conhece, a fechar o ano sem dívidas, né, Joel?
3: É isso mesmo, Marcelo. É todo ano, a gente está acostumado, né, a fazer uma ação de final de ano, como você citou aí, o Casa Nova, Canção Nova, era feito lá atrás, né? Sim. Depois nós viemos com ações voltadas para o sócio, nós muito voltadas essas ações para oração, para a parte de espiritualidade. Então esse ano não é diferente. Nós iniciamos agora em setembro a campanha Família que Reza Unida Permanece Unida. Então, convidando a todo mundo que é família, todo mundo que reza pelas famílias, né, para que participe. Participe de sua forma financeira, participe em oração. Nós vamos ter uma campanha de oração agora em outubro também. O importante é participar junto com a gente. Você que é sócio, você recebeu em casa o seu boleto. Independente da sua forma de doação, você recebeu em casa o seu boleto extra, né? Quem é sócio por débito automático e cartão, A doação dele já acontece normalmente, ele recebeu somente o boleto extra. E esse boleto extra, ele corresponde à ação. Então, se você fizer durante esses meses, setembro, outubro, novembro e dezembro, uma doação mensal, que você já está acostumado a fazer, mais uma doação extra no valor de R$20 ou mais, através do boleto extra, você participa. E chegando em janeiro, você recebe presentes feitos especialmente para você. São presentes que são criados para presentear você, sócio evangelizador, agradecendo por essa doação. E também é uma forma de ajudar a gente conseguir chegar ao 100% e fechar o ano de 2026 também com 100%.
1: E por que esse tema específico, Joel? Família que reza unida, permanece unida.
3: Essa pergunta é muito boa, Marcelo, porque assim, quando a gente vai pensar nas nossas ações, a gente faz uma pesquisa. Então a gente analisa muito o que o sócio espera da gente. E a gente sabe que o sócio que acompanha a Canção Nova, o primeiro ponto que ele espera da gente é a espiritualidade e oração. Justo. Então isso não falta em nenhuma ação nossa. E a gente percebe que dentro daquilo que a gente recebe no clube, a gente recebe pelo call center, a gente recebe pelo e-mail, são muitas pessoas rezando pela sua família. Então é a esposa rezando pelo marido, marido rezando pela esposa, filho rezando pelos pais, pais rezando pelos filhos. A gente fala, não importa, né, qual seja ali o motivo, mas sempre está ligado à família. Então assim, eu acredito que todo mundo, quando vai fazer uma oração hoje, coloca alguém da família nessa oração. Então o objetivo principal dessa campanha é justamente isso, é juntar essa família em oração. É fazer com que essas pessoas possam rezar unidas. E a gente fala muitas vezes que às vezes não, hoje é muito mais difícil, né, de reunir uma família em oração, sim, né? Na correria do dia a dia, a gente sabe.
1: Existem
3: que é muito
1: difícil.
3: Existem
1: muitas distrações no nosso
3: exatamente,
1: dia também.
3: Muitas distrações, mas uma coisa que eu tenho certeza que não falta na casa de ninguém é uma mãe rezando pelo filho, né? Então a mãe tá ali em oração, normalmente é a mãe, né, que traz esse sentido de estar rezando pelo filho, estar rezando pela família. Então isso também, as pessoas às vezes não estão unidas fisicamente ali, mas estão unidas em oração. Então o objetivo dessa campanha é justamente isso, trazer essa oração em família. O ano passado nós trouxemos como fonte principal, né, a Sagrada Família, que era Jesus, Maria e José, nossa família, a vossa é, e agora a gente convida as famílias a rezarem junto com a gente.
1: E esse título também dessa campanha, né, João, fala muito daquilo de respeito a nós enquanto família Canção Nova, sim, né? Família que reza unida e permanece unida. É nós que somos chamados a ser família Canção Nova, a permanecer sempre nesse espírito de alerta, de atenção, sim, de oração. Como o Padre Léo sempre nos ensinou, né? Existe o nosso combate humano, existe também o nosso combate espiritual, orai e vigiai. É sempre um chamado à vigilância e à oração, principalmente nessa nossa responsabilidade também com as obras de Deus, né?
3: Exatamente, é isso mesmo. É bem lembrado, você trouxe também a questão da família Canção Nova, né? Que hoje a gente é. A família Canção Nova é uma família em oração. Então, como vocês mesmos falaram antes aqui, às vezes a pessoa não consegue ajudar financeiramente a Canção Nova nesse mês ou no outro mês, mas a gente pede. Se você puder ajudar em oração, né? Puder estar em oração pela missão da Canção Nova, pelas almas que vão ser transformadas, vão ser alcançadas pela Canção Nova, tenha certeza que isso também faz muita diferença pra gente, faz muita diferença no nosso projeto da M Almas.
1: Falando dos meios de contribuição, Joel, a gente sempre bate nessa tecla porque a gente sabe, né? O Pix hoje é a maneira mais prática e rápida, né?
3: Sim.
1: 7 segundos... tá lá contribuindo, ajudando com a missão de evangelizar. Mas a pessoa que às vezes não tem muita familiaridade com o aplicativo, ou às vezes desconfia. E tem uma outra informação também, que dentro do Pix, nós temos o beneficiário, que é a Rádio Canção Nova, mas se você colabora pelo QR Code que vai no boleto, é um outro beneficiário, não é isso? Que é sempre bom a gente lembrar também nesse
3: isso
1: sentido,
3: mesmo,
1: né?
3: Isso mesmo, a gente recebe muitas dúvidas nesse sentido. Às vezes a pessoa faz ali a leitura do QR Code e aparece para ela a Fundação João Paulo II. Então ela pergunta, eu tô doando pra Canção Nova? Sim, você tá doando pra Canção Nova. A Fundação João Paulo II, ela pertence à Canção Nova, ela foi criada pela Canção Nova. Então ela é mantenedora do sistema Canção Nova de comunicação. Então se você colocar o QR Code ali, aparecer Rádio Canção Nova, aparecer Fundação João Paulo II, você tá ajudando no projeto da M Almas.
1: Hoje, eu não sei mexer com Pix, mas eu quero ajudar a Canção Nova hoje, para que o valor financeiro caia hoje para contribuir. Qual que seria uma maneira mais prática também?
3: Bom, nós temos várias formas, né, de poder ajudar da Canção Nova no dia de hoje ou qualquer dia que for. Você pode doar por transferência e depósito, então a gente tem as doações tradicionais, né? Às vezes você quer fazer uma transferência também pelo seu aplicativo ou ir direto no seu banco. Sim. 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E tem também o Pix, né, que você bem falou, é o pix.doação@cancionalva.com. Eu estava assistindo o especial de manhã, o Cleto até citou você, né, falou, segundo o Marcelo, são 7 segundos para chegar. ele falou, fonte Marcelo Chaves, ele falou...
2: Parafraseando.
1: Pode confiar, viu, gente? Pode confiar.
3: E é por isso que a gente pede, né, muitas vezes o Pix, porque assim, nesse último dia a gente tem essa urgência, a gente conseguir os valores que a gente precisa pro 100%. E um ponto importante também, dentro daquilo que a Patrícia trouxe, é que o Pix você consegue contribuir em qualquer horário.
1: Justo.
3: Então, de repente, você tá no trabalho agora, você tá no trânsito e fala, nossa, eu não consigo fazer doação agora, eu vou chegar em casa mais à noite, eu consigo contribuir? Sim, você consegue contribuir. Se você fizer a doação até as 23h59 do dia de hoje, você vai estar ajudando a Canção Nova no mês de setembro.
1: Eu brincava, né? 23 horas, 59 minutos e 53 segundos.
3: Passou um segundo já.
1: Sou bom, se é 54 já não dá. Então, ó, atenta ao segundo do seu relógio, hein? Que é 7 segundos.
2: Então, para ajudar hoje, para entrar na campanha deste mês, é só o Pix.
3: Não, você pode, se a pessoa fizer a doação, ela tem um boleto em casa, eu tenho um boleto em casa, eu tenho o meu carnê, você pode fazer a doação por ele também, até as 4, né, com o expediente bancário.
1: Expediente bancário, justo.
3: Você fazendo essa doação, ele entra ainda hoje para a campanha. Então, assim,
2: transferência se você tem, também
3: transferência
2: entra
3: transferência também
2: hoje.
3: É instantâneo. A transferência, a partir do momento que você faz, também entra na nossa conta. Uhum. Então, assim, mas às vezes a pessoa quer ajudar também, falar, ah, mas eu não consigo, eu não tenho boleto, eu não consigo fazer o Pix, mas eu quero doar por cartão de crédito. Não tem problema. Não entra para essa campanha, mas começa já também ajudando pro próximo mês.
1: Justamente, o que não pode é deixar de ajudar. Eu não consigo ajudar esse mês, mas no mês que vem já vou fazer minha colaboração. A gente já começa alavancado. Ô Joel, uma dúvida que na verdade levando para você que alguém em casa pode ter. A nossa ação de fim de ano é setembro, outubro, novembro e dezembro,
3: isso,
1: correto?
3: Correto.
1: Nesse mês de setembro eu não consegui participar, no mês de outubro eu não consegui participar e agora no mês de novembro sobrou um fôlegozinho financeiro e eu quero participar. A pessoa ela consegue pegar os meses atrasados para chegar lá em janeiro e receber os brindes específicos?
3: Consegue sim. Então, se você quiser participar de outros meses que você não participou, você pode fazer essa doação referente, nessa somatória, nos boletos extras que vão vir na sua casa. Então, por exemplo, eu não participei em setembro, mas eu recebi o boleto de outubro, quero participar, ao invés de você fazer os R$20, você vai fazer os 40. Certo. Porque assim, a gente vai considerar no final a somatória do valor dos 4 meses.
1: Importante essa informação.
3: E um ponto importante também, nós recebemos nessas últimas semanas muitos sócios entrando em contato com a gente dizendo que não receberam o boleto do mês.
1: Ação, né?
3: Porque nós tivemos uma paralisação nos Correios e isso compromete muito a entrega. Então muita gente não recebeu o boleto e queria participar. Então, se você quer participar também da ação ou quer participar em outros meses também, fazendo o acumulado, nós temos também um Pix específico para essa ação, que é pix.extra@cancionalva.com. Então, você também pode participar através desse Pix.
1: Então, neste mês de setembro, devido às paralisações dos Correios, quem não recebeu o boleto extra pode participar da campanha fazendo Pix.
3: pix.extra@cancionalva.com. Exatamente.
1: Aí, Paty. Muitas formas de ajudar e de colaborar.
2: Que não falta é forma de ajudar,
1: né?
2: Então a gente pode ajudar.
1: E que não pode faltar também incentivo, né?
2: Que não, em casa. Deixa de ajudar. O que não pode é faltar a doação, como você disse. É deixar de ajudar.
1: Justamente. É isso mesmo.
2: Então vamos. Ô, gente, olha só. Hoje eu tô no dia do desafio.
1: E pronto.
3: E me deu medo.
1: Ô, Ana, toda vez que você for fechar minha participação, você pergunta pra Paty antes qual que vai ser a inspiração dela. Tá? Pra eu vir, eu não vou dizer que eu não vou vir, não. Que eu combinei, eu venho. Mas eu vou vir preparado.
2: Não, hoje eu tô no dia do desafio. Ah. Porque assim, a gente fala tanto pro ouvinte da providência, né? Que a providência age, que a providência manifesta, certo, que a providência é isso. Então hoje eu quero desafiar ali o nosso irmão Joel, né, a contar pra nós uma experiência que ele viveu e vive com a providência de Deus, porque Joel trabalha conosco aqui já faz um tempo, né, Joel?
3: Sim, 18 anos.
2: 18 anos que está aqui na Canção Nova, né, bebendo da graça desse carisma, né, então eu queria que você também contasse pra nós uma experiência da providência que Joel vive ou que Joel viveu, porque as nossas experiências muda também a experiência de quem tá ouvindo, né? De quem tá ali em casa bebendo desta graça. Então, você que é um homem que toca em milagres, porque eu sei que lá no clube vocês Sim. tocam em milagres Justamente. Todos os dias, né? Vocês tocam em milagres todos os dias. Então, qual é a experiência também do milagre que o Joel faz?
3: Bom, eu costumo dizer que quem trabalha ali no clube, né, não tem como não ser comprometido com essa missão, porque realmente é isso, são histórias, são testemunhos que a gente recebe ali diariamente, de vidas transformadas através da Canção Nova, que faz todo o nosso trabalho fazer um sentido muito grande. Então, assim, a gente toca e isso nos ajuda a nos formar muito. Mas eu costumo dizer também que a Canção Nova, ela faz parte muito da minha história também. É, eu tô há 18 anos aqui, então entrei lá atrás, entrei solteiro ainda.
1: Isso, né? Que eu ia falar, conheci o João solteiro e agora ele é casado e já é pai.
3: Já sou pai, exatamente. E isso faz parte da... Eu falo assim, a Canção Nova, ela faz parte da minha família ativamente. Então, assim, eu tenho certeza que toda essa história construída foi graças à Canção Nova também. A formação, eu até falo assim, meu filho é um sócio Kids hoje e ele fica esperando. Quando chega a revistinha dele, ele chega, pai, chegou a revista de Jesus. Daí ele vai lá, pega, abre, assim. Então, eu acho que isso é muito importante, né? Porque a Canção Nova também ajuda a evangelizar a minha família. Então, é plantando a sementinha ali no meu filho que eu sei que isso faz muita diferença, vai fazer muita diferença lá na frente. Então, a Canção Nova, além de todas as famílias que a gente recebe esse testemunho, eu testemunho também essa graça da Canção Nova através da minha família.
2: Que lindo!
1: Mano, cadê aquele botãozinho carimbo dos aplausos?
2: Cadê? Vai, cadê
1: atenção,
2: os aplausos?
1: Atenção. Boa atenção. Aê! É que foi pra prestar atenção, entendeu? Eu também ligado por isso. Joel, pra fechar a sua participação, vamos chamar já o intervalo daqui a pouquinho. Então agora é o seu apelo pra quem está em casa a colaborar com a obra Canção Nova, acreditando que através do Pix, através da sua contribuição, através da sua generosidade, é possível sim buscarmos o 100%.
3: Nós acreditamos muito nesse 100%, é possível, mas nós precisamos da sua ajuda. Então, se você está nos ouvindo agora, você é tocado pela Canção Nova, tem a vida transformada ou acredita muito na missão da Canção Nova, a gente pede essa doação no dia de hoje, independente do valor. Então, muitas vezes a pessoa está ali e está falando, mas eu consigo doar com muito pouco. Saiba que o pouquinho de cada um se torna muito. Então, assim, esses 18% que falta, eles podem ser formados se cada um puder fazer a sua parte. Então, se você pode fazer um pouquinho, tenha certeza que vai ter uma pessoa que, de repente, vai poder fazer um pouco a mais. E nesse todo, a gente vai conseguir chegar aos 100%. 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
1: Eu acredito nesse
2: 100%. Também acredito. Vamos lá, rumo ao 100%!
1: Isso mesmo! Se for por falta de acreditar, ó, tá valendo o negócio.
2: Como é que é a musiquinha?
1: pix.doação@cancaonova.com.
2: Mais uma vez!
1: Canta em inglês agora. Priscila, cadê você? Ela vai cantar. Gente, daqui a pouquinho, acho que a partir das 3h30, eu vou estar ao vivo lá. E ela não sabe, gente, mas ela eu vou pedir pra ela cantar. Inglês. Eu vou pedir pra ela cantar em inglês, cara. Ela vai querer correr atrás de mim dando aquele palco no rincão ali. Mas eu vou pedir pra ela cantar. Afinal de contas, né? O Padre João sempre nos ensinou. A Canção Nova, ela vai além nações, não é isso? Então hoje, a partir das 3h30, vamos fazer valer essa iniciativa do Padre João.
2: 100%.
1: Chama o intervalo pra gente, Paty. Com música.
2: Antes eu quero agradecer aqui a presença do Joel. Muito obrigada, Joel. Bem-vindo sempre à Rádio Canção Nova. Deus abençoe. Amém. E vamos lá, rumo ao 100%.
1: Tô seguindo a foto do Joel no Pixou, cara. Toda tarde.
3: É verdade.
1: Meu Deus. Hoje não vai ter, infelizmente. Tudo bem, passou. Mês que vem, quem sabe tem, eu vou pedir pro Joel participar. Pronto.
2: E você que tá na sintonia da Rádio Canção Nova, vai enviando pra nós aí o seu Pix. Tem bastante participação. O povo mandando aqui. Mandando o seu Pix, mandando aqui o seu comprovante de doação. Muito obrigada. Deus lhe pague, continue enviando. Intervalo, gente, e já voltamos.
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0: 12h34, você curtindo o som de Emanuel Stênio aqui na Rádio Canção Nova. Palavras de bênção, que a palavra de bênção de Deus chegue aí e alcance você aonde você está curtindo a Rádio Canção Nova.
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0: Musiquinha.
3: 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Nesse resto de meio tarde e noite.
0: É. Você gostou, né?
3: Gostei. Todo programa você vem com uma coisinha diferente, né, pai? Você fica pensando isso o dia inteiro ou não? Você é na hora, né?
0: Eu nem tava lembrando que eu tava no programa. A Ana que foi me chamar ali.
3: É mesmo? Foi. Meu Deus do céu, gente. A Ana sempre passa a minha chave e você vai poder estar com a Paty Cabral lá, especial de como foi. Compromisso firmado, entendeu?
0: Mas, Marcelo, quero mandar abraço pro povo aqui que tá participando conosco.
3: Manda
0: alô. Abraço aqui pra Gislaine. Gislaine, ela é de Malacacheta,
3: Minas Gerais. Ia sair qualquer outra coisa, vocês perceberam, né? Menos o Malacacheta. Mas, ó. Ia sair qualquer outra coisa, certeza absoluta. Mas ela é de Malacacheta, Minas Gerais.
0: Malacacheta, Minas Gerais. Só porque você é mineiro, você já sabe da
3: com
0: cidade,
3: certeza.
0: Né?
3: Te ajudei, pai. Te ajudei.
0: Obrigada, valeu. Mas a Gislaine, ela participou aqui conosco, né? Ela disse que ela faz. Ela perguntou como é que ela faz para participar e ganhar o kit. Mas ela mora na zona rural da cidade de Malacacheta. E ela está ligadinha aí no programação especial. Também. Ela disse que já fez a sua contribuição do mês e já fez o seu algo a mais. Então você já vai estar concorrendo aqui ao nosso kit de hoje, tá bom? Gislaine, muito obrigada pela sua participação. Também a Maria da Glória já mandou aqui seu comprovante de Pix. Ela doou R$28. Tá, muito obrigada. Deus abençoe.
3: Já doou pra mais alguém.
0: Já está... Eu fechei aqui, meu Deus. Ela já participou aqui conosco também. Deus abençoe. Obrigada. Vamos um abraço pra Zenaide de Vitória da Conquista na Bahia. Ela disse que já fez também a sua contribuição, já fez o seu algo a mais. Ela já doou no dia de hoje o Pix R$40. Ó, muito obrigada. Deus abençoe. Também o doutor Marco Aurélio, ele é de Pindamonhangaba, ele também participando conosco. E ele disse que ele, a gente tava falando da palavra de Deus, né? Ele colocou aqui: eu uso a Bíblia como manual do mundo.
3: Aí sim.
0: Outro nível.
3: Traduziu muito bem, doutor Marco Aurélio.
0: Um abraço, Deus abençoe, obrigada aí. Também vou um abraço pra Ivone. Ivone é de Araçoiaba. Da Serra, é São mesmo. Paulo.
3: Araçoiaba da Serra.
0: Gente, hoje tá aparecendo umas cidades que eu nunca tinha ouvido falar. Olha que legal.
3: Eu tenho uma cidade que eu ouvi uma vez que eu não acreditei que ela existia, de verdade.
0: Olha aí. Um abraço, então, pra Ivone na sintonia. Ela também já fez a sua contribuição. Já fez aqui o seu Alguma Pix 40 também. Deus abençoe.
3: Já doou pro mais um.
0: Gente, toda hora que eu fechar, eu fecho o...
3: Ô, Paty, você não aperta o X, Paty. Pronto. Sangue do cordeiro imolado.
0: A Graciela de Goianésia, Goiás, aí na sintonia da Rádio Canção Nova. Ela diz: boa tarde, sou a Graciela. Peço oração pela minha família e pela saúde da minha mãe, Dona Fátima. E ela coloca aqui as intenções dela para a oração. Também já fez sua contribuição no dia de hoje. Pix 20, muito obrigada. Deus abençoe aí pela sua generosidade. Já aprendi, é o de baixo que eu aperto, não é o xizinho de cima.
3: Pronto.
0: Também também vai o meu abraço pra Denise de Cruzeiro, aqui pertinho, do ladinho.
3: Ladinho
0: já
3: aqui.
0: Fez aqui a sua contribuição, já mandou pra nós aqui o seu comprovante de depósito, Pix 30. Muito obrigada, Deus abençoe.
3: Denise, também... recolhe as roupas, tá chegando a chuva.
0: Tá chegando aqui, um chuvão aí, um chuvão. Vai o meu abraço também para o Rômulo de Minas Gerais, aí na sintonia da Rádio Canção Nova. Também já fez a sua doação aqui, o seu Pix 20. Deus lhe pague. Muito obrigada. A Rosilda, também de Cruzeiro, já fez a sua contribuição também, já mandou o seu comprovante de depósito.
3: Recolhe,
0: Deus lhe pague aí.
3: Também.
0: Deus abençoe. Jaine é de Novo Horizonte. É, Novo Horizonte do Norte, Mato Grosso. Pensei que era, eu já ia falar Minas Gerais.
3: Não, com certeza deve ter um Novo Horizonte também em Minas. Minas tem um monte de cidade duplicada. É porque quando você falou Novo Horizonte, do norte, Mato Grosso. Então pronto, já identificou um Novo Horizonte, porque tem realmente muita cidade chamada Novo Horizonte. Confira.
0: Então, um abraço aí pra Jaine, ela já também fez sua contribuição no dia de hoje. Muito obrigada, Deus abençoe. Pix 15 aí na sintonia. Justo. Ela diz rumo ao 100%, graças
3: Eu
0: a Deus.
3: Eu acredito.
0: Eu também acredito. Vamos lá, rumo ao 100%. A Conceição, ela é de Várzea Grande, também Mato Grosso na sintonia. Boa tarde, Deus abençoe vocês. Eu já paguei o meu boleto extra, o débito automático e já fiz o rumo ao 100%. Se Deus quiser, um abraço de Várzea Grande, Mato Grosso. Um abraço, Deus abençoe. Obrigada aí a Conceição, que já fez sua contribuição aí de três formas, hein? Oh. Deus lhe pague. Também a Beatriz aqui de Lorena, do ladinho, já fez sua doação, ó, Pix 70. Um abraço, já doa por várias pessoas aí que não pode ajudar hoje. Muito obrigada, Deus abençoe aí, rumo ao 100%. Ela botou, fiz meu algo a mais pela manhã. Essa obra não pode parar. Amém. E não irá, pois aquele que começou a boa obra é fiel para completá-la. Amém, Beatriz de Lorena. Jesus. E olha que interessante, você falou aí, aquele que fez a obra, que começou a obra, é fiel para completá-la. No intervalo aqui, na hora que tava tocando a música, o Manuel veio falar para nós, né? Corre aqui, Manu, rapidinho, deixa os botões aí, rapidinho, corre aqui. Rapidinho.
3: Vem cá, Manoel, ele... vai falar aqui, pronto.
0: Eu pego o microfone. Tem um microfone aí? Não tem, né? Ele contando para nós.
3: A diretora da rádio autorizou, pode vir.
0: Vem aqui rapidinho. Ele contando aqui para nós que sobre o projeto Neemias, né? Que foi quando queimou o transmissor da rádio. E ele contou aqui, porque Deus, ele é assim. Quando ele tira algo da gente, a gente pensa que Deus está tirando de nós por algum motivo, mas às vezes ele está tirando para dar algo melhor,
3: justamente,
0: né? E foi isso que aconteceu,
3: é
0: não
3: mesmo.
0: Foi, Manu?
4: Foi, Patrícia, boa tarde. Então, quando queimou o transmissor era um só, né? Que foi lá na roça aqui, na barra que a turma fala aqui, e aí começou o projeto, né? Para recuperar os transmissores, o conserto, alguma coisa assim. E fizeram uma campanha, muita gente lá do norte, nordeste, ajudou muita Canção Nova sem ouvir Canção Nova, né? E nesse projeto aconteceu de um milagre de Deus acontecer mesmo, e além de recuperar os transmissores de ondas médias, que era o 1020 AM, né?
0: Uhum.
4: E Deus deu mais duas ondas curtas e mais ondas tropicais. Aí o que aconteceu? A Canção Nova começou a chegar no Brasil inteiro, até no exterior.
0: Olha aí, que maravilha.
3: E qual foi o testemunho que você falou de uma pessoa que entrou em contato conosco aqui, Manoel?
4: Então, a gente aqui na rádio Canção Nova tinha um programa que chamava Além Fronteira.
3: Apresentei esse programa também.
4: Ah, é? Então, o Além Fronteira a gente fazia programa pro deixista, né?
3: Isso mesmo.
4: Aí vinha muita correspondência da Europa, com a fita cassete às vezes $1. Você retornar a correspondência, eles mandavam $1. E a rádio chegou, uma correspondência que o pessoal ouviu o programa do Zé do Campo na madrugadinha, da manhãzinha, em Ilha da Madeira,
3: olha
4: em
3: isso.
4: Portugal. E fora outros lugares que começou a chegar, o Marcelo até apresentou o programa, ele
3: Sim.
4: sabe disso, né? Das correspondências que chegavam do exterior.
3: Chegavam muitas correspondências.
4: Muita coisa.
3: Foi um dos primeiros programas que eu apresentei aqui na Rádio Canção Nova, e era um programa maravilhoso, né? Vinha algumas pessoas deixistas participar conosco, né?
4: Inclusive, agora, de pouco tempo, faleceu o Antônio Oliveira, que era de Aparecida, que apresentou o programa
3: Nossa,
4: até com você.
3: Nossa, não sabia, gente.
4: O Sebastião também, umas duas semanas atrás, faleceu também, que participou com a gente aqui. E era um programa especial, você apresentou.
3: Apresentei.
4: O
3: Renilson Góes
4: apresentou. Renilson Góes, o Pedro Roberto.
3: Pedro Roberto me apresentou.
4: Vários apresentadores. Então, essa experiência que a gente tem desde os inícios aqui, né?
0: Uhum.
4: Eu estava até partilhando com vocês que eu tive a graça de fazer aos domingos Boa Semente também, com o Luzia e o Eto. Às vezes o Padre Jonas vinha também. E a gente. Eles faziam a abertura do programa, né? E a gente tocava no vídeo, uma cassete do padre, uma palestra dele. E aquilo ali, nossa, é o domingo mais gostoso de trabalhar quando você me tira o programa melhor do que
3: ele. Ei, Laia, tá vendo? A história então, da Canção Nova.
0: É isso aí, obrigada,
4: mano. Eu tenho essa experiência desde os inícios da Canção Nova mesmo, de estar aqui. Não, depois de 12 anos que eu comecei a trabalhar aqui, graças a Deus, tô até aqui até hoje. E eu comecei a trabalhar na loja do Sr. João Dabu quando a Canção Nova chegou aqui em Cachoeiro Paulista. Eu tive a graça de conhecer o Padre Jonas, a Luzia e o Eto naquele jogo no início. Peixoto foi uma das primeiras pessoas que conhecia do membro da comunidade.
3: Quanto tempo já de casa, mano, você?
4: Eu vou fazer o ano que vem, se Deus quiser, 35 anos.
0: Eita, nós, tá vendo? Olha aí.
3: Tá pertinho. Falando, quando o transmissor queimou, ele não tava trabalhando, não, mas ele tava lá e ficou sabendo.
0: Gente, eu tá era caindo.
4: Ouvinte, eu era ouvinte aí, da tá Rádio bem, Bandeirante.
0: Tá caindo pé d'água aqui, Cachoeira Paulista.
3: Tá mesmo.
4: Porque a Bandeirante é o seguinte: ela entrava em rede, a gente gostava e gosta muito de futebol. Então, nos finais de semana e domingo, ela entrava em rede com a Band da capital. De Cachoeira Paulista, né? E transmitia, a gente pegava, porque no local não pegava nada, mas como entrava em rede, igual a gente acontece hoje de entrar também, né? E aí eu ouvia a Canção Nova da a Rádio Bandeirante dessa época, e quando chegou, a gente ficou até meio triste que chegou os evangélicos que ia atrapalhar o futebol. Mas nada, olha pra você ver.
0: E agora tá aqui.
3: Então,
0: aqui
3: é colaboração. É,
0: muito.
4: Mas o projeto Leemias é. É coisa mais, a graça mais que eu vi na minha vida depois desse projeto.
3: Você traduziu bem, foi um milagre de Deus já revelado.
4: De uma que queimou, que era potência pegar em algum lugar, começou a pegar
0: no Brasil e no mundo.
4: No mundo.
3: É igual uma frase que eu ouvi uma vez: Deus não nos dá aquilo que nós queremos. É. Deus nos dá aquilo que nós precisamos.
0: Olha,
3: e só Ele sabe o que de fato precisamos. Nós precisamos, porque Ele é o único capaz de verdadeiramente sondar o mais profundo do nosso coração, que muitas vezes nem a gente conhece.
0: É isso aí, valeu, Manu.
3: Valeu,
0: e olha Manu. Só que interessante, porque o Manu falando aí de que chegou em Portugal, o Padre Toninho tá fazendo o programa ao vivo, Madrugada Amiga, de meia-noite a uma da manhã, todos os dias.
3: Já apresentei.
0: Né, ao vivo, ele tá fazendo, graças a Deus. E ele disse que tá tendo muita participação internacional, que ele tem ficado assim, lógico, além das participações aqui do Brasil, né, que a gente já sabe, mas ele falou que tem muita gente participando, pessoas de Portugal, pessoas da Europa ali participando conosco, do Canadá. Então ele disse que tem muita gente participando nessa hora, porque a diferença, às vezes, o fuso horário, né?
3: Colabora.
0: Ajuda ali, colabora para que a pessoa consiga. É o horário que ela tá saindo de casa, vai trabalhar, ela liga ali a Rádio Canção Nova e começa a ouvir. Então, graças a Deus, isso é possível por causa da sua ajuda, por causa da sua doação.
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0: Você consegue ouvir hoje através da famosa Alexa.
3: Da famosa Alexa, justamente. 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Se a Alexa falar, não sei como ajudar, eu evangelizo a sua Alexa, viu? Lá em casa aconteceu isso. 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É sério. 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Não sei como posso ajudar. 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Aí você conversa com ela um pouquinho, aí ela resolve. 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Vai dar certo.
0: Mas olha, vamos de música rapidinho e a gente já volta aí mandando mais alô e nos despedindo. Quando isso, você pode ir mandando aí o seu comprovante de doação.
3: Pra participar do sorteio do kit.
0: Ajude a Canção Nova, tá bom?
3: É a camiseta... Como é que é?
0: T-shirt.
3: T-shirt. Feminina, Santa Terezinha. Tem a xícara. É xícara? É xícara, né, isso aqui?
0: É uma xícara.
3: Caneca é um pouco maior, né?
0: Caneca é maior. Isso aqui é uma xícara.
3: É uma xícara de Nossa
0: xícara
3: Senhora
0: de Nossa
3: Aparecida.
0: Senhora Aparecida.
3: Junto com o terço também de Nossa Senhora Aparecida.
0: Música e a gente já volta.
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0: Hey! Hey! Uma salva de palmas pra vocês, vocês foram demais.
1: Eu e minha casa serviremos ao Senhor, você curtindo aí o Padre Diogo Albuquerque aqui na Rádio Canção Nova FM. Marcelo, tá chegando ao fim.
2: Ah, eu já... Paty, esse programa tem que ter às 5.
1: 5 não, 5 o Ronaldo tem que entrar.
2: O Ronaldo entra às 5?
1: 4.
2: Então a gente pode ir às 4.
1: Não, que você tem que entrar no A3:30.
2: Ah, não, lá eu resolvo, lá eu resolvo. Relaxa, lá é. Como diz o Eta, é problema meu.
1: Problema seu.
2: Tão bom, gente, é tão bom.
1: Mas antes eu quero aproveitar e mandar um abraço aqui para os irmãos da missionária Luciana Paula. Eles fizeram já o seu algo a mais, a sua doação, e mandaram aí enviar o comprovante de Pix para ela, o José Carlos e a Ana Lúcia aí na sintonia. Um grande abraço, Deus abençoe, obrigado pela contribuição. O Luciano de Lorena também ligadinho conosco, já fez o seu algo a mais para ajudar nesse um mês de... Um ano no mês de setembro, vocês me ajudam muito.
2: Nesse
1: ano.
2: Quer dizer que praticamente
1: um
2: ano e meio.
1: Um ano e um mês que ele tá ouvindo aí a Rádio Canção Nova. Então olha que maravilha. Um abraço, Luciana, aí na sintonia da Rádio Canção Nova. A Fran de Lorena também já fez a sua contribuição aqui, já mandou para nós o seu Pix 20. Deus abençoe. Também vai o meu abraço para Sirleide, ela é de Iraquara, Bahia. Alô, Bahia! E ela já fez sua contribuição cedo e fez de novo. Aí um abraço, Deus abençoe, Pix 20. Muito obrigado pela sua doação.
2: Como é o nome dela?
1: Sirlande.
2: Ô, Sirlande, você fez de manhã e fez de tarde, agora tem que fazer de noite. Tem que cumprir a meta do dia, viu, Sirlane? Brincadeira, viu, Sirlane? Obrigado, Deus abençoe muito.
1: Um abraço pra Ana Cláudia, ela é de São José dos Campos, também na sintonia. Já mandou pra nós aí o seu Pix 50. Muito obrigada, Deus abençoe. Vamos, meu abraço pra Ana Tereza, de Rio Grande do Norte, também na sintonia. Contou aqui pra nós a sua história, dizendo que a Canção Nova ajuda demais ela. Grande abraço, obrigado pela sua doação. Também vamos, meu abraço pra Dona Raquel, ela é daqui de Cachoeira Paulista, aí na...

0: Na sintonia. Um abraço, Deus abençoe. Muito obrigado por você estar ligadinha conosco aqui na Rádio Canção Nova. Mas Marcelo, acabou.
1: Ah, gente. Ó, agradeço demais por poder estar aqui. Fico esperando a Ana me mandar mensagem. Chaves, vai estar com a Paty lá? Vou. Só não estarei aqui se eu estiver fora. Mas fora isso, estarei presente e agradeço demais a participação de cada um de vocês. Hoje é dia do Pix 20.
0: Pra encerrar a musiquinha.
1: Entendeu? Qual musiquinha? pix.doação@cancaonova.com. 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Pix 20. Vale a pena. 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
0: E nós contamos com você.
1: Quem ganhou o kit?
0: Rumo aos 100%. Quem ganhou o kit? Rouba os tambores, Manu! Pra casa, o nosso kit de hoje, a camiseta de Santa Terezinha, mais uma xícara de Nossa Senhora Aparecida,
1: mais um terço
0: de Nossa Senhora Aparecida, é a Ivone
1: de Araçoiaba da Serra, São Paulo.
0: Um abraço aí.
1: Parabéns, Ivone, Deus abençoe você. Valeu, família Canção Nova.
0: Grande abraço, Deus abençoe a todos. Vamos lá, rumo ao 100%.
1: Eu saio da rádio agora e às 3h30 tô ao vivo lá na TV. Já que a gente não para, não, viu, gente? Vamos até Jesus voltar.
0: E você que tá aí na sintonia da Rede Canção Nova de Rádio, daqui a pouquinho tem Encontro com a Misericórdia aqui na Rádio Canção Nova pra você. Terça da Misericórdia.
1: Obrigado,
0: vamos juntos rezar.
1: Valeu,
0: Paty. Tchau, tchau.
1: Obrigadão. Tamo junto. Valeu, família Canção Nova.

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7: Que a paz de Jesus, que o amor de Maria, que a alegria do Espírito Santo esteja sempre no seu coração. A você que nos acompanha pela Rádio Canção Nova, uma ótima tarde. Está começando esse momento todo especial, a Hora da Divina Misericórdia. Aqui em Cachoeira Paulista desceu um pouquinho de chuva, graças a Deus, para dar uma amenizada no calor, mas louvado seja Deus, tudo dá graças. E nessa hora toda especial da Divina Misericórdia, quero fazer um convite a você, a pedirmos ao Pai do Céu, em nome de Jesus, a sua infinita misericórdia por nós e por toda a humanidade. Ou seja, essa é a hora de sermos intercessores, de clamarmos a sua infinita misericórdia. Eu sou Edésio Luiz, membro aqui da comunidade Canção Nova. Junto comigo está o Manuel, também a Helena, e vamos juntos rezar o texto da Divina Misericórdia com você. E para isso, queremos fazer um convite todo especial a você a participar conosco. Nosso WhatsApp é o 12 991455871. Repetindo, 12 991455871. Não esqueça, coloque o seu nome, a cidade da onde você está nos ouvindo e a sua intenção. Está começando agora a Hora da Misericórdia.

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0: Pai das misericórdias e Deus de toda a consolação, ouvi-nos. É muito bom estarmos juntos e unidos em oração nessa hora toda especial da Divina Misericórdia aqui pela Rádio Canção Nova. Nós estamos pela 89.1 em Cachoeira Paulista, São Paulo, já acolhendo a você que nos acompanha pela Rede Canção Nova de rádio ou você que nos acompanha pela internet. Deus abençoe. Já falou, já apresentou a Deus as suas intenções para rezarmos juntos o texto da misericórdia? Vai colocando aí. Enquanto isso, eu vou trazendo as intenções dos irmãos que estão participando e você já vai trazendo a sua intenção, falando com Deus. Essa é a hora de você falar com Deus, pedindo o Senhor por essa pessoa. Vai intercedendo. É o momento de sermos intercessores. Rezo aqui em ação de graças pelo aniversário do Tiago Oliveira, que trabalha aqui conosco na Canção Nova. Deus abençoe ao Tiago. Também rezamos aqui por um menino chamado Bernardo Augusto, que está com câncer no cérebro. Nos pediram orações aqui, não sei a idade, também não sei de onde é, mas pediram para intercedermos. E claro, como intercessores que somos, pedimos ao Pai do Céu por cada um desses irmãos. Rezamos também pelo Luiz Carlos, ele sofreu queimaduras, está na UTI. Também clamamos a misericórdia sobre o Luiz Carlos. Rezamos pela Manu, pela recuperação da Manu. A Rosalina, a Dona Rosalina, a Rosana, a Inês, o Padre Marlon Múcio, Padre Lucas Gonçalves, a Regiane da Comunidade Aliança de Misericórdia, que está na UTI em São José dos Campos. Pedimos ao Senhor a sua infinita misericórdia. Colocamos as intenções do Soares, que está pedindo para colocar a Giovana de Souza, que está internada na Santa Casa de Aparecida, está fazendo quimioterapia. Pedimos a Jesus misericordioso por ela e todas as pessoas que estão lutando contra o câncer. Pedimos ao Senhor a graça e a misericórdia por cada um. Colocamos as intenções também da Ana Lúcia de Guaratinguetá. Está trazendo as suas intenções nessa hora, Ana Lúcia, a Maria Aparecida, da cidade Aparecida. Colocamos as suas intenções também a Ana Tereza, do Rio Grande do Norte, rezando conosco nessa hora. Deus abençoe Ana Tereza. O José é de São Paulo, capital, está rezando conosco, trazendo a sua família, as suas intenções. Wilson, de São José do Rio Preto, obrigado pela doação, meu irmão. Deus te abençoe muito, cada um que já está colaborando com a Canção Nova. Lembrando que hoje é o último dia do projeto Dai-me Almas e estamos clamando a misericórdia e o milagre do 100%. Obrigado a você que já está contribuindo. Wilson, colocamos as suas intenções. Ele diz: meu aniversário hoje, 72 anos de vida. Parabéns, meu irmão. Tudo de bom para você, para sua família. Nós colocamos no coração de Jesus em ação de graças pelo dom da sua vida e todos que fazem aniversário nesse dia 30 do mês de setembro, dia de São Jerônimo. Zito Santos é de Janduís, Rio Grande do Norte. Janduís, no Rio Grande do Norte. Deus abençoe muito, Zito, a você e toda a sua família. Colocamos nessa hora da misericórdia. Dona Raquel, Deus abençoe a senhora. Colocamos as suas intenções nessa hora toda especial. Também o Ricardo José de Penedo, Alagoas, rezando pela alma da Cidinha, do Vida Reluz. Louvamos a Deus pelo tempo e pelo testemunho dessa querida irmã que faleceu, a Cidinha do Vida Reluz. O Elvis Oliveira, de São Paulo, capital, está rezando conosco. Elvis, um abraço, irmão. Rezando por você, por sua família, por suas intenções, pela sua mamãe Marleide. O Arnaldo Luciano é da cidade Aparecida, está pedindo ao Senhor pelo 100% do projeto Dai-me Almas da Canção Nova, pelas almas do purgatório e uma causa na justiça da sua esposa. Colocamos, Arnaldo, essa intenção. O Sérgio e a Paula também, de Lavrinhas, está nos ouvindo e rezando conosco, trazendo as suas intenções. O Afonso é da cidade de Potim, está colocando toda a sua família nessa hora da misericórdia e as suas intenções. A Kélida é de Volta Redonda, no Rio de Janeiro, está pedindo aqui pela alma do Luiz Cláudio da Cunha Franco, que faleceu. Colocamos a alma dele, colocamos o Luiz no coração de Jesus misericordioso. Estou meio gripado, meio assim, que saí as tosses assim, não liga não, tá bom? Mas vai melhorar, em nome de Jesus, amém. Colocamos no coração de Jesus misericordioso. O Marcelo é da cidade de Cristais, Minas Gerais, está colocando aqui, agradecendo a Deus por tudo que tem recebido. Rodinei da Silva é da cidade de Serra, no Espírito Santo, ouvindo e rezando conosco, está pedindo a Jesus pelo processo seletivo, uma vaga de emprego. Apresentamos aqui essa intenção, viu, Rodinei? Um abraço, irmão. A Maria Luzinete, de Paraíba do Sul, no Rio de Janeiro, está rezando conosco, está colocando nessa hora a sua bisa, a Creuza, que está internada no hospital pró-cardíaco em Botafogo, e colocamos, ela tem 105 anos, apresentamos a intenção especial da vovó no coração da bisavó Creuza. Luiz Carlos Manfrim, da cidade de São José do Rio Preto, reza conosco também, trazendo as suas intenções. Etelvina Fernandes, de Jaiba, Minas Gerais, reza conosco nessa hora da Divina Misericórdia. Está colocando aqui o seu esposo Rafael, e também ela, né? Ontem completaram 47 anos de matrimônio. Louvado seja Deus. Bendito seja Deus, Etelvina, e também o Rafael. Nós agradecemos a Deus e colocamos as suas intenções e toda a família no coração de Jesus misericordioso. Colocamos também o Gabriel Denotti de Souza por um emprego. Apresentamos essa intenção no coração de Jesus misericordioso. Temos também as intenções do Dr. Marco Aurélio, aqui de Pindamonhangaba, que nos acompanha e reza conosco nessa hora. Um abraço, irmão, rezando por você e por sua família. Mirilaine Silva, de Bebedouro, São Paulo, pedindo pela família. Ana Amélia, de Guaratinguetá, rezando pelas famílias e também pelos amigos doentes e pelas almas do purgatório, todo o povo de Guaratinguetá que nos acompanha. A Maria Madalena, de Ecoporanga, Espírito Santo, Deus abençoe. Colocamos aqui as suas intenções por uma cirurgia, né? Passou por uma cirurgia, colocamos aqui e pedimos pela recuperação pelo sobrinho Jefferson, nessa hora da misericórdia. Wesley, de Barbacena, Minas Gerais, também reza conosco nessa hora da misericórdia, pedindo por sua família e por um processo na justiça. Também rezamos aqui pelo João, que está em Campinas, São Paulo. Um abraço, irmão, por você e por sua família. A Valéria, de Aracaju, Sergipe, também reza conosco, trazendo por sua família, os amigos, também todos que pedem as nossas orações. A Maria Santos, da cidade de Cruzeiro, colocamos as suas intenções, Maria Santos, a você e a sua família. A Maria Helena, aqui de Cachoeira Paulista, também se une em oração conosco nessa hora. Colocamos também aqui, no coração de Jesus misericordioso, o Giovanni de Souza, o nome do Giovanni de Souza, colocamos no coração de Jesus, que está internado na Santa Casa de Aparecida, fazendo quimioterapia. O Soares colocou aqui. O Carlos Alberto, da cidade de Cruzeiro, reza conosco também nessa hora da Divina Misericórdia, colocando as suas intenções. A Catarina, da cidade de Cruzeiro, colocando as suas intenções. A Rosane Gomes, do Rio de Janeiro, um abraço, Rosane, a você e a sua família aí, tudo de bom, colocamos no coração de Jesus suas intenções. A Creuza está rezando conosco nessa hora da Divina Misericórdia. Ah, ela diz aqui, a Rosane, pelo aniversário de casamento com o Ricardo. Parabéns, Ricardo e Rosane. Nós louvamos a Deus aqui pelo matrimônio de vocês, pela busca de santidade, e rezamos por toda a família. Rosane, parabéns para você e para o Ricardo. Também a Creuza de Aparecida, colocando a sua família. Também rezamos aqui pelo Odair Reis, de São Paulo, capital, colocando as suas intenções pelos necessitados, agonizantes dessa hora, pelas almas do purgatório. A Lúcia, de Maracaju, no Mato Grosso do Sul, também rezando conosco nessa hora, colocando as suas intenções. A Dani é da cidade de Lorena, acompanhando e rezando conosco nessa hora da Divina Misericórdia. Daniela, Deus abençoe. Scheider Lima, do Rio de Janeiro, reza conosco nessa hora da Divina Misericórdia, trazendo as suas intenções, em especial pela sua amiga Adriana Soares. O Marcelo, de Guaxupé, Minas Gerais, fazendo a sua doação também. Obrigado, Deus abençoe, Marcelo. Obrigado pela sua doação e pela sua oração. E rezamos aqui por você, por sua família e por todos os sócios contribuintes. Farol Maciel, de Porto Nacional, no Tocantins, reza conosco nessa hora da Divina Misericórdia. Colocamos as suas intenções. O Marildo Moura, de Cruzeiro, também reza conosco, pedindo pelo 100% do projeto da Minha Almas. A Sandra da Lugo, de Taboão da Serra, São Paulo, está rezando conosco nessa hora, pela saúde do Pedro Matos, também por toda a sua família da Lugo, e por uma funcionária, Emanuela de Almeida. Colocamos no coração de Jesus misericordioso. Temos também as intenções aqui. Estamos retransmitindo para o município de Brejões, Bahia. Deus abençoe. Colocamos aqui a você que nos acompanha pelo Aldo Cross Rádio Céu Azul. Deus abençoe. Colocamos aqui a vocês no coração de Jesus misericordioso, a todos os irmãos que nos acompanham. A Sônia de Guaratinguetá está rezando conosco nessa hora da Divina Misericórdia. Colocamos aqui o seu papai Vicente Correia e o filho Danilo. Colocamos o irmão Carlos Alberto nessa hora da Divina Misericórdia. Deus abençoe. A Rosane Gomes agradecendo aqui a Deus. O Vinícius de Malacacheta, Minas Gerais. Um abraço a todo o povo mineiro que nos acompanha pela Rádio Canção Nova. E todo o povo de Malacacheta aí, apresentamos as vossas intenções, viu, Vinícius? Tudo de bom. Rezamos aqui também e colocamos a Elza Ramos na cidade de Cruzeiro. Está rezando conosco nessa hora, Elza Ramos, por você e por toda a sua família. E aqui nos estúdios da Rádio Canção Nova, a minha irmã de comunidade, a Helena. Seja bem-vinda, minha irmã.
3: Muito boa tarde, Edésio. Obrigada.
0: Intenções para rezarmos juntas, Helena?
3: Sim, eu quero pedir para toda a minha família, para as pessoas que me pediram a oração, que Jesus sabe quais são essas pessoas que estão precisando da misericórdia dele nesse momento, por todas as almas do purgatório, aquelas mais esquecidas. É isso.
0: Amém. A Helena é de Itajubá, mas está morando aqui em Cajueira Paulista, está na Faculdade de Canção Nova, fazendo rádio e TV, e hoje veio estar rezando conosco aqui. Já há quantos anos na Canção Nova, minha irmã?
3: Vai para 8 anos.
0: 8 anos, louvado seja Deus. Queremos agradecer a Deus pela sua vocação, pela Amém. Sua saúde, e rezamos pela alma do seu papai, né? Há 4 meses, o papai dela foi para a vida eterna. Rezamos aqui, nos unimos em oração.
3: Amém.
0: Manuel, rezando por você, por sua família, viu, Manuel? Colocamos aqui cada membro da comunidade Canção Nova, mas também os nossos irmãos colaboradores daqui da Canção Nova, cada sócio evangelizador, o projeto da Minha Almas e cada um de vós que está contribuindo e nos ajudando. Muito obrigado mesmo. De coração agradecemos e colocamos você no coração de Jesus misericordioso. A Luzilene de Osasco, São Paulo, está rezando conosco, colocando as suas intenções aqui, em especial o seu filho, que anda muito triste. Colocamos ele no coração de Jesus misericordioso. Também temos as intenções aqui do Divino, professor Fuminho, isso? Ô Divino, obrigado, meu irmão, tudo de bom para você, obrigado pela sua doação. Deus abençoe muito, rezando por você e por sua família nessa hora da Divina Misericórdia. O Marcelo de Guaxupé está rezando em ação de graças pelo dom da vida da sua sobrinha afilhada Elisa, fazendo 11 aninhos hoje. Deus abençoe muito. Com essas intenções, mas as intenções que você tem aí no seu coração, rezemos juntos o Terço da Divina Misericórdia.
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0: Pelo sinal da Santa Cruz, livra-nos Deus nosso Senhor dos nossos inimigos. Em nome do Pai, do Filho e do Espírito Santo. Amém. Juntos, Pai nosso que estais nos céus, santificado seja o vosso nome. Venha a nós o vosso reino, seja feita a vossa vontade, assim na terra como no céu. O pão nosso de cada dia nos dai hoje. Perdoai as nossas ofensas, assim como nós perdoamos a quem nos tem ofendido. E não nos deixeis cair em tentação, mas livrai-nos do mal. Amém.
3: Ave Maria, cheia de graça, o Senhor é convosco. Bendita sois vós entre as mulheres, e bendito é o fruto do vosso ventre, Jesus. Santa Maria, Mãe de Deus, rogai por nós, pecadores, agora e na hora de nossa morte. Amém.
0: Creio em Deus Pai Todo-Poderoso, Criador do céu e da terra, e em Jesus Cristo, seu único Filho, nosso Senhor, que foi concebido pelo poder do Espírito Santo, nasceu da Virgem Maria, padeceu sob Pôncio Pilatos, foi crucificado, morto e sepultado, desceu à mansão dos mortos, ressuscitou ao terceiro dia, subiu aos céus, está sentado à direita de Deus Pai Todo-Poderoso, de onde há de vir a julgar os vivos e os mortos. Creio no Espírito Santo, na Santa Igreja Católica, na comunhão dos santos, na remissão dos pecados, na ressurreição da carne, na vida eterna. Amém. Eterno Pai, eu vos ofereço o corpo e o sangue, a alma e a divindade de vosso diletíssimo Filho, nosso Senhor Jesus Cristo, em expiação dos nossos pecados e os do mundo inteiro.
3: Pela sua dolorosa paixão,
0: tende misericórdia de nós e do mundo inteiro.
3: Pela sua dolorosa paixão,
0: tende misericórdia de nós e do mundo inteiro.
3: Pela sua dolorosa paixão,
0: tende misericórdia de nós e do mundo inteiro.
3: Pela sua dolorosa paixão,
0: tende misericórdia de nós e do mundo inteiro.
3: Pela sua dolorosa paixão,
0: tende misericórdia de nós e do mundo inteiro.
3: Pela sua dolorosa paixão,
0: tende misericórdia de nós e do mundo inteiro.
3: Pela sua dolorosa paixão,
0: tende misericórdia de nós e do mundo inteiro.
3: Pela sua dolorosa paixão,
0: tende misericórdia de nós e do mundo inteiro.
3: Pela sua dolorosa paixão,
0: tende misericórdia de nós e do mundo inteiro.
3: Pela sua dolorosa paixão,
0: tende misericórdia de nós e do mundo inteiro.
3: Eterno Pai, eu vos ofereço o corpo e o sangue, a alma e a divindade de vosso diletíssimo Filho, nosso Senhor Jesus Cristo, em expiação dos nossos pecados e os do mundo inteiro.
0: Pela sua dolorosa paixão,
3: tende misericórdia de nós e do mundo inteiro.
0: Pela sua dolorosa paixão,
3: tende misericórdia de nós e do mundo inteiro.
0: Pela sua dolorosa paixão,
3: tende misericórdia de nós e do mundo inteiro.
0: Pela sua dolorosa paixão,
3: tende misericórdia de nós e do mundo inteiro.
0: Pela sua dolorosa paixão,
3: tende misericórdia de nós e do mundo inteiro.
0: Pela sua dolorosa paixão,
3: tende misericórdia de nós e do mundo inteiro.
0: Pela sua dolorosa paixão,
3: tende misericórdia de nós e do mundo inteiro.
0: Pela sua dolorosa paixão,
3: tende misericórdia de nós e do mundo inteiro.
0: Pela sua dolorosa paixão,
3: tende misericórdia de nós e do mundo inteiro.
0: Pela sua dolorosa paixão,
3: tende misericórdia de nós e do mundo inteiro.
0: Eterno Pai,
3: eu vos ofereço o corpo e o sangue, a alma e a divindade de vosso diletíssimo Filho, nosso Senhor Jesus Cristo, em expiação dos nossos pecados e os do mundo inteiro. Pela sua dolorosa paixão,
0: tende misericórdia de nós e do mundo inteiro.
3: Pela sua dolorosa paixão,
0: tende misericórdia de nós e do mundo inteiro.
3: Pela sua dolorosa paixão,
0: tende misericórdia de nós e do mundo inteiro.
3: Pela sua dolorosa paixão,
0: tende misericórdia de nós e do mundo inteiro.
3: Pela sua dolorosa paixão,
0: tende misericórdia de nós e do mundo inteiro.
3: Pela sua dolorosa paixão,
0: tende misericórdia de nós e do mundo inteiro.
3: Pela sua dolorosa paixão,
0: tende misericórdia de nós e do mundo inteiro.
3: Pela sua dolorosa paixão,
0: tende misericórdia de nós e do mundo inteiro.
3: Pela sua dolorosa paixão,
0: tende misericórdia de nós e do mundo inteiro.
3: Pela sua dolorosa paixão,
0: tende misericórdia de nós e do mundo inteiro.
3: Eterno Pai, eu vos ofereço o corpo e o sangue, a alma e a divindade de vosso diletíssimo Filho, nosso Senhor Jesus Cristo, em expiação dos nossos pecados e os do mundo inteiro.
0: Pela sua dolorosa paixão,
3: tende misericórdia de nós e do mundo inteiro.
0: Pela sua dolorosa paixão,
3: tende misericórdia de nós e do mundo inteiro.
0: Pela sua dolorosa paixão,
3: tende misericórdia de nós e do mundo inteiro.
0: Pela sua dolorosa paixão,
3: tende misericórdia de nós e do mundo inteiro.
0: Pela sua dolorosa paixão,
3: tende misericórdia de nós e do mundo inteiro.
0: Pela sua dolorosa paixão,
3: tende misericórdia de nós e do mundo inteiro.
0: Pela sua dolorosa paixão,
3: tende misericórdia de nós e do mundo inteiro.
0: Pela sua dolorosa paixão,
3: tende misericórdia de nós e do mundo inteiro.
0: Pela sua dolorosa paixão,
3: tende misericórdia de nós e do mundo inteiro.
0: Pela sua dolorosa paixão,
3: tende misericórdia de nós e do mundo inteiro.
0: Eterno Pai,
3: eu vos ofereço o corpo e o sangue, a alma e a divindade de vosso diletíssimo Filho, nosso Senhor Jesus Cristo, em expiação dos nossos pecados e os do mundo inteiro. pela sua dolorosa paixão.
0: Tende misericórdia de nós e do mundo inteiro.
3: Pela sua dolorosa paixão.
0: Tende misericórdia de nós e do mundo inteiro.
3: Pela sua dolorosa paixão.
0: Tende misericórdia de nós e do mundo inteiro.
3: Pela sua dolorosa paixão.
0: Tende misericórdia de nós e do mundo inteiro.
3: Pela sua dolorosa paixão.
0: Tende misericórdia de nós e do mundo inteiro.
3: Pela sua dolorosa paixão.
0: Tende misericórdia de nós e do mundo inteiro.
3: Pela sua dolorosa paixão.
0: Tende misericórdia de nós e do mundo inteiro.
3: Pela sua dolorosa paixão.
0: Tende misericórdia de nós e do mundo inteiro.
3: Pela sua dolorosa paixão.
0: Tende misericórdia de nós e do mundo inteiro.
3: Pela sua dolorosa paixão.
0: Tende misericórdia de nós e do mundo inteiro.
3: Deus santo, Deus forte, Deus imortal. Tende piedade de nós e do mundo inteiro. Deus santo, Deus forte, Deus imortal. Tende piedade de nós e do mundo inteiro. Deus santo, Deus forte, Deus imortal. Tende piedade de nós e do mundo inteiro.
0: Em nome do Pai, do Filho e do Espírito Santo. Amém. Ó sangue e água,
3: que jorrastes do coração de Jesus como fonte de misericórdia para nós, eu confio em vós.

0: Vinde Espírito Santo, vida reluz, e antes Padre Delton Filho, Espírito de Deus.
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0: Pai das misericórdias e Deus de toda a consolação, ouvi-nos. Como é bom poder estar juntos com você pela Rádio Canção Nova, rezando, sabendo que não estamos sozinhos nessa batalha, nessa luta. Enquanto não vir o Senhor, enquanto nós não formos junto a Ele, estamos aqui nessa luta juntos, como família e como irmãos, a clamarmos a sua infinita misericórdia. Quero mandar um grande abraço aqui para o Zito Santos, de Janduís, Rio Grande do Norte, e mandando um alô, um abraço para o Cleidmar, de Janduís, no Rio Grande do Norte. Um grande abraço, viu, Cleidmar? Tudo de bom para você e para sua família, irmão. Ana Alves Gomes, de Itamaraju, Bahia, um grande abraço, Deus abençoe. Colocamos no coração de Jesus as suas intenções. A Silvana, de Manduituaçu, Bahia, é isto? Silvana, Deus abençoe, obrigado pela sua doação. Deus te abençoe muito, Deus lhe pague. Scheider Lima, Rio de Janeiro, um abraço, irmão. A Maria Madalena de Ecoporanga, Espírito Santo, também se une em oração conosco nessa hora, Deus abençoe. A Ivone de Araçoiaba da Serra, São Paulo, também rezando conosco nessa hora. Colocamos nessa hora as suas intenções. Esdras, da cidade de Souza, na Paraíba, também se une em oração conosco. Deus abençoe, Esdras, a você e a sua família, e colocamos as suas intenções. Ana Tereza, ela é de Rio Grande do Norte, Coronel Ezequiel, nome da cidade. Um grande abraço, Deus abençoe, Ana Tereza. Tudo de bom para você, todo o povo aí do Rio Grande do Norte. Vamos agora viver um momento especial com gotas de misericórdia. A você que tem o diário de Santa Faustina, o parágrafo é o 685, 685, que nos diz assim: terminada a hora, quando me dirigi à cela, de repente senti o quanto Deus estava sendo ofendido por uma pessoa próxima ao meu coração. Vendo isso, a dor transpassou a minha alma e prostrei-me diante do Senhor, mendigando misericórdia. Por 2 horas, em lágrimas, oração e flagelação, impedi o pecado e conheci que a misericórdia de Deus envolvera aquela pobre alma. Ó, quanto custa um único pecado! Vou repetir essa linda mensagem do Diário de Santa Faustina e peço a graça do Espírito Santo sobre mim, sobre você, sobre a Helena, que vai estar partilhando, sobre o Manuel, pedindo ao Espírito Santo para que nos dê o entendimento e que possamos ouvir com o coração e colocar em prática aquilo que o Senhor está nos dizendo. 685, diz Santa Faustina assim: terminada a hora, quando me dirigi à cela, de repente senti o quanto Deus estava sendo ofendido por uma pessoa próxima ao meu coração. Vendo isso, a dor transpassou a minha alma e prostrei-me diante do Senhor, mendigando misericórdia. Por 2 horas, em lágrimas, oração e flagelação, impedi o pecado e conheci que a misericórdia de Deus envolvera aquela pobre alma. Ó, quanto custa um único pecado!
3: Isso mesmo, meu irmão e minha irmã. Quantas vezes, na rua, na fila de um banco ou mesmo na nossa casa, a gente deixa de ter esse olhar para com o outro. Quantas vezes nós julgamos, quantas vezes queremos ser para o outro justiceiro. Mas como Santa Faustina nos relata no diário dela, essa riqueza que ela nos deixou, para que nós olhamos para o outro com esse olhar de misericórdia, para que nós sejamos intercessores do outro para junto de Jesus. Quantas e quantas almas que hoje está no pecado, mas nós não devemos ser cúmplice dessas almas, mas nós desejamos que Jesus tenha a misericórdia dela. Então nós temos que buscar todo dia ter com essa pessoa a empatia. A gente tem que ser misericórdia para com ela. E interceder mesmo junto a Jesus. Porque é muito importante a nossa intercessão. Não devemos julgar, porque não sabemos o motivo do qual essa pessoa está no pecado. Porque essa pessoa mesmo nem sabe do amor de Jesus por ela. Talvez ela ainda tenha muitas feridas no interior. Talvez ela ainda não provou desse amor de Jesus por ela. E cabe a nós, meus irmãos, interceder por ela, pedir junto a Jesus por ela, para que ela conheça o amor verdadeiro dele, para que ela possa ser uma pessoa curada, uma pessoa renovada. Todos os dias, Jesus, ele vem com a misericórdia dele sobre nós. Pode ser o pecado que for, a misericórdia dele é muito maior. Então, que nós possamos olhar para o outro com este olhar de gratidão, sendo ver no outro o olhar de Jesus, tendo compaixão dele e implorando a misericórdia de Jesus por ele. Como dói o coração de Jesus quando ele é ferido por essas pessoas que não o amam, por essas pessoas que não o esperam. E cabe a nós amá-lo, esperá-lo e desejá-lo tanto quanto ele jamais provou ser amado. Esse é o meu pedido que eu faço para Jesus todos os dias. Senhor, me ajude a te amar da maneira como qual o Senhor nunca foi amado. Só quando a gente é amado, a gente consegue amar. Como Jesus, ele nos ama, como ele nos defende diante do Pai. Então nós devemos retribuir esse amor de Jesus. Quando a gente tem uma pessoa que a gente ama muito, a gente não quer que essa pessoa sofra. Eu fiz a experiência de viver com meu papai alguns anos e eu vi muitos momentos que ele sofria por olhares das pessoas ou pela deficiência dele. E como doía o meu coração de ver aquela cena. E é da mesma forma a gente tem que olhar para o coração de Jesus hoje, como ele sofre com nossos pecados. Como nós conseguimos fazer Jesus chorar pelos nossos pecados? Então vamos ter esse olhar misericordioso e sempre dizer: Jesus, basta uma gota do seu sangue curado para renovar o meu sangue doente. Então que Jesus nos envie todo dia essa gota do sangue saudável em cima de nós que somos doentes, que somos miseráveis, mas que queremos estar na presença dele, que buscamos a santidade. E que Santa Faustina venha, que ela interceda por nós, que ela nos ajude a ter esse coração como ao dela, que soube amar Jesus, que soube entender e ouvir Jesus. É isso que devemos no dia de hoje meditar. É uma coisa muito importante, amar sem medida. Que Jesus e que Santa Faustina, que São João Paulo II nos ajude a chegar nesse estado de graça.
0: Amém.
3: Amém.

0: Espírito Santo, pedimos essa graça. Espírito Santo, repousa com Celina Borges e antes, diante do teu altar, com Márcio Todeschini.
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0: Pai das misericórdias e Deus de toda a consolação, ouvi-nos. Queremos louvar e agradecer a Deus por você que esteve rezando conosco, aproveitando e colocando em oração ainda. Ontem faleceu a dona Devair Ramagnoli, ela é da cidade de Ubá. Nós apresentamos a alma dela, que está sendo, nesse momento, velada, quer dizer, sendo realizado o sepultamento, nesse momento da Hora da Misericórdia. Nos unimos em oração por ela, pela alma dela, e colocamos toda a família no coração do Senhor. Maria Madalena de Coporanga, também mandando a sua doação aqui, obrigado, dona Maria Madalena. Também rezamos aqui o Zito Santos de Junduís, Rio Grande do Norte, mandando alô aqui para Cleide, em Janduís, no Rio Grande do Norte. A Rose Macedo rezando conosco, Deus abençoe, Rose, a você e toda a sua família do Rio de Janeiro, capital, ouvindo e rezando conosco por suas intenções. O Eric Zacaro, de Guaratinguetá, também está rezando conosco nessa hora da Divina Misericórdia por suas intenções. Também a Maria Madalena de Ecoporanga, no Espírito Santo. Agradecendo a cada sócio evangelizador, e eu quero agradecer também a minha irmã que esteve rezando comigo aqui, Helena. Muito obrigado, minha irmã, seja sempre bem-vinda.
3: Eu que agradeço, amém.
0: Obrigado também ao Manuel, valeu. Obrigado, Felipe, Deus abençoe. E a você que ainda não fez a sua contribuição e puder, pix.doação@cancaonova.com. pix.doação@cancaonova.com. O valor que você puder, o valor que você quiser, nós agradecemos de coração. Juntos ao 100%. Fiquemos na paz de Jesus, amor de Maria. Que a alegria do Espírito Santo esteja sempre no seu coração.

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1: Todo ser que realiza a finalidade da sua existência é uma bênção para si e para os outros. Padre Jonas Abibe.
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6: Buscai em primeiro lugar o reino de Deus e a sua justiça, e todas essas coisas serão dadas em acréscimo. Evangelho de São Mateus, capítulo 6, versículo 33.
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16:02 agora. Perdoe-me por este terrível atraso. O coração de Jesus salta do peito. O padre Gílio entrou na capela com o menino Daniel, de 7 anos. Um menino bem vivo, atento e muito sensível. O menino percebeu a imagem do Sagrado Coração de Jesus e então perguntou ao padre: Padre Gílio, por que o coração dele está para fora? O padre, surpreendido e embaraçado pela pergunta, devolve para o menino: E você, Daniel, sabe por que o coração dele está para fora? O menino respondeu precisamente: Eu sei. O coração dele está para fora porque ele ama muito. Quem ama demais, o coração salta para fora. O padre então insistiu: E daí, Daniel? Daí, Padre Gílio, dói pra caramba. Daniel, contaminado desde bebê pelo vírus HIV, morreu pouco tempo depois deste encontro e diálogo com o Padre Gílio em sua capela.

Meu irmão e minha irmã, chegamos ao último dia do mês. E que dia é este? Que grande dia, posso assim também dizer? Celebramos hoje um dos grandes da história da Igreja, o grande São Jerônimo. E com São Jerônimo nós celebramos a palavra, o tradutor, aquele homem que conseguiu traduzir e deixar para mim e para você a Bíblia num idioma ao nosso alcance. E tendo acesso a esta palavra, o mundo foi se transformando. Porque a Bíblia é o único livro de letras vivas, e muito vivas, que quando a gente lê, a gente acende, reacende, se contagia, muda, faz retornos, transforma realidades. Somos capazes de fazer o impossível por causa dessas letras vivas que entram na nossa alma. Veja, certamente, este menino Daniel, que aos 7 anos estava com uma doença, naquela época, incurável, sem tratamento, o vírus HIV, foi certamente essa palavra que de alguma forma chegou no coraçãozinho tão jovem dele, na mentezinha tão jovem, e que o fez naquele diálogo com o padre Gílio demonstrar o que ele carregava dentro de si, o tesouro de uma sabedoria numa idade tão tenra, mas o tesouro também da beleza da fé na tenra idade. Aquele menino, quando na capela do padre viu a imagem do Sagrado Coração de Jesus, lhe chamou a atenção o fato de fato a saliência, o coração está para fora. E é a primeira pergunta que ele faz ao padre. E o padre, imagino com dificuldade para dar uma resposta, devolveu para ele a pergunta: é, Daniel, mas e por que que o coração dele está para fora? Você saberia? Gente, a resposta dele não é de uma criança de 7 anos. Ele não tinha maturidade para isso. Mas Deus deu àquela criança uma estatura muito maior. Porque é isto que faz a palavra dele em nós. Nos dá uma outra estatura, nos torna pessoas com uma outra dimensão. E o menino disse: eu sei, padre. O coração dele está para fora porque ele ama muito. Quem ama muito, a gente diz, aquela pessoa tem um coração maior do que ela. É verdade ou não é? Aquela pessoa tem um coração que não cabe nela. Aquela pessoa tem um coração tão lindo. O que que a gente diz quando conhecemos alguém extremamente bom? É isso aí. Quem ama demais, o coração salta para fora, disse o menininho. E o padre ainda provocou assim: e daí? Daí, padre Gílio, dói pra caramba. Quem ama demais também sente dores. Porque dói amar. E dói amar demais. E a dor não é nossa. É que a gente sente a dor do outro. É que a gente sente a dor dos outros. A gente chega a sentir a dor de Jesus. Aí está também o ônus de amar demais. Mas eu tenho uma boa notícia: apesar de ser um ônus, não é um bônus, é um ônus. Custa. Apesar de custar, faz um bem tão grande. Apesar de doer, de custar, traz um sentimento tão agradável que vale a pena a dor, que vale a pena o custo. E aquele menino estava com os dias contados, sentindo certamente os efeitos da doença, e ele foi capaz de transpor tudo o que estava vivendo e dar essas respostas assim.
Por que que eu estou lhe contando isto hoje? Porque quando nós rezamos, nós falamos com Deus. E quando nós lemos a Sagrada Escritura, ou quando nós escutamos a palavra de Deus, e escutamos escutar com o coração, não com os ouvidos, Deus fala conosco. Então, quando a gente reza, a gente fala, mas quando a gente escuta, é Deus falando conosco. Eu quero bendizer a Deus pela vida do Padre Jonas Habib, que era um homem que falava com Deus e que escutava a Deus. E é por isso que existe a Canção Nova. O Padre Jonas sabia disto que este menino, Daniel, sabia. O Padre Jonas tinha um coração puro de criança como o deste menino Daniel. O Padre Jonas tirava tesouros da sabedoria do Espírito, assim como esse menino tirou aqui, neste diálogo com o Padre Gílio. Meu irmão, minha irmã, a gente chega sempre no final de uma campanha, de um mês, na Canção Nova, precisando, com a necessidade de retemperar a nossa fé, retemperar a nossa confiança em Deus, restaurar em nós aquela confiança que nos atraiu a Deus no primeiro momento. E é maravilhoso. Hoje a gente sente a dor, como esse menino, porque dói amar. A gente sente a dor da evangelização ser tão exigente, e de precisar também, por causa da evangelização, pedir, nos expormos. E o Padre Jonas sempre falava isso também: por Deus eu faço tudo. A gente se humilha, a gente se rebaixa, a gente faz qualquer coisa. Então a gente pede, porque foi esta pobreza que Deus nos deu, a pobreza de não termos o suficiente para nos manter e para manter aquilo que Deus colocou em nossas mãos. Então hoje é o dia de nós exercitarmos a pobreza, da gente sentir a dor do custo, do ônus da evangelização. Hoje é um daqueles dias que a gente precisa dizer, tem um custo, tem um ônus para a gente amar muito. O ônus para a Canção Nova amar muito, o ônus para a Canção Nova evangelizar muito, dói pra caramba, é ter que pedir dinheiro. Nós hoje estamos pedindo 4 milhões de reais, é o que a gente está precisando. 18% equivalem a 4 milhões de reais. Com quanto você pode ajudar? A nossa meta é esta, bem concreta, viu? Na transparência total, é o que a gente precisa. E com quanto você pode ajudar? Fico pensando que a gente pode viver alguns dias sem comer, e pode mesmo, a gente consegue, mas a gente não vive sem rezar. Nossa, Ronaldo, o que você está dizendo? Sim, a gente consegue viver alguns dias sem comer, mas sem rezar a gente não consegue viver, não. Sim, mas como é que tem tanta gente que vive sem rezar? Estão vivas? Você crê que quem não reza está vivo? Por que que o mundo está mal? Por que que o mundo jaz nas sombras da morte? Diz a palavra de Deus. Jaz em violência. Jaz em impurezas. Por que que o mundo jaz em sofrimentos? Em injustiças? Porque a gente consegue passar alguns dias sem comer, mas a gente não consegue passar alguns dias sem rezar. Quem passa alguns dias sem rezar já está morto. A Canção Nova não quer deixar a gente morrer. 24 horas de evangelização é para a gente não morrer. É para você não morrer. Ah, mas eu estou bem. Eu já tenho tantos anos de vida. E eu não gosto muito de rezar. Que vida é essa? O que você está reproduzindo com a sua vida? O que você está frutificando com a sua vida? Olhe para o mundo. Olhemos para o mundo. Se a gente estiver feliz dizendo o mundo é um paraíso, está maravilhoso, então é porque está todo mundo rezando. Agora, se você olhar para o mundo que eu estou olhando, se você estiver enxergando o mundo que eu estou enxergando, eu estou vendo coisas que eu posso dizer:
Tem gente precisando rezar. Muita gente precisando rezar. E a Canção Nova não pode descansar enquanto nós não voltarmos a rezar. A missão da Canção Nova não vai parar enquanto as pessoas não voltarem a rezar. Nós existimos para fazer as pessoas rezar, descobrirem que estão mortas. É exatamente essa a nossa missão: mostrar para grande parte das pessoas que estão mortas porque não estão rezando, não estão falando com Deus, não estão escutando a Deus. E o resultado está aí, é bem visível. Pessoas casadas, mas casamentos mortos. Pessoas com filhos, mas famílias mortas. Pais e mães sem vida. Filhos sem vida. Gente, no fundo, no fundo, se nós tivéssemos visão espiritual para olhar, a gente veria pessoas vegetando, andando pelas ruas. Vegetando. Sem vida, vida, vida interior. Como árvores secas, andando. Lembra aquela passagem do Evangelho do homem que voltou a enxergar e que ele via, parece que árvores? Se a gente tivesse visão espiritual, a gente enxergaria árvores secas, sem vida, sem seiva, nos calçadões, nos aeroportos, nas avenidas, dirigindo carros, transitando por aí. E dentre esses, talvez o meu pai, a sua mãe, o meu marido, a minha esposa, os meus filhos. A Canção Nova existe para que a gente volte a viver. É para isso que existe. Eu peço a Deus que este último dia de Projeto Daime Almas encontre você de uma forma que você consiga entender a nossa missão. Seja você quem for hoje, alguém que está vivo ou morto. Hoje eu quero, e nós queremos, e nós precisamos até a ajuda desses mortos vivos, que talvez seja você um deles, precisando voltar a rezar, precisando voltar a ter experiências com Deus, tendo coragem de anunciar Jesus. É para isso que a gente existe. Você não pode nos dar uma ajudinha nisto? 4 milhões é a nossa necessidade hoje. Você não pode nos dar uma ajudinha nisso? A despertar a vida que está dentro desta nação, deste país. E se entrarmos, por exemplo, no debate da atualidade? Ah, por que que há cristãos que votam tão mal? Pois é, mortos-vivos, que não conseguem enxergar. Falta visão espiritual. Daí, é este o entendimento. Aqui está. Tenho um custo, meu irmão, e tenho um custo, minha irmã. Esta perseverança, esta luta. Manter uma obra que está nos despertando, despertando o Brasil. As grandes coisas são executadas não pela força, mas pela perseverança. E que bom que a Canção Nova não para de perseverar. Nós estamos perseverando. Senhor, dá-nos força, dá-nos graça para perseverar. E dá-nos também, Senhor, pessoas vivas e reavivadas para se unirem a nós. Estamos precisando de você hoje. Hoje é dia de especial de campanha. Daqui a pouco estarão por aqui Pedro Roberto, Gleiciane comigo também. Você que está aí do outro lado, eu já vou abrir os telefones aqui para você. Já vou abrir o número do WhatsApp. E quero muito contar com você hoje. Nós queremos contar com você e precisamos. Estamos pedindo o seu Pix no valor que você puder. É no valor que você puder. Faz o seu Pix. Manda para cá o comprovante. E vamos redespertando também pelo nosso exemplo. O nosso exemplo, o nosso testemunho como contribuintes, colaboradores neste dia. Doadores nesta reta final de campanha. Este nosso testemunho precisa contagiar a outros. Então estou pedindo a você, faz aí o seu Pix, faça um Pixinho para a Canção Nova hoje. Faça no capricho, naquele capricho que você puder fazer, porque hoje a nossa meta é 4 milhões de reais. 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Daqui a pouco eu e Gleiciane e Pedro vamos gravar um vídeo aqui também. 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
com a sua recomendação, nós estaremos explicando como as pessoas podem nos ajudar. 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Podemos enviar para você o nosso vídeo, mas você endossa aí embaixo, você assina ou você confirma este nosso pedido. Faça chegar hoje este apelo da Canção Nova bem longe. Faça este apelo hoje voar pelos ares e chegar e alcançar pessoas que a gente não imagina, mas você tem acesso a elas. Nós não conseguiríamos chegar tão longe sem você, levando hoje este nosso apelo. Muito boa tarde. É assim que começa este programa de família que abre, que escancara o coração. É assim que começa nesta tarde de hoje.

0: Abrimos com Rinaldo e Samuel, Sagrado Coração, e depois, Sem Coração, Padre Jonas Habib. Como foi bom escutar a voz do nosso fundador, hein? Gente, são 4:27. Ah, anima aí, por favor, Cláudio. Vamos dar uma boa tarde para tanta gente que está na companhia da Canção Nova nesse instante. Agradecer a você que de todas as partes deste Brasil está na sintonia pelo rádio, pelo aplicativo do seu celular, está na sintonia pelo nosso canal do YouTube Canção Nova Brasil. Você demorou a animar, hein, Cláudio? Mas você anima aí. E eu vou pedir a mesma coisa para quem tá em casa. Anima aí também, porque a nossa meta é alta, o nosso objetivo hoje é grande, precisamos chegar muito, muito, muito, muito mais longe. O nosso apelo hoje em prol do projeto da Minha Almas precisa ganhar asas, e as asas vão partir daí do seu coração. Seu coração vai dar asas hoje à Canção Nova, a este apelo, para chegar bem mais longe. Pedro Roberto, seja bem-vindo, encosta para cá, Pedro Roberto, bem-vindo, boa tarde a você. Gleiciane Maria Roberto, seja bem-vinda também, encosta para cá também, estamos chegando, reunindo a nossa família toda aqui em torno do rádio, e você do outro lado aí também. Atenção, operadores da rede Canção Nova de rádio, quem são vocês, onde vocês estão hoje? Todo mundo é convidado a contribuir, todo mundo hoje é convidado a participar da reta final do projeto da Minha Almas, mandando o seu Pix. Já mandou o seu Aninha, já mandou o seu Claudinho, já mandou o seu Pedro, o Gleice, todo mundo já mandou. Você que está no carro já mandou o seu Pix para hoje, para a Canção Nova também neste dia. Você que está no hospital agora, no sítio, na chácara, na fazenda, você que está agora se preparando para viajar. Olha, fazer um Pix hoje em 30 segundos a gente faz. Abre aí o celular e manda, não é? Pois é, e hoje o Pix tem valor de céu. O valor que você mandar tem valor de céu.
1: Amém.
0: E quem vai retribuir você é nosso Senhor Jesus Cristo, não é? Então ajude a Canção Nova. Ô, meus colegas, meus irmãos, companheiros, tem a música do Casca de Bala. Meus companheiros Casca de Bala estão por aqui. Pedro Roberto e Gleiciane, boa tarde pra vocês, tudo bem?
1: Casca de Bala, boa tarde.
0: Irmãos Casca de Bala, olha aí, ó.
2: Boa tarde, Ronaldo. Boa tarde para os nossos ouvintes, companheiros também de missão, né?
0: É verdade, verdade.
1: É uma alegria a gente estar aqui de volta. Alegria, alegres na esperança. Porque para que a gente chegue aos 100%. Então, um abraço a você que está na Rede Canção Nova de Rádio, você que está pelo YouTube Canção Nova Brasília, e a você que é aquele que suporta, ou seja, dá o suporte também para a Canção Nova, né, Ronaldo?
0: É verdade, você que suporta a missão da Canção Nova, isso quer dizer o quê? Atenção para o entendimento exato da palavra, do termo suporta. Você que é um suporte para nós.
1: Exatamente.
0: Por sua causa, com a sua ajuda, a gente consegue se manter de pé. Então você é o suporte, é aquele suporte.
1: Exato.
0: Muito bem, Pedro Alberto, você foi na etimologia, hein?
1: Pois é.
0: Poxa vida.
1: A gente vai vivendo e aprendendo.
0: Você é um homem culto, viu? Além da sabedoria de Deus, tem ainda a sabedoria natural humana.
1: Convivência.
0: Com a Gleiciane, né? Com a Gleiciane. Ô, gente, eu quero dar boa tarde agora também, agora para todos os nossos colaboradores, como tem gente colaborador da Canção Nova, graças sempre nos acompanha Deus também, na Chácara Santa Cruz, em Cachoeira Paulista, e em outras partes também. Obrigado. Olha, você em outras partes do mundo, seja bem-vindo. Muito boa noite para você que está agora aí no continente europeu. Bom dia para quem está conosco na Ásia, para quem está na Oceania conosco também, e boa tarde ainda e boa noite também para quem está nos continentes americano e africano devido ao fuso horário. Olha, já estão chegando muitas mensagens aqui, você pode participar do programa, você pode colaborar hoje com este programa especial, mandando para cá a sua mensagem, o seu incentivo, o seu testemunho. Aliás, o seu testemunho é algo que é sempre bom, Gleiciane. A gente aqui receber é um alimento para a nossa vocação. É um incentivo para aqueles que nos acompanham e é um incentivo à nossa fé. O seu testemunho incentiva a existência da missão da Canção Nova, não esqueça disso. Então, se você tem uma história com a Canção Nova, um testemunho que você julga ser importante, que outros conheçam em prol da missão, não é? Então, por favor, não se furte. Mande para nós. DDD 61-3033-5858. DDD 61-3033-5858. E a você também que hoje já está aí impelido a nos ajudar, enviando a sua contribuição via Pix, por favor, fez o Pix. Eu sei que você vai fazer o Pix, mas olha, mande para nós o comprovante. Porque é um testemunho também que a gente quer publicamente manifestá-lo. E assim outros vão também sendo impulsionados por você, incentivados pelo seu testemunho de alguém que ajuda, Pedro Roberto.
1: E é isso, é quando chega a minha experiência, a nossa experiência, quando chega um comprovante, nós não olhamos o valor.
0: Então, né? Pedindo para você encostar mais no microfone, isso, aí.
1: Nós não olhamos o valor, nós olhamos de verdade,
0: o gesto.
1: Quem está conosco.
0: É, e este gesto.
1: Esse gesto de doação, esse gesto
2: de amor.
1: De amor, né? Então, a gente olha e vê, nós não estamos sozinhos, né? Temos uma multidão conosco. Então, quando a gente olha ali, a gente quer agradecer a Deus por você, que é uma profecia do Padre Jonas que se cumpre desde lá do início da Canção Nova, desde 1980, mas antes da rádio ainda, né? A Canção Nova vive da providência divina e vive de doações.
0: Deixa eu falar uma outra coisa. Manda junto com o seu Pix e o seu comprovante também um pouquinho da motivação, da razão aí do seu coração.
1: Importante.
0: Dê as razões pelas quais o seu coração está ajudando a Canção Nova. Já ajuda. É, há quanto tempo ajuda? Por que que começou a ajudar? Dê as razões também do seu amor, não é?
1: Isso faz parte.
0: É importante isso, tá? Ó, eu já quero aqui começar agradecendo a Sidneia Maria, lá de Sorriso, em Mato Grosso. Acabou de mandar para cá o comprovante do Pix 50. Eu acho que as pessoas estão entendendo também, Pedro, que a nossa necessidade é alta. E quem puder, eu sei, a gente pede. Faça um Pix caprichado
1: isso,
0: hoje,
1: isso.
0: Não é? É? Boa tarde, Ronaldo. Tá aí o nosso Pix. Também somos ouvintes casca de bala dessa rádio de, essa rádio de Deus. Amamos essa missão maravilhosa, disse a Sidneia. Sobe aí a música Casca de Bala.
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0: Ó, aqui são os irmãos Casca de Bala. Aí você, os nossos ouvintes Casca de Bala. Família Canção Nova Casca de Bala, né, Pedro? Né, Gleice?
1: Oh, meu Deus.
2: Mas é muito bom saber que você também tá junto conosco, né? Sendo essa casca de bala. Porque tem valor. Deus ama justamente a mim, a você, a todos aqueles que estão nesta hora conosco, né? E que dão o seu testemunho. O Ronaldo falava do testemunho, né? Esse testemunho é tão importante porque ele atesta de algo que está acontecendo, de algo que é vivo, de algo que tem valor. Então você está atestando também que esta obra, ela é de Deus, né? Ela tem força, e essa força não é nossa, essa força vem de Deus. Quantos que ali eram tocados por Nosso Senhor, aqueles que conviveram, que, né, foram também agraciados por Ele, o que que eles faziam imediatamente? Né? Eles saíam para contar, para contagiar, e é isso que nós queremos que você faça também. Ao trazer o seu testemunho, contagie com esse amor que vem do Senhor e que passa também nesta obra de muitas formas, né? Através de uma palavra, através de uma música, através de tantas formas, né? E nós que estamos no mês da palavra, encerrando esse mês, né, Ronaldo? Hoje é um dia também muito importante para nós como igreja, onde nós recordamos também o nosso pai fundador, que nos ensinou a amar, a estudar essa palavra, a experimentar e testemunhar para o mundo, que ela é viva e é eficaz.
0: E eu quero aproveitar aqui, o Gleice, olha, a Eliane, lá de São José dos Pinhais, acabou de mandar aqui um Pix 20 para nós e disse assim: boa tarde, amados, paz e bem da parte de Nosso Senhor Jesus, segue meu algo a mais para ajudar a Canção Nova, salve Maria e avante. Algo a mais quer dizer, ela já tinha ajudado.
1: Exatamente.
0: Está ajudando.
2: Exatamente.
0: Eliane, qual é a frequência, a nova frequência da Rádio Canção Nova FM, aí em Curitiba, por favor, passa para mim, eu acho que é 70 alguma coisa, manda pra gente aqui, por favor, você que tá na sintonia aí, tá um sinal límpido, maravilhoso.
1: Graças
0: e toda a grande Curitiba aí, região metropolitana, nos acompanhando agora, tá bom? A gente agradece aqui. Eu tenho também o Júnior de Taguatinga DF, que acabou de mandar aqui o seu comprovante também. Obrigado, viu, Júnior? Grande abraço, mandou um Pix 25 pra gente, Gleiciano. Você já tá recebendo aí também, né, Gleice?
2: Estou recebendo, só não tá carregando. O nosso tablet aqui tá acabando a bateria. Pode
0: carregar aí, deixa eu ir lá pra Bahia. Boa tarde, Ronaldo, sou Carla da cidade de Coaraci, na Bahia, sou sócia e revendedora porta a porta.
1: Olha,
0: sou muito
1: bênção.
0: Feliz em fazer parte dessa linda família, e ela mandou aqui o comprovante dela também, muito obrigado, um beijo carinhoso, você mandou um Pix 20 aqui para nós também, Deus te abençoe, Pedro Roberto.
1: Eu acho linda essa realidade, Ronaldo, porque você conhece essa moça, essa senhora, essa, conhece?
0: Não.
1: Olha isso.
0: Pois é.
1: Nós estamos próximos, a Canção Nova tem essa graça de chegar e ser família, assim, pertinho. A gente fala como se a gente se conhecesse. Mas o que que acontece? Porque as pessoas também conosco estão todos os dias. Alegres também, na alegria, na tristeza.
0: Mas eu posso dizer uma coisa, Pedro.
1: O evangelho que nos une.
0: Nossos anjos da guarda se conhecem.
1: Exato.
0: Não é? Nós somos cheios de Deus e por isso que os nossos anjos da guarda são amigos, nos fazem amigos assim sem a gente se conhecer.
1: Exato, isso não é? É muita graça, é lindo isso.
0: Chegou então aqui um Pix 30, Pedro. Olha, boa tarde, Pedro Roberto, tá dizendo assim: mandei pelo Banco do Brasil, conta do meu marido. Mandou aqui, quem foi? Alaide Daza Sul.
1: Olha aí, Alaide, Deus lhe pague, viu? Que Deus recompense com muitas bênçãos na sua vida. A Canção Nova não pode fazer nada, nós não temos nada, nós somos aqueles que pedem, não é? Nós somos os pedintes. Por quê? Porque existe todo um povo necessitado da palavra. E aí nós pedimos para que você, nos ajudando, nós alcancemos muitas pessoas, muitas almas que serão entregues para Jesus Cristo. Então a nossa missão é essa. E você soma conosco. Deus lhe pague.
0: Se você quiser, pede aí o nosso Pix. Se você não sabe como fazer, pede aí o nosso Pix, que a gente manda um cardzinho. Você mesmo pode encaminhar esse card para muita gente que você conhece. Daqui a pouco vai estar pronto o nosso vídeo, né, Aninha? Quando tiver pronto o nosso vídeo, a gente vai estar disponibilizando aqui também. Você pode pegar o vídeo que nós gravamos, eu, Pedro Gleice aqui, e encaminhar para quem você quiser, tá bem? Mas um abraço carinhoso para Amanda lá de Guaianazes. Ela disse assim: fiz minha contribuição.
1: Olha aí.
0: Mandou aqui pra gente.
2: Eu quero trazer um testemunho que chegou agora há pouco, né? De alguém que trouxe para nós uma palavra tão bonita que eu gostaria também de compartilhar com você. Ela reza o texto da misericórdia todos os dias aqui conosco. E ela mandou aqui o seu Pix, fez um Pix que eu já vou falar o valor e você vai entender por quê. Ela diz assim: boa tarde, Gleice, a paz. Segue o comprovante para ajudar a campanha da Canção Nova nesse mês. E nesse mês, meu pai fez a sua Páscoa. E hoje saiu o valor do seguro de vida dele. Um dinheiro doído de receber. Mas havia feito um propósito com Deus: que assim que saísse, e se saísse ainda esse mês, eu doaria 10% para a Canção Nova. Que tanto rezou comigo pelo meu pai, quando estava também com seu tratamento contra o câncer. Essa rede de comunicação que tanto me ajudou e me ajuda todos os dias. Que Deus os abençoe. E ela fez o Pix 800 para a Canção Nova.
0: O nome dela?
2: Jocileia.
0: Colocou o nome do papai?
2: De Barra Mansa. Eu não me recordo agora o nome dele, ela não colocou, não é? Mas eu me recordo sim desse pedido e que nós realmente, né, rezamos o mês inteirinho. Aliás, alguns meses atrás ele ia, voltava, todo o tratamento dele, não é, pelo câncer, aliás, pela saúde diante do câncer, e foi agora, né, partiu nesse mês, e nós queremos aqui também rezar por esta família, que vive um momento, como ela disse, um momento doído, mas está dando um significado daquilo que realmente vale a pena ficar, não é? Então, o nosso muito obrigado a Jocileia, a nossa união nesse tempo, né, que é um tempo também do conforto de Deus, porque é olhando para a ressurreição do Senhor que nós temos esse conforto e que nós também vamos ressignificando cada dia da nossa vida, mas que nós também ficamos aqui extremamente agradecidos por tudo também que ela está fazendo pela Canção Nova.
0: E a gente vai pegar o nome do papai dela e vai colocar em ação de graças na Santa Missa, mas ao mesmo tempo rezando pela alma dele também.
2: Sim.
0: Para que alcance a misericórdia do Senhor. E muito obrigado desde já. E agradecendo a ela, a gente agradece a tantas outras pessoas. Vamos fazer assim, já estamos com 4h40 da tarde, a gente precisa fazer um intervalo, e lá já até passei da hora, não tinha nem visto. Vou direto agora para o intervalo. Atenção, operadores da Rede Canção Nova de Rádio, a gente está com muitas histórias já aqui, com muitos testemunhos, e daqui a pouco tem mais ainda surpresas para você aqui no programa de hoje, mas vamos primeiro para o intervalo. A gente volta já.
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Do 4:47 agora, olha, os céus estão assim também cantando e rezando nesta tarde com a canção nova. Ó, olha aí, ó, reze conosco, reze. Essa será sempre a nossa missão, até o fim, até Jesus voltar. Essa vai ser a nossa missão.

0: se você quiser fazer parte dela, venha. Aliás, nós precisamos que você venha conosco, né?
1: Por isso que a Canção Nova não para, porque a nossa missão é de preparar o caminho, a segunda vinda de nosso Senhor Jesus Cristo. 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
0: Gente, são 4:48, agora o Brasil inteirinho em rede, o Brasil inteirinho conectado nesta tarde também, aqui pela Rádio Canção Nova. Tem aqueles que estão agora nos acompanhando pela TV Canção Nova. Hoje é um dia em que a gente está dando as mãos e pedindo que outros vão também dando, né? E vamos formando esta grande rede de Deus pelo Brasil inteirinho em prol da Canção Nova no último dia do mês. Pedro Roberto, nós temos aqui, sim, também pessoas queridas, convidadas. Você quem os conheceu primeiro.
1: Eu queria fazer a introdução desta,
0: por favor,
1: dessa entrevista, que foi a providência divina. Foi isso que eu falei para o Nildo. Ele veio fazer entrega de correios, né? Mas só que ele não é do correio, é uma... Isso. E aí ele veio fazer uma entrega de um produto aqui na Canção Nova e nós começamos a conversar, né? E ele começou a dar o testemunho dele. E quando ele foi falando do testemunho dele, eu disse: é a providência de Deus para o final do mês. E o convidei para estar aqui, e também a sua esposa, que é a pessoa onde Deus agiu. Ou seja, eles vão contar.
0: Aí tá aqui o Nildo, a Maria Gleiciane, o nome muito parecido com a Gleiciane nossa aqui. Tá o filhinho, o Theo Carlos, é isso? Nome bonito. E o Nildo, tô vendo aqui, que é torcedor do

0: uns 5 anos que eu cheguei aqui, né, em busca de uma oportunidade, né. Eu morava em Paragominas e a minha mulher me convidou pra gente vir aqui em Brasília conhecer, porque o meu cunhado já morava aqui, né, junto com a minha cunhada, e a gente decidiu vir aqui, né, pra conhecer, e acabamos ficando por aqui.
1: Tá, bom, mas aí agora tem uma outra história. Vocês lá no Pará já conheciam a Canção Nova ou alguma coisa de Canção Nova?
0: Pra ser muito sincero, já tinha ouvido falar, mas a Canção Nova entrou na nossa vida em 2020.
1: E como é que foi essa entrada? Eu acho que aí é que tá agora o ponto-chave pra nossa conversa, né?
0: Bem, eu fico muito feliz de ter essa oportunidade hoje aqui com vocês. Jesus Cristo sempre toca meu coração quando eu falo referente a isso, porque nós somos missionários de Deus. E tudo que Deus faz na nossa vida, a gente tem que passar isso para outras pessoas, para que sirvam de lição e de exemplo na vida da gente. Em 2020, a minha esposa, que está aqui ao meu lado, ela foi acometida com a doença Covid-19. Ela já estava no final da gestação dela, desse nosso filho que está aqui conosco, o Theo Carlos.
1: Então ela estava grávida.
0: Estava grávida.
1: E teve Covid. Meu Deus.
0: E a gente decidiu antecipar o parto dela. Conversamos com o doutor falou de prontidão, vamos antecipar, porque a gente não sabe qual é a real situação dessa doença, né? Ninguém sabe ainda nada. E a gente antecipou o parto do Theo, né? E com isso, no decorrer do parto, né, a gente acha, né, não vamos ter a certeza, mas a gente acha que ela foi acometida dentro do hospital com esse vírus, né. Com 16 dias depois, ela foi teve que infelizmente apartar do nosso filho que tinha acabado de nascer, recém-nascido. Começou a passar mal, levei ela no hospital a primeira vez, voltamos para casa, no outro dia levamos de novo, ela tornou a passar mal. Aí no terceiro dia o médico me chamou e falou: se ela voltar a passar mal, infelizmente eu vou ter que interná-la. E na terceira vez ela voltou de novo para o hospital, tossindo um pouco, né? Já sentindo um pouco já de fadiga, de cansaço. E de lá não teve mais como sair, né? Ela foi entubada no quarto dia que ela estava no hospital. E a gente se falava muito por... Ela já não conseguia, na verdade, mais falar. Ela escrevia no papel e chegou um determinado ponto que ela não conseguia mais escrever. Ela pedia para a enfermeira escrever. E depois que ela foi entubada, a gente perdeu já o contato com ela. Ela já ficou isolada. E aí começou a nossa luta. E foi muito, muito bonito, né? Assim, o que Deus fez na nossa vida, porque várias e várias vezes o doutor me chamou, né, no consultório dele, falou: ó, infelizmente de hoje a Maria Cleiciane não passa. E eu chamei ele e falei: doutor, só quero lhe pedir uma coisa, eu conheço o senhor, então pelo amor de Deus não desligue a máquina. Ele falou: mas ela está brigando com a máquina. Eu falei assim: não, mas ela tem um Deus, para Deus nada é impossível, então deixa ela aí.
1: Vocês já eram pessoas de fé, de caminhada?
0: Sim, sim, nós somos católicos assíduos, graças a Deus, né? A gente, no estado do Pará, a gente sempre frequentamos a nossa igreja, que é a Nossa Senhora
2: Santa Teresinha.
0: Santa Teresinha, e fazíamos parte também, né, do Pastoral da Acolhida, né? Isso é um desejo nosso. E a gente sempre, todos aos domingos, a gente sempre tira para a gente estar com o Senhor. Não dizendo que nós não estamos todos os dias, mas o domingo
1: é sagrado.
0: É sagrado para o Senhor.
1: O que aconteceu aí na sequência dessa conversa lá com o médico?
0: Tudo isso foi no médico, não conseguiu mais falar, foi entubada. E como eu falei para vocês, o médico falou que ela não tinha mais condição nenhuma e que estava chegando o fim dela, né? E aí eu comecei a me desesperar muito. Eu me lembro que no último dia, né, eles vieram com as roupas dela e me deram um saco de roupa dela que eu tinha levado para o hospital e falou assim: ó, leva para casa. E ali eu senti uma angústia muito forte no meu peito. E eu voltei para casa e o meu filho,

0: um Enzo, que foi um filho que em 2019 ele teve um tumor na cabeça. Ele também se curou. E com isso ele me chamou, falou: papai, não deixa a mamãe partir. E eu fiquei sem palavras, porque a gente, no momento daquele, a gente se sente impotente. Mas eu tinha muita fé. Eu tenho muita fé, como a Cleice também tem. E eu virei pra ele e falei assim: meu filho, se ajoelha aqui comigo no nosso quarto. E a gente tinha uma Nossa Senhora de Nazaré, ao qual nós somos devotos. Ele se ajoelhou e falou: eu quero que você faça oração pra sua mãe. Ele: por quê, papai? Eu falei: porque a oração da criança, ela é pura. E Deus escuta. Ele se ajoelhou, rezou junto comigo. E logo em seguida recebeu uma ligação, um médico ligando, pedindo pra gente ir, pra mim ir no hospital urgente. Eu falei: aconteceu alguma coisa? Ele: não, vim aqui rápido. Eu falei: aconteceu alguma coisa? E ela já tava já na terceira parada cardiorrespiratória. Já tava uma hora e meia já desacordada, e ele lutando pra tentar reanimar. E quando eu cheguei no hospital, ela acordou. Ele falou assim: eu preciso transferir ela. O que o hospital aqui pôde fazer já foi feito. A partir de agora eu não consigo mais fazer nada, porque aqui não é uma UTI. Você precisa de uma UTI aérea. Eu trabalhava na época na Hidro, né, que é uma mineradora da nossa cidade. E com isso avisei meu gerente. Meu gerente entrou em contato com o nosso diretor e de prontidão eles conseguiram uma UTI aérea para levar minha esposa para o local determinado. Procuramos em vários estados, né, uma UTI para poder ela ficar, não conseguimos. E o médico lá da Hidro conseguiu uma vaga para ela em Belo Horizonte, no Hospital Mater Dei, e perguntou se eu aceitava. Eu falei: aceito. Aí ele me deu um documento, né, para me assinar, se caso ela chegasse a vir a óbito, autorizando a remoção. E daí nós partimos. E onde é que entra a Canção Nova? A gente viemos com a fé no coração. Eu cheguei em Belo Horizonte, o doutor falou assim: ela está com 10% de vida. Você é católico? Eu falei: sou. Ele falou assim: então reze muito pela sua esposa, porque a situação dela é quadro negro. Quando fala que é quadro negro na medicina, vocês sabem que é um quadro já praticamente de óbito. Eu falei assim: pode deixar, doutor. Você está ficando aonde? Eu falei: estou ficando aqui ao lado. Ele falou: não, tudo bem. E começou a luta da Cleiciane. E um belo dia, eu ligando a TV lá no apartamento que eu estava, apareceu Canção Nova e apareceu o Padre Roger ministrando. E foi aí que meu coração tocou. Todo dia eu acompanhava o Padre Roger em cima do meu peito, na minha mão e minha Bíblia, acompanhando e pedindo fervorosamente a cura da minha esposa, porque a gente tinha 3 filhos. E eu não dava, temos 3 filhos, eu não dava conta de criá-los sozinho. E a Canção Nova daí em diante fez toda a diferença na nossa vida e fez tanto prova que a gente veio para Brasília. Uma das primeiras pessoas que a gente procurou foi o Padre Roger. Soubemos que ele estava aqui, foi uma alegria muito grande. Fomos lá com ele, levamos a nossa Bíblia. Ele nos deu um autógrafo, foi muito assim prestativo, muito atencioso com a gente. E a Canção Nova fez toda a diferença na nossa vida e vem fazendo até hoje.
1: De lá para cá vocês não separaram mais da Canção Nova, é isso?
0: Não.
2: Eu acompanho muito pelo YouTube, eu não sou muito de ficar na frente da TV. Eu tenho um horário.
1: Nem TV, nem rádio? É no YouTube?
2: No YouTube. Eu tenho um horário específico, porque eu sou estudante, mãe, aí a gente não tem tempo de estar na frente da TV. E tem um horário específico que eu deixo meu menino na escola, quando eu chego, vou fazer minhas coisas, aí é o momento que eu coloco no YouTube Canção Nova. Aí eu vou escutar alguma pregação, vou escutar alguma história, algum depoimento. Esse é o meu horário. E na época, no estado do Pará ainda, sem Covid, sem nada, também esse era o momento que eu escutava muito o Padre Roger pela Canção Nova. A homilia dele todo dia de manhã era sagrado. Quando postava no YouTube, que ele fazia, né, pela Canção Nova, eu já ia lá, o primeiro dia, primeira hora do dia, clicava e já escutava a homilia dele, porque quando o padre Roger fala, parece que você se prende nas falas dele, você fica preso, é que nem um Frejus, né? Você fica preso ali e não consegue sair. Então, é desde antes de 2019, desde antes de 2020, eu já escutava Canção Nova, Padre Roger. Foi através da Canção Nova que eu fui conhecendo os padres e eu fui me identificando, porque você se identifica com os padres também. E ele foi o primeiro, acho que ele foi um dos primeiros que eu conheci da Canção Nova, Padre Roger. Depois veio o Padre Adriano, que também eu fico ligada assim nas coisas que ele fala. Ele fala muita coisa de ansiedade, que hoje o mundo está devastado por essas situações que acontecem. E ele também me prende muito, Padre Adriano. Aí veio o Frei Gilson, que acho que não tem como não gostar do Frei Gilson. Acho que todo católico, falar que não gosta do Frei Gilson, acho que não é católico. Eu sou apaixonada. Então, assim, a gente vai conhecendo os padres e vai se identificando. Uhum. E ali vai, você fica preso. Eu, principalmente no YouTube, né?
1: E vocês até então nunca tinham vindo assim próximo à Canção Nova? Já sabiam que tem aqui em Brasília?
2: Eu não sabia que tinha em Brasília. Uhum. Eu vim saber...
1: Eu vou ter que te dar um radinho, tá? Que agora você vai ter um radinho em casa.
0: O que acontece? Quando eu vim entregar aqui, eu falei assim, nossa, eu não acredito que eu tô na Canção Nova. Na hora eu mandei mensagem pra ela, falei assim, tu não acredita, ela o que foi? Eu falei assim, eu preciso contar a nossa história pra muitas pessoas, porque talvez sirva de exemplo. E eu tive a oportunidade, seu Pedro me chamou, bora, amor. Ela falou assim, bora. E ela já se manifestou na mesma da hora, né? E eu falei assim, isso daí é uma oportunidade de ouro, porque quantas pessoas não querem estar aqui contando, né, esse testemunho, né? E eu me lembro muito bem que quando a Cleice foi melhorando de tudo, né, e eu todo dia fervorosamente assistindo a Canção Nova, o Padre Roger, e aí os médicos me ligavam assim 11 horas da manhã, todo dia, já ficava olhando pro telefone assim, toca, porque a gente não podia entrar. Aí tocava, não passava o boletim, hoje ela melhorou 10%, hoje ela melhorou 5% e tal. Quando chegou em 90%, falei, agora eu sei que minha mulher tá curada por Deus.
1: Agora eu tô mais aliviado.
0: Quanto
1: tempo ela ficou?
0: Ela ficou 38 dias entubada. E a cada dia que se passava, assim, parecia uma eternidade.
3: E qual foi a reação dos médicos vendo um caso de um quadro negro para alguém que estava recobrando a vida?
0: Isso. Quando chegou lá, a situação dela, já tinha outras pessoas, né? Porque no Pará, quando a gente saiu do Pará, já tinha 6.500 óbitos. Quando eu cheguei em Belo Horizonte, tinha 9, entendeu? Porque passava o noticiário toda hora.
1: Então tudo isso foi no comecinho da Covid ainda?
0: No começo da Covid.
1: É 2020, né?
0: 2020.
2: Foi
0: em maio.
2: Não, na verdade começou em 2019 a Covid, né?
0: Mas se alastrou.
2: Já tinha casos de 2019, mas isso, 2020, assim, depois do carnaval, que explodiu no Brasil todo e se espalhou.
0: Foi.
2: E o Theo nasceu em abril.
0: Dia 16 de abril,
2: então 15 dias depois eu já tinha perdido minha consciência, já não estava mais consciente.
1: Você falou também para mim lá ali na recepção, como é que vocês conseguiram, porque a gente sabe do valor.
4: Tem alto, tudo isso.
1: O valor para uma UTI, um avião, muito é muito caro. Como é que vocês conseguiram? Conta para mim essa experiência, eu lembro que você me falou.
2: Eu só quero frisar antes de eu falar assim, que você também falou da providência divina, né?
1: Exato.
2: Deus faz providência divina para os seus filhos. E para nós não foi diferente. A gente não tinha esse dinheiro, a gente não tem. Ele trabalhava em uma empresa mineradora e que quem conhece o ramo sabe que toda empresa mineradora tem seus planos de saúde. Eu acho que são os melhores do Brasil. Então, na época, Deus providenciou uma UTI aérea. Deus providenciou os enfermeiros, Deus providenciou os médicos para me levar, e foi tudo pago pela empresa. A empresa é capitalista, mas Deus providenciou aquela empresa para mim, para fazer aquela logística, que na verdade foi uma logística que aconteceu, de transferir uma pessoa entubada do estado do Pará, do interior do Pará, que a gente somos, para a capital de Minas Gerais, Belo Horizonte, e nos colocar, acho que um dos melhores hospitais que tem dentro de Belo Horizonte.
4: Cuidado de Deus, né?
2: Providência divina.
4: Providência divina.
2: É, então, ele trabalhava mais de 10 anos nessa empresa, já tinha muito tempo que trabalhava lá. Então, era um funcionário bom, ninguém ia passar 10 anos numa empresa, todo esse tempo, e eu sou muito grato por essa empresa, por esses anos que ele ficou nessa empresa, uhum. E pelo que a empresa fez pela gente, porque não, se não
0: só por
2: fosse...
0: nós, né, amor? Por você e pelo nosso filho, né?
2: Pelo Enzo.
1: Sim. Bom, em meio a tudo isso, a fé de vocês deve ter redobrado, né?
0: Triplicou, posso dizer isso daí, porque eu me lembro que quando a Cleice acordou do coma, eles me ligaram, eu não consegui calçar nem a chinela pra mim, eu fui correndo, né? E como os seguranças já me conheciam, eu tava praticamente depois todo dia na porta lá, né? E graças a Deus eu sempre fui um homem assim que tive muita facilidade para fazer amizades boas. E ele entra que a tua esposa acabou de acordar do coma. E eu já fui entrando e ela tava muito agitada, porque todo mundo tava com aquelas roupas tudo branca, só dava de ver o óculos. E ela, quando me ligaram, corre aqui rápido que ela tá muito agitada, ela tá cuspindo nos médicos, ela tá chutando os médicos, ela tá pedindo para descer do céu. Aí eu, do céu? Porque naquele momento ela tava delirando tanto, uhum. Né? E depois até perguntei isso pro doutor, que ela falasse, deixa eu descer. Aí o doutor, descer de onde, dona Maria? Do céu. Aí o doutor falou, você não tá no céu, você tá em Belo Horizonte. Ela, meu marido não tinha condição para me trazer para cá. Eu tô no céu, quero ver meus filhos. A única coisa que ela pedia era só para ver os filhos. Qual o poder de mãe, né? Protetora. Então, assim, ela falava isso, aí foi quando me deram um microfone, né? Aí eu fiquei pro lado de fora e falei, Cleice. Aí ela parou na maca, ela já tava amarrada, tiveram que conter ela, porque ela tá muito agressiva, que ela pedia para descer. Aí ela parou e ficou olhando assim, mas falou, sabe quem tá falando com você? Ela, é o meu marido. Aí na hora que abrir a porta, ela me viu e falou assim, por que você me deixou aqui sozinho? Então tudo é um processo, sabe? Sim. Assim, eu cheguei perto dela e falei, você não tava sozinho. Você tava com Deus. Aí ela foi me contar tudinho, a história, né, dela. Aí ela falou assim, né, que no decorrer que ela tava, né, ela ficou, passou por toda aquela plenitude todinha, né, e no final de tudo ela se encontrou com Jesus, né, e Deus pegou na mão dela, ela me contando, né, assim que ela acordou, e falou a seguinte frase, levanta-te daí, ainda não chegou a sua hora, lembra-te que entre o céu e a terra não existe ninguém maior do que eu. E daí em diante ela acordou do coma.
1: Cleice, você lembra de tudo isso?
2: Algumas coisas? Lembro.
1: Aí, eu preciso fazer intervalo agora, a gente vai sair assim meio chorando todo mundo aqui, tá? Porque a gente precisa fazer esse intervalo. Daqui a pouco eu vou pedir a vocês que façam um apelo em nome da Canção Nova, porque a gente sabe que é só a fé que é capaz de produzir essas experiências e esses resultados. E é por isso que o Brasil não pode ficar sem uma Canção Nova, né? Vamos pro intervalo, bem rapidinho, e a gente volta. São 5h10, até já.
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3: O mundo passa e também a sua concupiscência, mas aquele que faz a vontade de Deus permanece para sempre. Primeira carta de São João, capítulo 2, versículo 17.
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0: já tá derramando. São 5 da tarde, 14 minutos agora. Olha, tem um monte de gente aqui também comentando o testemunho do Nildo, da Cleiciane, que estão aqui conosco no estúdio hoje. A Canção Nova existe para isso, para revelar as maravilhas de Deus, aquilo que ele fez e aquilo que ele continua fazendo, como por exemplo na vida de vocês. O canal que Deus escolheu no Brasil para fazer isso foi a Canção Nova, não é? E é por isso que quando chega o final do mês a gente diz: nós não temos vergonha de pedir dinheiro. Nós não temos vergonha, né, Pedro?
1: Porque é por causa de situações, de testemunhos desses.
0: Sim. Olha, gente, a nossa meta é 18% desse último dia do mês. Média de 4 milhões de reais. Eu não sei quem tem esse dinheiro, mas eu sei que ele existe.
2: Ele existe.
0: Está espalhado por aí.
1: Deus já deu.
0: Está espalhado por aí.
2: Está com cada um na parte.
0: Está com cada um de nós, a partezinha de cada um de nós, juntada daqui, juntada dali, da lá, vai chegando e junta.
1: A maneira mais rápida agora é através do Pix.
0: Pix, né? pix.doação@cancaonova.com é o que a gente está hoje aqui publicando, né, Pedro?
1: Exato. 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A Canção Nova não tem propaganda comercial, né, Ronaldo? Desde 1980, a Canção Nova, a Rádio Canção Nova existe, hoje a Rede Canção Nova de Rádio, mas também a TV Canção Nova, portal. 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
0: Muito bem, Pedro. O Pedro falando aí, eu me lembro das nossas histórias, e eu me lembro das nossas vinhetas antigas da rádio. Não me sai do coração uma vinhetinha que eu escutava quando eu comecei quando eu conheci a Canção Nova no início dos anos 90. Aí tinha aquela vinhetinha que dizia assim: o nosso clube não tem sauna, não tem piscina e nem quadras de esporte, mas tem o que você mais precisa: o amor de Deus e muita amizade. Clube do Ouvinte Canção Nova.
1: Nossa, tá bonito, né?
0: Foi longe agora.
2: Acho que agora tem que atualizar aí. Tem que fazer outra.
0: Sheila de Laura, Sheila de Pita de Laura. Você tá ouvindo isso aí em Cachoeira, né? Então, por favor, vamos reeditar isso. E estamos aqui, gente, recebendo uma porção de mensagens. Olha só. Eliester, de Vicente Pires, em Brasília, disse assim: testemunho emocionante, estou acompanhando pelo rádio. Boa tarde, Pedro, Ronaldo, Gleiciane, todos. Tarde. Estamos unidos aqui a vocês pelo 100% da Canção Nova neste último dia do mês. Amém. Dá uma olhada aí, porque não está ao vivo no YouTube. Está agora? Vê aí, não sei, agora voltou? Não sei o que está falando aqui.
2: Já voltou, tá aí. Teve uma queda
0: rumo mesmo. Rumo ao 100%. É que a gente teve um problema de conexões aqui, realmente. Vamos seguir aqui. Olha, José Edinaldo mandou um Pix aqui também. Nem sei de quanto que é esse Pix que ele mandou. A gente hoje aqui está agora com tanta coisa chegando ao mesmo tempo, né? Simultaneamente. A José Edinaldo, um abraço pra você, mandou a ajuda dele aqui, Pix 42, deve ser a idade dele, não é? Disse assim: segue o nosso algo a mais. O nosso deve ser ele e da família lá, não é? Cristiane do Paranoá disse assim: bancada linda, boa tarde, Ronaldo, Pedro, Gleiciane, tô aqui ouvindo vocês, vendo esse grande testemunho. Parabéns ao casal por esse belo testemunho que intensifica a nossa fé. Graças à Canção Nova, graças à Canção Nova. Emocionante. Esse testemunho só nos mostra como Deus é maravilhoso em nossas vidas, na hora certa e no momento certo, não é? Disse aqui a Cristiane do Paranoá. Bel, da Ilha de Marajó, mandou aqui um comprovante de doação. Você conhece Bel, Gleiciane?
2: Conheço, é ouvinte assídua.
0: Ouvinte assídua, mandou Pix 20 para nós lá da Ilha do Marajó, é vizinho de vocês lá.
3: É. Justamente. Se bem que meu pai é de lá, meu pai é da Ilha do Marajó. Ilha do Marajó.
0: Se bem que vizinho ali é longe.
3: Não tem nada.
0: Quantas
3: perto.
0: Horas de barco, Nildo?
3: Deve dar mais ou menos para a Ilha do Marajó. Hoje tá bem mais acessível, deve dar umas 6 horas da capital, viu?
0: Os barcos
3: de Belém,
0: são mais,
3: né?
0: Rápidos, né?
3: Os barcos hoje também mais
2: rápidos.
3: Basta
2: ter coragem.
3: Hoje tem umas lanchazinhas hoje.
0: Programa maravilhoso, tô na escuta todos os dias, Deus abençoe a vocês aí da Canção Nova, que testemunho lindo, tá dizendo aqui, amém. Quem foi a pessoa? DDD 81 é Nordeste, Zuzu 81 é Pernambuco, né?
2: Zuzu. 81.
0: Zuzu, tá nos acompanhando. Gorete Azevedo também não falou aqui de onde é. Deixa eu ver aqui. Gorete Azevedo mandou um Pix 20 para nós também. Muito obrigado, Gorete. Maria de Lourdes Gleiciano, você tá conseguindo abrir aí o seu?
2: Tô abrindo aqui, olha. O Reginaldo também de Campo Grande, Mato Grosso do Sul. Boa tarde, Ronaldo. Ouvindo essa rádio Canção Nova, dirigindo o busão aqui em Campo Grande. Olha aí.
0: Motorista de ônibus.
2: Motorista, nosso abraço aos motoristas. Em Pindamonhangaba temos aí o Laerte Carlos, que fez também, não é, a sua doação do Pix. Deus lhe pague. Todo mundo aqui também abraçando, né, essa sugestão do Pix 20. Obrigada aí. A Kátia em São Paulo também ligadinha. Boa tarde. Estou aqui também acompanhando de São Paulo, fez o Pix 20, a gente agradece. A Andréia, de São José dos Pinhais, lá no Paraná, ela precisa hoje. Ela está em Sergipe e diz: a Canção Nova me ajuda a ficar perto de Deus. Eu moro na zona rural e lá tem missa nos sábados à tarde, uma vez por semana apenas.
0: A Jurema, lá de Campinas, mandou aqui um Pix 20. Ela disse assim: se Deus quiser, chegaremos ao 100%. Boa tarde, Ronaldo. Amo seu programa. Já pedi algo a mais para toda a minha família.
2: Olha que bonito.
0: Esse tem sido também, gente, um pedido nosso. Faça chegar o apelo da Canção Nova à sua família, aos seus grupos de amigos do WhatsApp, aos colegas de trabalho que você tem também, os grupos que você tem aí de WhatsApp. Faça chegar esse apelo. Nós gravamos um vídeo que daqui a pouco vamos disparar. Para quem quiser, a gente manda um vídeo aqui. Eu e o Pedro Iglesias, que a gente fez aqui um videozinho. E aí você endossa o nosso vídeo aí embaixo, não é? Quem mais aqui, Gleiciane? Thelma de Águas Lindas também. Muito obrigado, Thelma. Cumprimentou a nós três aqui. E ela disse assim: vai o meu algo a mais para ajudar a Canção Nova a chegar ao 100%. Jesus abençoe a todos vocês.

0: que nos ajudam tanto com as palavras e orações, disse
1: Amém.
0: Ela.
1: Amém. E a gente quer aqui, mais uma vez, reforçar, Ronaldo, porque tem gente pedindo o Pix, né? A chave Pix, pix.doação@cancaonova.com, né? Hoje até meia-noite, né? Você meia-noite pode contribuir, hoje. Pedro Roberto gosta de dizer até meia-noite é hoje, então você pode fazer a sua doação, né? É, junte com mais alguém, mande para a família, faça, peça o Espírito Santo a inspiração, mas que hoje nós possamos também dar esse testemunho para o mundo, que é possível, nós acreditamos no impossível, né? Porque o impossível Deus pode realizar. Olha aqui, né? Um casal que está contando isso.
2: Olha, a vida da Cleiciane é um testemunho.
0: Não, e tem mais coisas lindas que eles vão falar já, hein?
2: Exatamente.
1: E tem áudios, viu, Ronaldo?
0: Tem áudio. Eu quero ouvir aqui o Gererido. Está escrito Gererido. Eu acho que é o nome dele, lá de Sumaré, em São Paulo. Cláudio, vamos ouvir por aqui? Deixa eu soltar aqui. Deixa eu ver se é isso mesmo. Acabou de chegar aqui. Chegou, não? Já tem um tempinho.
3: Eu sempre ouço. Muito bom. Maravilhoso. Ronaldo, fala uma coisa pra mim.
0: Oi.
3: Eu tô tentando fazer o Pix aqui. Eu coloco lá o que você passou aí. Pix.cancaonova.com.
0: Pix.doação.cancaonova.com.
3: Mas não tá abrindo. Não tem um número assim, chave assim, melhor, uma chave mais fácil. Em número, algarismo. Isso, aí facilita mais. Se tivesse, manda pra mim. Beleza, Ronaldo? Um abraço, Deus. Adoro você e seus programas e todos da Rádio Canção Nova. Amo essa rádio.
0: Amém, meu irmão.
3: É o Gererido de Sumaré, São Paulo.
0: É, Gererido.
3: Beleza, Ronaldo?
0: Tá
3: um
0: bom.
3: Abraço, meu irmão.
0: Ô, Aninha, nós vamos mandar pra ele o card, porque a chave é essa mesma, não tem como mudar. Ela já é uma chave tradicional, já tem anos, não é? Então não tem como mudar. É essa mesmo. Pix. doação@cancaonova.com e a gente manda, acabamos de mandar aí, viu, Gererido? Aí você agora vendo aí, dá pra fazer fácil, né?
1: E sem acento, né? Isso é importante. E se ainda assim ele tiver dificuldade pra fazer o Pix, a gente também sugere que você possa pedir pra nós aqui o número da conta bancária que você, né, costuma...
0: Do seu banco.
1: Do seu banco. Que aí a gente manda a conta bancária, né? E o senhor pode fazer aí essa transferência. Aqui também cai, até meia-noite cai aí essa transferência, né? Se for mais fácil, tá bom?
0: Tá bom. Valtânia de São Sebastião mandou um Pix 20 aqui pra nós. O Cláudio Lima, que tá aqui na minha frente trabalhando, já mandou o Pix dele
1: trabalhando
0: aqui.
1: Trabalhando e fazendo, né?
0: Não, paraense.
2: É trabalhando e pixando.
1: Paraense, viu, também.
0: Do pai do Pará também. Obrigado, Cláudio. Obrigado pelo seu Pix. Ele é de Belém.
2: Belém.
0: Exatamente. Olha, oi, Ronaldo, aqui é Ariadnes Edviges, de Roseira, São Paulo. Segue aí meu Algo a Mais. Pra mim, a Canção Nova é minha força diária. Manda um abraço pro meu tio Geraldo, de Roseira. Ele te ouve todos os dias. Tio Geraldo, um beijo pro senhor, tá bom? Aí em Roseira, São Paulo. Quem mais ainda? Luciana, de Itu, mandou aqui também o comprovante do Pix dela. Olha, ela mandou um Pix aqui, 18,71. Acho que ela raspou a conta. Foi? Deus te abençoe.
2: Deus retribua com bênçãos.
0: Muito obrigado. Gente, teve uma pessoa que mandou aqui um Pix, R$3. Ela disse que era o que ela tinha.
2: Pronto.
0: Isso aqui é aquela moedinha.
1: Sem esses R$3 não ia ter o 100%.
0: Não chega ao 100%, não é? É verdade, é verdade. E deixa eu ver quem mais está aqui. Olha, são agora 5 da tarde, 24 minutos. Daqui a pouquinho a gente vai ouvir também mais testemunhos. Pode mandando mensagem para cá, DDD 61 3033 5858, e vai fazendo o seu Pix aí também, vai mandando seu comprovante pra gente. Mais alguém, Gleice?
1: Olha, tem até um vídeo, não sei se dá pra gente colocar aí, né? Mas tem um vídeo aqui da Elizabeth. Ela é de Capelinha. Ela diz: olha, eu sou sócia desde 1999. Sou porta a porta e este ano fiz a assinatura da revista Kids para minha netinha Isabel. Sou coordenadora também de caravana para eventos desde 2011. Olha que legal, né? E tem uma loja no centro de Capelinha. A Rádio Canção Nova é das 8 da manhã às 18. Ligadinha, olha que beleza. Elizabeth, um beijo carinhoso. Mandou aqui o vídeo da loja e mandou também aqui do boleto.
0: Tá no YouTube,
1: como ela
0: está
1: dizendo,
0: YouTube,
1: que é sócia porta a porta. Olha aí que legal, ó. Que legal. Aí tá aí a lojinha dela com produtos Canção Nova, porque ela é porta a porta, Ronaldo. Desde 1999. Deus lhe pague, viu? Um beijo carinhoso. Manda aí esse endereço, viu? Pro pessoal também fazer essa visita aí. É no centro de Capelinha, Minas Gerais. Cidade pequena, é fácil encontrar, né?
0: Ah, Amém, muito obrigado. 5:26 agora, boa tarde, gostaria de ajudar vocês a atingir aí os 100% fazendo minha doação pelo cartão de crédito. Como posso fazer? Nicolai, aqui de Brasília. A Aninha vai ajudar o Nicolai aí, Aninha, a mensagem das 17:19, tá bom? Você vai passar aí a conta pra ele. É, a Gorete Azevedo, a gente vai, podemos ouvir o Claudinho? A Gorete Azevedo que tá aqui pra falar conosco, é de Águas Claras no Distrito Federal, pois não, Gorete?
4: Boa tarde, Ronaldo da Silva, Cleiciane, Pedro Roberto, família Canção Nova. Gorete Azevedo aqui de Águas Claras, meu Pix 20 para ajudar os 100% da Canção Nova. Minha contribuição vai como débito em conta e rumo aos 100%. Deus abençoe e proteja nossas famílias, o Brasil e a Canção Nova. Amém. Fique com Deus.
1: Amém.
0: Lá de Recife, o Inaldo mandou o Pix 10 dele aqui pra gente também. Ronaldo, mandei aqui o que tinha na conta hoje. Natalício Alves, paróquia Divino Espírito Santo. O Natalício mandou um Pix 21:40. Ele é de Brasília, não é? Um abraço para você, Natalício, Deus te abençoe. É lá de Columbus, Ohio, Estados Unidos. Chegou aqui o Sérgio. Ele tá sempre por aqui, não é?
2: Sim.
1: Já fez um Pix hoje à tarde, viu?
0: Pois ele fez mais um agora, viu, Gleice?
1: Olha aí.
0: É, muito obrigado. Deixa eu contar. Fez um Pix 200 agora aqui pra Canção Nova. O Mário Sérgio, lá de Columbus, Ohio, nos Estados Unidos. Obrigado, viu, Mário? Mais alguém, Gleice?
1: Tem a Selma de Goiânia. Bem-vinda, Selma. Boa tarde também para você. Ela dá o seu boa tarde para mim, para vocês, né? E disse assim, olha, aqui vai meu algo a mais para ajudar a Canção Nova, que é minha companheira diária. Minha prestação com a Canção Nova é todo dia 20 do mês. Ela contribui e fez também o seu Pix 20. Enviou para nós aqui o comprovante. Muito obrigada, Selma. Em Goiânia, um beijo carinhoso para você. Nosso ouvinte assíduo.
0: Eu acho que a Maria de Lourdes, ela mandou pro esposo dela algum recado, alguma mensagem ou cardzinho, não sei. Aí ela disse assim, meu esposo está trabalhando, pediu que eu contribuísse aí com vocês.
2: Oh, que lindo. Que bonito. Deus
1: que legal. Pai.
0: Deixa eu escutar aqui a Aparecida, solta pra gente, Cláudio, tudo bem, Aparecida? Boa tarde.
5: Boa tarde, Ronaldo, hoje eu tô em casa, faxinando minha casa, né?
0: Uhum.
5: E liguei meu rádio aqui, que na Samambaia só é difícil pegar a Canção Nova, né? Nos
0: pois hoje tá, é bom que eu tô ouvindo, viu?
5: Não é que tá pegando, menino?
0: É.
5: E já fez minha doação, não é muito não, mas já fiz. Abraço do Gleice, Pedro Roberto.
1: Um beijo. Ronaldo,
5: qualquer hora dessa eu apareço aí pra gente conversar, isso. Tá?
1: Tá bom.
5: E um abraço também, doutor Eloadis.
0: Tá bom, obrigado, Aparecida.
1: Gostei dela dizer que tá bombando, viu, Ronaldo?
0: Olha, eu quero agradecer aqui um Pix 20 mandado pela Nilceia de Brasília. Obrigado, viu, Nilceia. É, um abraço também aqui para Dos Reis. Ronaldo, abaixo aí nas a baixa nas doações é devido às demissões e falta de explicações ao público. Acho que ele tá falando questões econômicas.
1: Não é. Talvez também teve um fato, né? Um fator importante esse mês, que foi o quê? Foi a greve dos Correios. Graças a Deus já voltou. Mas, né, aqueles que não receberam o boleto podem fazer o Pix, né? Da mesma maneira. E aquele boleto que veio também para ajudar nas despesas de final de ano, que a gente sabe que tem 13º, que tem férias, né, dos nossos colaboradores, as despesas aumentam. Então, foi também acoplado ao boleto manutenção o boleto extra. E aí, muita gente perguntou, como é que eu faço? Eu também quero ajudar, quero participar também da ação, né? Então, você pode fazer um Pix extra. Então, o Pix é exatamente esse, pix.extra@cancaonova.com. Esse para os sócios, né? Que já estão fazendo a sua contribuição mensal e em virtude da greve dos Correios, né, muitos boletos não chegaram. Então, isso não pode ser empecilho, né? Existe essa outra forma de poder ajudar. Então, pix.extra@cancaonova.com para os sócios que quiserem ajudar nesse extra para ajudar no final do ano em tudo isso que a gente já está conversando aqui, as despesas que não param, né, que só aumentam. Então, desde já o nosso muito obrigada. Isso se impactou também na campanha deste mês já, né? Sim. As doações que muitos aguardavam o boleto, porque tem gente que fez opção pelo boleto e não recebeu. Mas você pode fazer a sua doação pelo Pix, pela transferência bancária, ainda hoje. Boleto esquece, porque agora o boleto ele tem tempo de compensação bancária, né? Mas, então não chega.
0: Mas eu quero falar uma coisa importante. A gente viu, de fato, muitas empresas fechando, questões de demissões, muito, e a gente se preocupa com isso.
1: Sim,
0: e, aliás, a Canção Nova existe também para interceder por este nosso país, por todas essas situações. Nós sabemos que isso pode, de fato, comprometer a intenção de tanta gente de ajudar.
1: Sim.
0: E por causa disso também eu até peço, e você que pode, pense nisso também, em ajudar por alguém que agora não está podendo, né? Se você pode, se não vai fazer diferença para você, falta para você. Pense naqueles que agora não estão podendo contribuir, mas saiba que a obra de Deus precisa de ajuda, né? E ela não pode ficar se relegada a um segundo plano.
1: Não, e é isso? Se tem alguém que precisa, né, sempre de alguma explicação, né, está passando por alguma dificuldade, entre em contato com a gente tem toda essa disposição, né, gente não falta, para a gente poder também atender e ajudar também você naquilo que é a sua necessidade, porque você também é uma bênção para nós.
2: Contato.
1: E nós não podemos deixar, né, sempre de atender, né, qualquer crítica, né, construtiva, seja bem-vinda, né, para nós é sempre uma forma de crescimento também. Então nós temos aí o nosso WhatsApp, o DDD é o 61 aqui em Brasília, 3033-5858. À disposição, 3033-5858.
0: Já já vou querer continuar conversando com o Nildo, com a Cleiciane. Eu só quero chamar agora aqui mais uma participação e a gente vai para o intervalo. Quero terminar esse bloco aqui ouvindo, deixa eu ver que eu não sei quem é. Vamos lá. Alô, boa tarde.
6: Boa tarde, bancada linda da Canção Nova, da Rádio Canção Nova Brasília. Eu sempre escuto a rádio quando estou indo para o trabalho, quando estou voltando. E eu moro em Brasília e a Canção Nova é uma bênção na minha vida. Eu sempre contribuo, mas nunca tinha participado do programa. Então, estou mandando aí para dizer que vocês são bênção na vida da gente e que todos os dias eu me alimento da palavra de Deus com a Canção Nova. Então, parabéns e rumo ao 100% aí da Canção Nova. Cíntia do Guará 2.
1: Amém.
6: Lindo, vamos obrigado, lá, rumo ao 100%.
0: Obrigado pelo presente da sua chegada aqui, né?
1: É verdade, seja bem-vinda sempre, Cíntia. Aliás, ela sempre já nos acompanha, mas bem-vinda para falar também com a gente, né? Que a gente fica feliz.
0: É verdade, que bom. E obrigado pela sua contribuição também no Dai-me Almas. Vamos lá. Ô, Claudinho, são 5h33. A gente vai pro intervalo, é bem rapidinho, e aí voltamos. Vai continuar nossa conversa aqui com o Nildo e a Cleiciane também, e recebendo ainda as mensagens diversas. DDD 61-3033-5858. Até já.
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2: A perfeição não consiste na multiplicidade das coisas feitas, mas no fato de serem bem feitas. São Vicente de Paulo.

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0: essa é uma ordem. E a gente não pode parar. Nós temos que continuar falando por ele, Pedro Roberto, não é?
1: A nossa missão.
0: Nossa missão. Olha, continua, deixa de fundo aí, viu, Cláudio? Gente, chegou uma mensagem aqui bonita do Mauro Roberto. Ele diz, boa tarde. Aqui é o Mauro Roberto, grande colorado. Passando para agradecer a Canção Nova por fazer parte da minha vida por muitos anos. Tenho um grande amor por essa obra e por todos vocês. Recebi um dinheiro que não estava esperando e nada mais justo do que fortalecer quem nos fortalece todos os dias. Um abraço à família Canção Nova, e ele mandou aqui uma doação de R$1.000. Não é sempre que consigo ajudar com esse valor, mas mês a mês sempre compareço com o fruto do meu trabalho. Deus te abençoe, Mauro. Um abraço a você, Deus te abençoe. O Nicolai Gleice, que agora há pouco também pediu aqui a nossa forma de contato, ele fez uma doação de R$1.572 no cartão de crédito, segundo a orientação que foi dada aqui também pela nossa equipe. Obrigado, querido Nicolai. Deus te abençoe. Deus lhe pague, não é? E olha, estão chegando muitas mensagens aqui. Gleice, vai selecionando aí pra gente, enquanto eu quero só perguntar duas coisas aqui pro Nildo e pra Cleiciane. Nildo, você contou agora aqui, enquanto a gente estava nos intervalos aqui, você contou algo tão bonito de quando a sua esposa na internada, naquela fase crítica, um médico que parece ser um homem de Deus também disse para você algo precioso sobre o estágio do contágio do corpo dela. Conta pra gente aquela parte do leite materno, dos seios.
2: Ele pegou o raio-x dela, né, e a gente tava já voando, né, e ele foi me explicar, né. E ele disse que abaixo do seio, né, tinha batido o raio-x do tórax dela. E ele foi falar que onde estavam os pontinhos era, no caso, o vírus. E a parte branca, aonde estava o seio dela, né, era o leite materno.
0: Ela tinha 15 dias que ela tinha dado à luz, né?
2: Isso, ela estava com 15 dias que tinha dado à luz do meu filho, tal Carlos. E ele falou, aqui é muito simples, aqui é o inimigo e a parte branca é Deus.
0: Isto é, da parte dos seios para baixo, ela estava toda já contaminada pelo vírus.
2: Pelo vírus.
0: E o vírus não tinha conseguido subir dos seios para cima. E por que ele explicou isso?
2: Porque não passava, porque ele não conseguia vencer Deus. E o leite materno era
3: anticorpos.
2: O anticorpo do corpo
4: que
2: dela. Protegia ela. E assim, ele foi bem claro, ele falou assim, lógico que ela não faleceu por causa de Deus, mas o leite materno foi essencial
0: para que o vírus não tomasse conta do corpo todo.
4: Foi um escudo.
0: Foi um escudo ali. Dos seios para cima ela não foi contaminada.
2: A importância do leite materno.
4: É o mistério de Deus, né?
3: Olha o que é a maternidade, o que é o leite materno, o que é ser mãe, o que é. Olha onde tudo influenciou, né? Deus seja louvado.
2: Que eu quero dar também um testemunho aqui, se vocês me deixarem.
0: Claro.
2: Pessoal meu, eu bebia muito antes de tudo isso acontecer. E o sonho da minha esposa era que eu parasse de beber. E depois que aconteceu tudo isso, eu decidi. Deus tocou meu coração de uma tal forma que eu decidi parar de beber instantaneamente. Quando ela acordou, ela não acreditou. Um dia ela acordou, a gente foi festejar, porque a gente falou, vamos viver agora, meu amor, vamos viver uma vida totalmente diferente do que a gente vivia. E eu parei em determinado ponto com ela, pedi um espetinho, e com isso que eu pedi o espetinho, ela pensou que eu ia pedir uma cervejinha, e eu pedi um refrigerante. E eu falei pra ela, eu nunca mais vou encostar minha boca numa bebida alcoólica.
4: Amém.
2: Enquanto eu estiver com você.
4: Amém.
2: E nisso já tem já quase 6 anos, né, amor?
4: 6 anos.
2: 6 anos que eu nunca mais encostei minha boca e nem quero. E digo pra vocês que estão agora nos ouvindo na Canção Nova, que isso daí foi uma província de Deus. Agora, ele me libertou.
0: Agora conta pra gente que vocês não eram casados, né?
2: Não.
0: Quando passaram por tudo isso, vocês não eram casados. E o que aconteceu também depois que você passou por essa experiência de quase morte, ali na Covid, e que você, conta aí pra gente o que aconteceu.
2: Aconteceu que assim que ela recebeu alta, né, a gente viemos embora da capital de Belo Horizonte, né, em capital mineira, para capital paraense, Belém do Pará, ao qual nós somos devotos de Nossa Senhora de Nazaré, tanto eu quanto ela, inclusive, agora em outubro, né, no segundo domingo de outubro, irá acontecer a maior fé católica do planeta, que é o Círio de Nossa Senhora de Nazaré, ao qual nós sempre se fizemos presente, mas esse ano a gente vamos ficar em orações aqui, para ano que vem, quem sabe, a gente poder participar. E com isso a gente decidiu ir, né, pagar a nossa promessa que a gente tinha feito para com Deus, na Basílica de Nossa Senhora de Nazaré, e com a Nossa Senhora de Nazaré intercedendo. E lá a gente pediu o auxílio de um padre, eu não me recordo o nome dele, eu sei que ele era um padre já, né, bem experiente, né, com a idade bem avançada, e eu falei para ele, né, que a gente não era casado. Ele foi muito simples e enfático nas palavras dele, e muito feliz, que ele foi bem claro. Ele falou assim: vocês são casados? Eu respondi que não. Ele falou para nós: vocês vivem no pecado, procura Deus que a vida de vocês irá mudar.
4: Amém.
2: E mudou. Eu sou testemunha viva que a partir do momento que nós efetuamos o nosso casamento, nós mudamos da água para o vinho.
3: Graças a
2: modo
3: Deus.
2: De dizer, né?
4: Força do sacramento.
2: A força do sacramento só fortaleceu cada vez mais a certeza que a gente tem que Deus é a melhor opção da nossa vida.
4: Amém.
3: Deus é a melhor opção.
4: E é isso mesmo.
2: E eu me lembro que assim que aconteceu tudo isso, eu tenho uma frase que eu falo, que Deus não faz milagre pela metade. Ele fez uma boa obra na minha vida. E eu sou muito grato a ele, principalmente, por ter me feito o homem que sou hoje, o pai que eu sou hoje, o amigo que eu sou hoje, eu acho que o esposo que eu sou hoje, né, amor?
4: Sim.
2: E ele pede no meu coração que eu conte esse testemunho. A Cleice, ela é muito vergonhosa. Vocês podem perceber.
0: Estamos vendo aqui que ela fala pouco. É, o é você que fala muito.
2: É eu que falo muito. Mas principalmente quando é de Deus, a gente tem que falar. Porque a gente não sabe a dor do outro. Às vezes o que a gente está testemunhando aqui pode ajudar o outro que está ouvindo a gente agora nesse momento.
3: A cura da Cleiciane atingiu todos.
2: Todos.
3: Curou você, curou as crianças, curou
2: todos.
3: E tal, vai atingir muita gente.
4: Amém.
3: Quando a gente encontra
0: a graça de Deus que curou a Cleiciane fisicamente, curou a vocês todos, é por inteiro, não só fisicamente.
3: E vai chegar através do rádio, do YouTube, a tantas pessoas que vão poder ter acesso.
4: E Deus não permite, me permita dizer, Deus não permite, não é, algo tão desafiante na nossa vida, se ele não puder tirar um bem maior de tudo, que sobretudo é a nossa salvação que está em jogo. Então, você que está passando também talvez por grandes dificuldades, tribulações, calma, não desista, busque os meios, como ele também pôde testemunhar aqui, mas saiba que Deus, ele tudo pode, Deus é capaz de tudo, né? Ele pode transformar tudo. E como transformou a vida deles, também quer transformar a sua vida.
0: Amém. Amém. Eu preciso me despedir de vocês, mas eu não posso deixar vocês sem fazer um apelo para esse povo de Deus, para ajudar a Canção Nova a continuar ecoando, contando as maravilhas de Deus, como essas que vocês aqui nos relataram.
2: Eu peço do fundo do meu coração para vocês sempre ser solidário com a Canção Nova. A Canção Nova, ela tem transformado tantas vidas, assim como transformou a nossa. E eu tenho certeza que Deus irá retribuir da melhor forma possível todo e tudo que vocês puderem ajudar. Porque eu tenho certeza que tudo que vocês irão doar irá ser uma bênção na vida de uma pessoa que tanto precisa.
1: Eu queria só deixar lembrar daqui que quando eu estava passando por todo esse momento difícil, eu não podia falar, eu só podia ouvir. E tinha momentos em que as enfermeiras técnicas deixavam a TV ligada na Canção Nova. E aquilo ali era uma força que eu tinha para me continuar lutando todos os dias, continuar tendo força, fé, para mim estar aqui hoje. Então, naquele momento, a Canção Nova fez muita diferença na minha vida, porque foi através
0: do ouvir
1: que a minha fé pôde ser renovada, porque quando você está passando por uma situação assim, você só pensa o pior.
0: Uhum.
1: Você pensa que você não vai sair.
0: E enquanto a gente está ouvindo coisas de Deus, a gente deixa de estar ouvindo aquele pior que está dentro de nós ali querendo
1: as coisas que estão no nosso inconsciente.
0: O medo, não é? O medo.
2: Eu me lembro.
0: O desespero.
2: Eu me lembro. Termina, meu amor.
1: E naquele momento, a Canção Nova já fazia diferença na minha vida, e naquele momento ela passou a fazer toda a diferença, porque foi renovando minha fé. E eu escutava muito cântico, muita oração. Eu acho que foi um período em que a Canção Nova não parava, uhum, com as orações. Eu acho que era 24 horas, oração, oração, oração. E eu me lembro muito dos textos. E eu tenho um texto que eu carrego comigo e que eu acho que quando eu morrer eu quero levar para o meu caixão, porque aquele texto eu segurava, eu não podia falar, mas eu segurava aquele texto e rezava na minha mente, pedindo para Deus para me voltar para os meus filhos, porque a minha intenção era essa, voltar para eles, principalmente para o Theo, que tinha 15 dias, e eu entrava em desespero: meu Deus, meu filho não mama, como é que meu filho vai sobreviver? Por mais que eu, naquele momento, eu tinha uma rede de apoio, mas mãe, ela quer estar ali presente. Nos primeiros dias é a mãe. A gente não tem como, nos primeiros dias, se desgrudar do filho, e da forma como aconteceu,

0: 23 horas, só não lembro os minutos. E tinha um homem no pé da minha cama. E ele falou, eu pensando que eu ia morrer, porque a gente tem várias situações que acontecem quando você está entubado. Acho que só quem ficou entubado, em coma, sabe o que se passa. E aquele homem me acordou, eu tenho certeza que era Jesus Cristo.
1: Amém.
0: Eu tenho certeza. E ele falou, vá e nunca esqueça que entre o céu e a terra não existe nada maior do que eu. Amém.
1: Meu Deus.
2: Amém.
1: O que você ia falar, Nildo?
3: Rapidinho, só para finalizar. Ela, quando ela estava entubada, né, uma vez eu fui falar, né, a doutora, vocês têm filho? Falei, temos três, inclusive tem um recém-nascido. Ela fez cesárea, né? E ela, a doutora falou assim, é mesmo, não me diz isso não, pelo amor de Deus. Eu falei assim, pelo amor de Deus, eu preciso da minha esposa e Deus está com ela aí nesse leito agora. Aí a doutora foi e filmou o rosto dela. Aí estava saindo água do olho dela. Eu falei assim, olha, doutora, por que ela está chorando? Ela está entubada. Ela falou assim, mas ela está escutando. Ela está escutando e está sentindo a presença de Deus aqui.
1: Que bom. Ó, gente, o negócio é o seguinte, eu quero saber o seguinte, quanto vale tudo isso que a gente acabou de viver? Quanto vale? É o preço das campanhas da Canção Nova para ser mantida todos os meses. É o preço de cada mês do projeto da Emelmas, né? 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Cada um de nós pertencemos a uma classe social neste Brasil. 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O milagre que ele fez na vida da Gleiciane, esse milagre da vida dela, ele pode fazer com dinheiro também. Então ele pode fazer com aquilo que você vai ajudar, multiplicando com o que outros estão ajudando. Né? É o mesmo Senhor. Ele pode fazer todo e qualquer milagre. Não deixe de ajudar, porque com o seu ele vai juntar outros e ele vai multiplicar.
4: E tem um pedido aqui.
1: Diga.
4: De alguém que a gente não pode deixar de fazer. Eu não tenho salário, nem sou aposentada. Por favor, se alguém puder fazer um pix por mim, que Deus abençoe. Por favor, fale de mim. Sônia de Sobradinho.
1: Gleice, eu não sei quem você tem aí, eu quero agradecer aqui. Olha, tem muita gente que eu não consegui ler, nem ouvir mensagem, nem ver os pix que mandaram, os comprovantes que mandaram, mas eu quero ao menos mencionar os nomes aqui. Da Anne Cristine, lá de Sobradinho. Anne Cristine de Sobradinho. Na verdade, ela disse assim, eu sou de Cabedelo, na Paraíba. Acho que ela mora em Sobradinho, no Distrito Federal. A Terezinha, mandando aqui um abraço para todos nós também. Ela está na Espanha, em Madrid. Também, muito obrigado, Terezinha. A Selma, que está em Goiânia. A Roberta, que está em Taguatinga. Será que eu conseguiria ouvir rapidamente aqui o áudio?
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0: bendito aquele que confia no Senhor. O Senhor mesmo será sua segurança. Livro do profeta Isaías, capítulo 17, versículo 7.
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6: Ângelus, a saudação da igreja à Virgem Maria.
7: O anjo do Senhor anunciou a Maria e ela concebeu do Espírito Santo. Ave Maria, cheia de graça, o Senhor é convosco. Bendita sois vós entre as mulheres, e bendito é o fruto do vosso ventre, Jesus. Santa Maria, Mãe de Deus, rogai por nós, pecadores, agora e na hora da nossa morte. Amém. Eis aqui a escrava do Senhor. Faça-se em mim, segundo a vossa palavra. Ave Maria, cheia de graça, o Senhor é convosco. Bendita sois vós entre as mulheres, e bendito é o fruto do vosso ventre, Jesus. Santa Maria, Mãe de Deus, rogai por nós, pecadores, agora e na hora da nossa morte. Amém. E o Verbo Divino se fez carne e habitou entre nós. Ave Maria, cheia de graça, o Senhor é convosco. Bendita sois vós entre as mulheres, e bendito é o fruto do vosso ventre, Jesus. Santa Maria, Mãe de Deus, rogai por nós, pecadores, agora e na hora da nossa morte. Amém. Rogai por nós, Santa Mãe de Deus, para que sejamos dignos das promessas de Cristo. E agora, através das mãos de Nossa Senhora, a sua mãe, a nossa mãe, a mãe da sua família, a mãe daqueles que você ama e pelos quais você é responsável, através das mãos dela, a bênção daquele que é o Filho da Virgem Maria, Rei dos Reis e Senhor dos Senhores, que abranja todas as suas situações, todos os seus problemas, todos aqueles que lhe são caros. Sobre tudo isso, especialmente sobre você, a bênção do Deus Todo-Poderoso, Pai, Filho e Espírito Santo. Amém.
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9: Boa noite a você que está sintonizado pela rede de rádio Canção Nova, 89.1 FM, e pela rede Canção Nova de rádio, nós espalhamos o amor pelo ar. Eu sou o Soares, juntamente comigo está o Jacó. Boa noite, Jacó.
10: Boa noite, Soares.
9: Boa noite, Zezão.
11: Boa noite, Soares.
9: Boa noite, o João.
12: Boa noite.
9: E boa noite ao Adelmo.
13: Boa noite, Soares.
9: E boa noite ao Carlinhos, nosso sonoplasta de hoje. E também aqui nos estúdios se encontra o Sebastião, o Ney, o Adriano, o Arthur, todos do Terço dos Homens, São João Paulo II, da paróquia Nossa Senhora Aparecida. Hoje, quarta-feira, juntos vamos rezar o Santo Terço a Nossa Senhora, meditando os mistérios gloriosos. Preparamos o nosso coração para rezarmos juntos e convidamos você a participar conosco, trazendo as suas intenções. Envie a sua intenção pelo nosso WhatsApp 12 99145-5871. Vou repetir: 12 99145-5871. Não esqueça de colocar o seu nome, a sua cidade e a sua intenção. Lembrando, não temos condições de ouvir áudio, portanto, apenas mensagens escritas. Iniciamos o Santo Terço. Pelo sinal da Santa Cruz, livra-nos Deus nosso Senhor dos nossos inimigos. Em nome do Pai, do Filho e do Espírito Santo. Amém. Oferecimento. Divino Jesus, nós vos oferecemos esse terço que vamos rezar, meditando nos mistérios da vossa redenção. Concedei-nos, por intercessão da Virgem Maria, Mãe de Deus e Nossa Mãe, as virtudes que nos são necessárias para bem rezá-lo, e a graça de ganharmos as indulgências dessa santa devoção. Oferecemos particularmente em desagravo dos pecados cometidos contra o Sagrado Coração de Jesus, Imaculado Coração de Maria, pela paz no mundo, pela conversão dos pecadores, pelas almas do purgatório, pelos doentes e agonizantes desta hora, pela santificação do Santo Padre, o Papa Leão XIV e toda a Santa Igreja, e pela comunidade Canção Nova. Professamos a nossa fé. Creio em Deus Pai Todo-Poderoso, Criador do céu e da terra, e em Jesus Cristo, seu único Filho, nosso Senhor, que foi concebido pelo poder do Espírito Santo, nasceu da Virgem Maria, padeceu sob Pôncio Pilatos, foi crucificado, morto e sepultado, desceu à mansão dos mortos, ressuscitou ao terceiro dia, subiu aos céus, está sentado à direita de Deus Pai Todo-Poderoso, de onde há de vir a julgar os vivos e os mortos. Creio no Espírito Santo, na Santa Igreja Católica, na comunhão dos santos, na remissão dos pecados, na ressurreição da carne, na vida eterna. Amém. Rezaremos um Pai Nosso e três Ave Marias em honra à Santíssima Trindade. Pai nosso que estás no céu, santificado seja vosso nome. Venha a nós o vosso reino, seja feito a vossa vontade, assim na terra como no céu.
2: O pão nosso de cada dia nos dai hoje. Perdoai as nossas ofensas, assim como nós perdoamos a quem nos tem ofendido. E não nos deixeis cair em tentação, mas livrai-nos do mal. Amém.
9: Ave Maria, cheia de graça, o Senhor é convosco. Bendita sois vós entre as mulheres, e bendito é o fruto do vosso ventre, Jesus.
2: Santa Maria, Mãe de Deus, rogai por nós, pecadores, agora e na hora de nossa morte. Amém.
9: Ave Maria, cheia de graça, o Senhor é convosco. Bendita sois vós entre as mulheres, e bendito é o fruto do vosso ventre, Jesus.
2: Santa Maria, Mãe de Deus, rogai por nós, pecadores, agora e na hora de nossa morte. Amém.
9: Ave Maria, cheia de graça, o Senhor é convosco. Bendita sois vós entre as mulheres, e bendito é o fruto do vosso ventre, Jesus.
2: Santa Maria, Mãe de Deus, rogai por nós, pecadores, agora e na hora de nossa morte. Amém.
9: Glória ao Pai, ao Filho e ao Espírito Santo,
2: como era no princípio, agora e sempre. Amém.
9: Ó meu Jesus, perdoai.

0: da vossa misericórdia.
1: Ó Maria concebida sem pecado,
0: rogai por nós que recorremos a vós.
1: Nossa Senhora Aparecida,
0: rogai por nós.
1: Jesus, Maria e José,
0: a nossa família vossa é.

0: E neste primeiro mistério, Jacó, quais as suas intenções para o Santo Terço?
1: Hoje eu rezo pelos nossos companheiros Zezão, Joaquim, Roberto, que nos encontram, pela recuperação da saúde deles. Rezo por todas as secretárias, que é dia da secretária hoje, inclusive para Ana Paula, nossa secretária, eficiente secretária. E rezo por Santa Teresinha do Menino Jesus, que a festa será amanhã, que ela nos abençoe e nos proteja.
0: Zezão, quais as suas intenções para o Santo Terço?
2: Quero rezar para todos nós aqui, para quem está ouvindo, e quero rezar também para o aguardo meu que tem da cirurgia do coração. Ponho tudo na mão de Deus. Quando ele achar que deve ser, eu agradeço.
0: Amém. João, as suas intenções para o Santo Terço?
3: Eu rezo pela minha família, eu rezo por nós todos aqui.
0: Amém. Adelma, suas intenções para o Santo Terço?
4: Eu rezo pela minha saúde, pela minha conversão, rezo pela minha esposa Amélia, também pela sua saúde. Rezo pelo João Donizete, rezo pelo Oliveira, meu cunhado, e sua família. Rezo pelo Monsenhor Luiz Carlos e, na figura dele, todos os sacerdotes. Rezo por todos da Canção Nova.
0: Amém. Amém. Carlinhos, colocamos nesse Santo Terço a senhora, sua mãe, a sua esposa, Carlinha, todas as suas intenções que você tem aí. Eu rezo pela minha conversão, pela minha família, minha esposa, meus filhos, a minha nora, o meu sogro, por toda a minha irmandade, também pelo meu cunhado Carlos Godoy, que encontra-se internado lá em Curitiba, pelo Giovanni Souza, ele encontra-se internado fazendo tratamento oncológico na Santa Casa de Aparecida, pela sua esposa Zilda, pelos seus filhos, pelo Edésio, sua esposa Heloína, seu filho Diogo, também pela sua mãe, a senhora Santana, a sua sogra, a senhora Rosalina, pela sua cunhada Inês, pelo Flávio, o Beto, aqui de Cachoeira Paulista, pelo Vamberto, a Eugênia, a sua filha Valentina, seu filho Estevam, pelo Vati Dias, a Cirlei Dias e todos os seus familiares. E aqui pelo WhatsApp conosco, sempre iniciando, o Irineu de Piquete. Colocamos aqui, Irineu, todas as suas intenções para esse Santo Terço. João Paulo de Guarulhos, São Paulo, hoje ele reza pela sua conversão, pela conversão de seus filhos, por todos os colaboradores da limpeza urbana. Amém. Luiz Antônio de Cruzeiro, ele reza o terço pedindo pela saúde do Papa Leão XIV, pelos doentes, os sacerdotes. Rosileia de Lorena, ela reza pelos meninos de áudio, na pessoa do Carlinhos hoje, por todos os seus familiares, pelos 100% do projeto da Minha Alma, pelas dores que ela está passando, pela insônia, pela saúde de um amigo. Wesley de Barbacena, Minas Gerais, colocamos aqui, Wesley, todas as suas intenções. A Zélia de Vitória da Conquista, neste primeiro mistério glorioso, nós contemplamos a ressurreição de Jesus. Pai nosso que estás no céu, santificado seja vosso nome. Venha a nós o vosso reino, seja feita a vossa vontade, assim na terra como no céu.
5: O pão nosso de cada dia nos dai hoje. Perdoai-nos as nossas ofensas, assim como nós perdoamos a quem nos tem ofendido. E não nos deixeis cair em tentação, mas livrai-nos do mal. Amém.
0: Ave Maria, cheia de graça, o Senhor é convosco. Bendita sois vós entre as mulheres, e bendito é o fruto do vosso ventre, Jesus.
5: Santa Maria, Mãe de Deus, rogai por nós, pecadores, agora e na hora de nossa morte. Amém.
0: Ave Maria, cheia de graça, o Senhor é convosco. Bendita sois vós entre as mulheres, e bendito é o fruto do vosso ventre, Jesus.
5: Santa Maria, Mãe de Deus, rogai por nós, pecadores, agora e na hora de nossa morte. Amém.
0: Ave Maria, cheia de graça, o Senhor é convosco. Bendita sois vós entre as mulheres, e bendito é o fruto do vosso ventre, Jesus.
5: Santa Maria, Mãe de Deus, rogai por nós, pecadores, agora e na hora de nossa morte. Amém.
0: Ave Maria, cheia de graça, o Senhor é convosco. Bendita sois vós entre as mulheres, e bendito é o fruto do vosso ventre, Jesus.
5: Santa Maria, Mãe de Deus, rogai por nós, pecadores, agora e na hora de nossa morte. Amém.
0: Ave Maria, cheia de graça, o Senhor é convosco. Bendita sois vós entre as mulheres e bendito é o fruto do vosso ventre, Jesus.
5: Santa Maria, Mãe de Deus, rogai por nós, pecadores, agora e na hora de nossa morte. Amém.
0: Ave Maria, cheia de graça, o Senhor é convosco. Bendita sois vós entre as mulheres e bendito é o fruto do vosso ventre, Jesus.
5: Santa Maria, Mãe de Deus, rogai por nós, pecadores, agora e na hora de nossa morte. Amém.
0: Ave Maria, cheia de graça, o Senhor é convosco. Bendita sois vós entre as mulheres e bendito é o fruto do vosso ventre, Jesus.
5: Santa Maria, Mãe de Deus, rogai por nós, pecadores, agora e na hora de nossa morte. Amém.
0: Ave Maria, cheia de graça, o Senhor é convosco. Bendita sois vós entre as mulheres e bendito é o fruto do vosso ventre, Jesus.
5: Santa Maria, Mãe de Deus, rogai por nós, pecadores, agora e na hora de nossa morte. Amém.
0: Ave Maria, cheia de graça, o Senhor é convosco. Bendita sois vós entre as mulheres e bendito é o fruto do vosso ventre, Jesus.
5: Santa Maria, Mãe de Deus, rogai por nós, pecadores, agora e na hora de nossa morte. Amém.
0: Ave Maria, cheia de graça, o Senhor é convosco. Bendita sois vós entre as mulheres e bendito é o fruto do vosso ventre, Jesus.
5: Santa Maria, Mãe de Deus, rogai por nós, os pecadores, agora e na hora de nossa morte. Amém.
0: Glória ao Pai, ao Filho e ao Espírito Santo.
5: Como era no princípio, agora e sempre. Amém.
0: Ó meu Jesus, perdoai-nos,
5: livrai-nos do fogo do inferno, levai as almas todas para o céu e socorrei principalmente as que mais precisarem da vossa misericórdia.
0: Ó Maria concebida sem pecado,
5: rogai por nós que recorremos a vós.
0: São Rafael,
5: rogai por nós.
0: Jesus,

0: E neste segundo mistério, a minha companheira de terço, a Raquel, ela coloca aqui as suas intenções, ela reza pelas almas dos seus pais, também pela alma do seu esposo, de todos os seus familiares. Ela reza aqui pelo Edésio, por mim, pelo Clóvis, pelo Vati. Também ela coloca pelo sacerdote, Padre William, pelo Padre Marcos Antônio Valadares, pelo Padre Alex. Eu aproveito e coloco também nesse Santo Terço o Padre Evandro, aqui da Canção Nova, também pelo Padre José Augusto. O Adriano Gebara, de Bauru, ele reza e pede por uma aposentadoria. Isaltina, de Lagoa Formosa, Minas Gerais, ela reza pelo aniversário amanhã, completa 23 anos. Guimar Gonçalves, nossa, lá da Suécia, colocamos aqui todas as suas intenções. Ela coloca um testemunho do Milton, a Gleidiane, né? Ela mora em Berlim, é longe, hein? Reza por todos também da Canção Nova. Carlos Alberto de Cruzeiro, colocamos aqui, Carlos Alberto, todas as suas intenções. Ele reza aqui pela conversão, pela saúde de todos os seus familiares, pelas famílias Santos Moreira Fonseca e todos que estão em tratamento oncológico e de todas as outras enfermidades. Vani de Lorena, ela reza por todos nós da bancada, obrigado pela recuperação da Micaela e da Cida Martinelli, pela conversão de todos os seus familiares. Marcos de São José dos Campos, ele reza pela sua família e também pede oração pela alma, né, do seu pai, o Marcondes. Neste segundo mistério glorioso, nós contemplamos a ascensão de Jesus aos céus.
1: Pai nosso que estais nos céus, santificado seja o vosso nome. Venha a nós o vosso reino, seja feita a vossa vontade, assim na terra como no céu.
2: O pão nosso de cada dia nos dai hoje, perdoai as nossas ofensas, assim como nós perdoamos a quem nos tem ofendido, e não os deixeis cair em tentação, mas livrai-nos do mal. Amém.
1: Ave Maria, cheia de graça, o Senhor é convosco. Bendita sois vós entre as mulheres, bendito é o fruto do vosso ventre, Jesus.
2: Santa Maria, Mãe de Deus, rogai por nós, pecadores, agora e na hora da nossa morte. Amém.
1: Ave Maria, cheia de graça, o Senhor é convosco. Bendita sois vós entre as mulheres, bendito é o fruto do vosso ventre, Jesus.
2: Santa Maria, Mãe de Deus, rogai por nós, pecadores, agora e na hora da nossa morte. Amém.
1: Ave Maria, cheia de graça, o Senhor é convosco. Bendita sois vós entre as mulheres, bendito é o fruto do vosso ventre, Jesus.
2: Santa Maria, Mãe de Deus, rogai por nós, pecadores, agora e na hora da nossa morte. Amém.
1: Ave Maria, cheia de graça, o Senhor é convosco. Bendita sois vós entre as mulheres, bendito é o fruto do vosso ventre, Jesus.
2: Santa Maria, Mãe de Deus, rogai por nós, pecadores, agora e na hora da nossa morte. Amém.
1: Ave Maria, cheia de graça, o Senhor é convosco. Bendita sois vós entre as mulheres, bendito é o fruto do vosso ventre, Jesus.
2: Santa Maria, Mãe de Deus, rogai por nós, pecadores, agora e na hora da nossa morte. Amém.
1: Ave Maria, cheia de graça, o Senhor é convosco. Bendita sois vós entre as mulheres, bendito é o fruto do vosso ventre, Jesus.
2: Santa Maria, Mãe de Deus, rogai por nós, pecadores, agora e na hora da nossa morte. Amém.
1: Ave Maria, cheia de graça, o Senhor é convosco. Bendita sois vós entre as mulheres, bendito é o fruto do vosso ventre, Jesus.
2: Santa Maria, Mãe de Deus, rogai por nós, pecadores, agora e na hora da nossa morte. Amém.
1: Ave Maria, cheia de graça, o Senhor é convosco. Bendita sois vós entre as mulheres, bendito é o fruto do vosso ventre, Jesus.
2: Santa Maria, Mãe de Deus, rogai por nós, pecadores,
3: agora e na hora da nossa morte. Amém.
1: Ave Maria, cheia de graça, o Senhor é convosco. Bendita sois vós entre as mulheres. Bendito é o fruto do vosso ventre, Jesus.
3: Santa Maria, Mãe de Deus, rogai por nós, pecadores, agora e na hora da nossa morte. Amém.
1: Ave Maria, cheia de graça, o Senhor é convosco. Bendita sois vós entre as mulheres. Bendito é o fruto do vosso ventre, Jesus.

0: Glória ao Pai, ao Filho e ao Espírito Santo.
1: Como era no princípio, agora e sempre. Amém.
0: Ó meu amado Jesus,
2: perdoai-nos, livrai-nos do fogo do inferno, levai as almas todas para o céu e socorrei principalmente as que mais precisarem da vossa misericórdia.
1: Ó Maria concebida sem pecado,
0: rogai por nós que recorremos a vós.
1: Nossa Senhora das Graças,
0: rogai por nós.
1: Jesus, Maria e José,
0: a nós.

0: E nesse terceiro mistério, colocamos todos os ouvintes da Rádio Clube de Boa Viagem no Ceará, que sempre estão ligados conosco, rezando. Também por toda a fraternidade Padre Pio, na pessoa do Moisés, o fundador, o Francisco, o cofundador, pelos seus filhos prediletos, Luiz Oliveira, o Adriano, o Kaique, o João e tantos outros que eles têm lá nas casas de passagem. Colocamos nesse santo terço a Rosane Gomes. Ela coloca aqui o nome de todos. Ela pede pela comunidade Canção Nova, agradece pelo matrimônio com o Ricardo, também pelos seus filhos, pela sua nora, por todas as pessoas difíceis do seu trabalho, também pela recuperação do Clóvis, o Gil, a Gil, a Zilca e uma sobrinha, a Natália, pela Marcela, Marcele, Luiz Carlos de São José do Rio Preto, colocamos aqui, Luiz Carlos, todas as suas intenções. O Biranei de Camaçari, na Bahia, ele já colocou aqui o comprovante que fez o algo a mais. Obrigado, que Deus te abençoe. Roni de Encruzilhada, na Bahia, também fez o seu Pix, colocando aqui para nós, né? Ele está, melhor ela, né? Está diariamente rezando o terço conosco. Obrigado. E a sua contribuição, ela é grande. Aqui é 12, não tem o nome dele, mas eu acredito que seja o Ney. Colocou aqui, ó, Ney Mendonça. Rezo pela intenção da alma do amigo Paulinho Grané, falecido hoje. Luzilene de Osasco. Ela coloca aqui todas as suas intenções, reza pelos seus filhos, em especial pelo seu filho Jairo. Que Deus tire essa tristeza que ele está. Amém. Nesse terceiro mistério glorioso, nós contemplamos a vinda do Espírito Santo sobre os apóstolos no cenáculo com Maria.
1: Pai nosso que está no céu, santificado seja vosso nome, venha a nós o vosso reino, seja feita a vossa vontade, assim na terra como no céu.
2: O pão nosso de cada dia nos dai hoje, perdoai as nossas ofensas, assim como nós perdoamos a quem nos tem ofendido. E não nos deixeis cair em tentação, mas livrai-nos do mal. Amém.
1: Ave Maria, cheia de graça, o Senhor é convosco. Bendita sois vós entre as mulheres. Bendito é o fruto do vosso ventre, Jesus.
2: Santa Maria, Mãe de Deus, rogai por nós, pecadores, agora e na hora de nossa morte. Amém.
1: Ave Maria, cheia de graça, o Senhor é convosco. Bendita sois vós entre as mulheres. Bendito é o fruto do vosso ventre, Jesus.
2: Santa Maria, Mãe de Deus, rogai por nós, pecadores, agora e na hora de nossa morte. Amém.
1: Ave Maria, cheia de graça, o Senhor é convosco. Bendita sois vós entre as mulheres. Bendito é o fruto do vosso ventre, Jesus.
2: Santa Maria, Mãe de Deus, rogai por nós, pecadores, agora e na hora de nossa morte. Amém.
1: Ave Maria, cheia de graça, o Senhor é convosco. Bendita sois vós entre as mulheres. Bendito é o fruto do vosso ventre, Jesus.
2: Santa Maria, Mãe de Deus, rogai por nós, pecadores, agora e na hora da nossa morte. Amém.
1: Ave Maria, cheia de graça, o Senhor é convosco. Bendita sois vós entre as mulheres. Bendito é o fruto do vosso ventre, Jesus.
2: Santa Maria, Mãe de Deus, rogai por nós, pecadores, agora e na hora de nossa morte. Amém.
1: Ave Maria, cheia de graça, o Senhor é convosco. Bendita sois vós entre as mulheres. Bendito é o fruto do vosso ventre, Jesus.
2: Santa Maria, Mãe de Deus, rogai por nós, pecadores, agora e na hora de nossa morte. Amém.
1: Ave Maria, cheia de graça, o Senhor é convosco. Bendita sois vós entre as mulheres. Bendito é o fruto do vosso ventre, Jesus.
2: Santa Maria, Mãe de Deus, rogai por nós, pecadores, agora e na hora de nossa morte. Amém.
1: Ave Maria, cheia de graça, o Senhor é convosco. Bendita sois vós entre as mulheres. bendito é o fruto do vosso ventre, Jesus.
2: Santa Maria, Mãe de Deus, rogai por nós, pecadores, agora e na hora de nossa morte. Amém.
1: Ave Maria, cheia de graça, o Senhor é convosco. Bendita sois vós entre as mulheres, bendito é o fruto do vosso ventre, Jesus.
2: Santa Maria, Mãe de Deus, rogai por nós, pecadores, agora e na hora de nossa morte. Amém.
1: Ave Maria, cheia de graça, o Senhor é convosco. Bendita sois vós entre as mulheres, bendito é o fruto do vosso ventre, Jesus.
2: Santa Maria, Mãe de Deus, rogai por nós, pecadores, agora e na hora de nossa morte. Amém.
1: Glória ao Pai, ao Filho e ao Espírito Santo.
2: Como era no princípio, agora e sempre. Amém.
1: Ó meu bom Jesus,
2: perdoai-nos e livrai-nos do fogo do inferno. Levai as almas todas para o céu e socorrei principalmente as que mais precisarem da vossa misericórdia.
0: Ó Maria concebida sem pecado,
2: rogai por nós que recorremos a vós.
0: Nossa Senhora das Graças,
2: rogai por nós.
0: Jesus, Maria e José,
2: a nossa família vossa é.
0: Colocamos aqui as intenções do Romualdo, de Rio Negro, Mato Grosso do Sul. Ele está rezando e trabalhando. Pela Ana Cláudia de Lorena, também fez o Algo a Mais, colocou aqui o seu Pix. Catarina de Cruzeiro, colocamos aqui, Catarina, todas as suas intenções. O Leandro de Cataguases, Minas Gerais, ele pede oração por todos os seus familiares, por um processo da aposentadoria, por todos da Canção Nova. O Pedro de Areias está sempre rezando conosco, ele é do Terço dos Homens, lá de Areias. Luciano Ramos, de Formoso, na Bahia. Amanda Castilho, Nova Petrópolis, colocamos aqui todas as suas intenções. Odair Reis, rezando por você, rezando por todos os irmãos caminhoneiros que trafegam pelas rodovias. E a Rosane Gomes, lá do Rio de Janeiro, está completando mais um ano de matrimônio com o Ricardo. E neste quarto mistério glorioso, nós contemplamos a Assunção de Maria aos céus.
3: Pai nosso que estais nos céus, santificado seja o vosso nome. Venha a nós o vosso reino, seja feita a vossa vontade, assim na terra como no céu.
2: O pão nosso de cada dia nos dai hoje, perdoai as nossas ofensas, assim como nós perdoamos a quem nos tem ofendido. E não nos deixeis cair em tentação, mas livrai-nos do mal. Amém.
3: Ave Maria, cheia de graça, o Senhor é convosco. Bendita sois vós entre as mulheres, bendito é o fruto do vosso ventre, Jesus.
2: Santa Maria, Mãe de Deus, rogai por nós, pecadores, agora e na hora de nossa morte. Amém.
3: Ave Maria, cheia de graça, o Senhor é convosco. Bendita sois vós entre as mulheres, bendito é o fruto do vosso ventre, Jesus.
2: Santa Maria, Mãe de Deus, rogai por nós, pecadores, agora e na hora da nossa morte. Amém.
3: Ave Maria, cheia de graça, o Senhor é convosco. Bendita sois vós entre as mulheres, bendito é o fruto do vosso ventre, Jesus.
2: Santa Maria, Mãe de Deus, rogai por nós, pecadores, agora e na hora de nossa morte. Amém.
3: Ave Maria, cheia de graça, o Senhor é convosco. Bendita sois vós entre as mulheres, bendito é o fruto do vosso ventre, Jesus.
2: Santa Maria, Mãe de Deus, rogai por nós, pecadores, agora e na hora de nossa morte. Amém.
3: Ave Maria, cheia de graça, o Senhor é convosco. Bendita sois vós entre as mulheres, bendito é o fruto do vosso ventre, Jesus.
2: Santa Maria, Mãe de Deus, rogai por nós, pecadores, agora e na hora de nossa morte. Amém.
3: Ave Maria, cheia de graça, o Senhor é convosco. Bendita sois vós entre as mulheres, bendito é o fruto do vosso ventre, Jesus.
2: Santa Maria, Mãe de Deus, rogai por nós, pecadores, agora e na hora de nossa morte. Amém.
3: Ave Maria, cheia de graça, o Senhor é convosco. Bendita sois vós entre as mulheres, bendito é o fruto do vosso ventre, Jesus.
2: Santa Maria, Mãe de Deus, rogai por nós, pecadores,
4: agora e na hora de nossa morte. Amém.
3: Ave Maria, cheia de graça, o Senhor é convosco. Bendita sois vós entre as mulheres, bendito é o fruto do vosso ventre, Jesus.
4: Santa Maria, Mãe de Deus, rogai por nós, pecadores, agora e na hora de nossa morte. Amém.
3: Ave Maria, cheia de graça, o Senhor é convosco. Bendita sois vós entre as mulheres, bendito é o fruto do vosso ventre, Jesus.
4: Santa Maria, Mãe de Deus, rogai por nós, pecadores, agora e na hora de nossa morte. Amém.
3: Ave Maria, cheia de graça, o Senhor é convosco. Bendita sois vós entre as mulheres, bendito é o fruto do vosso ventre, Jesus.
4: Santa Maria, Mãe de Deus, rogai por nós, pecadores, agora e na hora de nossa morte. Amém.
3: Glória ao Pai, ao Filho e ao Espírito.

0: céu, e socorrei principalmente as que mais precisarem da vossa misericórdia.
1: Ó Maria concebida sem pecado,
2: rogai por nós que recorremos a vós.
1: Santa Rita de Cássia,
3: rogai por nós.
1: Jesus, Maria e José,
4: a nossa família vossa é.

0: e rezando conosco, colocou as suas intenções aqui pelo WhatsApp. É o Sérgio Oval Cordeiro de Palmas, no Tocantins. Colocamos aqui, Sérgio, todas as suas intenções. O Rafael de Cruzeiro, ele pede pela alma do seu pai Sebastião de Lima, que amanhã faria 82 anos. Também o André Melo de Campo dos Goitacazes. Colocamos aqui todas as suas intenções. Ele reza, pede a Nossa Senhora pela saúde e sabedoria. O Biranei de Camaçari, ele coloca aqui todas as suas intenções. Cláudia de Hamburgo, na Bahia. Perdão, de Hamburgo, na Alemanha. Andréia Rosa, de Sobradinho, Distrito Federal, também fez a sua contribuição. Sérgio Pereira, de Vargem Alta, Espírito Santo. Colocamos aqui, Sérgio, todas as suas intenções para esse santo terço. E no quinto mistério glorioso, nós contemplamos a coroação a Nossa Senhora como Rainha do céu e da terra.
1: Pai nosso que estais no céu, santificado seja o vosso nome, venha a nós o vosso reino, seja feita a vossa vontade, assim na terra como no céu.
2: O pão nosso de cada dia nos dai hoje, perdoai as nossas ofensas, assim como nós perdoamos a quem nos tem ofendido, e não os deixeis cair em tentação, mas livrai-nos do mal. Amém.
1: Ave Maria, cheia de graça, o Senhor é convosco. Bendita sois vós entre as mulheres, e bendito é o fruto do vosso ventre, Jesus.
2: Santa Maria, Mãe de Deus, rogai por nós, pecadores, agora e na hora da nossa morte. Amém.
1: Ave Maria, cheia de graça, o Senhor é convosco. Bendita sois vós entre as mulheres, e bendito é o fruto do vosso ventre, Jesus.
2: Santa Maria, Mãe de Deus, rogai por nós, pecadores, agora e na hora da nossa morte. Amém.
1: Ave Maria, cheia de graça, o Senhor é convosco. Bendita sois vós entre as mulheres, bendito é o fruto do vosso ventre, Jesus.
2: Santa Maria, Mãe de Deus, rogai por nós, pecadores, agora e na hora de nossa morte. Amém.
1: Ave Maria, cheia de graça, o Senhor é convosco. Bendita sois vós entre as mulheres, bendito é o fruto do vosso ventre, Jesus.
2: Santa Maria, Mãe de Deus, rogai por nós, pecadores, agora e na hora de nossa morte. Amém.
1: Ave Maria, cheia de graça, o Senhor é convosco. Bendita sois vós entre as mulheres, bendito é o fruto do vosso ventre, Jesus.
2: Santa Maria, Mãe de Deus, rogai por nós, pecadores, agora e na hora da nossa morte. Amém.
1: Ave Maria, cheia de graça, o Senhor é convosco. Bendita sois vós entre as mulheres, bendito é o fruto do vosso ventre, Jesus.
2: Santa Maria, Mãe de Deus, rogai por nós, pecadores, agora e na hora da nossa morte. Amém.
1: Ave Maria, cheia de graça, o Senhor é convosco. Bendita sois vós entre as mulheres, bendito é o fruto do vosso ventre, Jesus.
2: Santa Maria, Mãe de Deus, rogai por nós, pecadores, agora e na hora de nossa morte. Amém.
1: Ave Maria, cheia de graça, o Senhor é convosco. Bendita sois vós entre as mulheres, bendito é o fruto do vosso ventre, Jesus.
2: Santa Maria, Mãe de Deus, rogai por nós, pecadores, agora e na hora de nossa morte. Amém.
1: Ave Maria, cheia de graça, o Senhor é convosco. Bendita sois vós entre as mulheres, bendito é o fruto do vosso ventre, Jesus.
2: Santa Maria, Mãe de Deus, rogai por nós, pecadores, agora e na hora da nossa morte. Amém.
1: Ave Maria, cheia de graça, o Senhor é convosco. Bendita sois vós entre as mulheres, bendito é o fruto do vosso ventre, Jesus.
2: Santa Maria, Mãe de Deus, rogai por nós, pecadores, agora e na hora de nossa morte. Amém.
1: Glória ao Pai, ao Filho e ao Espírito Santo,
2: como era no princípio, agora e sempre. Amém.
1: Ó meu Jesus, perdoai-nos e livrai-nos do fogo do inferno. Levai as almas todas para o céu e socorrei principalmente as que mais precisarem da vossa misericórdia.
0: Ó Maria concebida sem pecado,
2: rogai por nós que recorremos a vós.
0: Nossa Senhora Aparecida,
2: rogai por nós.
0: infinitas graças vos damos, soberana Rainha, pelos benefícios que todos os dias recebemos de vossas mãos liberais.

0: obrigarmos, saudamos com uma salve, Rainha. Salve, Rainha, Mãe da Misericórdia, vida, doçura e a esperança nossa salve. A vós, bradamos, degredados, filhos de Eva, a vós, suspirando, gemendo e chorando nesse vale de lágrimas. Eia, pois, advogada nossa, esses vossos olhos misericordiosos a nós volvei. E depois desse desterro, mostrai-nos Jesus. Bendito é o fruto do vosso ventre. Ó clemente, ó piedosa, ó doce sempre Virgem Maria, rogai por nós, Santa Mãe de Deus, para que sejamos dignos das promessas de Cristo. Amém.
1: Obrigado a você que esteve sintonizado e rezou conosco este Santo Terço, na certeza de que Nossa Senhora acolheu todas as nossas intenções, as que nós conseguimos falar e até mesmo as que nós temos no íntimo de nosso coração, e levou até seu Filho Jesus. Quero agradecer a todos do Terço dos Homens que participaram aqui e dizer que amanhã estaremos novamente. Estivemos unidos e permaneceremos. Em nome do Pai, do Filho e do Espírito Santo. Amém. Nos consagramos a Nossa Senhora.

0: Viva Nossa Senhora!
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0: tempo no Vale do Paraíba, em São Paulo, com previsão de chuva, ventos fortes e queda nas temperaturas. A Defesa Civil de São Paulo emite um alerta de nível amarelo para todo o estado. A quarta-feira ainda deve ser de calor e sensação de abafamento na região. A chuva, no entanto, já pode aparecer ao longo desses dois dias. A quinta-feira deve concentrar a principal mudança no tempo, com previsão de chuva mais persistente. Depois da passagem da frente fria, uma massa de ar frio deve avançar pela região e provocar uma queda mais acentuada nas temperaturas durante o fim de semana. Eleições 2026. Quem trabalhar no dia da eleição tem direito de se ausentar pelo tempo necessário para ir à sessão eleitoral, votar e retornar ao trabalho. A regra vale para trabalhadores de todas as categorias, inclusive quem atua em serviços que funcionam aos domingos. A empresa deve organizar a jornada para garantir o exercício do voto. Foi apresentado o roteiro oficial das procissões do Círio de Nossa Senhora de Nazaré 2026.
1: O documento elaborado pela Diretoria de Procissões apresenta o calendário completo da quadra nazarena, que terá eventos entre os dias 7 e 26 de outubro, além de informações como horários, pontos de saída e chegada, percursos, distâncias, duração estimada e público esperado em cada uma das 14 procissões. A orientação, por exemplo, da Cruz Vermelha é para que os romeiros adotem medidas de proteção antes e durante os percursos, principalmente com hidratação e proteção contra o sol. Isaías Oscar Schitt Júnior, presidente da Cruz Vermelha, dá mais detalhes.
2: Nós fazemos uma simulação de sírio para eles terem noção dos que nunca trabalharam com a gente, mas a grande maioria já está acostumada, já está há mais de anos trabalhando com a Cruz Vermelha, e a gente está com essa expectativa de tudo dar certo, a gente conseguir finalizar o sírio com a sensação de dever cumprido.
1: A programação começa na quarta-feira, 7 de outubro, com o traslado dos carros às 8 horas da noite. O percurso terá quase 6 quilômetros de duração estimada de 2 horas, com público previsto de 30 mil pessoas. A mudança no local de destino dos carros é uma das novidades apontadas pela Diretoria de Procissões. Segundo Mário Tuma Júnior, a alteração está relacionada principalmente com a estrutura disponível para armazenar e permitir visitação dos chamados carros dos milagres.
3: Todo ano, as únicas romarias que possuem mudança de percurso é a procissão da festa e a Romaria da Juventude. Esse ano, a Romaria da Juventude vai sair praticamente da Almirante Barroso e a procissão da festa indo bem próxima aqui da Conselheiro, em razão da idade das pessoas que participam dessa romaria.
4: Marcos Aleixo, da Rádio Cultura de Belém, para a Rádio Nacional em Brasília.
0: Da Central de Jornalismo Canção Nova, Ana Elisa Castro.
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0: Em Brasília, 19 horas.
1: Está no ar a Voz do Brasil. As notícias do governo federal que movimentaram o país no dia de hoje.
2: Olá, boa noite.
0: Boa noite para você que nos acompanha em todo o país.
2: Quarta-feira, 30 de setembro de 2026.
0: Vamos aos destaques do dia.
2: Centro Nacional de Proteção à Criança e ao Adolescente vai centralizar notificações de crimes na internet.
0: Plataformas deverão comunicar situações de risco iminente ou em andamento em até 12 horas. Graziela Mendonça.
3: Portaria também autoriza a criação de uma força integrada para combater o crime organizado no ambiente cibernético.
2: Mudanças nas receitas médicas controladas.
0: Uma nova regra da Anvisa autoriza os médicos a emitirem as receitas de forma totalmente digital.
2: A partir de hoje, as vigilâncias sanitárias locais passam a usar um sistema único integrado em todo o Brasil. Cleide Lopes.
4: O novo sistema foi criado para centralizar a gestão na prescrição de medicamentos sujeito a controle especial.
0: Está chegando o Dia das Crianças.
2: E você já sabe o que vai dar de presente?
0: Na hora de escolher um brinquedo, fique de olho nas dicas do Inmetro para garantir diversão com segurança. Pablo Mundim.
5: Do Inmetro, orienta os pais a verificarem a presença do selo de identificação da conformidade antes da compra.
2: Hoje, na apresentação da Voz do Brasil, Luciano Seixas e Mariana Jung.
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2: A Justiça Federal determinou medidas para a proteção de crianças e adolescentes na plataforma Discord.
0: O pedido foi feito em ação da Advocacia Geral da União, acatada pelo Judiciário.
2: A ferramenta de comunicação terá que adequar o monitoramento da plataforma, verificação de idade e de controle parental, entre outras medidas.
6: Na ação que foi acatada pela Justiça Federal, a Advocacia Geral da União sustenta que a plataforma Discord apresenta falhas nos mecanismos de verificação de idade e de proteção aos usuários contra riscos graves, como os que culminaram na morte de uma adolescente de 13 anos em julho deste ano. A ferramenta de mensagens instantâneas e comunicação deverá cumprir agora uma série de determinações judiciais, entre elas, adotar medidas para impedir a recriação de servidores, canais e comunidades removidos e o retorno de usuários banidos ou suspensos. O Procurador Nacional de Defesa e Democracia da Advocacia Geral da União, Rafael Ramos, ressaltou que as medidas estabelecidas pela Justiça estão previstas na legislação brasileira, com destaque para o Estatuto da Criança e do Adolescente Digital.
7: Então, esse quadro ele já vinha se agravando e o que acontece? O Brasil hoje ele tem uma legislação específica, né, para proteção de crianças e adolescentes no ambiente digital, chamado ECA Digital. Então nós, essa foi a grande base, digamos, da nossa ação, foi exigir que se fossem cumpridas determinações que já constam em lei, mas que infelizmente não estavam sendo observadas especificamente nessa plataforma.
6: De acordo com a decisão judicial, as contas de crianças e adolescentes até 16 anos devem estar vinculadas às contas de seus responsáveis legais. A plataforma Discord também deverá adotar medidas de proteção e ferramentas de supervisão parental, incluindo o controle das interações. A decisão ainda determina que o Discord crie protocolo para situações de extorsão sexual envolvendo crianças ou adolescentes. Rafael Ramos, da Advocacia Geral da União, explicou que essas plataformas já têm ferramentas para coibir esses tipos de crimes.
7: Há mecanismos nas formas de detecção, seja por vídeos, seja por ícones, seja por textos, seja por chamados metadados, né, correlações de comportamento de determinados usuários conversando com outros, os chamados sinais, né? Esses marcadores, as empresas têm condição de fazer esse acompanhamento e é uma avaliação de risco, né?
6: O Discord também deve comprovar a capacidade de operar em língua portuguesa para segurança, moderação e recebimento de denúncias no Brasil. Caso não cumpra a determinação judicial, a plataforma ficará sujeita a multa diária de R$100 mil. Reportagem Luana Karen.
0: O Google removeu do YouTube 46 canais e 11 vídeos criados por meio de inteligência artificial com falsos médicos para disseminar desinformação, promessas de curas e tratamentos sem comprovação científica.
2: Outros 32 canais e 4 vídeos já estavam disponíveis quando a notificação chegou à empresa. 2 canais foram desmonetizados.
0: Segundo o Google, os canais foram excluídos por violações às políticas da plataforma, fraude e roubo de identidade.
2: O pedido para retirada do conteúdo foi feito pela Advocacia Geral da União.
0: O Centro Nacional, que vai centralizar notificações sobre possíveis crimes cibernéticos contra crianças e adolescentes.
2: A estrutura ligada à Polícia Federal vai receber, analisar e encaminhar os casos às autoridades responsáveis.
0: Saiba mais com Graziela Mendonça.
3: O Ministério da Justiça e Segurança Pública publicou uma portaria que estabelece como serão recebidas e encaminhadas as notificações sobre possíveis crimes contra crianças e adolescentes no ambiente digital. A Polícia Federal vai centralizar esse trabalho por meio do Centro Nacional de Proteção à Criança e ao Adolescente. As empresas de tecnologia deverão comunicar situações de risco crível, iminente ou em andamento em até 12 horas. Casos onde há indícios de material de violência contra criança e adolescente terão prazo de 72 horas ou de até 7 dias, dependendo da ocorrência. A empresa também terá que retirar o conteúdo do ar imediatamente e guardar o material e os registros necessários para ajudar nas investigações. Os relatórios serão analisados e encaminhados às autoridades responsáveis, como as polícias, o Ministério Público e a Agência Nacional de Proteção de Dados. A portaria também autoriza a criação de uma força integrada para combater o crime organizado no ambiente cibernético, inclusive casos de violência sexual contra crianças e adolescentes. Graziela Mendonça, para a Voz do Brasil.
0: Autoridades brasileiras se reuniram hoje com o representante de comércio dos Estados Unidos para mais uma tentativa de diálogo sobre as tarifas impostas pelo governo norte-americano.
2: Com presença do ministro do Desenvolvimento, Indústria, Comércio e Serviços, Márcio Elias Rosa, e do ministro das Relações Exteriores, Mauro Vieira, o encontro ocorreu durante a reunião de ministros do Comércio do G20, grupo que reúne nações desenvolvidas e emergentes, e também a União Europeia e a União Africana.
0: Durante a reunião, os ministros reafirmaram a disposição do Brasil de avançar nas soluções que afetam o comércio bilateral.
2: O governo norte-americano deve encaminhar nas próximas semanas um documento com uma proposta para possível acordo, como explica o ministro do Desenvolvimento, Márcio Elias Rosa.
8: Apresentamos de novo para eles nossos argumentos, quão injustas e indevidas são as tarifas que são impostas ao Brasil na atualidade e a necessidade de superá-las. Eles assumiram o compromisso de nos encaminhar nas próximas semanas um documento das discussões daqui para frente. Conseguimos alcançar um ponto de convergência. É necessário que tenhamos um escopo definido para aquilo que possa vir a ser no futuro um acordo comercial entre Brasil e Estados Unidos.
0: Mais de 3 mil moradias poderão ser construídas em 3 estados a partir da destinação de 28 imóveis da União para projetos habitacionais.
2: Os imóveis são prédios para serem revitalizados ou terrenos para construção de moradias, localizados em 12 estados e no Distrito Federal.
0: São Paulo é o estado com maior número de concessões. São 7 para a construção de 1.325 unidades.
2: A ministra da Gestão e da Inovação e Serviços Públicos, Esther Dweck, que fez a entrega nesta quarta-feira, comentou a iniciativa.
9: A gente conseguiu mapear vários imóveis, terrenos ou prédios que tinham um potencial de habitação e colocamos à disposição a partir de um edital específico do Minha Casa Minhas Identidades com a oferta desses imóveis. E a partir disso houve todo o processo de seleção. São várias etapas, né? A seleção já foi anunciada alguns meses atrás, mas agora é uma etapa importantíssima que nesses 28 imóveis a gente faz a cessão do direito real de uso, que é justamente para começar agora o processo de, se for um prédio, fazer o retrofit, se for um terreno, começar a construção.
0: Populações de comunidades quilombolas de todo o país passam a ter atendimento dentro do Sistema Único de Saúde com foco em necessidades específicas.
2: Já estão valendo as regras da nova Política Nacional de Saúde Integral da População Quilombola.
0: A medida tem o objetivo de combater as desigualdades históricas no acesso aos serviços e garantir direito à saúde nesses territórios.
10: Política de proteção à saúde da população quilombola avança com a assinatura da portaria que institui a Política Nacional de Saúde Integral da População Quilombola no último dia 15 de setembro. A norma é mais um passo na atenção integral e para o enfrentamento das desigualdades em saúde da população quilombola. Com a portaria publicada, a política de saúde será integrada ao SUS. Agora, ela será implementada nos territórios. Para isso, é preciso elaborar o Plano Operativo Nacional, que deverá detalhar prioridades, metas, indicadores, responsabilidades e mecanismos de acompanhamento e avaliação. A norma garante ainda que o reconhecimento da população quilombola para fins de atenção à saúde independe da situação de regularização fundiária ou de titulação do território. Daniele Popov para a Voz do Brasil.
2: O subsistema de saúde indígena, responsável por atender os povos originários diretamente nas comunidades e aldeias, está completando 27 anos.
11: É por ele que são realizados, por exemplo, mutirões de atendimento para consultas e exames.
2: A experiência foi levada recentemente por uma comitiva brasileira ao México, país que pretende adotar modelo semelhante no Sistema Único de Saúde.
11: Nós conversamos sobre tudo isso com a secretária especial de saúde indígena, Lucinha Tremembé, hoje mais cedo. Acompanhe. Secretária, bem-vinda à Voz do Brasil, é um prazer ter a senhora conosco. A senhora participou, né, secretária, da comitiva brasileira que esteve no México apresentando o nosso modelo aí de saúde indígena. Conta pra gente, então, o que o Brasil mostrou aos mexicanos e por que esse encontro aconteceu?
12: Eu que agradeço o convite. Sim, estive compondo a comitiva do ministro na semana passada e a gente foi apresentar o SUS, o Sistema Único de Saúde. O México vai implantar, vai ser o segundo país que vai implantar um Sistema Único de Saúde, né? Assim, a exemplo do nosso SUS. E a gente também apresentou o nosso SASI-SUS, que já é uma... Se o SUS já é uma iniciativa, algo que é único, imagina um subsistema específico para os povos indígenas. Então, a gente fez essa apresentação e saímos de lá com vários compromissos, inclusive de compartilhamento de mais informações, que o México ficou muito interessado de também implantar algo semelhante a um subsistema. Eles disseram que não do formato, porque realmente como vai ser um sistema único agora lá, seria, eles disseram, não, a gente não vai fazer algo tão grande, mas ter uma secretaria, aliás, um departamento que vai tratar de todas as políticas e a saúde estará dentro.
2: Pois é, assim como o Brasil, o México é um país com uma população indígena grande e com grande influência em diversas áreas da sociedade, né? A troca de experiências com mexicanos pode nos ajudar? De que forma?
12: Pode sim. A gente até falou isso na nossa apresentação, que a gente tinha algo muito parecido, que era a população, evidentemente, né? A gente tem população indígena aqui, tem população indígena lá, e a gente tinha coisas distintas que a gente poderia se compartilhar. No caso do Brasil, a gente tem um subsistema específico hoje, que já atua com política específica para a assistência à saúde dos povos indígenas do Brasil, e o México, mesmo não tendo um subsistema, mesmo não tendo no sistema único, mas eles atuam com a medicina tradicional. Então, eles têm várias estratégias, várias expertises, experiência. Inclusive, eu tive a oportunidade de ir visitar um dos centros tradicionais, muito interessantes. Trabalham com parteiras tradicionais, trabalham com a medicina alternativa. Então, isso é que a gente quer agregar entre os dois países.
11: Vamos falar um pouquinho, secretária, dos mutirões de atendimento à saúde indígena. Então, a gente teve um agora sobre os Yanomami, né? Com consultas, exames especializados lá na terra indígena Yanomami. A CESAI tem feito ações assim em outras terras indígenas também. Como é que são os resultados desses mutirões?
12: Sim, sim. A CESAI tem feito, fez um cronograma para fazer mutirões em vários DSEIs de todas as regiões do Brasil.
11: DSEIs são os distritos de saúde indígena, né?
12: Isso, os distritos sanitários especiais indígenas. Nós temos 34 no Brasil. Então, a gente fez um cronograma que abrangesse aí todas as 5 regiões do Brasil, olhando principalmente para a fila de espera e para o que os mutirões iriam ofertar: saúde da mulher, a oftalmologia, exames. Então, Então a gente olha para essa fila e aí a gente organiza esse cronograma. A gente já fez em vários outros de 6. Agora a gente encerra amanhã. Hoje a gente está encerrando no Yanomami, trazendo aí várias estratégias para um território que a gente tem um primeiro centro de referência também, que inclusive a ação está sendo realizada nesse centro de referência no meio da Amazônia.
2: Como a senhora falou, né, tem ocorrido ações específicas para a saúde da mulher também, inclusive com rastreio de câncer de colo de útero. Essas ações costumam ser bem recebidas pelas indígenas? Os mutirões ajudam a prevenir e tratar doenças?
12: Muito bem recebido. Eu tenho participado inclusive de algumas ações, tenho ido lá, conversado com as lideranças, com os profissionais, e o quanto a gente sai satisfeito de ouvir dos usuários que estão lá, deles terem recebido o serviço, e isso mitiga realmente o tempo de espera, mas também deles estarem saindo de suas aldeias para poderem ir para a cidade grande, que é esse o propósito também da gente levar assistência para dentro desses territórios, para que eles se desloquem menos ainda para as cidades grandes.
11: Agora, o Sistema de Atenção à Saúde Indígena está completando 27 anos, né, secretária? Ao longo desse período, o que a senhora destacaria como as políticas mais importantes e os aprimoramentos que ocorreram aí nessas quase 3 décadas?
12: Nosso subsistema de atenção à saúde indígena, 27 anos. A gente olha para trás e vê realmente que é muito tempo e que temos muitos avanços, né? O subsistema foi realmente um grande avanço de ter se criado um subsistema específico dentro do Sistema Único de Saúde, porque mesmo o nosso Sistema Único de Saúde, ele traz a integralidade, a universalidade, mas a gente olha para a questão da equidade. Então, por isso que foi pensado, trazido, né, ser criado um subsistema, e aí esse subsistema, ele trouxe políticas específicas, embora que a gente aplique os programas que usuais do Sistema Único de Saúde, mas quando eles são aplicados dentro dos territórios indígenas, eles trazem um outro formato.
11: Sofrem adaptações, né?
12: Adaptações, porque aí ele se adapta a questões territorial, a questão cultural, a forma de organização dessa população. Então isso já é um diferencial muito grande, não é à toa que é uma saúde diferenciada, que tem um subsistema específico para isso.
2: Muito bem, nós conversamos com a secretária de Saúde Indígena do Ministério da Saúde, Lucinha Tremembé. Muito obrigado por sua entrevista aqui à Voz do Brasil.
12: Eu que agradeço.
11: Receitas de medicamentos que até então eram emitidas apenas em papel, agora também poderão ser feitas de forma digital a partir desta quarta-feira.
2: A novidade faz parte de uma nova etapa do Sistema Nacional de Controle de Receituários da Anvisa, que passa a oferecer funcionalidades para a emissão e o controle digital das receitas.
11: A mudança amplia as opções de prescrição e mantém o controle sobre medicamentos sujeitos a regras especiais. Confira na reportagem.
13: Algumas receitas que antes eram feitas somente em papel, agora também poderão ser emitidas eletronicamente. A mudança não significa o fim das receitas físicas, nem torna obrigatória a versão digital. A nova etapa amplia as opções de prescrição nas farmácias e drogarias. Entre as principais novidades está a emissão eletrônica das notificações de receita, como as de cor azul e amarela, que eram emitidas somente em papel. O analista de pesquisa João Paulo Ribeiro conta que foi atendido em uma teleconsulta e recebeu uma receita eletrônica e fala sobre as vantagens desse tipo de prescrição.
14: No fim das contas, eu achei super prático, porque diminui a quantidade de papel para carregar depois da consulta, né? Diminui a quantidade de documento para guardar.
13: O novo Sistema Nacional de Controle de Receituários foi criado pela Agência Nacional de Vigilância Sanitária, Anvisa, para centralizar a gestão da numeração e ampliar o controle das receitas utilizadas na prescrição de medicamentos sujeito a controle especial, como explica o diretor da Anvisa, Tiago Campos.
15: Reúne a gestão da numeração dos receituários em uma base nacional única. Isso permite acompanhar o percurso da receita desde a sua emissão até o o registro da utilização pela farmácia ou drogaria com base padronização e rastreabilidade.
4: Para a coordenadora do Grupo Técnico de Vigilância do Conselho Federal de Farmácia, Luciana Calil, o novo sistema de prescrição vai ajudar a evitar a falsificação de receitas e melhorar o acesso das farmácias às informações.
16: Nós temos muitas receitas falsificadas que são feitas de forma ilegal e de forma eletrônica, isso não vai ser possível, porque essa numeração ela é controlada pela vigilância e ela é associada ao CPF e ao número de registro do prescritor.
4: É bom lembrar que as receitas em papel continuam válidas e podem ser utilizadas de acordo com as regras aplicáveis a cada tipo de medicamento. A implementação do Sistema Nacional de Controle de Receituários, o SNCR, acontece de forma gradual até 29 de outubro de 2026. Mais informações sobre o novo sistema de receituários podem ser obtidas em gov.br/Anvisa. Reportagem Cleide Lopes.
0: Neste mês, o Inmetro promoveu uma operação para a fiscalização de produtos infantis em lojas físicas e virtuais.
2: O objetivo é que a diversão seja segura e não acabe em acidente.
0: Conheça agora algumas dicas dos critérios que devem ser observados e o que fazer em caso de dúvidas ou denúncias.
17: Na hora de escolher um brinquedo, a segurança das crianças deve vir em primeiro lugar. Para prevenir riscos, o Inmetro, Instituto Nacional de Metrologia, Qualidade e Tecnologia, realizou durante o mês de setembro a Operação Criança Segura, que fiscaliza produtos infantis em lojas físicas e virtuais. O assessor da Diretoria de Avaliação da Conformidade do Inmetro, Leonardo Rocha, orienta os pais a verificarem a presença do selo de identificação da conformidade antes da compra.
18: Se aquele selinho que tem a marca do Inmetro, junto com a marca do organismo de certificação responsável pela avaliação de conformidade daqueles brinquedos. Então os pais, ao observarem a presença daquele selo, podem ter a tranquilidade de que aquele produto passou por um processo de avaliação com foco no cumprimento dos requisitos de segurança. Essa avaliação contempla auditoria da fábrica onde o produto foi produzido, bem como a realização de testes, realização de ensaios em laboratório para verificar o cumprimento dos requisitos de segurança.
17: Entre os itens verificados estão brinquedos, berços e bicicletas, entre outros produtos infantis. Mas a atenção não deve parar no selo. É importante observar também se as informações estão em português e a classificação etária indicada na embalagem. O assessor do Inmetro, Leonardo Rocha, alerta para a diferença entre a indicação e a restrição de idade.
18: A indicação, ela tem relação com aspectos cognitivos. A criança, ela tem uma idade que vai permitir a ela aproveitar ao máximo aquele brinquedo. É diferente da restrição, que tem relação com segurança da criança. Aquele brinquedo, ele é restrito, ele é proibido para crianças naquela faixa etária.
17: Outra dica é dar preferência ao comércio formal. Nas compras pela internet, o consumidor pode solicitar imagens do produto ou da embalagem, bem como o número de registro, quando for o caso. Denúncias podem ser feitas ao Inmetro por meio da plataforma Fala BR ou pelo telefone 0800 285 1818. Já os acidentes de consumo podem ser registrados no endereço SIMAC com S e C mudo no final .inmetro.gov.br. Reportagem Pablo Mundim.
2: Até 18 de outubro é possível contribuir com as regras do programa Selo Verde, que certifica produtos e serviços quanto à sustentabilidade ambiental.
0: A iniciativa também ajuda a garantir a competitividade dos produtos brasileiros no mercado internacional.
2: Podem participar fabricantes, prestadores de serviços, entidades representativas, especialistas, consumidores, órgãos públicos e demais interessados.
0: As sugestões podem ser enviadas por meio da plataforma brasilparticipativo.presidencia.gov.br.
2: E essas foram as notícias do governo federal.
0: Uma realização da Secretaria de Comunicação Social da Presidência da República.
2: Com produção da empresa Brasil de Comunicação.
0: Fique agora com o Minuto do TCU. Em seguida, as notícias do Poder Judiciário e do Congresso Nacional. Boa noite.
2: Boa noite para você. Até amanhã.
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19: Minuto do TCU. O Tribunal de Contas da União analisou as medidas para melhorar o controle e o rastreamento de armas de fogo no Brasil. A auditoria monitorou ações do Ministério da Justiça, Polícia Federal, Exército e Secretaria Nacional de Segurança Pública. A fiscalização aponta problemas na integração dos sistemas e no acompanhamento de armas apreendidas, furtadas, roubadas ou extraviadas. O ministro relator do processo, Éder de Oliveira, falou sobre os resultados do trabalho.
20: A conclusão, senhor presidente, é que essa matéria de alta relevância ainda necessita de ações mais incisivas dos ministérios e órgãos correspondentes para melhorar o controle e a rastreabilidade das armas de fogo no Brasil.
19: O tribunal vai continuar acompanhando o cumprimento das medidas. Saiba mais em tcu.gov.br.
21: 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Você vai ouvir agora notícias do Poder Judiciário.
22: Ministro Gilmar Mendes destaca imparcialidade do ministro Fachin no primeiro ano à frente do STF.
23: Justiça Eleitoral explica como consultar o local de votação para o pleito de domingo.
22: WhatsApp é citado como meio de assédio eleitoral em 37% das ações na Justiça do Trabalho.
23: Boa noite, eu sou Marcela Luiza.
22: E eu sou Walter Lima.
23: No início da sessão plenária de hoje, o ministro Gilmar Mendes, decano do Supremo Tribunal Federal, homenageou o ministro Edson Fachin pelo primeiro ano à frente da corte.
22: Gilmar Mendes destacou como marcas da gestão do ministro Fachin a imparcialidade, a serenidade e o compromisso com a preservação da estabilidade e da identidade institucional do tribunal. Vamos ouvir um trecho.
24: Em um ambiente de temperatura elevada, Vossa Excelência tem mantido o tom sóbrio, a palavra medida e o comprometimento integral com a manutenção da constância, da tranquilidade e do ethos decisório do Supremo Tribunal Federal.
22: O decano do STF também ressaltou que a gestão de Fachin tem se pautado pela Constituição e que essa diretriz tem orientado a atuação do ministro na condução da corte.
23: O plenário do Supremo decidiu hoje, por unanimidade, que servidores que assumem cargo público em outro ente federativo sem interrupção do vínculo com a administração têm direito de optar entre o regime de previdência complementar e o regime previdenciário anterior.
22: O tema servirá de parâmetro para casos semelhantes em todo o país. Marcelo Della Libera.
25: O caso concreto diz respeito a um servidor público municipal do Rio Grande do Sul. Ele questionava uma decisão da Justiça Federal que negou o direito de permanecer na sistemática previdenciária anterior à instituição do regime de previdência complementar dos servidores federais. O servidor alegava que deveria ter o direito de opção reconhecido porque já havia ingressado no serviço público municipal em fevereiro de 2008 e não houve interrupção do vínculo com o serviço público. O relator é o ministro Edson Fachin, que decidiu atender ao pedido feito pelo servidor. Os demais ministros seguiram o entendimento do relator. Assim, o plenário, por unanimidade, decidiu que servidores municipais, estaduais e distritais que ingressaram no serviço público federal após a instituição da previdência complementar têm o direito de optar pelo regime anterior.
23: O primeiro turno das eleições 2026 é neste domingo. Você já sabe onde vai votar?
22: O repórter Fábio Ruas explica como consultar o local de votação.
26: Pode ser de forma presencial ou pela internet. Pela internet, dá para consultar pelo aplicativo e-título. É só acessar a opção Onde Votar. Vai aparecer o local de votação com endereço, zona e seção eleitoral. Também dá para acessar pelo computador. No site tse.jus.br ou na página do TRE do seu estado. Quem preferir, pode procurar cartórios eleitorais, centrais de atendimento ao eleitor e postos do Tribunal Regional Eleitoral de cada estado.
23: O WhatsApp aparece em 37% das ações sobre assédio eleitoral, analisadas pela Justiça do Trabalho.
22: E com o uso das redes sociais, esse assédio não fica apenas no ambiente do trabalho. Samanta Flor.
27: A pesquisa analisou 138 processos de todo o país. Além do WhatsApp e das redes sociais, foram identificados outros aplicativos de mensagens e plataformas usadas pelas empresas. Entre as provas apresentadas, apresentadas à Justiça estão mensagens digitais, áudios, documentos e depoimentos de testemunhas. Desde maio de 2023, a Justiça do Trabalho já registrou mais de 800 processos relacionados a assédio eleitoral.
3: STJ decide que Justiça brasileira não pode julgar pedido de indenização de ex-jogador de futebol argentino contra produtoras do jogo eletrônico FIFA Soccer.
5: O atleta alegava uso indevido da imagem dele no jogo, que também é vendido no Brasil. Fátima Uchoa.
6: Para o STJ, a simples comercialização do jogo no varejo brasileiro não torna o Judiciário Nacional competente para resolver o caso, já que o ex-jogador mora fora, nunca atuou por clubes brasileiros e as empresas que criaram o jogo eletrônico são sediadas na Holanda e no Reino Unido. A relatora foi a ministra Nancy Andrighi.
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3: Uma boa noite.
5: E até amanhã.
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8: Eu sou Humberto Pinheiro e estes são os destaques de hoje do Jornal do Senado, que começa agora. Medida provisória do Desenrola 3.0 começa a tramitar no Congresso. Senado pode votar confisco de bens usados em crimes sexuais e tráfico de menores. Estatuto do Ribeirinho será tema de debate na Comissão de Meio Ambiente. Boa noite. O Congresso Nacional vai analisar a medida provisória que criou o programa Desenrola 3.0. Serão beneficiados os brasileiros que tiverem dívida não paga com banco, órgão público, comércio ou prestador de serviço em geral. O programa vai durar até o dia 30 de junho de 2028 e tem como objetivo facilitar a quitação desses débitos e limpar o nome dos consumidores. Repórter Alexandre Campos.
9: De acordo com a MP, serão destinados 15 bilhões de reais para que a União compre a dívida dos credores originários com pelo menos 90% de desconto e renegocie diretamente com os devedores, repassando o mesmo abatimento recebido. O senador Oriovisto Guimarães, do PSDB do Paraná, lembrou que a medida vai ser boa para os credores, que irão receber um valor por uma dívida difícil de ser recuperada, e para os devedores, que ficarão com o nome limpo na praça.
10: É claro que isso vai atingir um número enorme de pessoas, se estima que vai facilitar a vida em torno de 15 milhões de pessoas.
9: O texto editado também prevê medidas do Conselho Monetário Nacional para garantir a transparência de produtos financeiros ofertados no mercado e a melhor tomada de decisão pelos consumidores quando vão contratar algum empréstimo ou comprar um bem ou serviço, por exemplo.
8: A Comissão de Segurança Pública pode votar, após as eleições, o projeto de lei que autoriza o confisco e a destinação de bens móveis e imóveis utilizados na prática de crimes de tráfico e contra a dignidade sexual de crianças e adolescentes. A matéria também pune quem cede imóveis ou apoia esses abusos. A reportagem é de Bruno Lourenço.
12: A proposta diz que veículos, embarcações e imóveis de quem comete ou colabora com delitos de exploração sexual e tráfico infanto-juvenil poderão ser apreendidos, confiscados e revertidos para fundos públicos de assistência e proteção à infância. A senadora Damares Alves, do Republicanos do Distrito Federal, ressaltou durante a análise do projeto de lei na Comissão de Direitos Humanos a importância de agir contra o patrimônio de quem pratica ou contribui para a exploração de crianças e adolescentes.
28: A responsabilidade por esses crimes não recai somente nos atores, mas alcança os partícipes, como medida dissuasória, aqueles que prestam auxílio na prática delituosa. Por exemplo, aquele que empresta a casa para que uma criança seja explorada sexualmente, que empresta o hotel para que uma criança seja explorada sexualmente.
12: Depois da Comissão de Segurança Pública, a proposta, que surgiu da CPI dos Maus Tratos, segue para a Comissão de Constituição e Justiça.
8: Já a Comissão de Meio Ambiente pode realizar um debate antes de votar o projeto que cria o Estatuto do Ribeirinho. O pedido do debate ainda precisa ser aprovado pelos senadores. Repórter César Mendes.
0: O Estatuto do Ribeirinho busca assegurar políticas públicas em áreas como saúde, infraestrutura e atividades produtivas para as comunidades tradicionais do Brasil que vivem às margens de rios, lagos e igarapés. Mas o senador Zequinha Marinho, do Podemos do Pará, pediu um debate antes da votação para analisar os critérios de identificação dessas áreas, a forma de comprovar o uso tradicional e os procedimentos de cadastro das comunidades. Para o senador Jaime Bagatoli, do PL de Rondônia, o debate pode reunir informações técnicas, jurídicas e administrativas para definir critérios mais claros, evitando futuros conflitos.
4: Nós temos diversos proprietários com documentos de área, nós temos que dar segurança jurídica também às pessoas, mas sabemos o direito que os nossos ribeirinhos têm.
0: O pedido do debate sobre a criação do Estatuto do Ribeirinho precisa ainda ser aprovado na Comissão de Meio Ambiente.
8: Um novo projeto em análise no Senado propõe a criação do programa Jovem Aprendiz Digital. O texto prioriza estudantes da rede pública e jovens em situação de vulnerabilidade. Repórter Pedro Pincer.
11: A formação deverá abranger ferramentas de trabalho e comunicação, análise de dados, fundamentos de programação, segurança da informação, comércio digital e uso responsável da inteligência artificial. Os conteúdos serão adaptados às atividades e ao nível de desenvolvimento do aprendiz. Terão prioridade estudantes e ex-alunos de escolas públicas, jovens em situação de vulnerabilidade social ou de famílias inscritas no Cadastro Único, pessoas com deficiência e grupos com menor participação nas ocupações digitais. O projeto prevê o aproveitamento de laboratórios, unidades móveis, plataformas de ensino e instrutores do sistema S, inclusive em municípios do interior. Os contratos do programa contarão para o cumprimento da cota de aprendizagem já prevista na CLT. Microempresas e empresas de pequeno porte poderão aderir voluntariamente.
8: E uma nova lei sancionada pelo presidente da República reduz os tributos das empresas que oferecem proteção às seguradoras. A primeira fase da implementação das regras será em 2027, com outra etapa prevista para 2030. Repórter Marcela Cunha.
13: As seguradoras podem contratar outras empresas para dividir os custos das indenizações que precisam pagar aos clientes. São as chamadas resseguradoras, que ajudam a cobrir esses gastos, por exemplo, quando uma enchente atinge muitos imóveis segurados ao mesmo tempo. Uma nova lei reduz a tributação das resseguradoras sediadas no Brasil. A intenção é melhorar as condições dessas empresas para competir com as estrangeiras e fortalecer os setor no país. A partir de janeiro de 2027, a contribuição social sobre o lucro líquido, a CSLL, cai de 15% para 9%. Relator do projeto no Senado, o senador Camilo Santana, do PT do Ceará, explicou que a diferença de tributação favorece a contratação de resseguradoras no exterior.
14: As resseguradoras estrangeiras muitas vezes operam em jurisdições com regimes tributários mais competitivos. Essa assimetria desestimula a manutenção do capital no Brasil e incentiva o envio de prêmios de resseguro para o exterior, gerando saída de divisas.
13: A partir de janeiro de 2030, as resseguradoras também deixarão de pagar o adicional de 10% do imposto de renda.
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8: A Justiça Eleitoral e a Polícia Civil de Santa Catarina tomaram uma iniciativa pioneira para garantir o voto livre e seguro das mulheres vítimas de violência doméstica. Nas eleições de 2026, quem tiver medida protetiva poderá votar numa sessão diferente da conhecida pelo agressor. Quem explica essa mudança é a repórter Raíssa Abreu.
1: O Tribunal Regional Eleitoral de Santa Catarina entendeu que a regra da transferência temporária de eleitores, o voto em trânsito, poderia valer para que mulheres com medida protetiva mudassem temporariamente seus locais de votação. É o que explica o coordenador de gestão do cadastro eleitoral, Carlos Gerber.
2: Houve uma interpretação que a mulher com medida protetiva, ela tem a sua liberdade, a sua acessibilidade, o seu acesso aos locais mais restritos, e isso poderia impedir por uma razão de segurança pessoal dela de deixar de votar.
1: De acordo com Gerber, a ideia está sendo levada ao Tribunal Superior Eleitoral, que pode estender a possibilidade a todo o país nas próximas eleições. Se você precisa de apoio ou orientação sobre medidas protetivas, a Central de Atendimento à Mulher funciona 24 horas pelo telefone 180. Em caso de emergência, ligue 190.
8: Trabalhos técnicos de Eliseu Caires. O Jornal do Senado fica por aqui. Acompanhe agora as notícias da Câmara dos Deputados. Boa noite e até amanhã.
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18: Câmara aprova prioridade para mães solo no Sistema Nacional de Empregos.
19: Proposta institui política para ampliar ações de saúde nas escolas públicas.
20: Projeto de lei busca melhorar condições de emprego para jovens indígenas.
24: Boa noite. Avança na Câmara a proposta que visa aprimorar as condições de emprego para jovens indígenas. A repórter Maria Neves traz mais informações sobre a iniciativa.
25: A Comissão da Amazônia e dos Povos Originários e Tradicionais da Câmara aprovou o projeto do deputado defensor Estélio Denner, do União de Roraima, que institui programa de emprego e formação para jovens indígenas. Dentre as vantagens previstas para empresas que contratarem indígenas entre 19 e 29 anos, está a redução de 50% na contribuição para a Previdência Social sobre o salário do novo empregado. O benefício será concedido por até 36 meses. Empresas que aderirem ao programa terão outras vantagens, como prioridade na participação em programas e editais federais de inovação e desenvolvimento regional. A contratação de jovens indígenas também contará como critério de desempate em licitações públicas. O texto aprovado determina que o poder público deverá promover a qualificação técnica e profissional de jovens indígenas por meio de cursos gratuitos. Para isso, prevê parcerias com órgãos e entidades públicas de educação e com o chamado Sistema S, que inclui, por exemplo, SESI e SEBRAE. A execução do programa terá de contar com organizações indígenas registradas. O projeto também prevê que as empresas forneçam aos trabalhadores indígenas informações claras sobre seus direitos trabalhistas com respeito às suas especificidades culturais e linguísticas. Sempre que possível, o programa deverá utilizar materiais bilíngues. O projeto que institui o Programa de Emprego e Formação para Jovens Indígenas ainda será avaliado pelas Comissões de Finanças e Tributação e de Constituição e Justiça. Se aprovado, poderá seguir para o Senado. Da Rádio Câmara de Brasília, Maria Neves.
17: Direitos Humanos.
3: Jefferson Rodrigues, do PSDB de Goiás, defende a aprovação de proposta que reforça a proteção à liberdade religiosa e aos locais de culto. Autor da matéria, ele assinala que o objetivo é impedir interferências indevidas do poder público no funcionamento interno de igrejas.
5: Jefferson Rodrigues cita decisões judiciais recentes que teriam limitado o conteúdo de pregações, situação que o deputado caracteriza como censura prévia. Ele afirma que manifestações baseadas na doutrina de cada religião não podem ser consideradas ilegais sem análise de eventual abuso.
3: Doutor Ismael Alexandrino, do PSD de Goiás, é autor de projeto que cria classificação etária específica para desenhos animados e animações digitais para crianças. A proposta estabelece faixas para menores de 2 anos, de 2 a 4 anos e de 4 a 6 anos.
5: Segundo o doutor Ismael Alexandrino, o objetivo é proteger as crianças dos riscos de conteúdos inadequados e orientar pais e responsáveis. O projeto também obriga plataformas digitais a verificar a idade dos usuários, auditar conteúdos infantis e ajustar os sistemas de recomendação.
3: Rui Falcão, do PT de São Paulo, sugere a realização de audiência pública para discutir relatos de perseguição a ativistas e dirigentes que defendem os direitos do povo palestino. O deputado é um dos autores de requerimento apresentado à Comissão de Direitos Humanos da Câmara.
5: Rui Falcão assinala que o encontro deve abordar denúncias de censura e intimidação contra pessoas que se manifestam sobre o conflito entre Israel e Palestina. Ele ressalta a importância da liberdade de expressão e da preservação do debate sobre violações de direitos humanos.
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7: Relações Exteriores.
3: Dani Cunha, do PL do Rio de Janeiro, destaca a importância da Frente Parlamentar Mista em apoio à integração União Europeia-Mercosul para o acompanhamento da implementação do acordo comercial entre os dois blocos. A deputada avalia que o grupo tem contribuído para o avanço do tratado.
5: Dani Cunha lembra que o acordo reduz tarifas de importação e amplia as oportunidades de comércio entre os países do Mercosul e da União Europeia. Ela defende que o Congresso siga de perto os efeitos das novas regras sobre os setores produtivos brasileiros.
3: Nicolete, do PL, pede ao governo melhorias na infraestrutura e na capacidade operacional dos postos de fronteira de Roraima. O deputado entende que a iniciativa vai melhorar o comércio exterior e ampliar a integração econômica de Roraima com a Venezuela e a Guiana.
5: Nicolete observa que o crescimento da produção agropecuária e agroindustrial roraimense causa gargalos que dificultam a expansão das exportações. Entre as medidas sugeridas por ele estão a modernização dos postos de fiscalização e a desburocratização para a liberação de cargas.
7: Transportes.
3: Comissão mista aprova medida provisória que institui linha de crédito para entregadores e motoristas, incluindo o transporte escolar. A reportagem é de Emanuele Brasil.
21: A comissão mista, que analisa a medida provisória que institui linha de financiamento para entregadores, motociclistas e ciclistas, aprovou o relatório da deputada Amanda Gentil, do PP do Maranhão. A proposta alcança profissionais cadastrados em plataformas digitais há pelo menos 6 meses e que tenham feito no mínimo mínimo 100 corridas ou entregas. A linha de crédito também vale para motociclistas profissionais com vínculo empregatício formal e pelo menos 6 meses de exercício da atividade. O financiamento poderá ser usado para comprar motocicletas, motonetas, ciclomotores, flex e bicicletas elétricas produzidas no Brasil ou vinculadas a projetos de investimento produtivo nacional. Caberá ao Ministério do Desenvolvimento, Indústria, Comércio e Serviços definir os fabricantes e a lista de marcas e modelos. O texto aprovado autoriza o uso de recursos do Fundo de Investimento de Infraestrutura Social para financiar a renovação da frota e investimentos relacionados ao transporte urbano e para reduzir os riscos das operações e ampliar a oferta de crédito. O arranjo prevê a cobertura de garantia do Fundo Garantidor de Operações e do Fundo Garantidor para Investimentos. A relatora acolheu 6 das 14 emendas apresentadas ao projeto do Poder Executivo. Entre as alterações está a que inclui os profissionais do transporte escolar entre os beneficiários da linha de crédito. O relatório também autoriza os bancos a adotarem sistema de pagamento flexível para as operações. A regra permite a cobrança de parcelas com valores diferentes no início e no final do financiamento, com o objetivo de facilitar o acesso ao crédito pelos trabalhadores. A deputada Amanda Gentil explicou o objetivo das alterações.
4: A gente tem um espaço para poder trazer uma análise de crédito um pouco mais sensível para o trabalhador que está ali na ponta e para que ele consiga fazer o uso desse financiamento.
21: O texto segue agora para análise dos plenários da Câmara dos Deputados e do Senado. Da Rádio Câmara de Brasília, Emanuele Brasil.
5: Milton Vieira, do Republicanos de São Paulo, pretende tornar obrigatório o uso de lacre físico de segurança nas placas de motocicletas, ciclomotores, triciclos e quadriciclos. Ele acredita que a medida dificulta a remoção e a clonagem das placas, facilitando a identificação dos veículos.
9: O projeto de Milton Vieira determina que o lacre seja inviolável, numerado e rastreável, sem substituir os mecanismos digitais de identificação já utilizados. A proposta também prevê multa e remoção do veículo que circular sem o dispositivo ou com lacre adulterado.
5: Fábio Chioquete, do União de Santa Catarina, propõe que motoristas flagrados dirigindo embriagados, mas sem causar acidentes com vítimas, não sejam presos em flagrante. A proposta permite que a polícia registre apenas um termo circunstanciado de ocorrência no local da abordagem.
9: De acordo com Fábio Chioquete, a medida busca desburocratizar a atuação do poder público e evitar prisões desnecessárias. Segundo o autor, a intenção é reduzir a sobrecarga do sistema carcerário e concentrar os esforços policiais e judiciais nas ocorrências mais graves.
15: Trabalho.
5: A Câmara aprovou um projeto que garante atenção especial à mãe solo no Sistema Nacional de Emprego. A repórter Paula Bittar acompanhou a votação.
10: A Comissão de Constituição e Justiça da Câmara dos Deputados aprovou um projeto que garante atenção especial às demandas das mães solo no Sistema Nacional de Emprego, SINE. O texto aprovado estabelece o atendimento especial para viabilizar a participação dessas mulheres em oportunidades de trabalho, emprego, renda e empreendedorismo. O projeto também define que, caso não sejam preenchidas as vagas reservadas a mulheres em situação de violência doméstica e familiar, o saldo deverá ser destinado sucessivamente a mães solo, mulheres em geral e público em geral. De acordo com a autora da proposta, a deputada Laura Carneiro, do PSD do Rio de Janeiro, as mães solo enfrentam dificuldades estruturais no mercado de trabalho e muitas acabam recorrendo à informalidade. A proposta que garante atenção especial às demandas das mães solo no Sistema Nacional de Emprego segue agora para análise do Senado. Da Rádio Câmara de Brasília, Paula Habitar.
15: Previdência.
9: Fábio Macedo, do Podemos do Maranhão, defende a aprovação de proposta que

0: profissional como tempo de efetivo exercício.
1: Consumidor. Paulo Teixeira, do PT de São Paulo, pretende estabelecer novas regras para rótulos, embalagens e publicidade que façam referência a frutas para torná-los mais claros. Ele acredita que os produtos precisam indicar a quantidade de cada fruta efetivamente utilizada em sua composição.
0: Paulo Teixeira explica que quando a imagem ou a divulgação destacar uma fruta que não esteja presente no produto, deve haver um aviso informando essa ausência. A iniciativa pretende evitar que a apresentação dos alimentos crie uma percepção diferente de sua composição real.
1: Desenvolvimento regional.
2: Samuel Viana, do União de Minas Gerais, recomenda a aprovação do texto que aperfeiçoa a Política Nacional de Proteção e Defesa Civil. O projeto reforça o monitoramento de desastres, a integração de dados entre os entes da federação e a coordenação das ações de prevenção e resposta.
0: Relator da matéria, Samuel Viana, avalia que as mudanças devem ser incorporadas à legislação já existente para evitar a criação de normas com funções semelhantes. A matéria também prevê um cadastro nacional de voluntários para atuação em situações de desastre.
2: Júlio César, do PSD do Piauí, propõe proteger os incentivos fiscais do imposto de renda para empresas que investem nas regiões Norte e Nordeste. O texto busca garantir a continuidade dos projetos de desenvolvimento nas regiões da Sudã e da Sudene.
0: De acordo com Júlio César, os incentivos regionais são fundamentais para atrair novos investimentos, gerar empregos e reduzir as desigualdades no país. Para ele, o corte nesses benefícios compromete a segurança jurídica e a competitividade dessas regiões.
2: Carlos Chiodini, do MDB de Santa Catarina, apoia a criação de concursos especiais de loteria para ajudar municípios em estado de calamidade pública. Pela proposta, a maior parte da arrecadação seria destinada às cidades afetadas proporcionalmente à população atingida.
0: Carlos Chiodini argumenta que a medida pode acelerar a chegada de recursos às comunidades atingidas por desastres naturais. O projeto também prevê transparência e prestação de contas sobre a aplicação do dinheiro recebido pelos municípios.
1: Economia.
2: Yandra Moura, do União de Sergipe, autora de projeto que visa combater o superendividamento no país. O projeto estabelece câmaras municipais de renegociação de dívidas e teto de 30% da renda familiar para novos empréstimos de consumo.
0: Yandra Moura argumenta que a medida restaura a dignidade financeira de milhões de brasileiros e contém os altos juros do cartão e do crédito rotativo. Ela acrescenta que a proposta prioriza famílias chefiadas por mulheres, idosos e pessoas com deficiência.
1: Educação.
2: Deu o primeiro passo na Câmara a proposta de uma política nacional para ampliar ações de saúde nas escolas. A repórter Kate Nayane tem mais detalhes.
3: A Comissão de Educação da Câmara dos Deputados aprovou o projeto que cria a Política Nacional de Saúde na Escola e transforma em lei as principais diretrizes do atual Programa de Saúde na Escola. A proposta consolida iniciativas desenvolvidas nas escolas públicas em parceria com o Sistema Único de Saúde, o SUS. Segundo a relatora da proposta, deputada Nelly Aquino, do Podemos de Minas Gerais, a criação deste programa deve ajudar na promoção da saúde e prevenção de doenças no ambiente escolar, além de estimular o protagonismo de crianças e adolescentes em ações de saúde. Outros objetivos são o enfrentamento de vulnerabilidades que possam comprometer o desenvolvimento escolar e fortalecer a participação da comunidade. A proposta que cria a Política Nacional de Saúde na Escola será analisada em seguida pela Comissão de Saúde. Da Rádio Câmara de Brasília, Kate Nayane.
0: Delegado Matheus Laiola, do União do Paraná, é autor de projeto que amplia os direitos das estagiárias gestantes. A proposta prevê 30 dias de licença maternidade com manutenção do vínculo e da bolsa auxílio, quando houver, além de indenização pelo recesso não usufruído.
2: O projeto de delegado Matheus Laiola também amplia de 2 para 3 anos o prazo máximo de estágio na mesma instituição. A proposta estabelece ainda prazo de 15 dias para que as instituições de ensino se manifestem sobre a renovação do estágio.
1: Saúde.
0: Euclides Petersen, do Republicanos de Minas Gerais, pede informações ao Ministério da Saúde sobre o uso

0: uso do ácido folínico no tratamento de pessoas com transtorno do espectro autista. Ele quer saber se o governo estuda a possibilidade de oferecer o medicamento pelo SUS.
1: O deputado também questiona se existem estudos sobre os possíveis benefícios do ácido folínico para pessoas com TEA e se há pedidos para que o tratamento seja avaliado pelo SUS. Euclides Petersen pergunta ainda se o governo pretende criar projetos para testar o uso do medicamento em casos específicos.
2: Esporte.
0: Danley de Deus Hinterholtz, do PSD do Rio Grande do Sul, destaca o papel do esporte no desenvolvimento e na inclusão de pessoas com síndrome de Down e com autismo. O deputado reitera que a prática esportiva contribui para a saúde, a autonomia, a convivência e a participação social.
1: Danley de Deus Hinterholtz propõe um debate com especialistas, educadores, associações e familiares sobre os desafios e as experiências de inclusão por meio do esporte. Ele explica que o objetivo é fortalecer políticas públicas que integrem o esporte, a educação e os direitos dessas pessoas.
0: Helena Lima, do PSD de Roraima, defende proposta que inclui entidades esportivas sem fins lucrativos entre as instituições que podem ter imunidade de impostos. A medida abrange organizações certificadas dos movimentos olímpico, paralímpico, clubístico e educacional.
1: Na opinião de Helena Lima, a imunidade pode fortalecer projetos esportivos voltados à inclusão social, à educação e à formação de atletas. Ela argumenta que o alívio tributário ajuda a manter o funcionamento dessas entidades e a continuidade de ações de interesse público.
0: Termina agora o Jornal Câmara dos Deputados, produzido pela Rádio Câmara, com trabalhos técnicos de Wellington Teles e a apresentação de Val Monteiro e Luciana Vieira. Uma boa noite para você.
1: A Voz do Brasil volta amanhã. Boa noite.
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1: 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E canta isso para o mundo. 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

0: Vasco.
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vida teus olhos no Senhor. Nessa adoração, quando fazemos um propósito para ir à praia, então a gente se preocupa em comprar aquela roupa de praia, né? Aquele maiô, aquele biquíni, aquela sunga, aquela roupa de praia. E aí você fala assim: eu vou agora pegar um sol. E o que você faz para pegar o sol? Você não faz nada. Você deita na areia. E ao contrário do que você falou, você ia pegar o sol pega você. Você não precisa tocar no rosto do sol. Eu toque na veste do padre. Você está tocando no Senhor. Mas ali na praia, então você vai pegar o sol. Você não pega o sol pega você. Eis na nossa frente a luz que brilha e queima mais que o sol. Só que ao contrário do sol que queima de fora para dentro, o Senhor com seus raios da misericórdia, com os raios eucarísticos, ele queima de dentro para fora, a partir do coração. Para você ser queimado de fora para dentro, então você tem que se despir de fora para dentro, tirar a sua roupa ali, e aí o sol queima a sua pele. O Senhor queima o coração, queimando os nossos pecados no nosso arrependimento, na adoração. Então agora se coloca mesmo nessa adoração, meu irmão, minha irmã. O que você precisa fazer é rasgar o seu coração, se colocando na presença de Deus, falando a sua verdade. Senhor, tu me conheces, tu sabes tudo de mim, e antes que eu abra minha boca, tu já sabes, Senhor, que está, porque vem do meu coração. Mas é preciso ser verdadeiro, meu irmão, verdadeiro, minha irmã. Nós vamos ir na canção e nessa adoração, verdadeiramente. Nós estamos no santuário, na presença de Deus. E você deixa queimar agora com os raios da misericórdia do Senhor nessa adoração, os raios eucarísticos. Verdadeiramente a sua oração, a sua intenção. Para que você agora, o que você fala para o Senhor? Imagine agora o Senhor perguntando qual o seu nome. Perguntando para você: o que queres que eu faça para você? Porque realmente é para você agora, porque nós estamos aqui, só nós, o Senhor. Não tem televisão. E vai chegar um dia que não teremos televisão, não teremos redes sociais. Pode ser que esse dia chegue, enquanto não chega, mas agora nós estamos só nós, aqui, sem transmissão. E o Senhor está perguntando para mim e para você. Está perguntando para nós: o que queres que eu faça por você? Aprendi numa adoração, uma vez no aprofundamento, com o nosso saudoso Padre Rufus, que hoje no céu, simplesmente essas palavras que eu estou falando. Na adoração, simplesmente nos colocamos na presença de Deus e não fazemos nada, apenas rasgamos o coração. Qual a verdade do seu coração? E quando perguntamos para uma pessoa quais as três coisas que mais dói dentro de você, normalmente a pessoa fala a terceira coisa que mais dói, a segunda coisa que mais dói e a primeira. No atendimento, na oração, a pessoa não tem quase coragem, não aguenta falar porque dói tanto. Mas o Senhor está falando: dá-me, vem a mim, dá as suas dores, o seu coração, dá-me as suas alegria. Eu quero você, eu sou
que sou. Eu sou um Deus de amor, e a medida do meu amor é te amar sem ter medida. É assim que o Senhor nos ama. Mas Ele precisa da nossa verdade, a verdade do nosso coração.

0: Essa é a pergunta que ele faz. Vem a mim. Ele diz, mais que a pergunta, é um convite. Vinde a mim, vós todos que estáis cansados, com fardos pesados, vem a mim. Eu não sei quem tem te julgado, se te julgado. O Senhor coloca no meu coração uma pessoa no nosso meio. Que esse é o seu sentimento. Você veio para cá quebrado, quebrado pela metade, se sentindo pela metade. Não, você está por inteiro. Primeiro, que Deus diz. Você vem quebrado, Senhor. Então fala assim: recebe os meus cacos, então, Senhor. Você foi acusado, caluniado. A palavra é essa: caluniado. Mentira sobre você. Mas o Senhor fala: o meu fardo é leve, o meu jugo é suave. Coloque no meu coração a verdade, as verdades do seu coração. Deixe que a justiça eu farei. Vinde a mim. Dá-me tuas tristezas, tuas dores, o teu coração. Dá a tua alegria também. Eu quero te louvar, Senhor, por mais uma vez eu estar nesse santuário, na adoração, na tua presença, Senhor. Eu me coloco por inteiro com as minhas concupiscências, Senhor. As minhas tendências, Senhor. Tu sabes as minhas lutas, Jesus.
1: Amado irmão e irmã, neste momento de adoração, tudo aquilo que o Senhor já está nos conduzindo, abra o seu coração agora ao Senhor, renda o seu coração ao Senhor. Adoração significa render, prostrar, confiar as nossas alegrias, as nossas tristezas, as nossas preocupações. Estende as suas mãos para Jesus. Entregue aquilo que você cantou. Vem a mim, dai-me tuas tristezas. Jesus não falou por falar isso. Jesus quer hoje acolher o meu e o seu coração com as suas alegrias, mas também com as suas tristezas, com as suas feridas, com os seus bloqueios. Deixa o Senhor agora tocar o seu coração. Vamos cantar de novo do começo. Mas quando você cantar, cante realmente entregando o seu coração. Talvez hoje, diante daquilo que nós vamos escutar no salmo de hoje, a nossa oração, quando ela é apresentada ao altar de Deus, o Senhor, Ele não é indiferente, Ele escuta a nossa oração. Vai entregando e vai cantando.

0: Faça a experiência agora. Quando nós cantamos, vem a mim, dai-me tuas tristezas. Aqueles que desejam e sentem fazer isso de forma concreta e objetiva, sai do seu lugar, vem próximo aqui do altar, como que você fosse trazer realmente ao Senhor suas tristezas, as suas feridas, as suas dores. Se você sente que você precisa dar este passo na fé, se aproxime de Jesus agora. Não seja somente uma canção, mas seja uma verdade do seu coração. É Jesus que está dizendo para mim e para você: venha a mim. E Ele está dizendo: dá-me tuas tristezas. O Senhor quer receber as suas tristezas. O Senhor quer receber as suas dores. O Senhor quer receber as suas enfermidades. O Senhor quer receber aquilo que o Braz trouxe, as pessoas que te caluniaram, te injustiçaram, aquelas pessoas que quiseram o mal, o seu mal, e que causaram mal ao seu coração. Entrega para Jesus aqui agora. Nós temos ainda alguns momentos, alguns minutos na presença do Senhor. Faça a experiência agora de entregar. Levante seus braços para Jesus e entregue, entregue para valer. Entregue sem reserva, entrega sem medo. Não tenha medo. O Senhor está aqui. E se Ele disse: vem a mim e dai-me tuas tristezas, pode ter certeza. O Senhor está recolhendo agora as lágrimas, as dores, as angústias, as aflições. Ele está aqui para receber o seu coração. E você vai cantar de novo, do começo. Mas cante não de forma passiva, cante de forma ativa agora, já tomando posse daquilo que o Senhor vai realizar no seu coração agora. Se você pode, no mais alto que você pode, aqui na direção de Jesus, estende as suas mãos e cante.
1: Sou um Deus de amor, estou aqui pra te curar.
0: É Ele que está dizendo: eu estou aqui.

és precioso. Na fé, põe a mão nessa pessoa do seu lado aí, na frente, que está à sua frente, que está ao seu lado. Vamos rezar no Espírito, uma vez que nós temos o mesmo objetivo, de vir até Jesus e entregar o nosso coração. Seja canal da graça de Deus agora na vida deste teu irmão, na vida dessa tua irmã. E oremos, a uma só voz, no Espírito.

vai sentindo o amor de Deus, e vai sentindo a presença do Senhor. Ele está aqui para curar, para libertar, para levantar, para nos tirar do abatimento. Reza, reza no Espírito, soltando a sua voz, deixando a graça de Deus se manifestar no meio de nós. O Senhor está aqui. Ele está aqui para nos amar. Ele te ama.

0: É Jesus falando para você. O irmão canta, você escutando, é Jesus falando. Fala no Senhor. Sinta o amor de Deus.
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2: Cantemos. Tão sublime sacramento.

Senhor Jesus Cristo, neste admirável sacramento, nos deixastes o memorial de vossa paixão. Dai-nos venerar com tão grande amor o mistério do vosso corpo e do vosso sangue, que possamos colher continuamente os frutos da redenção. Vós que sois Deus com o Pai, na unidade

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0: O Senhor firma os passos do homem, sustenta aquele cujo caminho lhe agrada. Se ele cair, não ficará no chão. Salmo 37, versículo 23 a 24.
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5: 20. Prostrados adoremos de joelhos diante do Senhor que nos criou. Ele é o nosso Deus, e nós o povo sob o seu governo, o rebanho que ele conduz. Salmo 95, versículos 6 e 7.
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7: Pai das misericórdias e Deus de toda a consolação, ouvimos. Boa noite você que está aqui no Santuário Pai das Misericórdias. Boa noite você que está em casa, nos acompanha pelo sistema Canção Nova de Comunicação. Nós estamos em Cachoeira Paulista, Santuário Pai das Misericórdias, na Canção Nova. Com alegria, entoemos nosso canto de entrada, para juntos bem participarmos da Santa Missa. Derrama, Senhor, o teu Espírito sobre nós.

0: Em nome do Pai, e do Filho, e do Espírito Santo.
1: Amém.
0: A graça de nosso Senhor Jesus Cristo, o amor do Pai, e a comunhão do Espírito Santo estejam convosco.
1: Bendito seja Deus que nos reuniu no amor de Cristo.
0: Boa noite a todos.
1: Boa noite.
0: Boa noite você também que nos acompanha pelo sistema Canção Nova de comunicação. Quero acolher com muita alegria dois sacerdotes que nos visitam. O Padre Jonas, ele deixava muito claro que quando algum sacerdote visitasse a Canção Nova, era o próprio Jesus que vinha nos visitar. Então, pedi para que eles se apresentem. E depois nós acolhemos eles com uma salva de palmas.
2: Sou o Padre Altair, da paróquia e cidade de São Francisco de Sales, na diocese de Ituiutaba, no Triângulo Mineiro.
3: Padre Luiz Carlos, da paróquia Cristo Rei e Nossa Senhora do Carmo, na cidade de Centralina, diocese de Ituiutaba.
0: Sejam bem-vindos, irmãos e irmãs.